Você pode aplaudir mais uma vez esse Espírito que nos move. Já podemos sentir, assim como a Virgem Maria, a presença do Espírito Santo em nossas vidas. Que alegria estar com vocês aqui em Cachoeira Paulista, na Canção Nova. Bendito seja Deus pela vida de cada um de vocês. E você que nos acompanha pelo sistema Canção Nova de comunicação. Estamos numa noite de louvor e queremos experimentar do grande, do poderoso poder do nosso Senhor Jesus. Quando nós nos abrimos, nós experimentamos desse mover do céu que aquece os nossos corações e nos deixa até sem fôlego, não é verdade, meus irmãos? É isso que o Senhor nos faz. Ele move o nosso coração. E nesse instante eu quero convidar você a se abrir. Estamos no último dia do mês de julho, mês do preciosíssimo sangue. E nós começamos essa noite louvando a Deus para abrir as portas do nosso coração, mas nós precisamos invocar o sangue precioso de Jesus. Se você me permite, eu vou dar um testemunho para você. Há muitos anos eu sou devota do preciosíssimo sangue de Jesus, sangue precioso que guarda minha casa, minha família. Todos os dias eu, meu marido e minha filha rezamos a oração do preciosíssimo sangue. Eu quero rezá-la junto com você, blindando a sua casa, blindando a sua família, as batalhas que você enfrenta. Eu não sei qual é a área da tua vida que está adormecida, que precisa de socorro, mas eu sei que quando nós invocamos o poder do sangue de Jesus, muralhas caem, demônios são vencidos, barreiras são quebradas, correntes são quebradas pelo poder do sangue de Jesus. Se você crê nisso, aplauda o sangue de Cristo. Esse sangue não foi derramado por nós por acaso, foi por amor, e é esse amor que nos move a permanecer de pé, mesmo na dificuldade, mesmo nas lutas, mesmo na adversidade. Eu convido você a erguer os seus braços em nome de Jesus. Com o poder do sangue de Jesus, rompemos toda a interferência e ação do maligno. Nós os pedimos, Senhor, que envies ao nosso lar e local de trabalho a Santíssima Virgem Maria, acompanhada de São Miguel, São Gabriel e São Rafael, e toda a sua corte de santos anjos. Com o poder do sangue de Jesus, lacramos nossa casa e todos os que nela habitam. Agora diga o nome das pessoas da sua casa em voz alta. Diga forte, diga alto, diga com autoridade. O Marcelo, a Gabriela, as pessoas que o Senhor a ela enviará, assim como todos os alimentos e bens que generosamente concede para o nosso sustento. Com o poder do sangue de Jesus, lacramos terras, portas, janelas, objetos, paredes e pisos. O ar que respiramos, e na fé colocamos um círculo de seu sangue ao redor de toda a nossa família. Com o poder do sangue de Jesus, lacramos nosso trabalho, material e espiritual, os negócios de nossa família, os veículos, estradas, ares, ruas e qualquer meio de transporte que haveremos de utilizar. Com vosso preciosíssimo sangue, lacramos atos, mentes e corações de nossa pátria, a fim de que vossa paz e vosso coração nela reinem. Nós os agradecemos, Senhor, pelo vosso preciosíssimo sangue, pelo qual nós somos salvos e preservados de todo mal. Amém. Traça o sinal da cruz sobre a tua testa e traça intencionalmente, blindando os seus pensamentos. Você que tem alimentado pensamentos de morte, que tem alimentado pensamentos negativos que te paralisam, em nome de Jesus, invocamos o poder do preciosíssimo sangue. Você que tem alimentado
tantos pensamentos que te impedem de experimentar o poder abundante do nosso Deus. Seja alcançado pelo poder do sangue precioso. Traz o sinal da cruz sobre a tua boca, em nome de Jesus. Provérbios, capítulo 18, versículo 21, vem dizer que a nossa boca tem poder para gerar morte e vida. Qual é o fruto que você deseja produzir nessa terra através da sua boca? Nós profetizamos em nome de Jesus, pelo preciosíssimo sangue, que seremos um canal de bênção na nossa casa, na nossa vida e na vida dos seus. Amém? Você se compromete a isso? Traça o sinal da cruz sobre o teu coração, entregando os teus sentimentos, as tuas emoções ao preciosíssimo sangue de Cristo, e que muralhas possam cair em nome de Jesus. Levanta o teu braço e diga assim junto comigo: eu creio. Diga com autoridade: eu creio no poder do sangue de Jesus. Amém? É isso que vamos cantar agora. Clamar o preciosíssimo sangue de Jesus.

Bendito seja, toda honra, toda glória ao Senhor Jesus. Aplauda o nosso Deus. Essa atmosfera de adoração que estamos experimentando neste lugar, nesse solo santo, que eu tenho certeza que você que está nos acompanhando pelo sistema Canção Nova de comunicação também está experimentando, que o Espírito Santo possa de fato aquecer os nossos corações, que esse Espírito possa nos mover, que Ele possa nos acompanhar nos dias difíceis, nos dias bons, que você possa ser nutrido pela presença do Espírito Santo, sendo seus braços lá no alto. Você que deseja ser cheio da presença do Espírito Santo, e vai dizendo: vem Espírito Santo, sopra sobre mim, Espírito Santo de Deus, incendeia o meu coração, Espírito Santo. Diga com autoridade: incendeia o meu coração, eu quero queimar com a tua presença, Espírito Santo de Deus. Nós vamos cantar isso: sopra sobre mim, Senhor, com todo o teu poder, com toda a tua graça, porque desejamos ser cheios.

Nada temos se não é a presença do Senhor sobre as nossas vidas, sobre os nossos corações. Aleluia. Bendito seja o nome de Jesus, sendo o teu braço lá no alto. E nós vamos declarar: nada temos se não é o Senhor. Diga isso: nada temos se não é o Senhor em nossas vidas. Deixa eu dizer uma coisa para você: tudo passa, as pessoas passam, as coisas boas da vida passam, as ruins passam, mas só Ele permanecerá. Só Ele permanecerá em nossas vidas. A maior promessa que o Senhor fez para nós é que Ele estaria conosco todos os dias. E se estamos com Ele, se estamos com Ele, podemos viver o extraordinário dEle em nossas vidas. Amém? Olha para quem está do seu lado e diz assim: confia mais no Senhor. E o impossível você experimentará. Você crê? Você crê? Amém. Aplauda Jesus.

Segura na mão dessa pessoa que está na sua frente aí, ou do seu lado. Chacoalha a mão dela e fala assim: alcançarei o impossível. Sabe por quê? Porque tudo nós podemos com Deus que nos fortalece. Porque a nossa força não está em nós, está nesse Deus que nos sustenta nos dias maus e nos dias difíceis.

Independente das situações e das circunstâncias, esse Deus realiza, porque Ele pode todas as coisas. Então chacoalha a mão dessa pessoa que está do seu lado e fala assim: você precisa crer mais. Eu vou alcançar o impossível em Deus. Dá um sorriso para ela, porque você é cheio do Espírito Santo. Fala: eu vou alcançar o impossível em Deus. E a gente vai cantar assim.

Aleluia, glória a Deus. Olha para quem está do seu lado e diz assim: o melhor está reservado para você. A palavra vem dizer, um salmo que eu amo muito, um salmo muito poderoso.

É Ele quem restaura as nossas forças. Diga comigo, é Ele quem restaura a minha força, as minhas forças. É Ele quem nos guia, pelo caminho certo. E ainda que andemos pelo vale escuro, ainda que as dores sejam grandes, que as batalhas tenham roubado a nossa alegria, a nossa força, ainda que esse vale pareça o último lugar, ainda que esse vale escuro tente nos dominar, Ele diz uma palavra de ordem para nós: não temas. Diga comigo: nada temerei. Diga com autoridade: nada temerei. Nada temerei. Nada temerei. Porque eu estou contigo. Diga bem alto o seu nome. Ainda que você esteja enfrentando um vale escuro, o Senhor vem dizer para você: não temas, porque eu sou contigo. Eu não sei o que você está enfrentando, eu não sei o que se passa na sua vida, mas eu sei que há um Deus que está conosco. Ele diz que o seu bastão, o seu cajado nos dá segurança. E que quando esse tempo passar, porque as dores, as lutas, o mar agitado, ele não é permanente, tudo passa. Ele preparará um banquete para nós. Sabe qual é o maior de todos os banquetes? O céu. O céu. O céu é o nosso lugar. Monsenhor Jonas Habib dizia que um dos compromissos da Canção Nova era preparar um povo bem disposto para a segunda vinda de Jesus. Muitas coisas tentam nos roubar essa visão do céu, mas eu não sei você. É para lá que eu quero ir. Olha para quem está do seu lado. Olha bem nos olhos dessa pessoa e fala assim: o céu é o seu lugar. Lá é onde você vai experimentar o melhor banquete. Sabe por que eu digo isso? Porque até a maior alegria dessa terra não se compara ao que nós experimentaremos no céu. E o céu é o nosso lugar. É por isso que Monsenhor dizia uma frase que precisa sempre ser relembrada nos nossos corações: aguenta firme, meu filho. Olha para quem está do seu lado e fala: aguenta firme, porque o céu é o teu lugar. E ainda que hajam vales escuros, e ainda que hajam tempestades, e ainda que hajam mares muito agitados, o Senhor está conosco. A maior promessa que Ele nos fez foi essa: Ele está conosco todos os dias. E todos os dias é todos os dias. Nos dias bons, nos dias ruins, no dia que o amigo fechou uma porta, que mandou uma mensagem atravessada, no dia que uma porta se fechou, no dia que você perdeu o emprego, no dia que muitos boletos se acumularam, no dia que você recebeu uma notícia ruim do teu filho, do teu marido, da tua esposa, nesse dia o Senhor é contigo. E nós permaneceremos com Ele todos os dias até o céu.

Amém? Você pode aplaudir esse Deus. Nós vamos cantar isso. Mesmo que eu passe pelo vale tenebroso, nenhum mal eu temerei, porque o Senhor está comigo.

conosco e que não nos deixa sozinho. Amém? Bendito seja Deus. Sendo seus braços lá no alto, mais alto que você puder, e diz assim: eu não estou sozinho, eu não falo sozinho, Jesus. Eu tenho um Deus que me ouve, que tem ouvido as minhas orações, que tem ouvido as minhas lutas, que tem guerreado comigo. Esse Deus é poderoso, esse Deus é grande, esse Deus é fiel. Aleluia. Vamos cantar isso.

é a resposta que nós damos para o Senhor nessa noite. Declare!

glória a Deus. Bendito seja o Senhor Jesus. Já no final dessa noite oracional, quero compartilhar com vocês um grande presente que o Senhor me deu, a graça de experimentar. Eu que ingressei nessa vida missionária, no chamado da música, Deus me chamou muito jovem, eu tinha apenas 12 anos, cantando na minha paróquia, e Deus foi me convidando a outras realidades, foi colocando pessoas como esses meninos. Queria que vocês aplaudissem eles, a minha banda, bendito seja Deus. E nesse momento, nesse tempo, nessa estação, Deus me permite também trabalhar com mulheres. Há algum tempo eu tenho vivido essa realidade de cuidar de mulheres, de mentorar, de pregar para mulheres. E fruto de uma vida de oração com o Preciosíssimo Sangue, Ele me deu esse livro, que é um livro dedicado a mulheres. Ele se chama Marcadas pelo Sangue, 40 dias de transformação e cura interior. E eu tenho certeza que, assim como abençoou a minha vida, cada capítulo desse dia foi uma oração que eu fiz. Cada capítulo desse livro foi uma oração que eu fiz. E ele foi gerado aproximadamente há 2 anos. E agora eu consigo compartilhar com vocês. Peço que vocês, de alguma forma, rezem. E eu tenho certeza que, assim como tem transformado a minha vida, transforme a vida de vocês. Amém? Bendito seja Deus. Aleluia. Fico emocionada, porque quando a gente se abre a Deus, Deus faz coisas muito maiores do que nós imaginamos. Amém? Eu sou apenas uma pequenina missionária, e Deus faz, porque não é sobre nós, é sobre Ele, e é sobre Ele. Amém? Quero que você fique de pé em nome de Jesus, entregue a sua casa, a sua família, porque existe uma palavra que rege a nossa vida. Quem é maior do que o Senhor? Ninguém. Ele é poderoso para fazer infinitamente mais. Ainda existem ruídos contrários que roubam, que tentam roubar, que tentam comprometer a nossa fé. Mas eu declaro em nome de Jesus, estendo os seus braços lá no alto, e eu quero que você reze junto comigo, que nenhum mal, nenhum ruído contrário, que até aqui tentou nos tirar, nos roubar da presença de Deus, que todo ruído possa ser neutralizado e vencido, porque quem é maior do que o Senhor? Ninguém. Qual situação é maior do que o Senhor? Nenhuma. Nenhuma. Qual porta fechada? Qual porta fechada para Deus? É impossível nenhuma. E nós nos apegamos a essa verdade. Nós nos apegamos a esse Deus poderoso. Solte a sua voz na língua dos anjos.

que quando você ora, barreiras são rompidas. Iriri-alalari, estenda os seus braços e vai soltando a sua voz.

amamos, Senhor, porque sairemos com um coração cheio, cheio de esperança, cheio de ousadia, acreditando no impossível. E se até aqui, Jesus, chegamos abatidos, aprisionados, sairemos livres, crendo que o Senhor realiza, crendo que o Senhor pode, crendo que o Senhor se levanta. Quem é maior do que o Senhor? Ninguém é maior do que o Senhor. Ninguém é maior do que o Senhor. Você que está na sua casa.

impedirá? Agindo Deus, quem poderá impedir? Declara comigo, quem impedirá? Com força, quem impedirá? Agindo Deus, quem poderá impedir? Nós vamos cantar essa canção e muralhas irão cair no nome de Jesus.

0: bonito não é realizar o nosso próprio sonho, mas realizar o sonho de Deus. Padre Jonas Abib.
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5: Quem não quer nada além de Deus, está sempre feliz em tudo que aconteça. Santo Afonso Maria de Ligório.
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1: De acordo com o boletim divulgado pelo Instituto Nacional de Meteorologia, o El Niño já está atuando no Brasil, com probabilidade de permanecer até pelo menos o início de 2027.
2: O El Niño ocorre quando as águas superficiais do Oceano Pacífico Equatorial ficam mais quentes que o normal por vários meses, provocando mudanças nas temperaturas. Uma pesquisa feita pela Nexus aponta que o fenômeno tem despertado cada vez mais o interesse dos brasileiros. Entre março e maio deste ano, a busca sobre o tema no Google foi 903% maior que o trimestre anterior. Nas redes sociais foram registradas 27,4 mil menções em português sobre o tema. A especialista em neurociência aplicada à arquitetura e na paz explica como o fenômeno se manifesta no Brasil.
3: Aqui no Brasil, a gente vê nitidamente uma mudança associada ao El Niño com mais calor e mudanças no padrão da distribuição de chuvas. Inclusive, o que a gente está acostumado a ver no norte, a gente vê de maneira diferente, o que está acostumado a ver no sul, isso é completamente alterado.
2: De acordo com um boletim divulgado pelo Instituto Nacional de Meteorologia, o El Niño já está atuando no Brasil, com probabilidade de permanecer até pelo menos o início de 2027. A arquiteta alerta que os impactos do fenômeno vão além da agricultura, do abastecimento de água devido à seca e, consequentemente, da economia.
3: Existem paredes que estão sofrendo mais com o sol do que outras. As chuvas vêm de qual direção? A gente pode fazer uma previsão dessa proteção. Trazer vegetação para dentro de casa. Quantas têm esse poder de fazer uma regulação de temperatura? Elas geram sombra, a ventilação é influenciada.
2: Da Rádio Educadora FM, diretamente de Salvador, Jéssica Paulo, para a Rádio Nacional.
1: Na próxima segunda-feira, 3 de agosto, o Santuário Cristo Redentor, no Rio de Janeiro, que recebeu a Jornada Mundial da Juventude em 2013, celebrará o marco de um ano para a JMJCU 2027, que será realizada de 3 a 8 de agosto do ano que vem em Seul, capital da Coreia do Sul. Uma missa será celebrada 8 da noite pelo presidente da Comissão Episcopal Pastoral para a Juventude da CNBB, Dom Wilson Basso, concelebrada pelo bispo referencial do setor Juventude da Arquidiocese do Rio de Janeiro, Dom Antônio Luiz Catelan, e pelo presidente do Regional Leste 1 da CNBB, Dom Gilson Andrade. Nesse dia, como gesto simbólico, o monumento ao Cristo Redentor receberá uma iluminação especial com as cores da Coreia do Sul, reforçando o acolhimento e a fraternidade que unem Brasil e Coreia do Sul e os valores compartilhados por meio da fé e da juventude. Da Central de Jornalismo Canção Nova, Ana Elisa Castro.
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12: O que é nascido de Deus vence o mundo, e esta é a vitória que vence o mundo, a nossa fé. Primeira carta de São João, capítulo 5, versículo 4.
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Olá, muito boa noite, você que nos acompanha pela nossa querida Rádio Canção Nova. Esse é o nosso querido programa Com Maria Nossa Mãe, e nós estamos juntos nessa terça-feira para rezarmos o terço em família. Então eu quero convidar você já nessa noite a reunir as suas intenções, trazer aquilo que você traz no seu coração para que nós possamos juntos rezar nessa noite. E para isso eu quero já começar me apresentando. Meu nome é Cleiton Soares, eu sou o seminarista da comunidade Canção Nova, membro da comunidade, e com muita alegria quero rezar então com você nessa noite. Quero que você mesmo apresente aqui as suas intenções. A Virgem Maria é essa mãe bondosa que cuida de nós, e nós queremos nos refugiar em seu colo materno para que ela atenda as súplicas mais profundas do nosso coração. O que hoje você está vivendo? Quais são as realidades que te preocupam? Quais são as situações que você está vivendo? Esta é a hora de nós nos refugiarmos no Imaculado Coração de Maria. Esse é o meu convite para você nesta noite. Nós vamos agora de música, mas é o tempo de você reunir então as suas intenções para daqui a pouquinho nós darmos início ao nosso santo texto. Nós vamos ouvir uma música agora e daqui a pouquinho nós voltamos para rezar juntos no nosso querido programa Com Maria, Nossa Mãe.

Estamos de volta no nosso querido programa Com Maria Nossa Mãe e estamos juntos para rezar o terço em família. Nós somos uma grande família. Eu não sei onde você está agora, não sei se você está no seu trabalho, não sei se você está dirigindo nossas estradas, não sei se você está na sua casa, não sei se você está num leito de hospital, mas independente do lugar onde você esteja, agora nós vamos iniciar o nosso terço. Eu quero que você faça mesmo essa experiência de se lançar nos braços da Virgem Maria. Com certeza ela ouvirá a sua prece, com certeza ela saberá o que fazer, como te orientar, e nós vamos buscar esse refúgio de mãe agora, iniciando o nosso santo terço. Em nome do Pai, do Filho e do Espírito Santo, amém. Creio em Deus Pai Todo-Poderoso, Criador do céu e da terra, e em Jesus Cristo, seu único Filho, nosso Senhor, que foi concebido pelo poder do Espírito Santo, nasceu da Virgem Maria, padeceu sobre Pôncio Pilatos, foi crucificado, morto e sepultado, desceu à mansão dos mortos, ressuscitou ao terceiro dia, subiu aos céus, está sentado à direita de Deus Pai Todo-Poderoso, donde há de vir a julgar os vivos e os mortos. Creio no Espírito Santo, na Santa Igreja Católica, na comunhão dos santos, na remissão dos pecados, na ressurreição da carne, na vida eterna. Amém. Pai nosso que estais nos céus, santificado seja o vosso nome. Venha a nós o vosso reino, seja feita a vossa vontade, assim na terra como no céu. O pão nosso de cada dia nos dai hoje, perdoai-nos as nossas ofensas, assim como nós perdoamos a quem nos tem ofendido. E não nos deixeis cair em tentação, mas livrai-nos do mal. Amém. Ave Maria, cheia de graça, o Senhor é convosco. Bendita sois vós entre as mulheres, e bendito é o fruto do vosso ventre, Jesus. Santa Maria, Mãe de Deus, rogai por nós, pecadores, agora e na hora da nossa morte. Amém. Ave Maria, cheia de graça, o Senhor é convosco. Bendita sois vós entre as mulheres, e bendito é o fruto do vosso ventre, Jesus. Santa Maria, Mãe de Deus, rogai por nós, pecadores, agora e na hora da nossa morte. Amém. Ave Maria, cheia de graça, o Senhor é convosco. Bendita sois vós entre as mulheres, e bendito é o fruto do vosso ventre, Jesus. Santa Maria, Mãe de Deus, rogai por nós, pecadores, agora e na hora da nossa morte. Amém. Glória ao Pai, ao Filho e ao Espírito Santo, como era no princípio, agora e sempre. Amém. Ó meu Jesus, perdoai-nos, livrai-nos do fogo do inferno, levai as almas todas para o céu e socorrei principalmente as que mais precisarem. No primeiro mistério doloroso, nós contemplamos a agonia de Jesus no Horto das Oliveiras. E nesse mistério, eu quero rezar por todos aqueles que se encontram nos hospitais, que lutam contra a doença, contra o câncer. Quero rezar por você, na sua angústia que talvez você esteja vivendo, que só você sabe qual é a angústia que hoje aflige o seu coração. É sobre essa angústia que eu quero apresentar aos cuidados da Virgem Maria e nosso Senhor Jesus Cristo, que assumindo a nossa condição de homem, não é, que se encarnou e assumiu em tudo a nossa humanidade, exceto no pecado, ele também provou da angústia e sabe como é, o que é, melhor dizendo, viver essa situação de angústia que você hoje pode estar vivendo. Então, com muita confiança, rezemos este mistério. Pai nosso que estais nos céus, santificado seja o vosso nome, venha a nós o vosso reino, seja feita a vossa vontade, assim na terra como no céu. O pão nosso de cada dia nos dai hoje, perdoai-nos as nossas ofensas, assim como nós perdoamos a quem nos tem ofendido. E não nos deixeis cair em tentação, mas livrai-nos do mal. Amém. Ave Maria, cheia de graça, o Senhor é convosco, bendita sois vós entre as mulheres, e bendito é o fruto do vosso ventre, Jesus. Santa Maria, Mãe de Deus, rogai por nós, pecadores, agora e na hora da nossa morte. Amém. Ave Maria, cheia de graça, o Senhor é convosco. Bendita sois vós entre as mulheres, e bendito é o fruto do vosso ventre, Jesus. Santa Maria, Mãe de Deus, rogai por nós, pecadores, agora e na hora da nossa morte. Amém. Ave Maria, cheia de graça, o Senhor é convosco.
Bendita sois vós entre as mulheres, e bendito é o fruto do vosso ventre, Jesus. Santa Maria, Mãe de Deus, rogai por nós, pecadores, agora e na hora da nossa morte. Amém. Ave Maria, cheia de graça, o Senhor é convosco. Bendita sois vós entre as mulheres, e bendito é o fruto do vosso ventre, Jesus. Santa Maria, Mãe de Deus, rogai por nós, pecadores, agora e na hora da nossa morte. Amém. Ave Maria, cheia de graça, o Senhor é convosco. Bendita sois vós entre as mulheres, e bendito é o fruto do vosso ventre, Jesus. Santa Maria, Mãe de Deus, rogai por nós, pecadores, agora e na hora da nossa morte. Amém. Ave Maria, cheia de graça, o Senhor é convosco. Bendita sois vós entre as mulheres, e bendito é o fruto do vosso ventre, Jesus. Santa Maria, Mãe de Deus, rogai por nós, pecadores, agora e na hora da nossa morte. Amém. Ave Maria, cheia de graça, o Senhor é convosco. Bendita sois vós entre as mulheres, e bendito é o fruto do vosso ventre, Jesus. Santa Maria, Mãe de Deus, rogai por nós, pecadores, agora e na hora da nossa morte. Amém. Ave Maria, cheia de graça, o Senhor é convosco. Bendita sois vós entre as mulheres, e bendito é o fruto do vosso ventre, Jesus. Santa Maria, Mãe de Deus, rogai por nós, pecadores, agora e na hora da nossa morte. Amém. Ave Maria, cheia de graça, o Senhor é convosco. Bendita sois vós entre as mulheres, e bendito é o fruto do vosso ventre, Jesus. Santa Maria, Mãe de Deus, rogai por nós, pecadores, agora e na hora da nossa morte. Amém. Ave Maria, cheia de graça, o Senhor é convosco. Bendita sois vós entre as mulheres, e bendito é o fruto do vosso ventre, Jesus. Santa Maria, Mãe de Deus, rogai por nós, pecadores, agora e na hora da nossa morte. Amém. Glória ao Pai, e ao Filho, e ao Espírito Santo, como era no princípio, agora e sempre. Amém. Ó meu Jesus, perdoai-nos, livrai-nos do fogo do inferno, levai as almas todas para o céu, e socorrei principalmente as que mais precisarem. No segundo mistério doloroso, nós contemplamos a flagelação de nosso Senhor Jesus Cristo. E nós queremos rezar por todas as dores que você tem enfrentado, e eu quero rezar por tudo aquilo que você tem vivido. Quero apresentar agora aos cuidados da Virgem Maria. Pai nosso que estais nos céus, santificado seja o vosso nome. Venha a nós o vosso reino, seja feita a vossa vontade, assim na terra como no céu. O pão nosso de cada dia nos dai hoje, perdoai-nos as nossas ofensas, assim como nós perdoamos a quem nos tem ofendido. E não nos deixeis cair em tentação, mas livrai-nos do mal. Amém. Ave Maria, cheia de graça, o Senhor é convosco. Bendita sois vós entre as mulheres, e bendito é o fruto do vosso ventre, Jesus. Santa Maria, Mãe de Deus, rogai por nós, pecadores, agora e na hora da nossa morte. Amém. Ave Maria, cheia de graça, o Senhor é convosco. Bendita sois vós entre as mulheres, e bendito é o fruto do vosso ventre, Jesus. Santa Maria, Mãe de Deus, rogai por nós, pecadores, agora e na hora da nossa morte. Amém. Ave Maria, cheia de graça, o Senhor é convosco. Bendita sois vós entre as mulheres, e bendito é o fruto do vosso ventre, Jesus. Santa Maria, Mãe de Deus, rogai por nós, pecadores, agora e na hora da nossa morte. Amém. Ave Maria, cheia de graça, o Senhor é convosco. Bendita sois vós entre as mulheres, e bendito é o fruto do vosso ventre, Jesus. Santa Maria, Mãe de Deus, rogai por nós, pecadores, agora e na hora da nossa morte. Amém. Ave Maria, cheia de graça, o Senhor é convosco. Bendita sois vós entre as mulheres, e bendito é o fruto do vosso ventre, Jesus. Santa Maria, Mãe de Deus, rogai por nós, pecadores, agora e na hora da nossa morte. Amém. Ave Maria, cheia de graça, o Senhor é convosco. Bendita sois vós entre as mulheres, e bendito é o fruto do vosso ventre, Jesus. Santa Maria, Mãe de Deus, rogai por nós, pecadores, agora e na hora da nossa morte. Amém. Ave Maria, cheia de graça, o Senhor é convosco. Bendita sois vós entre as mulheres, e bendito é o fruto do vosso ventre, Jesus. Santa Maria, Mãe de Deus, rogai por nós, pecadores, agora e na hora da nossa morte. Amém.
Ave Maria, cheia de graça, o Senhor é convosco. Bendita sois vós entre as mulheres, e bendito é o fruto do vosso ventre, Jesus. Santa Maria, Mãe de Deus, rogai por nós, pecadores, agora e na hora da nossa morte. Amém. Ave Maria, cheia de graça, o Senhor é convosco. Bendita sois vós entre as mulheres, e bendito é o fruto do vosso ventre, Jesus. Santa Maria, Mãe de Deus, rogai por nós, pecadores, agora e na hora da nossa morte. Amém. Ave Maria, cheia de graça, o Senhor é convosco. Bendita sois vós entre as mulheres, e bendito é o fruto do vosso ventre, Jesus. Santa Maria, Mãe de Deus, rogai por nós, pecadores, agora e na hora da nossa morte. Amém. Glória ao Pai, e ao Filho, e ao Espírito Santo, como era no princípio, agora e sempre. Amém. Ó meu Jesus, perdoai-nos, livrai-nos do fogo do inferno, levai as almas todas para o céu e socorrei principalmente as que mais precisarem. No terceiro mistério doloroso, nós contemplamos a coroação de espinhos de nosso Senhor Jesus Cristo. E quantas são as situações que nos ferem profundamente. E é sobre todas essas situações que você tem vivido, aquelas que você traz no seu coração, na sua história, que eu quero apresentar também aos cuidados da Virgem Maria. Pai nosso que estais nos céus, santificado seja o vosso nome. Venha a nós o vosso reino, seja feita a vossa vontade, assim na terra como no céu. O pão nosso de cada dia nos dai hoje, perdoai-nos as nossas ofensas, assim como nós perdoamos a quem nos tem ofendido. E não nos deixeis cair em tentação, mas livrai-nos do mal. Amém. Ave Maria, cheia de graça, o Senhor é convosco. Bendita sois vós entre as mulheres, e bendito é o fruto do vosso ventre, Jesus. Santa Maria, Mãe de Deus, rogai por nós, pecadores, agora e na hora da nossa morte. Amém. Ave Maria, cheia de graça, o Senhor é convosco. Bendita sois vós entre as mulheres, e bendito é o fruto do vosso ventre, Jesus. Santa Maria, Mãe de Deus, rogai por nós, pecadores, agora e na hora da nossa morte. Amém. Ave Maria, cheia de graça, o Senhor é convosco. Bendita sois vós entre as mulheres, e bendito é o fruto do vosso ventre, Jesus. Santa Maria, Mãe de Deus, rogai por nós, pecadores, agora e na hora da nossa morte. Amém. Ave Maria, cheia de graça, o Senhor é convosco. Bendita sois vós entre as mulheres, e bendito é o fruto do vosso ventre, Jesus. Santa Maria, Mãe de Deus, rogai por nós, pecadores, agora e na hora da nossa morte. Amém. Ave Maria, cheia de graça, o Senhor é convosco. Bendita sois vós entre as mulheres, e bendito é o fruto do vosso ventre, Jesus. Santa Maria, Mãe de Deus, rogai por nós, pecadores, agora e na hora da nossa morte. Amém. Ave Maria, cheia de graça, o Senhor é convosco. Bendita sois vós entre as mulheres, e bendito é o fruto do vosso ventre, Jesus. Santa Maria, Mãe de Deus, rogai por nós, pecadores, agora e na hora da nossa morte. Amém. Ave Maria, cheia de graça, o Senhor é convosco. Bendita sois vós entre as mulheres, e bendito é o fruto do vosso ventre, Jesus. Santa Maria, Mãe de Deus, rogai por nós, pecadores, agora e na hora da nossa morte. Amém. Ave Maria, cheia de graça, o Senhor é convosco. Bendita sois vós entre as mulheres, e bendito é o fruto do vosso ventre, Jesus. Santa Maria, Mãe de Deus, rogai por nós, pecadores, agora e na hora da nossa morte. Amém. Ave Maria, cheia de graça, o Senhor é convosco. Bendita sois vós entre as mulheres, e bendito é o fruto do vosso ventre, Jesus. Santa Maria, Mãe de Deus, rogai por nós, pecadores, agora e na hora da nossa morte. Amém. Ave Maria, cheia de graça, o Senhor é convosco. Bendita sois vós entre as mulheres, e bendito é o fruto do vosso ventre, Jesus. Santa Maria, Mãe de Deus, rogai por nós, pecadores, agora e na hora da nossa morte. Amém. Glória ao Pai, e ao Filho, e ao Espírito Santo, como era no princípio, agora e sempre. Amém. Ó meu Jesus, perdoai-nos, livrai-nos do fogo do inferno, levai as almas todas para o céu, e socorrei principalmente as que mais precisarem. No
quarto mistério doloroso, nós contemplamos Nosso Senhor carregando penosamente a cruz até o alto do Calvário. E neste mistério eu quero rezar por você que hoje está carregando a sua cruz, seja ela qual for. Você sabe qual é a cruz que você tem carregado, e a Virgem Maria é aquela que pode te dar consolo e alívio nesta dor. Pai nosso que estais nos céus, santificado seja o vosso nome, venha a nós o vosso reino, seja feita a vossa vontade, assim na terra como no céu. O pão nosso de cada dia nos dai hoje, perdoai-nos as nossas ofensas, assim como nós perdoamos a quem nos tem ofendido. E não nos deixeis cair em tentação, mas livrai-nos do mal. Amém. Ave Maria, cheia de graça, o Senhor é convosco. Bendita sois vós entre as mulheres, e bendito é o fruto do vosso ventre, Jesus. Santa Maria, Mãe de Deus, rogai por nós, pecadores, agora e na hora da nossa morte. Amém. Ave Maria, cheia de graça, o Senhor é convosco. Bendita sois vós entre as mulheres, e bendito é o fruto do vosso ventre, Jesus. Santa Maria, Mãe de Deus, rogai por nós, pecadores, agora e na hora da nossa morte. Amém. Ave Maria, cheia de graça, o Senhor é convosco. Bendita sois vós entre as mulheres, e bendito é o fruto do vosso ventre, Jesus. Santa Maria, Mãe de Deus, rogai por nós, pecadores, agora e na hora da nossa morte. Amém. Ave Maria, cheia de graça, o Senhor é convosco. Bendita sois vós entre as mulheres, e bendito é o fruto do vosso ventre, Jesus. Santa Maria, Mãe de Deus, rogai por nós, pecadores, agora e na hora da nossa morte. Amém. Ave Maria, cheia de graça, o Senhor é convosco. Bendita sois vós entre as mulheres, e bendito é o fruto do vosso ventre, Jesus. Santa Maria, Mãe de Deus, rogai por nós, pecadores, agora e na hora da nossa morte. Amém. Ave Maria, cheia de graça, o Senhor é convosco. Bendita sois vós entre as mulheres, e bendito é o fruto do vosso ventre, Jesus. Santa Maria, Mãe de Deus, rogai por nós, pecadores, agora e na hora da nossa morte. Amém. Ave Maria, cheia de graça, o Senhor é convosco. Bendita sois vós entre as mulheres, e bendito é o fruto do vosso ventre, Jesus. Santa Maria, Mãe de Deus, rogai por nós, pecadores, agora e na hora da nossa morte. Amém. Ave Maria, cheia de graça, o Senhor é convosco. Bendita sois vós entre as mulheres, e bendito é o fruto do vosso ventre, Jesus. Santa Maria, Mãe de Deus, rogai por nós, pecadores, agora e na hora da nossa morte. Amém. Ave Maria, cheia de graça, o Senhor é convosco. Bendita sois vós entre as mulheres, e bendito é o fruto do vosso ventre, Jesus. Santa Maria, Mãe de Deus, rogai por nós, pecadores, agora e na hora da nossa morte. Amém. Ave Maria, cheia de graça, o Senhor é convosco. Bendita sois vós entre as mulheres, e bendito é o fruto do vosso ventre, Jesus. Santa Maria, Mãe de Deus, rogai por nós, pecadores, agora e na hora da nossa morte. Amém. Glória ao Pai, e ao Filho, e ao Espírito Santo, como era no princípio, agora e sempre. Amém. Ó meu Jesus, perdoai-nos, livrai-nos do fogo do inferno, levai as almas todas para o céu, e socorrei principalmente as que mais precisarem. No quinto mistério doloroso, nós contemplamos a crucifixão e morte de nosso Senhor Jesus Cristo. E nós queremos rezar por todos aqueles que estão no Calvário neste momento, vivendo situações tão dolorosas e difíceis que nem mesmo parecem sentir em nada um consolo. Mas a Virgem Maria é essa boa mãe que sabe ir ao encontro dos seus filhos que sofrem. Pai nosso que estais nos céus, santificado seja o vosso nome. Venha a nós o vosso reino, seja feita a vossa vontade, assim na terra como no céu. O pão nosso de cada dia nos dai hoje, perdoai-nos as nossas ofensas, assim como nós perdoamos a quem nos tem ofendido. E não nos deixeis cair em tentação, mas livrai-nos do mal. Amém. Ave Maria, cheia de graça, o Senhor é convosco. Bendita sois vós entre as mulheres, e bendito é o fruto do vosso ventre, Jesus. Santa Maria, Mãe de Deus, rogai por nós, pecadores, agora e na hora da nossa morte. Amém. Ave Maria, cheia de graça, o Senhor é convosco.
Bendita sois vós entre as mulheres, e bendito é o fruto do vosso ventre, Jesus. Santa Maria, Mãe de Deus, rogai por nós, pecadores, agora e na hora da nossa morte. Amém. Ave Maria, cheia de graça, o Senhor é convosco. Bendita sois vós entre as mulheres, e bendito é o fruto do vosso ventre, Jesus. Santa Maria, Mãe de Deus, rogai por nós, pecadores, agora e na hora da nossa morte. Amém. Ave Maria, cheia de graça, o Senhor é convosco. Bendita sois vós entre as mulheres, e bendito é o fruto do vosso ventre, Jesus. Santa Maria, Mãe de Deus, rogai por nós, pecadores, agora e na hora da nossa morte. Amém. Ave Maria, cheia de graça, o Senhor é convosco. Bendita sois vós entre as mulheres, e bendito é o fruto do vosso ventre, Jesus. Santa Maria, Mãe de Deus, rogai por nós, pecadores, agora e na hora da nossa morte. Amém. Ave Maria, cheia de graça, o Senhor é convosco. Bendita sois vós entre as mulheres, e bendito é o fruto do vosso ventre, Jesus. Santa Maria, Mãe de Deus, rogai por nós, pecadores, agora e na hora da nossa morte. Amém. Ave Maria, cheia de graça, o Senhor é convosco. Bendita sois vós entre as mulheres, e bendito é o fruto do vosso ventre, Jesus. Santa Maria, Mãe de Deus, rogai por nós, pecadores, agora e na hora da nossa morte. Amém. Ave Maria, cheia de graça, o Senhor é convosco. Bendita sois vós entre as mulheres, e bendito é o fruto do vosso ventre, Jesus. Santa Maria, Mãe de Deus, rogai por nós, pecadores, agora e na hora da nossa morte. Amém. Ave Maria, cheia de graça, o Senhor é convosco. Bendita sois vós entre as mulheres, e bendito é o fruto do vosso ventre, Jesus. Santa Maria, Mãe de Deus, rogai por nós, pecadores, agora e na hora da nossa morte. Amém. Ave Maria, cheia de graça, o Senhor é convosco. Bendita sois vós entre as mulheres, e bendito é o fruto do vosso ventre, Jesus. Santa Maria, Mãe de Deus, rogai por nós, pecadores, agora e na hora da nossa morte. Amém. Glória ao Pai, e ao Filho, e ao Espírito Santo, como era no princípio, agora e sempre. Amém. Ó meu Jesus, perdoai-nos, livrai-nos do fogo do inferno, levai as almas todas para o céu, e socorrei principalmente as que mais precisarem. Infinitas graças os damos, soberana Rainha, pelos benefícios que recebemos todos os dias de vossas mãos liberais. Dignai-vos agora e para sempre tomar-nos debaixo do vosso poderoso amparo, e para mais os alegrar, vos saudamos com uma salve, Rainha. Salve, Rainha, Mãe de Misericórdia, vida, doçura e esperança nossa, salve. A vós bradamos os degradados filhos de Eva, a vós suspiramos gemendo e chorando neste vale de lágrimas. Eia, pois, advogada nossa, esses vossos olhos misericordiosos a nós volvei, e depois deste desterro, mostrai-nos, Jesus, bendito fruto do vosso ventre, ó clemente, ó piedosa, ó doce sempre Virgem Maria, rogai por nós, Santa Mãe de Deus, para que sejamos dignos das promessas de Cristo. Amém. Em nome do Pai, do Filho e do Espírito Santo. Amém. Quero agradecer a você que nessa noite rezou conosco, você que, como uma família, sempre está aqui reunido, não é? Comigo, ou com o seminarista que sempre está aqui, você que sempre vem rezar conosco, você que é fiel, não é? Você que sabe o que é se colocar sob os cuidados da Virgem Maria e sabe, e tem certeza que ela escuta. Quero agradecer a você que nos escuta, que participou conosco, rezou conosco. Muito obrigado pela sua querida audiência e, sobretudo, pela sua intercessão, porque nós fazemos uma grande corrente de oração. E isso que é o mais belo, é isso que uma família realmente deve fazer. Então, muito obrigado. Fico por aqui. Numa próxima, nós nos encontraremos, se Deus quiser. Deus abençoe você e Nossa Senhora escute todas as suas súplicas. Um abraço, fique com Deus. Até a próxima. Tchau, tchau.

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6: 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Livro do Eclesiástico, capítulo 6, versículo 14.
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7: Bom dia você ouvinte da Rádio Canção Nova. É o programa Rezando em Família, chegando agora na sintonia da FM 89.1 no Vale do Paraíba, São Paulo. Você também pode acessar pelo aplicativo Rádio Canção Nova ou pelo nosso site www.radio.cancaonova.com. E eu quero já também dar as boas-vindas a todos aqueles que também nos acompanham pela rede Canção Nova de Rádio. Sou eu, Jimmy Fioramonte, membro da comunidade Canção Nova. Estou com você até uma hora da manhã. E hoje, meus irmãos, neste programa de hoje, eu vou falar sobre a vida e testemunho de São Joaquim e Santana. Foram os pais de Maria e avós de Jesus. E nós vamos aqui rezar aí pelos nossos avós, que são uma bênção para nós, que com certeza eu posso dizer da minha avó, de maneira especial da minha avó Maria, que transmitiu a fé de Jesus para minha mãe, que passou da minha mãe, passou para mim, e hoje estou aqui passando para as minhas filhas, e assim vai. Qual é a principal lembrança de fé que você tem dos seus avós? Um terço rezado juntos? Uma bênção antes de dormir? Conselhos? Olha, eu recordo da minha avó, ela veio a falecer com 95 anos de idade. Ela sempre rezava o rosário. Minha avó era uma mulher analfabeta e ela, mesmo assim, sabia muitas das orações, todo o rosário, muitos devocionais, o terço da misericórdia. Ela rezava também as ladainhas. Olha, é impressionante o quanto que minha avó, ela guardava, aprendia e rezava, porque ela era analfabeta, mas ela rezava as novenas, eu tenho essa lembrança de fé, de chegar na casinha dela, rezar o terço, de nós rezarmos o rosário em família, com os tios, com os primos. Coisa mais linda que era quando a gente estava com a minha avó. O último momento da vida dela, ela morou em Alexânia, Goiás. Meu grande abraço ao povo aí de Alexânia, Goiás, ao povo de Goiás. Dá saudade, hein? De estar ali na chacrinha da vovó, reunir a família para rezar em família. Coisa mais linda, gente. E vamos abrir o nosso programa com música, para que eu e você possamos já ir abrindo nosso coração, para que daqui a pouco trazer a palavra de Deus, para que a palavra possa ser fecunda e ela possa transformar as nossas vidas. Vamos de música!

Estamos de volta com o programa Rezando em Família e chegou o momento da partilha da palavra de Deus. Quero convidar a você a rezar comigo com esta palavra que eu vou estar meditando com você hoje em 2 Timóteo, capítulo 1, de 3 ao 9. Vamos rezar? Em nome do Pai, do Filho e do Espírito Santo. Amém. Vinde, Espírito Santo, enchei os corações dos vossos fiéis e acendei neles o fogo do vosso amor. Enviai o vosso Espírito e tudo será criado, e renovareis a face da terra. Oremos, ó Deus, que instruístes os corações dos vossos fiéis, com a luz do Espírito Santo. Fazei que apreciemos retamente todas as coisas, segundo o mesmo Espírito, e gozemos sempre da sua consolação. Por Cristo Senhor nosso. Amém. Pegue comigo então em 2 Timóteo, capítulo 1, versículos de 3 ao 9. A palavra nos diz assim: dou graças a Deus, a quem sirvo com a consciência pura, como aprendi de meus pais, quando sem cessar noite e dia faço menção de ti em minhas orações. Lembrando-me de tuas lágrimas, sinto grande desejo de rever-te e assim encher-me de alegria. Recordo-me também da fé sincera que há em ti, fé que habitou primeiro em tua avó Lloyd e em tua mãe Eunice, e que certamente habita também em ti. Por isso, quero exortar-te a reavivar o carisma que Deus te concedeu pela imposição de minhas mãos, pois Deus não nos deu um espírito de covardia, mas de força, de amor e de moderação. Portanto, não te envergonhes de testemunhar a favor de nosso Senhor. Nem te envergonhes de mim, seu prisioneiro, mas sustentado pela força de Deus, sofre comigo pelo Evangelho. Deus nos salvou e nos chamou com uma vocação santa, não em atenção às nossas obras, mas por causa do seu plano salvífico e de toda a sua graça que nos foi dada no Cristo Jesus antes de todos os tempos. Palavra do Senhor, graças a Deus. Eu quero louvar e bendizer a Deus por esta palavra. Porque aqui, meus irmãos e irmãs, essa passagem bíblica que eu estou lendo para você em 2 Timóteo, repito, capítulo 1, versículos de 3 ao 9, é a palavra mais explícita na Bíblia sobre a fé transmitida de geração em geração através da avó. E hoje nós estamos aqui meditando um pouco sobre esse dia tão especial, um dia de ser lembrado, é um dia de celebrativo, de louvar e agradecer a Deus pelos avós, porque eles transmitem para os nossos pais que transmitiu para nós. Bendito seja Deus, os avós que com fé firme nos transmitiu a fé. Eu quero louvar e bendizer a Deus pela vida dos avós, seja a avó, seja o avô, na simplicidade. Estou falando agora da nossa geração, meus irmãos e irmãs, da geração em que você tem um avô, uma avó, ou já teve, igual eu, que hoje eu não tenho mais nem um avô, nem uma avó, já partiram todos eles, e eu rezo pelas almas de cada um deles. E de maneira particular, eu recordo o meu avô e minha avó por parte de mãe, que verdadeiramente eles foram transmissores da fé. Eles transmitiram a fé para minha mãe. E aí você vê, e o meu avô por parte de pai e minha avó por parte de mãe, eles já não eram de caminhada. E veja a diferença, meus irmãos, que faz de uma família para outra. E é por isso que eu louvo a Deus aqui, eu quero rezar pelos avós, para que sejam esses instrumentos de transmitir a fé, de ter essa fé forte. Mas também eu quero rezar hoje, você que é avô e avó, a grande responsabilidade que você tem de ser transmissor da fé. Se você não é, lhe convido, na idade que o senhor ou a senhora estão, a buscarem a Deus. Que esta palavra seja uma motivação. Veja que coisa mais linda, meus irmãos. São Paulo dizendo para Timóteo, um jovem bispo: recordo-me também da fé sincera que há em ti, fé que habitou primeiro na tua avó Lloyd e em tua mãe Eunice. Meu Deus, nós temos que rezar pelos avós para que não percam a fé, para que não caiam no ateísmo,
para que não caiam nas coisas mundanas, não, Senhor, mas que os nossos avós, a você que hoje é avó, é avô, que você possa transmitir esta fé no qual nós temos essa responsabilidade, no qual você que é avô e avó tem essa responsabilidade de transmitir a fé para os seus netos e netas. A importância da fé. Eu quero pedir ao Espírito Santo nesta manhã, nesta madrugada, para que possa ir alcançando os corações daqueles que estão necessitados neste momento, ser reavivados a chama do Espírito Santo, para que não se desanime, mas pelo contrário, mas que busque o Senhor. Rezo por todos a vós, pela bênção que cada um é, pela bênção que cada um tem se entregado, se doado pelos seus netos, pelos seus filhos, para transmitir a fé verdadeira, a fé em Jesus Cristo, aquele que veio para nos salvar. Quero pedir ao Espírito Santo para que renova no coração dos avós esse desejo de transmitir a fé através das coisas simples, da integridade, da honestidade, do amor, da oração do terço, da oração das novenas, da leitura da palavra de Deus, o testemunho de mesmo uma idade talvez mais avançada que vai à missa, que não coloca barreira, impedimento para ir para a Santa Missa. Eu louvo e bendigo a Deus pelos avós. Muito obrigado, Senhor. Que o Senhor derrame a sua graça sobre cada um deles. Assim seja. Amém. Vamos de música e logo em seguida para o nosso intervalo. Daqui a pouquinho nós estaremos de volta com a palavra da igreja.

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1: Diga pro seu irmão que está do seu lado isso. Aguenta firme. Aguenta firme, meu irmão. Aguenta firme, meu filho.

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10: Seja bem-vindo a você que está participando conosco no programa Rezando em Família, que acontece todos os sábados e domingos da meia-noite à uma hora da manhã. Quero convidar a você, meu irmão, minha irmã, a deixar a sua intenção através do nosso e-mail familiasempé@cancaonova.com. Envia lá o e-mail colocando a sua intenção, o seu testemunho, a sua súplica. Compartilhe conosco para nós rezarmos por você neste programa que quer fazer dela uma rede de intercessão pela sua família, pela sua vida. Hoje, o assunto é sobre a dependência tecnológica, o uso excessivo de telas, o quanto tem destruído o relacionamento familiar. A reflexão de hoje, São Joaquim Santana, pais de Maria e avós de Jesus. São Joaquim e Santana são conhecidos na tradição cristã como os pais de Nossa Senhora e, portanto, os avós maternos de Jesus Cristo. Embora eles não sejam mencionados diretamente nos quatro evangelhos canônicos da Bíblia, Mateus, Marcos, Lucas e João, a história e os nomes de ambos vêm de uma antiga e respeitada fonte cristã do século II, chamada Proto-Evangelho de Tiago, que é um texto apócrifo e histórico, além de visões de santos e da tradição da Igreja Católica. De acordo com a tradição histórica e espiritual, eles eram um casal judeu muito piedoso que vivia na Galiléia. Alguns relatos apontam para Nazaré, outros em Jerusalém. Joaquim, um pastor justo e generoso. Joaquim era um homem rico, proprietário de rebanhos e pastagens. Ele tinha por hábito dividir seus bens em três partes. Uma parte era totalmente dedicada aos necessitados e viúvas. A outra parte era entregue como oferta ao Templo de Jerusalém. A última parte ficava para o sustento de sua própria casa. Apesar de serem profundamente religiosos, Joaquim e Ana carregavam uma grande dor. Não conseguiam ter filhos. Na cultura judaica daquela época, a esterilidade era vista quase como um castigo divino ou uma desonra social. O casal sofreu humilhações públicas por conta disso. Em certo momento, Joaquim chegou a ter a sua oferta recusada no templo por não ter deixado descendência para Israel. Que difícil, hein, meus irmãos? Diante da dor da rejeição, os dois decidiram recorrer ao jejum e à oração fervorosa. Joaquim retirou-se para o deserto, onde passou 40 dias e 40 noites rezando e jejuando, clamando a Deus por um sinal. Ana permaneceu em casa, chorando e rezando fervorosamente no jardim de sua casa. Deus ouviu as suas preces. O anjo apareceu a Ana e disse: Ana, o Senhor ouviu a tua oração. Tu conceberás e darás à luz, e de tua descendência se falará em todo o mundo. O mesmo anjo também apareceu a Joaquim no deserto, anunciando a boa nova. Eles se reencontraram na Porta Dourada de Jerusalém, onde se abraçaram com imensa alegria. Pouco tempo depois, Ana engravidou e deu à luz uma menina a quem chamaram de Maria, aquela que viria a ser a mãe do Salvador. Olha, meus irmãos, o legado para as famílias de hoje: eles tinham uma vida ativa de fé, de nos ajudar a transmitir com seu testemunho de casal, de valores espirituais como educadores da Mãe de Deus. Eles foram os responsáveis por ensinar a lei de Deus, as escrituras e as primeiras orações à pequena Maria. O lar deles foi a primeira escola de fé de Nossa Senhora. Também existem exemplos de paciência na dor. São Joaquim e Santa Ana mostraram que as provações e demoras da vida não devem nos afastar de Deus, mas nos unir ainda mais a Ele através da confiança. A resposta de Santa Ana e de São Joaquim foi o quê? Mesmo na tribulação, eles, pelo contrário, uniram forças, foram fazer momentos intensos de oração, de súplica, de clamor. Pelo contrário, foi mais ainda buscar o Senhor, porque a confiança estava em Deus. A santidade na terceira idade. Eles receberam a sua maior missão e a maior bênção de suas vidas na maturidade, provando que Deus tem planos extraordinários para nós em qualquer fase da vida. Ou seja, você que é avô e avó, não importa a sua idade. Cada vez mais nós precisamos buscar o Senhor. Nós precisamos ser íntimos do Senhor. Então, não importa a fase da sua idade, você que é avô e avó, para nós, a cada tempo, é tempo de crescimento na fé. O importante é nós buscarmos o Senhor. Eu não sei o que você está vivendo hoje, você que é avô e avó. Eu não sei a condição que você chega neste momento, você que está me ouvindo agora. Mas eu te digo, assim como Santa Ana e São Joaquim, eles não desistiram. Eles rezaram, eles buscaram o Senhor. Eles foram fiéis ao Senhor e eles foram honrados pelo Senhor, pela fidelidade. Vamos ser fiéis a Ele? Assim seja. Vamos de música. Daqui a pouquinho nós estaremos de volta com o programa Rezando em Família.

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1: Estamos de volta com o programa Rezando em Família e chegou o momento devocional, onde nós vamos rezar com a devoção a Nossa Senhora do Apocalipse. Eu estou com a capelinha aqui no estúdio da Rádio Canção Nova e eu, olhando para esta imagem, eu quero rezar com você, pedindo a Nossa Senhora por você, juntos nesta rede de intercessão, que a Virgem Maria possa alcançar a todos nós, a todos que agora rezam conosco, a todos aqueles no qual nós trazemos em nosso coração, mas também a todos aqueles que a Virgem Maria traz no coração dela. Nós nos colocamos aqui, Mãe, como intercessores, como aqueles que se unem à Senhora diante de tudo aquilo que são os combates que a humanidade vive, nosso povo vive. Há tantas realidades, Maria, de desespero, de desânimo. Há tantos avós que hoje estão muitas vezes marcados pela tristeza, pela solidão, marcados pelo desânimo da alma, pela frustração da família, pelo sofrimento de ver os netos, netas, às vezes até já é bisavó, tataravó, e muitas vezes olha para os seus e estão com os corações aflitos, sofridos, por ver a família se desintegrando, se perdendo. Quantos netos estão aí nas drogas, numa vida errada, distante de Deus? Quero rezar, Mãe, me unir ao sofrimento de tantos, Mãe, de tantos avós que hoje pede as orações a nós da Canção Nova. Quantas pessoas, quando eu saio em missão, que são avós e pede, reza pelo meu neto, minha neta, que estão se separando, que estão nas drogas, que estão desempregados, que estão doentes. Quero rezar hoje por esses avós, para que eles não percam a fé, mas que os corações deles sejam renovados, ó Mãe. Renovados o espírito deles, sejam rejuvenescidos, para que eles continuem a missão, que eles possam exercer essa missão linda que o Senhor os confiou de transmissores da fé. E por isso nós rezamos, ó Maria, vós fostes coroada por Deus como rainha do céu e da terra. Vós fostes a mulher escolhida e desde sempre preservada da culpa original, com a finalidade de derrotar as investidas do dragão, a primitiva serpente que se levanta contra aqueles que querem viver os mandamentos e a vida de santidade. Vos pedimos, ó Senhora do Apocalipse, com seu manto protegei-nos com seus pés, pisai a cabeça da serpente infernal e com a sua luz dissipai as trevas do nosso caminho. Amém. Nossa Senhora do Apocalipse, que pisa na cabeça da serpente infernal, intercedei a Deus que se dissipe as trevas do nosso caminho. Amém.

Estamos de volta com o programa Rezando em Família. Nosso programa está chegando ao final, mas antes não posso deixar de dar um recadinho aqui sobre o nosso departamento do Clube da Evangelização. Nós dizemos com muito carinho que o Clube da Evangelização é o coração pulsante desta obra. Ou seja, se esse coração parar, meus irmãos, toda a obra para. Por isso que nós convidamos a você, você que tem sido esse sócio evangelizador, este homem e mulher de Deus que tem acreditado e confiado nesta obra. 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

0: 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Muito obrigado pela sua fidelidade. E o programa está chegando ao fim. Muito obrigado a você que nos acompanhou até agora. Deus abençoe e continue acompanhando a nossa programação. Joelhos no chão, famílias em pé.
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2: Dados do Cadastro Geral de Empregados e Desempregados do Ministério do Trabalho mostram que o Vale do Paraíba e a região Bragantina, em São Paulo, fecharam o primeiro semestre do ano com um saldo positivo de 8.514 empregos com carteira assinada. Apesar de positivo, o número representa uma queda de quase 50% na comparação com o primeiro semestre de 2025. Divulgado o calendário das celebrações litúrgicas presididas pelo Papa Leão XIV no mês de agosto. Detalhes com a Rádio Vaticano.
3: Na quinta-feira, 6 de agosto, o Papa celebrará a missa às 10h30 locais na Porciúncula, na Basílica de Santa Maria dos Anjos, em Assis, para os jovens que participam do encontro Vai, Encontro da Juventude Franciscana. No sábado, 15 de agosto, às 10h locais, Leão XIV presidirá a celebração da solenidade da Assunção da Bem-Aventurada Virgem Maria, em Castel Gandolfo, na paróquia pontifícia de São Tomás de Vila Nova. No sábado, 22 de agosto, o Papa presidirá a missa no Porto de Rímini, às 18h30 locais, após seu discurso da tarde no encontro da amizade entre os povos. Por fim, no sábado, 29 de agosto, novamente em Castel Gandolfo, presidirá a missa na Igreja de Nossa Senhora do Lago, consagrada em 15 de agosto de 1977 pelo Papa Paulo VI, que encomendou sua construção, e visitada pelo Papa João Paulo II em 2 de setembro de 1979. Em seguida, haverá uma procissão de barcos no Lago de Albano para a festa de Nossa Senhora do Lago.
2: Tem início neste sábado, 1 de agosto, a Festa de Santa Dulce dos Pobres em Salvador, na Bahia. A novena segue até 13 de agosto, memória litúrgica da primeira santa nascida no Brasil, conhecida como Anjo Bom da Bahia. No dia 13, haverá missas no santuário em diversos horários. Às 5 da tarde, o arcebispo de Salvador, cardeal Sérgio da Rocha, vai celebrar missa campal na Praça Irmã Dulce, seguida pela procissão luminosa e o encerramento das comemorações com a bênção do Santíssimo Sacramento. A Igreja de Santa Teresa de Jesus, localizada no bairro de Santa Teresa, no Rio de Janeiro, será elevada a Santuário Arquidiocesano nesse domingo 2 de agosto. Uma missa será celebrada pelo arcebispo do Rio de Janeiro, Dom Orani João Tempesta. Ela se tornará o santuário de número 26 da Arquidiocese do Rio de Janeiro. A celebração vai coincidir com as comemorações dos 110 anos da comunidade paroquial, que teve início em 1916, e dos 65 anos da criação da paróquia, ocorrida em 1961. Da Central de Jornalismo Canção Nova, Ana Elisa Castro.
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3: Clame a mim e eu responderei a você e lhe darei coisas grandiosas e insondáveis que você não conhece. Livro do profeta Jeremias, capítulo 33, versículo 3.
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6: Bom dia! Que alegria estarmos juntos mais uma vez aqui na rede de rádio Canção Nova. Eu sou Dawana Salles e a partir de agora estou com você no Mensagens e Canções. Seja muito bem-vindo você que nos acompanha pela rede de Rádio Canção Nova, mas também pelo site radio.cancaonova.com ou ainda pelo nosso aplicativo da Rádio CN. No Evangelho segundo Lucas capítulo 2 diz: Minha alma glorifica ao Senhor, meu espírito exulta de alegria em Deus meu Salvador.

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aqui no nosso programa, o Salmo que vamos rezar hoje, Salmo 18, ajudando-nos a voltar o coração para Deus. Seu som ressoa e se espalha em toda a terra. Os céus proclamam a glória do Senhor e o firmamento a obra de suas mãos. O dia ao dia transmite esta mensagem. À noite publica esta notícia. Não são discursos, nem frases ou palavras, nem são vozes que possam ser ouvidas. Seu som ressoa e se espalha em toda a terra. Chega aos confins do universo a sua voz. Que bonito, gente! Olha, ouvindo este salmo aqui, lendo, não é, este salmo, deixando que ele entre aqui no meu coração, o Senhor me diz que este som que ressoa e se espalha em toda a terra é o testemunho de cada um de nós cristãos. Com o nosso testemunho, nós vamos proclamando as maravilhas de Deus. Porque ele diz o seguinte: não são discursos, nem frases ou palavras, não são vozes que possam ser ouvidas. O seu som ressoa e se espalha em toda a terra, chegando até os confins do universo. É o seu testemunho de vida, é o seu exemplo diante da sociedade, até mesmo diante da sua família. Porque muitas vezes nós caminhamos sozinhos, não é? Nem todos nós temos a graça de ter aqueles que são nossos familiares caminhando junto conosco, na mesma fé, com a mesma intensidade. É uma luta, não é verdade? Eu passo por isso. Mas o nosso som, a nossa vida, o nosso testemunho, a nossa amizade com Deus é como este som que é ouvido e se espalha em toda a terra. Vai chegar longe o seu testemunho, vai chegar longe o modelo de vida se você estiver perto de Deus. Não tenha medo de testemunhar Jesus, não tenha medo de deixar que a sua vida seja uma bela canção de amor e de proclamação do Evangelho.

No mundo haveis de ter muitas aflições, disse o Senhor, mas coragem, eu venci o mundo. Aflições, tormento, sofrimento, cruz, todas essas realidades fazem parte do seguimento de Cristo. Quem quer ser meu discípulo, renuncie a si mesmo, tome a sua cruz e venha. O sofrimento faz parte. As angústias próprias dessa vida fazem parte da nossa caminhada com Deus. Mas obrigada, Senhor, porque o Senhor não nos deixa sozinhos. O Senhor não permite, o Senhor não deixa que caminhemos sozinhos em nenhuma das situações que estamos passando. O Senhor se faz presente, porque assim o Senhor prometeu que estaria conosco todos os dias até o fim dos tempos. São palavras bíblicas, são passagens, é a tua palavra, Senhor, que agora entra de cheio na nossa realidade, no real do nosso viver. E nós te louvamos pela tua presença real, Senhor, em cada uma dessas situações. De doença, de traição, de humilhação, de tormentas, de tragédias, de perdas. O Senhor está conosco. Ainda que venha a noite traiçoeira, a noite escura, os vales tenebrosos, os vales de lágrimas, o Senhor está comigo. E me ensina a dar sentido a todo este sofrimento. Não chorar por chorar, sofrer por sofrer, mas ofertar as lágrimas e os sofrimentos, as dores, por aqueles que sofrem muito mais que nós, mas também para completar em vós, Senhor, todas as dores pelas quais passaste por causa de cada um de nós. Nós queremos aqui, Senhor, oferecer, entregar dores, problemas, sofrimentos, esperar de ti toda a graça, toda a força necessária para superar, suportar e atravessar todo este momento com a tua graça.

E vamos para a nossa mensagem do dia aqui no nosso programa. O ser humano foi colocado na Terra devido ao amor de Deus, para que assim houvesse relação do humano com o divino. Deus nos criou sem mérito algum de nossa parte, gratuitamente, por amor. Ele quer o melhor para nós, mas o homem se acha autossuficiente e quer ser o sujeito do seu destino. Por isso, Deus entrou na matéria, no transitório, no finito, para o homem voltar para Deus. O homem só se realiza elevando-se ao divino. O nascimento de Maria é uma etapa de nossa salvação. Chegando música para você aqui no Mensagens e Canções.

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1: Rádio Canção Nova com Maria, levamos o amor pelo ar. Vamos para um rápido intervalo e já já tem mais para você.
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7: 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São João Paulo II.
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1: No Mensagens e Canções, eu, Dauana Salles, missionária da comunidade Canção Nova, fico contigo até as 2 da manhã e agora quero trazer o nosso modelo de santidade. Hoje é bem especial Nossa Senhora. Nossa Senhora com o título de Boa Viagem, Nossa Senhora da Boa Viagem. A origem deste título, dado à Virgem Maria, remonta aos tempos bíblicos, quando, por pelo menos 4 ocasiões, Maria empreendeu viagens, obedecendo à vontade do Pai. A primeira foi a visita que ela fez a Santa Isabel, mãe de João Batista, como lemos em Lucas 1, 39 a 80. A segunda foi por causa do recenseamento. Maria, grávida de quase 9 meses, viajou para Nazaré, onde morava, até Belém, onde Jesus nasceu. Está em Lucas 2. A terceira foi a fuga da Sagrada Família para o Egito, fugindo da fúria de Herodes, que queria matar o menino. Encontra-se esse texto em Mateus 2, de 13 a 15. E a quarta, quando a Sagrada Família voltou do Egito para Nazaré após a morte de Herodes. Por causa dessas viagens difíceis e cheias de perigos que Nossa Senhora enfrentou com fé, amor, paciência e coragem, ela recebeu este título de Nossa Senhora da Boa Viagem. A ela, os viajantes recorrem pedindo proteção em suas viagens. Assim, seu culto se espalhou por todo o mundo. O santuário mais antigo dedicado à sua veneração foi construído no ano de 1618, na província portuguesa de Arábia, próximo a Lisboa. Enquanto isso, a primeira capela brasileira dedicada a ela foi construída na Praia de Boa Viagem, em Salvador, na Bahia, e resiste até os dias atuais. Nossa Senhora da Boa Viagem, rogai por nós.

Chegando o nosso momento oracional aqui no Mensagens e Canções, vamos juntos pedir a intercessão de Nossa Senhora, a Mãe da Boa Viagem. Em nome do Pai, do Filho e do Espírito Santo. Amém. Virgem Santíssima, Senhora da Boa Viagem, esperança infalível dos filhos da Santa Igreja, sois guia e eficaz auxílio dos que transpõem a vida por entre perigos do corpo e da alma. Refugiando-nos sob o vosso olhar materno, empreendemos nossas viagens, certos do êxito que obtivestes quando vos encaminhastes para visitar a prima Santa Isabel. Em constante crescimento na prática de todas as virtudes, transcorreu a vossa vida até o sublime momento de subirdes gloriosa para os céus. Nós vos suplicamos, então, ó Maria querida, velai por nós, amados filhos vossos, alcançando-nos as graças de seguir os vossos passos, assistidos por Jesus e São José, na peregrinação desta vida e na hora derradeira de nossa partida para a eternidade. Amém. Nossa Senhora da Boa Viagem, rogai por nós. Em nome do Pai, do Filho e do Espírito Santo. Amém.

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1: Programa Mensagens e Canções está chegando ao seu final. Quero agradecer a você pela sua companhia nesta madrugada. Que Deus abençoe todo este dia de hoje. Que Nossa Senhora possa

0: na Itália na próxima quinta-feira, 6 de agosto, para o encontro VAI, Encontro da Juventude Franciscana, com o Papa Leão XIV. A visita inclui encontro com jovens e representantes das ordens franciscanas e missa na Basílica de Santa Maria dos Anjos. Mais detalhes com a Rádio Vaticano.
1: O programa, divulgado nesta quinta-feira, 30 de julho, pela sala de imprensa da Santa Sé, informa que a decolagem do Papa do heliporto do Vaticano está prevista para as 8 horas locais. Após um voo de meia hora, o Papa pousará no campo esportivo Migageli, em Santa Maria dos Anjos, onde será recebido pelo bispo das dioceses de Assis, Notirá Umbra, Gualdo Tadino e Folinho, Dom Felice Acroca, pelo subsecretário da presidência do Conselho de Ministros, Alfredo Mantovano, pela presidente da região da Úmbria, Stefania Proietti, pelo prefeito de Perugia, Francesco Zito, pelo prefeito de Assis, Walter Stoppini, e pelo presidente da província de Perugia, Massimiliano Presciuti. Leão XIV seguirá de carro em direção à Basílica de Santa Maria dos Anjos. Ao chegar ao convento, será recebido pelos ministros gerais das ordens franciscanas, ou seja, menores, conventuais e capuchinhos. Frei Máximo Fusarelli, Frei Carlos Alberto Trovarelli e Frei Roberto Genuin. Por volta das 8:45 locais, na Praça Santa Maria dos Anjos, o pontífice encontrará os jovens respondendo a 3 perguntas feitas por eles. Depois, por volta das 9:45, no claustro do convento, saudará os representantes das ordens franciscanas, pronunciando uma saudação aos bispos presentes e aos membros da Comissão Nacional do 8º Centenário da Morte de São Francisco de Assis. Às 10:30 locais, na Basílica, Leão celebrará a missa, ao final da qual receberá os agradecimentos de um jovem. Após a celebração eucarística, o Papa deixará a Basílica e se despedirá das autoridades que o acolheram na chegada. A chegada ao Vaticano está prevista para as 12:45. Anunciada em 19 de fevereiro passado, esta é a segunda visita pastoral do Papa a Assis. Ele já tinha ido a Assis em 20 de novembro de 2025 para concluir a 81ª Assembleia Geral da Conferência Episcopal Italiana, CEI. Naquela ocasião, ele rezou no túmulo do pobrezinho na Basílica Superior de São Francisco. Ao saudar os franciscanos naquele dia, o Papa prometeu que retornaria à cidade da Úmbria.
0: Da Central de Jornalismo Canção Nova, Ana Elisa Castro.
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2: Suporta as demoras de Deus, agarra-te a Ele e não o largues, para que sejas sábio em teus caminhos. Livro do Eclesiástico, capítulo 2, versículo 3.
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4: Está no ar o repórter Canção Nova. Bem-vindo você que sintoniza a Rádio Canção Nova. Eu sou Danilo D'Angelo e trago agora os principais destaques desta edição.
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4: Novo livro de Leão XIV reúne mensagens em defesa da paz. O Vaticano publica subsídio para preparar a Assembleia de Avaliação do Sínodo. Unesco reconhece Teatro Amazonas e Teatro da Paz como Patrimônio Cultural Mundial. Biometria facilita identificação, mas não será obrigatória para votar nas eleições. Defesa Civil reforça alerta contra queimadas e incêndios em período de estiagem.
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4: O Papa Leão XIV enviou uma mensagem aos participantes do 7º Seminário Internacional sobre Comunicação da Igreja, realizado nesta semana na Pontifícia Universidade Católica de Santiago, no Chile. No texto, assinado pelo secretário de Estado do Vaticano, cardeal Pietro Parolin, o pontífice destaca a importância de promover uma comunicação que, diante dos avanços tecnológicos, seja capaz de preservar a dignidade da pessoa humana. Mais informações com Raimundo Lima.
6: O 7º Seminário Internacional sobre Comunicação da Igreja, que se realizou dias 27 e 28 de julho na Pontifícia Universidade Católica de Santiago, no Chile, teve como título Os Desafios da Inteligência Artificial. O encontro reuniu comunicadores, agentes pastorais, acadêmicos e representantes eclesiásticos da América Latina e do Caribe para discernir os desafios éticos, culturais e religiosos da inteligência artificial à luz da encíclica Magnifica Humanitas, de Leão XIV. E foi a mensagem do Papa, assinada pelo cardeal secretário de Estado Pietro Parolin, que inaugurou o seminário. No texto endereçado ao presidente da Conferência Episcopal Chilena, Dom René Osvaldo Reboledo Salinas, o Papa encoraja os participantes a promoverem uma forma de comunicação que, diante das novas possibilidades oferecidas pelo desenvolvimento tecnológico, salvaguarde a dignidade da pessoa humana e coloque cada instrumento a serviço da verdade e do bem. Leão XIV também pede ao Espírito Santo que ilumine as reflexões e ajude a enfrentar os desafios da inteligência artificial com sabedoria e responsabilidade, para que a comunicação eclesial possa contribuir para o encontro entre as pessoas e a proclamação do Evangelho. Ao abrir o encontro, o cardeal Fernando Natalio Chomali Garibe, arcebispo de Santiago do Chile, refletiu sobre o impacto das mídias sociais, enfatizando como esses são espaços autenticamente humanos porque refletem emoções, conexões e conflitos. Tudo o que nos acontece também acontece lá, disse ele, propondo quatro critérios fundamentais para a comunicação: verdade, bondade, beleza e utilidade. Segundo o purpurado, a encíclica Magnifica Humanitas, sobre a salvaguarda da pessoa humana na era da inteligência artificial, não deve ser interpretada apenas sob uma perspectiva tecnológica. Hoje se discute muito sobre inteligência artificial, mas esta encíclica fala sobretudo da dignidade humana, da verdade. Para Dom Chomali Garibe, comunicar segundo esses princípios fortaleceria a vida comunitária em uma sociedade extraordinariamente individualista. Promoveremos o diálogo, promoveremos a fraternidade. Em última análise, construiremos Jerusalém, não Babel, afirmou. Esses conceitos foram reiterados na homilia da concelebração eucarística que ele presidiu posteriormente, na qual, definindo a Magnífica Humanitas como uma encíclica cristológica, o cardeal fez um apelo por uma comunicação atenta e perspicaz e para que a inteligência artificial seja colocada a serviço da dignidade humana. Os pronunciamentos do dia 27 incluíram os do reitor da Pontifícia Universidade Católica do Chile, Juan Carlos de la Guerra, e de Dom Reboledo Salinas, que destacou que o encontro representa uma expressão concreta da sinodalidade e da caminhada compartilhada da Igreja, acrescentando que a publicação da Magnífica Humanitas deu nova profundidade às preocupações pastorais da Igreja. A dignidade inviolável da pessoa humana deve constituir o princípio, o critério e o objetivo tanto do desenvolvimento tecnológico quanto do progresso científico, enfatizou.
4: A Livraria Editora Vaticana lançou um novo livro do Papa Leão XIV, intitulado Desarmada e Desarmante, A Paz é um Dom. A obra é a primeira coletânea de discursos do pontífice sobre o tema da paz desde sua eleição em 8 de maio de 2025, reunindo reflexões dirigidas à Igreja e ao mundo. O livro traz ainda um texto inédito escrito por Leão XIV, no qual o Santo Padre reforça o chamado ao diálogo, ao desarmamento e à construção de uma cultura da paz. Sobre isso, vamos ouvir Silvonei José, da Rádio Vaticano.
7: O livro, com curadoria de Alessandro Banfi, é a primeira antologia que reúne diversos discursos do Papa Prevost sobre o tema da paz, desde o dia de sua eleição, em 8 de maio de 2025, introduzidos por um texto inédito de sua autoria. A paz esteja convosco. Esta foi a primeira saudação que Jesus, ressuscitado, dirigiu aos seus apóstolos. Esse é também o primeiro dom que o Cristo ressuscitado ofereceu aos seus amigos e ao mundo inteiro. A paz. Esse dom, porém, não foi obtido de graça. O corpo glorioso do Mestre de Nazaré mostrava as chagas da paixão. Ele suportou o ódio, a violência e a crucificação do mundo. Jesus Cristo sofreu a injustiça, desarmado e desarmante, e ressuscitou. A mensagem do Evangelho se inseriu e se insere na história, hoje como há 2000 anos. A paz é o grande desejo que agita muitos corações, mas também é frequentemente ameaçada, pisoteada e desprezada. Hoje, 103 estados estão envolvidos de alguma forma numa guerra na Terra. As armas ressoam e matam na Ucrânia, no Oriente Médio, no Sudão, em Myanmar, no Iêmen, no Congo e em muitas outras situações. Meu amado predecessor, o Papa Francisco, escreve Leão XIV, cunhou a expressão Terceira Guerra Mundial em pedaços, para descrever uma situação de conflito generalizado, sem precedentes desde o fim da Segunda Guerra Mundial. Retomando meus pronunciamentos sobre esse tema, agora reunidos nessa antologia, gostaria de enfatizar vários aspectos que me são caros, escreve Leão. Primeiramente, a paz é uma responsabilidade. Se o nosso primeiro instinto, ao nos depararmos com um problema, uma tensão, uma ofensa, for o de julgar os outros, acusá-los e até condená-los, será inevitável que primeiro a indiferença e depois o ódio se instalem ao nosso redor. Há uma maneira de enxergar a realidade que destrói em vez de construir. A paz começa por mim. Começa por nós. Santo Agostinho disse, escrevendo o Papa, esses são tempos difíceis, tempos de adversidade. Vivam bem e com uma vida boa. Mudem os tempos e não terão de que se queixar. Não podemos pedir a paz aos poderosos do mundo se não começarmos a vivê-la nós mesmos, começando pelas nossas relações diárias, nas nossas famílias, nas nossas casas, nas nossas cidades, nos locais onde trabalhamos. A paz constrói-se com pequenos gestos diários, um sorriso, um insulto perdoado, uma palavra amável. Além disso, a paz se constrói com a verdade. Mesmo quem faz a guerra afirma agir em nome da paz. Ninguém tem a audácia de declarar que quer a guerra pela guerra. Até os poderosos da terra sabem que toda pessoa aspira à justiça e deseja viver em paz, especialmente após as terríveis consequências dos eventos de Hiroshima e Nagasaki. O recurso à guerra é cada vez mais uma aventura sem volta, como enfatizou São João Paulo II. Tenho repetidamente recordado o apelo sincero que São Paulo VI dirigiu à Assembleia Geral das Nações Unidas, escreve ainda o Papa Leão. O que une os homens, observou meu venerado predecessor, é um pacto selado, com um juramento que deve mudar a história futura do mundo. Nunca mais a guerra. Nunca mais a guerra. A paz. A paz deve guiar o destino dos povos e de toda a humanidade. Especialmente na era atômica, a afirmação da verdade deve avançar. Não são as armas atômicas que geram a paz, mas sim o desarmamento. Esta verdade, que parecia clara nas últimas décadas, durante as quais assistimos a uma desescalada nuclear, foi obscurecida por uma corrida armamentista que hoje assusta e aterroriza. Como escreveu o cantor, compositor e poeta Bob Dylan, dirigindo-se figurativamente à bomba atômica num dos seus poemas: odeio-te, porque o homem te fez e o homem te possui. E o homem te manipula. A Igreja humildemente levanta uma questão para todos hoje: a espécie humana deve continuar a habitar a Terra? A combinação do domínio cibernético com o rearmamento global nos leva a considerar seriamente esta questão. A paz busca testemunhas. Esta antologia, escreve ainda o Papa, deixa isso claro para nós, através do poder de tantas figuras. As personalidades aqui discutidas, incluindo o beato Floriberto Chui, os servos de Deus Giorgio Lapira e Dorothy Day, são emblemáticas dos muitos homens e mulheres que, em primeira mão, promoveram a paz, vencendo a tentação da corrupção, socorrendo os pobres e promovendo a diplomacia. Ao lado de homens e mulheres conhecidos, a paz é encarnada por protagonistas não famosos que seguiram sua consciência. A história muitas vezes esteve perto da catástrofe nuclear. Crônicas narram a decisão de um único homem, o oficial soviético Stanislav Petrov, que ajudou a evitar uma guerra atômica global. Era 26 de setembro de 1983. O radar do bunker perto de Moscou, onde Petrov estava de guarda, detectou o lançamento de vários mísseis balísticos intercontinentais dos Estados Unidos em direção à União Soviética. No entanto, tratava-se de um erro no sistema de rastreamento de satélites soviéticos. Petrov, desobedecendo ordens, decidiu não relatar o suposto ataque. Uma escolha feita com a consciência de quem sabia que aquele simples gesto poderia ter causado milhões de mortes. O mundo em que as máquinas, por mais sofisticadas e rápidas que sejam em relação a nós, decidam bombardear pessoas indefesas, seria verdadeiramente assustador. A consciência de um único homem pode valer o mundo inteiro. A paz, enfim, requer esperança, escreve ainda o Papa. A Igreja continuará pregando a caridade para com todos os homens e mulheres. Se há algo que o mundo busca hoje, acredito que seja uma mensagem de esperança para o futuro. Olhemos para o amanhã com esperança, tendo encontrado a única fonte na mensagem de Jesus. Porque a essência do ensinamento de Cristo é esta: a caridade, o amor, o dar a vida pelos outros vence a morte, o isolamento e a violência. Eu vim para que tenham vida e a tenham em abundância.
4: A Secretaria-Geral do Sínodo publicou o subsídio Fazer Memória, acompanhar a preparação da Assembleia de Avaliação da Igreja Local, documento que orienta as igrejas locais na comunidade do Caminho Sinodal. Disponível em diversos idiomas, o material é destinado às dioceses e aparquias de todo o mundo e oferece indicações para a preparação da Assembleia de Avaliação da Igreja Local, prevista para o primeiro semestre de 2027. Detalhes com a Rádio Vaticano.
8: Avaliar não é um exercício técnico, mas uma experiência de gratidão e verdade, explica o secretário-geral do Sínodo, cardeal Mário Grech. Fazer memória significa reconhecer o que o Senhor realizou na caminhada de nossas comunidades e deixar-se guiar rumo aos passos sucessivos. É assim que uma igreja se torna cada vez mais capaz de conversão. Nas escrituras, esclarece o comunicado que acompanha o documento, fazer memória não significa olhar para o passado, mas sim reconhecer a ação de Deus na história para discernir o presente e abrir-se ao futuro. Nesse sentido, as notas convidam cada igreja local a reler com gratidão e sinceridade o caminho empreendido na fase de implementação do sínodo para reconhecer os frutos que amadureceram e os próximos passos para os quais é chamada. O documento segue os passos dos textos de referência do percurso sinodal, como o documento final, as diretrizes para a fase de implementação e rumo às assembleias 2027-2028, dos quais constitui o acompanhamento operacional para a etapa local. Dirigidas principalmente aos bispos e eparcas responsáveis pelo processo e às equipes sinodais que o animam, as notas não propõem um modelo a ser aplicado, mas sugerem um possível caminho a seguir, apresentando questões, critérios e algumas indicações práticas a serem adaptadas a cada contexto local. Elas ecoam a orientação do Papa Leão XIV. A sinodalidade, explicou ele no discurso de encerramento dos trabalhos do Consistório Extraordinário de 26 e 27 de junho de 2026, é um estilo espiritual. Nasce do encontro, cresce pela escuta e amadurece pelo discernimento. O documento está dividido em duas partes estreitamente ligadas. A primeira acompanha a elaboração do relatório narrativo, o texto no qual uma igreja local relata o caminho percorrido, fruto de uma releitura espiritual em três partes: reunir memórias, reconhecer e ouvir os sinais e compreender os processos de transformação, interpretados através das três conversões indicadas no documento final: relações, processos eclesiais e laços. A segunda parte acompanha a preparação e a realização da Assembleia de Avaliação, convocada pelo bispo como uma experiência profundamente espiritual, da qual emergir um relatório narrativo em sua forma definitiva e uma carta às outras igrejas. Esta última baseia-se nas Litere Communionis, as cartas de comunhão com as quais, na igreja antiga, cada comunidade dava testemunho de sua fé às outras. O relatório narrativo e a carta representam a contribuição que cada igreja local oferece à caminhada comum de toda a igreja no espírito da troca de dons. Validados pelo bispo, serão encaminhados à equipe sinodal nacional ou regional e compartilhados com a Secretaria-Geral do Sínodo até 30 de junho de 2027. As assembleias de avaliação das dioceses e eparquias abrem um itinerário mais amplo. A estas seguirão, no segundo semestre de 2027, as assembleias das conferências episcopais e das estruturas hierárquicas das igrejas católicas orientais. Nos primeiros 4 meses de 2028, as assembleias continentais. E, por fim, em outubro de 2028, a Assembleia Eclesial no Vaticano, concluindo o processo de implementação do Sínodo 2021-2028.
4: O secretário de Estado do Vaticano, o cardeal Pietro Parolin, voltou a defender a paz diante dos conflitos que atingem diferentes regiões do mundo. Ao comentar a situação internacional, Parolin afirmou que a paz ainda está distante na Ucrânia, pediu a retomada das negociações com o Irã e manifestou esperança na construção de pontes de diálogo e convivência em Gaza. Vamos ouvir Raimundo Lima, da Rádio Vaticano.
6: Parece-me que, infelizmente, estamos indo na direção oposta a uma escalada, enquanto as perspectivas de paz ainda são inexistentes. O cardeal secretário de Estado Pietro Parolin, respondendo a perguntas de jornalistas à margem do lançamento do livro Páscoa da Paz, de João 23 a Leão 14, rumo ao jubileu de 2033, de Antônio Preziosi, no Palácio Borromeu, sede da Embaixada da Itália junto à Santa Sé, comentou os últimos acontecimentos na guerra na Ucrânia. Parolin informou que, segundo o arcebispo Paul Richard Gallagher, secretário das Relações com os Estados e Organizações Internacionais, um dos ataques mais fortes ocorreu durante a noite entre domingo e segunda-feira. Em relação ao Irã, o secretário de Estado observou que o memorando de entendimento fracassou e expressou preocupação com a evolução da situação. Não sei como a situação vai terminar. Acho que poucas pessoas sabem. Talvez ninguém, disse ele, observando que havia esperança de que o acordo assinado pudesse funcionar. A esperança, continuou, é que as negociações sejam retomadas para se chegar a um acordo estável para o bem do país e também para o bem do mundo, já que essas situações põem em risco a paz. Em relação às notícias sobre o muro que o exército israelense está construindo na faixa de Gaza, o cardeal reiterou a posição da Santa Sé. Podemos repeti-la com um slogan: não aos muros, sim às pontes. Um princípio que, explicou ele, também representa a avaliação do Vaticano sobre a iniciativa. O cardeal Parolin comentou em seguida os incidentes violentos em Bolonha, norte da Itália, após a morte de Abderrahim Fakir, expressando pesar pelo ocorrido. Só espero que a verdade seja encontrada, afirmou, pedindo que as investigações sejam realizadas em um clima de serenidade, certamente sem violência. A violência nunca é produtiva, acrescentou. Por fim, Parolin reiterou o papel da Igreja na promoção do diálogo e da paz, especialmente em vista da linguagem violenta que tem caracterizado a opinião pública na Itália após a condenação do joalheiro Mario Roggiero. A Igreja continua a repetir palavras que podem ser úteis, afirmou, recordando a parábola do semeador e expressando a esperança de que essas palavras deem frutos. A Igreja nunca se cansa de repetir essas lembranças e concluiu, independentemente dos resultados que possam ser alcançados, é correto continuar a insistir nesses valores que são necessários para uma convivência pacífica e construtiva.
4: Em vídeo, o pároco da Sagrada Família em Gaza, Padre Gabriel Romanelli, agradeceu uma breve mensagem que o Papa Leão XIV enviou à comunidade, que continua sofrendo com uma guerra que parece não ter fim. Túlio Fonseca, do Vatican News.
9: O olhar do padre Gabriel Romanelli transmite alegria. Em um vídeo publicado no último domingo no canal da Paróquia da Sagrada Família de Gaza no YouTube, o seu sorriso aparece luminoso e contagiante, como se por um instante o drama da guerra que há tanto tempo aprisiona os habitantes de toda a faixa de Gaza tivesse sido colocado de lado. O motivo dessa alegria do pároco da única Igreja Católica de toda a região está contida em uma breve mensagem que o Papa enviou justamente no domingo à sua comunidade. Os dias passam, assim como as semanas, disse-nos o Papa, mas vejo que as condições continuam muito difíceis. Em seguida, acrescenta Romanelli, Leão XIV quis recordar que não há um momento sequer que deixe de pensar e rezar por aqueles que estão sofrendo. E dirigindo-se especialmente aos sacerdotes e a todos os religiosos, confiou-lhes esta exortação: obrigado por permanecerem ao lado deles, que Deus os ajude e os fortaleça, minha bênção e um abraço fraterno. O pároco também agradece ao pontífice pelas palavras pronunciadas após a oração do Ângelus sobre os sofrimentos da Terra Santa e pelo apelo para que cessem todos os conflitos, incluindo os que devastam o Oriente Médio. A situação em Gaza continua desastrosa e o Santo Padre não deixa de manter um contato constante conosco e de rezar por nós. No vídeo do pároco da Sagrada Família, ao fundo também se ouvem cantos e danças em um ambiente de alegria. Lá fora o povo está festejando, convidaram um cantor, celebramos juntamente com milhares de religiosos da nossa querida família do Verbo Encarnado, composta por irmãs, sacerdotes e leigos, à memória dos 10 anos da consagração da congregação e da família religiosa ao Sagrado Coração de Jesus. É um retrato de uma aparente e desejada normalidade em um contexto marcado nas últimas horas por novos ataques israelenses na faixa de Gaza e por uma crise humanitária cada vez mais dramática. Segundo informações oficiais, mais de 1,4 milhão de pessoas, cerca de 2/3 da população, poderão enfrentar uma situação de grave insegurança alimentar até o fim de 2026, caso a redução de ajuda humanitária continue. Nos últimos dias, acrescenta Romanelli, no vídeo, a comunidade também celebrou uma novena e, após a missa, realizamos um ato de reparação pelas ofensas cometidas contra o Sagrado Coração e renovamos a consagração do mundo da faixa de Gaza, da nossa paróquia e da nossa consagração ao Coração de Jesus. São gestos de esperança por uma paz que, infelizmente, ainda parece distante.
5: Repórter Canção Nova.
4: Na série A Igreja, o Processo e a Modernidade, o padre Gerson Schmidt apresenta a trajetória do sacerdote e inventor brasileiro, padre Roberto Landel de Moura, considerado um dos pioneiros das telecomunicações. Em 16 de julho de 1899, em São Paulo, Landel realizou a primeira transmissão pública de voz humana sem fio. Um feito histórico que antecedeu importantes avanços da rádio de comunicação. Na reflexão de hoje, o incrível padre Roberto Landel de Moura, padre Gerson resgata a história desse sacerdote que uniu fé, ciência e inovação, deixando um legado importante para a humanidade.
10: O sacerdote jesuíta Roberto Landel de Moura, 1861 a 1928, é o verdadeiro inventor do rádio, embora não reconhecido como tal, mas considerado pioneiro da transmissão de voz sem fio e um dos precursores do rádio e da fibra óptica. Anos antes de Guglielmo Marconi, como sacerdote e inventor nascido em Porto Alegre, no estado do Rio Grande do Sul, realizou a primeira transmissão pública da voz humana, sem o uso de fios no Brasil, em 1899. Neste último 30 de junho, recordamos os 98 anos da morte do padre Roberto Landel de Moura, sacerdote gaúcho que marcou a história não apenas pela dedicação à igreja, mas também por sua contribuição pioneira à ciência e às telecomunicações. Foi o verdadeiro inventor do rádio e do mundo das telecomunicações, não apoiado pelo governo brasileiro na época de seus inventos. Por falta de apoio na época do governo brasileiro, deixou de ser batizado como verdadeiro inventor da radiodifusão. Natural de Porto Alegre, Landel de Moura faleceu em sua cidade natal em 30 de junho de 1928, aos 67 anos. Hoje seus restos mortais estão colocados na Igreja Nossa Senhora do Rosário de Porto Alegre, paróquia onde atuou como sacerdote pouco antes de morrer. Há poucos anos, o túmulo do pioneiro das telecomunicações estava depositado no cemitério dos padres, no bairro Glória, na capital gaúcha, tendo sido um tanto escondido e afastado da verdadeira história desse gênio. O deslocamento dos restos mortais e sua sepultura, localizada anteriormente na periferia da cidade, o colocam num local de destaque, numa igreja de muita peregrinação, santuário do Sacramento da Reconciliação, local onde ocorrem muitos penitentes. Em reportagem de 30 de julho de 1995, feita por Lúcia Pires, no jornal Gaúcho Zero Hora, descreve assim algumas dessas importantes informações. Se existem controvérsias sobre datas, descobertas e inventos do padre e cientista porto-alegrense Roberto Landel de Moura, há pelo menos um ponto indiscutível em sua vida. Assim como Santos Dumont, ele foi um profissional desvalorizado em seu próprio país, pelo menos enquanto viveu. Hoje, dia em que se celebra 70 anos de sua morte, Isto na ocasião da reportagem, atualmente 98 anos, o padre será lembrado como o homem que, pela primeira vez, transmitiu o som da voz humana à distância sem fios e como precursor das telecomunicações. A reportagem da jornalista formada na Pontifícia Universidade Católica do Rio Grande do Sul, Lúcia Pires, ainda reporta assim: o ineditismo do feito de Landel de Moura não foi suficiente para garantir ao padre uma vida de glórias. Foi um outro cientista, o italiano Guilherme Marconi, quem colheu os louros da invenção do rádio. Mesmo depois de transmitir do centro de São Paulo mensagens faladas por ondas luminosas e eletromagnéticas, princípio do rádio, e de registrar patentes no Brasil e nos Estados Unidos dessa e de outras descobertas, o padre gaúcho morreu no anonimato aos 67 anos em Porto Alegre. Padre Landel de Moura conseguiu na época fazer esses registros dos inventos nos Estados Unidos, tendo os principais patentes dos seguintes inventos: transmissor de ondas, precursor do rádio, para transmissão de mensagens era utilizada a luz, princípio do laser e de fibras óticas. Lâmpada de três eletrodos, peça fundamental no desenvolvimento da radiodifusão. Telégrafo sem fio e intercomunicador. Em uma entrevista que concedeu ao jornal Última Hora em 1924, Landel disse que sempre trabalhou para o bem da humanidade, tentando provar que a religião não é incompatível com a ciência. Padre Landel deixou muitos cadernos manuscritos, cerca de 40 foram localizados. De suas anotações, segundo Hamilton Almeida, um dos seus principais biógrafos, é nítida a aptidão revelada pelo padre na área das ciências físicas, químicas e biológicas, e também para filosofia, psicologia, parapsicologia e medicina. Em 1967, foi fundada em Porto Alegre a Fundação Padre Landel de Moura, a FEPLAN. Atualmente, a entidade é administrada pela Universidade Federal do Rio Grande do Sul, a URCS. A FEPLAN é uma organização de caráter filantrópico com a finalidade de utilizar a imagem e o som para promover a educação. Em um livro antigo da editora Globo, Rio de Janeiro, Porto Alegre, São Paulo, publicado no ano de 1960, de autoria de Hernani Fornari, sob o título O Incrível Padre Landel de Moura, História Triste de um Inventor Brasileiro, lemos assim no seu prefácio: se é bem verdade que, no princípio, não foram pequenas as nossas decepções diante da indiferença, da incompreensão e mesmo da descrença de alguns cientistas e técnicos ilustres em relação às descobertas e invenções daquele clérigo, menores não foram, em compensação, as satisfações que tivemos mais tarde, com o apoio, os esclarecimentos e a colaboração que passaram a prestar nos outros técnicos e cientistas, igualmente ilustres e de não menor renome e proficiência, entre os quais avultam esses cujos nomes tivemos, com as expressões do nosso reconhecimento, a honra de gravar no pórtico deste livro. E se muitas vezes vimos, com assinatura de outros, reeditado quase ipsis literis e sem citação da fonte, está-se a ver o material que íamos tão laboriosamente colhendo e publicando, ainda aí nos sentimos de alguma maneira recompensados e também agradecidos. É que compreendemos que divulgando, embora como resultado de investigações próprias ou de outrem, a vida e as obras do padre Landel de Moura, esses prestimosos articulistas estavam, a seu modo, colaborando conosco, no sentido de chamar a atenção de nossos patrícios para o esquecido e genial físico brasileiro, e assim contribuindo para o reconhecimento de seus direitos e maior glória de seu nome.
11: A Unesco anunciou que o Teatro Amazonas, em Manaus, e o Teatro da Paz, em Belém, serão reconhecidos como Patrimônio Cultural Mundial. representando os primeiros bens culturais da região norte do Brasil e a conseguirem tal feito. O Teatro Amazonas é um dos maiores símbolos culturais do Brasil e um dos mais famosos da América Latina, que foi inaugurado em 31 de dezembro de 1896. Já o Teatro da Paz em Belém surgiu no século XIX. Sua arquitetura representa o estilo neoclássico. Seu projeto começou em 1869, mas só foi concluído em 1878 por conta de atrasos e mudanças no projeto. O período de estiagem exige atenção redobrada da população para prevenir incêndios em áreas urbanas e de vegetação. Em entrevista ao repórter Isaac Vale, o diretor da Defesa Civil de São José dos Campos, Luiz Félix de Souza Júnior, falou sobre o trabalho de combate aos incêndios na região e alertou que provocar queimadas é crime, além de colocar em risco vidas, o meio ambiente e o patrimônio. Ele também explicou que as condições climáticas desta época do ano, com baixa umidade do ar e a vegetação seca, favorecem a propagação do fogo. Por isso, orienta a população a acionar imediatamente o Corpo de Bombeiros ao identificar um foco de incêndio e denunciar práticas criminosas às autoridades.
12: A prioridade de atendimento a combate em fogo é do Corpo de Bombeiros. Entretanto, a Defesa Civil do município auxilia o Corpo de Bombeiros, sobretudo no monitoramento de pequenos incêndios em área de vegetação e também com a atuação de equipes em campo que vão fazer esse combate em situações de pequenos incêndios em área rural, em área de vegetação, minimizando aí o risco de acidentes e prejuízo à população, animais, à fauna e flora em geral.
13: Aqui em São José, qual que é o principal motivo dos incêndios aqui que o senhor enxerga no dia a dia da atuação? A atuação humana realmente, propriamente dita, ou tem algum outro fator que influencia?
12: Nós estamos no período mais crítico para a ocorrência de incêndios, que é o período de estiagem, que vai agora de abril até novembro. Então você tem dois fatores: temperatura, baixa umidade relativa do ar, tá? E a vegetação ficando muito seca e também com a baixa umidade relativa do ar, qualquer foco de ignição pode deflagrar um incêndio, seja uma bituca de cigarro ou alguém que joga algum objeto ali com fogo, né? Pode dar início a um pequeno incêndio que, se você não controlar e você tiver substrato ali de vegetação, de material orgânico, pode gerar um grande incêndio. Para tentar minimizar isso, a gente conta com a tecnologia aqui do Centro de Segurança e Inteligência, o CSI, tendo um agente que trabalha 24 horas em turno de revezamento para tentar se antecipar a pequenos focos de incêndio. É muito elementar, né? Aquele princípio: onde há fumaça, há fogo. Então, o nosso agente aqui, observando algum sinal de fumaça, ele consegue utilizar a câmera, que tenha um zoom, aproxima a imagem, vê com mais detalhe aquele local e já aciona a nossa equipe para combater o fogo quando ele ainda está bem no início. Então, isso facilita muito. O agente da Defesa Civil está aqui para fazer isso, mas como aqui nós temos diversos profissionais de outras áreas, Guarda Civil Municipal, equipes da Polícia Militar, da Mobilidade Urbana, tem gente da Secretaria de Assistência Social, né, a SASC, então todos estão imbuídos em verificando um princípio de incêndio, uma fumaça, etc. E eles passam essa informação para o nosso agente de defesa civil. O papel do agente civil é fazer esse monitoramento e agilizar o acionamento das nossas equipes em campo. Entretanto, todo o contingente de profissionais que trabalham aqui, Polícia Militar, Guarda Civil Municipal, agentes de mobilidade urbana, funcionário da Secretaria de Assistência Social, todos estão orientados que, fazendo monitoramento nas mais de 1000 câmeras que nós temos no município e detectando alguma fumaça, algum princípio de incêndio, eles passam isso para o agente e ele sim vai fazer uma análise mais apurada, vai identificar e vai acionar a equipe em terra. Então, já de algum tempo, né, que a gente está com a gente aqui no CSI, nós conseguimos nos antecipar e não ir para a rua só quando, digamos, o fogo já está de mais difícil controle, está com mais corpo. Então a gente consegue debelar o fogo, combater o fogo já em seu princípio, o que ajuda muito a manter a cidade em ordem, e principalmente a questão da minimização do risco à população, risco à flora e à fauna, e também acidentes, né? Por exemplo, se você tem fogo às margens da rodovia, de uma estrada vicinal, um local que tem muito trânsito, a fumaça provocada pelo incêndio, ela pode ser mais perigosa até do que o risco de as pessoas sofrerem alguma lesão por conta do fogo em si, mas sim as questões aí de visibilidade e a própria poluição atmosférica que fica mais carregada. Então, nessa época, nós temos também, por conta do clima muito seco, muito límpido, né? O céu muito azul, muito livre. Então, existem às vezes pessoas, grupos que fazem soltura de balão. E aí que está o grande problema. Quando o balão cai, se ele tiver a queda e a tocha ainda tiver algum componente ali com fogo, né, com material combustível, ele vai cair, por exemplo, na vegetação e vai deflagrar um incêndio. Nós temos riscos também na área urbana, pode atingir desde residência, comércio, uma empresa, uma fábrica, um depósito que tenha materiais combustíveis, né? O material combustível, não estamos falando aí de gasolina, álcool, querosene, óleo diesel, sim, pode ter madeira, pode ter papel, pode ter plástico, que em contato com o fogo pode gerar um incêndio e pode ser dificultoso você combater. E aí você corre o risco para as pessoas, para animais, os danos ambientais, né, que muitas vezes são irreversíveis. E o próprio combate a incêndio de grandes proporções, ele acaba exigindo a intervenção de um efetivo muito maior, tanto do Corpo de Bombeiros, e a Defesa Civil também vai ser acionada para socorrer.
13: Coronel, uma coisa que me chamou muita atenção nessas quedas de balões é que assim que o balão cai, já começa a pegar fogo ali tudo e causa um problema muito grande. A pessoa que está em casa e começa a perceber que o balão está vindo, né, nem precisa esperar cair. O que é que ela pode fazer? É ligar direto para a Defesa Civil, ligar para o Corpo de Bombeiro? O que é que essa pessoa deve fazer nesses casos?
12: A conduta mais adequada e mais esperada da população é que, verificando um balão, ligue ou 190 ou 193, pode ligar também aqui para o CSI, para o telefone da guarda, que é o 153, e passar onde que ela está vendo o balão, qual região, qual bairro. Com isso, nós aqui vamos passar a monitorar esse balão, tanto de forma remota pelas câmeras, como também, se necessário, as nossas equipes em campo, vão estar preparadas com um acompanhamento mais próximo. A única orientação que nós temos que passar para a população é que ela não tente pegar o balão, tá? Porque, infelizmente, a prática de soltura de balões, sobretudo esses balões grandes, envolve grupos organizados, muitas vezes grupos criminosos. Soltar balão já é um crime previsto na legislação ambiental. E, infelizmente, essa prática, ela envolve grupos criminosos, muitas vezes podem estar armados, porque eles tentam resgatar o balão ou os artefatos do balão quando ele cai. E muitas vezes eles invadem residências, invadem estabelecimentos para tentar resgatar o balão. Então, a conduta mais esperada prudente do cidadão é ligar 190, é ligar 153 da Guarda Municipal e da Polícia Militar, para que as equipes policiais cheguem no local e eventualmente até consigam fazer a prisão desses indivíduos, tá? É óbvio que o ponto chave aí é evitar que aquele balão que venha a cair não provoque um incêndio, comprometendo a vida humana, a vida animal, a flora, mas sobretudo evitar uma catástrofe. Então as pessoas precisam realmente, ao verificar a visualização no seu bairro, ligar para nós, que nós vamos estar monitorando e acompanhando isso daí. Por vezes, né, não é todo balão que passa por São José que ele cai aqui. tudo vai depender da quantidade que ele tem ali de energia, né? Do fogo que está na tocha dele, e muitas vezes ele acaba passando pelo município, tá? É, a nossa região aqui, a cidade de São José dos Campos, ela está num corredor de corrente de vento, né, de ar, que infelizmente balões às vezes soltados na região leste de São Paulo, municípios ali de Mogi, Salesópolis, Suzano, Grande São Paulo, eles acabam vindo por um corredor que começa a chegar no Vale Paraíba por Jacareí, passa aqui por São José e segue quase aqui sul de Minas. Então a gente tem, infelizmente, essa peculiaridade que acaba gerando um número maior de ocorrências de balão aqui na cidade de São José dos Campos.
11: O atendimento multidisciplinar tem sido um dos principais diferenciais na assistência às pessoas com TEA, transtorno do espectro autista. Agora, a criação da primeira unidade de pesquisa da região Centro-Oeste promete fortalecer o desenvolvimento de novas estratégias de atendimento e qualificar ainda mais os serviços oferecidos às pessoas com autismo e suas famílias. A repórter Aline Campelo conversou com o coordenador do Centro de Estudos nos Transtornos do Espectro Autista, Fernando Pucci, e com o gestor público Ailton Bispo dos Santos Júnior sobre a importância da iniciativa para a pesquisa, a inclusão e o cuidado especializado.
14: Um centro interdisciplinar dedicado ao transtorno do espectro autista, o primeiro da região Centro-Oeste, voltado à pesquisa e ao atendimento pelo Sistema Único de Saúde, inaugura uma nova etapa na assistência à população autista. A iniciativa integra a pesquisa científica, formação de profissionais e atendimento especializado, ampliando o acesso ao cuidado multidisciplinar.
15: Hoje nós estamos com 25 pesquisadores cadastrados no CETEA, desenvolvendo em várias linhas, tanto de pesquisas, né? A gente desenvolve também cursos e treinamentos na área.
16: Segundo o Censo Demográfico de 2022 do IBGE, cerca de 2 milhões e 400 mil brasileiros têm o diagnóstico de transtorno do espectro autista, o que equivale a 1,2% da população. Esse foi o primeiro levantamento oficial sobre o tema no país. Até então, o Brasil trabalhava apenas com estimativas baseadas em parâmetros internacionais.
15: A gente tem que trabalhar com dados, a gente tem que buscar dados até mesmo para recrutar. Onde estão essas crianças? Elas estão diagnosticadas?
14: Dados sobre diagnóstico e prevalência são fundamentais para orientar políticas públicas mais eficazes voltadas às pessoas com transtorno do espectro autista.
17: Inicialmente, como equipe multi nesse estudo clínico. Além disso, nós temos outras iniciativas, como o estudo da sala de vacinação no SUS, onde a gente vai fazer uma proposta em Ceilândia, na regional de Ceilândia, e também um estudo que trata, na parte de nutrição, da seletividade alimentar.
14: Ao integrar pesquisa e assistência, o novo centro amplia o acesso ao conhecimento científico, fortalece a rede de cuidados e contribui para melhorar a qualidade de vida de pessoas autistas e de suas famílias. Também ajuda a reduzir o sofrimento provocado pelo diagnóstico tardio, pela falta de informação e pelas dificuldades de acesso aos serviços especializados.
11: Passar muitas horas sentados e praticar pouca atividade física pode trazer sérios prejuízos à saúde, mesmo para quem não apresenta sintomas. O chamado sedentarismo silencioso está associado ao aumento do risco de doenças cardiovasculares, diabetes, obesidades e outros problemas que comprometem a qualidade de vida. Especialistas alertam que pequenas mudanças na rotina, como caminhar, alongar-se e interromper longos períodos sentados, podem fazer a diferença para a sua saúde. A reportagem é de Márcia Vieira.
18: Fazer exercícios regularmente nem sempre é suficiente para proteger o coração e a saúde de um modo geral. Um comportamento que vem se tornando recorrente na vida moderna é o sedentarismo silencioso, um conceito ainda pouco conhecido, mas que vem ganhando a atenção da comunidade científica por revelar um hábito comum e potencialmente perigoso. Isso ocorre quando a pessoa pratica atividade física física, mas passa longos períodos inativos no dia a dia, como sentado ou deitado. O profissional de educação física, o Elton Godinho, esclarece que a atividade física é um termo abrangente que inclui qualquer gasto de energia que a pessoa faz acima do gasto energético de repouso. A Organização Mundial da Saúde recomenda um nível de atividade de 300 minutos por semana. O Elton Godinho fala sobre as diferenças entre estado sedentário e sedentarismo propriamente dito.
19: É possível que mesmo atingindo essa quantidade de atividade física semanal, a pessoa tenha durante seu dia 8, 10 horas de inatividade, sentado, que é o estado sedentário. Outra possibilidade é a pessoa estar inscrita em algum programa de exercícios, mas o tempo realmente que a pessoa fica com esse gasto energético aumentado é muito baixo. A pessoa vai pra academia, mas a academia tá muito cheia, não quer alternar aparelhos. Com essa prática, ela pode não atingir esse nível de atividade, nesse caso sim ser considerada sedentária. Então a gente tem esses dois contextos: o estado sedentário e o sedentarismo propriamente dito, por não atingir aquela quantidade semanal recomendada de atividades físicas.
18: No contexto geral das pessoas, a indicação é não permanecer por muito tempo sentado. O Elton Godinho cita algumas estratégias para aumentar o tempo diário de atividade física.
19: O indicado é não permanecer muito tempo sentado, interromper a atividade com pequenas caminhadas, com um exercício laboral, né, que é uma prática que algumas empresas adotam, onde a atividade no setor é interrompida para fazer alongamento, para fazer algumas atividades mais lúdicas, para fazer exercícios de mobilidade. Mas o ideal é, quando o tempo sentado, o tempo inativo for muito prolongado, a pessoa fazer interrupções desse tempo com alguma atividade. Outras estratégias podem ser utilizadas, como colocar o carro mais longe e caminhar mais para chegar ao local do trabalho.
18: Ainda de acordo com o profissional, o sedentarismo silencioso tem consequências parecidas com o sedentarismo habitual, ou seja, acarreta risco de obesidade, de problemas cardiovasculares e relacionados a diabetes, aumento da ansiedade, entre muitos outros.
11: A Agência Nacional de Saúde Suplementar, a ANS, disponibilizou um guia para ajudar os consumidores a entender melhor as regras dos planos de saúde. O material reúne informações sobre os direitos e deveres dos beneficiários, cobertura dos planos, reajustes, carências e orientações sobre como agir em caso de dúvidas ou problemas com as operadoras.
20: A ANS, Agência Nacional de Saúde Suplementar, lançou um guia prático para explicar como funcionam as regras quando o beneficiário já possui algum diagnóstico antes de aderir ao plano. Um dos pontos que geram mais dúvidas é a chamada CPT, cobertura parcial temporária. Trata-se de um prazo de até 24 meses, contados a partir da data de adesão ao plano, durante o qual a cobertura fica limitada para determinados procedimentos de alto custo, relacionados somente às doenças e lesões pré-existentes declaradas pelo consumidor. Assim, quando for contratar um plano de saúde, o beneficiário deve preencher a chamada declaração de saúde, informando todas as doenças e lesões que sabe que possui. Se preferir, é possível solicitar uma entrevista qualificada para receber orientações no preenchimento da declaração. Segundo Bruno Ipiranga, gerente de manutenção e operação de produto da ANS, existe uma alternativa ao cumprimento do prazo de carência de 24 meses, que pode ser negociado com a operadora. O chamado agravo é um acréscimo temporário de um valor na mensalidade do plano.
21: A cobertura parcial temporária vale apenas para as doenças e lesões que foram informadas pelo consumidor na declaração de saúde. Alternativamente, a operadora pode oferecer um agravo, que é um valor adicional à mensalidade durante 24 meses.
20: A ANS esclarece que a operadora poderá suspeitar da existência de uma doença ou lesão pré-existente caso o beneficiário solicite exames ou procedimentos relacionados ao quadro de saúde nos primeiros 24 meses de vigência do plano. Nesses casos, a operadora deverá enviar um comunicado oferecendo a cobertura parcial temporária. Se o beneficiário recusar, a operadora poderá solicitar a abertura de procedimento administrativo na agência. Até o encerramento desse processo, não é permitido negar cobertura assistencial, nem suspender ou rescindir unilateralmente o contrato. Há ainda situações em que a declaração de saúde não deve ser preenchida e, portanto, não cabe imputação de cobertura parcial temporária, como explica Bruno Ipiranga.
21: Nos casos do recém-nascido, que é incluído no plano dentro dos 30 dias, contratos coletivos empresariais que tenham mais de 30 vidas no contrato, quando a pessoa, consumidor, faz a portabilidade de carências, muda de plano sem carência.
20: A cartilha Cobertura Parcial Temporária para Doenças e Lesões Pré-existentes está disponível na página da ANS no campo Espaço do Consumidor. Da Rádio Nacional em Brasília, Daniela Longuinho.
0: A biometria será utilizada nas eleições deste ano para tornar mais rápida e segura a identificação dos eleitores nas sessões de votação. No entanto, o cadastro biométrico não será obrigatório para o exercício do voto. Quem ainda não fez a biometria não poderá ser impedido de votar, desde que esteja com a situação eleitoral regular.
1: A biometria será usada mais uma vez para votar nas eleições deste ano. A tecnologia estará disponível em todas as sessões eleitorais do país para evitar fraudes e garantir

0: repetida até 4 vezes. Persistindo a dificuldade, a mesa receptora vai confirmar a identidade do eleitor por outros meios de conferência do cadastro. Se as informações coincidirem, o eleitor assina o caderno de votação ou registra sua impressão digital, caso não saiba assinar. Em 2008, a Justiça Eleitoral começou a utilizar os dados da impressão digital para identificar os votantes. A medida foi adotada para aumentar a segurança das eleições e evitar que uma pessoa possa votar no lugar de outra. Com o cruzamento de informações, o TSE ainda pode detectar eleitores com registros duplicados no cadastro eleitoral. Já não é possível cadastrar a biometria para as eleições de 2026, porque o prazo se encerrou em maio deste ano. O TSE orienta a comparecer à Justiça Eleitoral após as eleições para realizar o cadastro. No cadastramento são coletadas a fotografia, as digitais de todos os dedos da mão e a assinatura do eleitor. As informações são utilizadas para tornar mais seguro o processo eleitoral. Da Rádio Nacional em Brasília, Gésio Passos.
1: O Conselho Curador do FGTS autorizou o pagamento de mais de 13 bilhões de reais relativos ao lucro do Fundo de Garantia por Tempo de Serviço, o FGTS, em 2025. A cerca de 138 milhões de trabalhadores com saldos em conta vinculada. A decisão sobre o pagamento foi formalizada nesta semana. Os valores serão creditados nas contas vinculadas dos trabalhadores até 31 de agosto de 2026. As consultas serão liberadas no site da Caixa ou pelo aplicativo do FGTS no celular.
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1: E assim encerramos a edição de hoje do nosso Repórter Canção Nova. Apresentação Danilo D'Angelo, produção Daniel Gonçalves, gravação José Hamilton, edição Rodrigo César, jornalista responsável Marcelo Tel. Outras informações você confere no noticias.cancaonova.com. 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

0: 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Nessa hora, nada negarei à alma que me pedir pela minha paixão.
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2: Paz de Nosso Senhor Jesus Cristo para você que nos acompanha através da Canção Nova FM. Nós espalhamos o amor pelo ar. Eu sou Patrícia Mendes, missionária da Canção Nova, direto aqui de Cachoeira Paulista para o Brasil e o mundo inteiro. Que bom chegar até você, principalmente porque eu sei que através das ondas eucarísticas da Rádio Canção Nova, Deus alcança o seu coração, meu irmão, minha irmã. Louvado seja Deus por isso. E nós sabemos que São João Paulo II, que é o Papa da Misericórdia, né? Ele foi esse grande devoto da Misericórdia. Em 1967, quando ele era arcebispo de Cracóvia, na Polônia, o então cardeal Karol Wojtyla concluiu a primeira etapa do processo de beatificação de Irmã Faustina. E em 1993, como Papa João Paulo II, a beatificou. E em 2000, gente, no dia do meu aniversário, 30 de abril do ano 2000, São João Paulo II canonizou Santa Faustina, né? Como grande devoto e propagador dessa devoção, ele também escreveu a encíclica Dives in Misericordia, de 1980, que estabelece as bases doutrinárias do culto à misericórdia divina. Jesus quer que a humanidade conheça a bondade do seu coração. Por isso ele pede insistentemente que se divulgue para todo mundo o culto da Divina Misericórdia. E podemos encontrar no Diário de Santa Faustina, no número 1521, o apelo de Jesus. Minha filha, não te canses de divulgar a minha misericórdia. Consolarás com isso meu coração, que arde como chama de compaixão para com os pecadores. Então, eu e você, não nos cansemos de divulgar a misericórdia divina, de consolar o coração de Deus, esse coração que arde como chama de compaixão por cada um de nós, porque todos nós somos pecadores, não é? Então vamos de música e já voltamos para rezar com você o Terço da Misericórdia.

0: Estamos unidos, esse é o programa Hora da Misericórdia, pela sua Canção Nova FM, nós espalhamos o amor pelo ar. Bem-vindo, bem-vinda você que nos acompanha, chegou o momento de rezarmos o texto da misericórdia. Convido você também que deseja enviar pedidos de oração ou testemunho, né, com o texto da misericórdia, com essa Hora da Misericórdia aqui nas madrugadas, você pode mandar pra gente aí o seu e-mail com testemunho ou com pedido de oração. Anota aí, radioatendimento@cancaonova.com. Tudo minúsculo, sem acento, tá bom? Tudo junto. radioatendimento@cancaonova.com. radioatendimento@cancaonova.com. E a devoção à Divina Misericórdia, ela consiste em confiar nosso coração e nossa vida a Jesus misericordioso. E daí surge a oração: Jesus, eu confio em vós. Essa jaculatória, inscrita também aos pés de Jesus, no tão famoso quadro de Jesus misericordioso. O próprio Jesus, em uma de suas revelações a Santa Faustina, nos deu o caminho quando disse: às 3 horas da tarde, implora a minha misericórdia, especialmente pelos pecadores, e ao menos por um breve momento, reflete sobre a minha paixão, especialmente sobre o abandono em que me encontrei no momento da agonia. Essa é a hora da grande misericórdia para o mundo inteiro. Permitirei que penetres na minha tristeza mortal. Nessa hora nada negarei à alma que me pedir pela minha paixão. Jesus pediu às 3 horas da tarde porque foi nessa hora que ele foi crucificado. Foi o auge, não é, da paixão de nosso Senhor Jesus Cristo. E nós também recordamos às 3 da madrugada essa misericórdia infinita, a hora da misericórdia. Então agora, meu irmão, minha irmã, que você também mergulhe na misericórdia de Deus, mesmo com os seus pecados, porque a misericórdia de Deus é justamente para os pecadores. Quanto maior é a nossa miséria, maior é a misericórdia de Deus para conosco. Então, que nós possamos refletir agora sobre o abandono que Jesus se encontrou na cruz. Quanta dor, quanto sofrimento, quanta agonia ele viveu naquela hora, se sentindo só, abandonado. Que nós possamos consolar também Jesus com a nossa oração neste momento. E eu convido mesmo a você rezar por todos aqueles que se sentem assim, abandonados, na solidão, esquecidos. Você não foi esquecido, meu irmão, minha irmã. Jesus está com você. Ele pagou um alto preço por você na cruz, e o preço foi o sangue precioso de Jesus. Então, meu irmão, você tem um grande valor. Você vale o sangue do Cordeiro, o sangue do Filho de Deus. E que você hoje reconheça o valor que você tem. Você é amado por Deus. Deus, em sua infinita bondade, alcança você nessa hora da misericórdia. Rezemos também pela conversão dos pecadores, pelas almas do purgatório, pelos agonizantes, por todos os que pediram as nossas orações, especialmente os enfermos, também os desempregados. E peçamos pelas nossas famílias, que têm sido tão atacadas pelo inimigo, que quer destruir as famílias. Peça: Senhor, restaura minha família, restaura a minha casa. E rezemos com confiança o Terço da Divina Misericórdia.
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0: Em nome do Pai, do Filho e do Espírito Santo. Amém. Amém. Pai nosso, que estais nos céus, santificado seja o vosso nome. Venha a nós o vosso reino. Seja feita a vossa vontade, assim na terra como no céu. O pão nosso de cada dia nos dai hoje. Perdoai as nossas ofensas, assim como nós perdoamos a quem nos tem ofendido. E não nos deixeis cair em tentação, mas livrai-nos do mal. Amém.
2: Ave Maria, cheia de graça, o Senhor é convosco. Bendita sois vós entre as mulheres, bendito é o fruto do vosso ventre, Jesus.
3: Santa Maria, Mãe de Deus, rogai por nós, os pecadores, agora e na hora de nossa morte. Amém.
4: Creio em Deus Pai Todo-Poderoso, Criador do céu e da terra.
2: e em Jesus Cristo, seu único Filho, nosso Senhor, que foi concebido pelo poder do Espírito Santo, nasceu da Virgem Maria, padeceu sob Pôncio Pilatos, foi crucificado, morto e sepultado, desceu à mansão dos mortos, ressuscitou ao terceiro dia, subiu aos céus, está sentado à direita de Deus Pai Todo-Poderoso, donde há de vir a julgar os vivos e os mortos. Creio no Espírito Santo, na Santa Igreja Católica, na comunhão dos santos, na remissão dos pecados, na ressurreição da carne, na vida eterna. Amém. Eterno Pai, eu vos ofereço o corpo e o sangue, a alma e a divindade de vosso diletíssimo Filho, nosso Senhor Jesus Cristo, em expiação dos nossos pecados e dos do mundo inteiro, pela sua dolorosa paixão.
3: Tende misericórdia de nós e do mundo inteiro,
2: pela sua dolorosa paixão.
3: Tende misericórdia de nós e do mundo inteiro,
2: pela sua dolorosa paixão.
3: Tende misericórdia de nós e do mundo inteiro,
2: pela sua dolorosa paixão.
3: Tende misericórdia de nós e do mundo inteiro,
2: pela sua dolorosa paixão.
3: Tende misericórdia de nós e do mundo inteiro,
2: pela sua dolorosa paixão.
3: Tende misericórdia de nós e do mundo inteiro,
2: pela sua dolorosa paixão.
3: Tende misericórdia de nós e do mundo inteiro,
2: pela sua dolorosa paixão.
3: Tende misericórdia de nós e do mundo inteiro,
2: pela sua dolorosa paixão.
3: Tende misericórdia de nós e do mundo inteiro,
2: pela sua dolorosa paixão.
3: Tende misericórdia de nós e do mundo inteiro.
2: Eterno Pai, eu vos ofereço o corpo e o sangue, a alma e a divindade de vosso diletíssimo Filho, nosso Senhor Jesus Cristo, em expiação dos nossos pecados e dos do mundo inteiro,
3: pela sua dolorosa paixão.
2: Tende misericórdia de nós e do mundo inteiro,
3: pela sua dolorosa paixão.
2: Tende misericórdia de nós e do mundo inteiro,
3: pela sua dolorosa paixão.
2: Tende misericórdia de nós e do mundo inteiro,
3: pela sua dolorosa paixão.
2: Tende misericórdia de nós e do mundo inteiro,
3: pela sua dolorosa paixão.
2: Tende misericórdia de nós e do mundo inteiro,
3: pela sua dolorosa paixão.
2: Tende misericórdia de nós e do mundo inteiro,
3: pela sua dolorosa paixão.
2: Tende misericórdia de nós e do mundo inteiro,
3: pela sua dolorosa paixão.
2: Tende misericórdia de nós e do mundo inteiro,
3: pela sua dolorosa paixão.
2: Tende misericórdia de nós e do mundo inteiro,
3: pela sua dolorosa paixão.
2: Tende misericórdia de nós e do mundo inteiro.
3: Eterno Pai, eu vos ofereço o corpo e o sangue, a alma e a divindade de vosso diletíssimo Filho, nosso Senhor Jesus Cristo, em expiação dos nossos pecados e dos do mundo inteiro,
2: pela sua dolorosa paixão.
3: Tende misericórdia de nós e do mundo inteiro,
2: pela sua dolorosa paixão.
3: Tende misericórdia de nós e do mundo inteiro,
2: pela sua dolorosa paixão.
3: Tende misericórdia de nós e do mundo inteiro,
2: pela sua dolorosa paixão.
3: Tende misericórdia de nós e do mundo inteiro,
2: pela sua dolorosa paixão.
3: Tende misericórdia de nós e do mundo inteiro,
2: pela sua dolorosa paixão.
3: Tende misericórdia de nós e do mundo inteiro,
2: pela sua dolorosa paixão.
3: Tende misericórdia de nós e do mundo inteiro,
2: pela sua dolorosa paixão.
3: Tende misericórdia de nós e do mundo inteiro,
2: pela sua dolorosa paixão.
3: Tende misericórdia de nós e do mundo inteiro,
2: pela sua dolorosa paixão.
3: Tende misericórdia de nós e do mundo inteiro.
2: Eterno Pai, eu vos ofereço o corpo e o sangue, a alma e a divindade de vosso diletíssimo Filho, nosso Senhor Jesus Cristo, em expiação dos nossos pecados e dos do mundo inteiro,
3: pela sua dolorosa paixão.
2: Tende misericórdia de nós e do mundo inteiro.
3: Pela sua dolorosa paixão.
2: Tende misericórdia de nós e do mundo inteiro.
3: Pela sua dolorosa paixão.
2: Tende misericórdia de nós e do mundo inteiro.
3: Pela sua dolorosa paixão.
2: Tende misericórdia de nós e do mundo inteiro.
3: Pela sua dolorosa paixão.
2: Tende misericórdia de nós e do mundo inteiro.
3: Pela sua dolorosa paixão.
2: Tende misericórdia de nós e do mundo inteiro.
3: Pela sua dolorosa paixão.
2: Tende misericórdia de nós e do mundo inteiro.
3: Pela sua dolorosa paixão.
2: Tende misericórdia de nós e do mundo inteiro.
3: Pela sua dolorosa paixão.
2: Tende misericórdia de nós e do mundo inteiro.
3: Pela sua dolorosa paixão.
2: Tende misericórdia de nós e do mundo inteiro.
3: Eterno Pai, eu vos ofereço o corpo e o sangue, a alma e a divindade de vosso diletíssimo Filho, nosso Senhor Jesus Cristo, em expiação dos nossos pecados e dos do mundo inteiro,
2: pela sua dolorosa paixão.
3: Tende misericórdia de nós e do mundo inteiro,
2: pela sua dolorosa paixão.
3: Tende misericórdia de nós e do mundo inteiro,
2: pela sua dolorosa paixão.
3: Tende misericórdia de nós e do mundo inteiro,
2: pela sua dolorosa paixão.
3: Tende misericórdia de nós e do mundo inteiro,
2: pela sua dolorosa paixão.
3: Tende misericórdia de nós e do mundo inteiro,
2: pela sua dolorosa paixão.
3: Tende misericórdia de nós e do mundo inteiro,
2: pela sua dolorosa paixão.
3: Tende misericórdia de nós e do mundo inteiro,
2: pela sua dolorosa paixão.
3: Tende misericórdia de nós e do mundo inteiro,
2: pela sua dolorosa paixão.
3: Tende misericórdia de nós e do mundo inteiro,
2: pela sua dolorosa paixão.
3: Tende misericórdia de nós e do mundo inteiro.
2: Deus Santo, Deus Forte, Deus Imortal, tende piedade de nós e do mundo inteiro. Deus Santo, Deus Forte, Deus Imortal, tende piedade de nós e do mundo inteiro. Deus Santo, Deus Forte, Deus Imortal, tende piedade de nós e do mundo inteiro. Em nome do Pai, do Filho e do Espírito Santo. Amém.
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0: Olá, você que nos ouve pela Canção Nova FM, nós espalhamos o amor pelo ar. Sou eu, Patrícia Mendes, com você. Como é bom rezar o Terço da Misericórdia. A paz invade o nosso coração, não é mesmo? E é bom nós também mergulharmos nessa espiritualidade da Divina Misericórdia e entendermos também os símbolos, né? Um dos símbolos da devoção da misericórdia é a imagem de Jesus Misericordioso, o famoso quadro de Jesus Misericordioso. Como a devoção está muito ligada à imagem de Jesus, vale a pena conhecer também o simbolismo dessa imagem. Ela tem símbolos maravilhosos, sabia? Jesus disse sobre ela no número 313 do Diário de Santa Faustina.
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0: O valor da imagem não está na beleza da tinta, nem na habilidade do pintor, mas na minha graça. Então quer dizer que o quadro, a imagem de Jesus Misericordioso, traz uma graça especial. A túnica branca que ele utiliza simboliza o amor do Pai e a pureza. O amor de Deus, que é puro, eterno, está sempre disposto a nos acolher e abraçar. A mão direita de Jesus, erguida, simboliza o gesto de abençoar. Significa a bênção que o Senhor Jesus dá a toda a humanidade. A mão esquerda de Jesus também, que está sobre o peito, aponta para o Sagrado Coração, de onde emana todo o seu amor. É de lá que saem os raios, famosos raios da misericórdia, que exprimem a sua infinita misericórdia. Os raios que emanam do coração de Jesus representam o sangue e a água que jorraram de seu coração quando este foi perfurado pela lança. Jesus disse, aos pés, né, Jesus pediu que se pintasse ali a inscrição: Jesus, eu confio em vós. Esta é uma pequena oração que deve ser repetida frequentemente. O olhar de Jesus Misericordioso também é poderoso remédio. Ele mesmo disse, o meu olhar nesta imagem é o mesmo que eu tinha na cruz. Isso está escrito no Diário de Santa Faustina, no número 326. O meu olhar nesta imagem é o mesmo que eu tinha na cruz. Não sei se você já viveu essa experiência de parar e contemplar ali o rosto de Jesus e o olhar de Jesus. Eu já vivi várias vezes essa experiência e como fui tocada pelo amor e a misericórdia de Deus. Desejo que você também viva essa experiência com Jesus Misericordioso.

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2: Obrigada a você que está na sintonia nessa hora da misericórdia. 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Deus abençoe a sua generosidade. 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Obrigada a você que vai ajudar a Canção Nova a chegar ao 100% neste mês. E repetindo, hein, você que tem testemunhos com a misericórdia divina, com o terço da misericórdia, com a imagem de Jesus misericordioso, com esse programa Hora da Misericórdia aqui comigo, Patrícia Mendes, manda pra gente seu testemunho, tá bom? Através do e-mail radioatendimento@cancaonova.com. radioatendimento@cancaonova.com. Foi muito bom estar com você, agradeço a sua companhia, até o próximo programa. Fica com Deus, com Nossa Senhora. Tchau, tchau.
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3: Dados do Cadastro Geral de Empregados e Desempregados do Ministério do Trabalho mostram que o Vale do Paraíba e a região Bragantina, em São Paulo, fecharam o primeiro semestre do ano com um saldo positivo de 8.514 empregos com carteira assinada. Apesar de positivo, o número representa uma queda de quase 50% na comparação com o primeiro semestre de 2025. Divulgado o calendário das celebrações litúrgicas presididas pelo Papa Leão XIV no mês de agosto. Detalhes com a Rádio Vaticano.
4: Na quinta-feira, 6 de agosto, o Papa celebrará a missa às 10h30 locais, na Porciúncula, na Basílica de Santa Maria dos Anjos, em Assis, para os jovens que participam do encontro Vai, Encontro da Juventude Franciscana. No sábado, 15 de agosto, às 10h locais,

0: tem início neste sábado, 1º de agosto, a festa de Santa Dulce dos Pobres em Salvador, na Bahia. A novena segue até 13 de agosto, memória litúrgica da primeira santa nascida no Brasil, conhecida como Anjo Bom da Bahia. No dia 13, haverá missas no santuário em diversos horários. Às 5 da tarde, o arcebispo de Salvador, Cardeal Sérgio da Rocha, vai celebrar missa campal na Praça Irmã Dulce, seguida pela procissão luminosa e o encerramento das comemorações com a bênção do Santíssimo Sacramento. A Igreja de Santa Teresa de Jesus, localizada no bairro de Santa Teresa, no Rio de Janeiro, será elevada a Santuário Arquidiocesano nesse domingo 2 de agosto. Uma missa será celebrada pelo arcebispo do Rio de Janeiro, Dom Orani João Tempesta. Ela se tornará o santuário de número 26 da Arquidiocese do Rio de Janeiro. A celebração vai coincidir com as comemorações dos 110 anos da comunidade paroquial, que teve início em 1916, e dos 65 anos da criação da paróquia, ocorrida em 1961. Da Central de Jornalismo Canção Nova, Ana Elisa Castro.
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10: Meus amados irmãos, tenham isto em mente. Sejam todos prontos para ouvir, tardios para falar e tardios para irar-se. Carta de São Tiago, capítulo 1, versículo 19.
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1: Não imaginava que lá, nos anos 70, Deus já estava colocando no meu coração a inspiração nesta música de Céus Novos e Uma Terra Nova. Era isso que eu já estava cantando com essa letra e com esta música. Já era uma realidade pra mim. E desde lá eu venho buscando esse mundo de sol, esse mundo de luz, essa pátria do amor que eu procuro sem descansar. Eu sei que para se construir esse mundo de amor, eu vou ter que construir pedra por pedra até o fim, no amor, na dor, sofrer, calar, sorrir, chorar, cantar, amar. Mas a grande mudança será quando o Senhor vier. E Ele vai pegar toda essa matéria-prima de muito amor, mas também de muita dor, de muito sofrimento, de muitas vezes ter sido preciso calar, mas com o sorriso veio também o choro, e com o choro veio cantar, veio amar. O Senhor vai pegar toda essa matéria-prima e Ele vai fazer destas pedras vivas o mundo que nós estamos buscando, os céus novos e a terra nova. Eu continuo buscando e não vou parar

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1: Foram divulgados os eventos da visita pastoral à cidade da Umbria, na Itália, na próxima quinta-feira, 6 de agosto, para o encontro VAI, Encontro da Juventude Franciscana, com o Papa Leão XIV. A visita inclui encontro com jovens e representantes das ordens franciscanas e missa na Basílica de Santa Maria dos Anjos. Mais detalhes com a Rádio Vaticano.
2: O programa, divulgado nesta quinta-feira, 30 de julho, pela sala de imprensa da Santa Sé, informa que a decolagem do Papa do heliporto do Vaticano está prevista para as 8 horas locais. Após um voo de meia hora, o Papa pousará no campo esportivo Migageli, em Santa Maria dos Anjos, onde será recebido pelo bispo das dioceses de Assis, Notirá Umbra, Gualdo Tadino e Folinho, Dom Felice Acroca, pelo subsecretário da presidência do Conselho de Ministros, Alfredo Mantovano, pela presidente da região da Úmbria, Stefania Proietti, pelo prefeito de Perugia, Francesco Zito, pelo prefeito de Assis, Walter Stoppini, e pelo presidente da província de Perugia, Massimiliano Presciutti. Leão XIV seguirá de carro em direção à Basílica de Santa Maria dos Anjos. Ao chegar ao convento, será recebido pelos ministros gerais das ordens franciscanas, ou seja, menores, conventuais e capuchinhos. Frei Máximo Fusarelli, Frei Carlos Alberto Trovarelli e Frei Roberto Genuin. Por volta das 8h45 locais, na Praça Santa Maria dos Anjos, o pontífice encontrará os jovens respondendo a 3 perguntas feitas por eles. Depois, por volta das 9h45, no claustro do convento, saudará os representantes das ordens franciscanas, pronunciando uma saudação aos bispos presentes e aos membros da Comissão Nacional do 8º Centenário da Morte de São Francisco de Assis. Às 10h30 locais, na Basílica, Leão celebrará a missa, ao final da qual receberá os agradecimentos de um jovem. Após a celebração eucarística, o Papa deixará a Basílica e se despedirá das autoridades que o acolheram na chegada. A chegada ao Vaticano está prevista para as 12h45. Anunciada em 19 de fevereiro passado, esta é a segunda visita pastoral do Papa a Assis. Ele já tinha ido a Assis em 20 de novembro de 2025 para concluir a 81ª Assembleia Geral da Conferência Episcopal Italiana, CEI. Naquela ocasião,

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9: Submetei-vos a Deus, mas resisti ao diabo, e ele fugirá de vós. Aproximai-vos de Deus, e ele se aproximará de vós. Carta de Santiago, capítulo 4, versículo 7.
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12: Bom dia, família do Amor Poderoso. Bom dia, queridos ouvintes da Rádio Canção Nova. Aqui é Newton Júnior, missionário da comunidade Pantocrator, chegando aqui com o terço do Amor Poderoso para rezar com vocês. Vocês que nos acompanham aqui pela Rádio Canção Nova, por todo o sistema Canção Nova de Rádio, como é bom estar com vocês aqui nessa manhã deste sábado, rezando o terço do Amor Poderoso. Nós que estamos na jornada Fortes na Tribulação, e nós começamos semana passada, hein? E hoje o nosso tema é A Tua Dor Acaba nas Chagas de Cristo. Então, quero acolher você que reza conosco por toda a Rede Canção Nova de Rádio. Quero acolher você que está na 80,9 Curitiba, 85,9 São Paulo Capital, 89,1 Cachoeira Paulista e Brasília, 90,9 Vitória da Conquista, 95,9 São José dos Campos, 100,3 Gravatá. Você que também nos acompanha pela AM 670 Nova Esperança no Paraná, 810 São José do Rio Preto, 1090 Paulínia. Você que nos acompanha e reza conosco pelo CN Plus, pelo aplicativo ou pelo site da rádio, seja muito bem-vindo. Quero dar aqui também um bom dia pro Adriano, que está aqui na técnica. Muito bom estarmos juntos aqui, mais um terço do Amor Poderoso. E eu já quero pedir para que você já abra sua Bíblia aí em Isaías 53, versículo 5, tá bom? Lá no Antigo Testamento, Isaías, do ladinho de Jeremias ali, Isaías, capítulo 53, versículo 5, tá bom? Porque hoje o nosso tema é A Tua Dor Acaba nas Chagas de Cristo. Nós vamos clamar aqui por cura física, emocional, espiritual, tudo isso que brota da cruz de Cristo, tá bom? Enquanto você já vai abrindo a sua Bíblia em Isaías 53, versículo 5, nós vamos cantar juntos.

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3: Vamos rezar, minha gente? Tá com seu terço na mão? Então já prepara aí para que a gente possa clamar a Deus juntos. Em nome do Pai, do Filho e do Espírito Santo. Amém. Creio em Deus Pai Todo-Poderoso, Criador do céu e da terra, e em Jesus Cristo, seu único Filho, nosso Senhor, que foi concebido pelo poder do Espírito Santo, nasceu da Virgem Maria, padeceu sob Pôncio Pilatos, foi crucificado, morto e sepultado, desceu à mansão dos mortos, ressuscitou o terceiro dia, subiu aos céus, está sentado à direita de Deus Pai Todo-Poderoso, donde há de vir a julgar os vivos e os mortos. Creio no Espírito Santo, na Santa Igreja Católica, na comunhão dos santos, na remissão dos pecados, na ressurreição da carne, na vida eterna. Amém. E nessa primeira dezena nós vamos proclamar: eu tenho um Deus poderoso. Eu convido você a proclamar isso. Eu tenho um Deus poderoso. O meu Deus é um Deus poderoso. O meu Deus é aquele que toma conta de tudo, que reina, que governa sobre todas as coisas. Eu tenho um Deus poderoso. Eu tenho um Deus que cuida de mim. Eu tenho um Deus que zela por mim. Eu tenho um Deus que batalha por mim. Eu tenho um Deus que está a todo instante junto de mim. Esse é o meu Deus poderoso. E nós vamos proclamar nesta dezena: o amor poderoso tudo pode governar. Rezemos juntos: que o meu coração habite no louvor ao Deus poderoso, na certeza de que ele se manifestará. O amor poderoso tudo pode governar. O amor poderoso tudo pode governar. O amor poderoso tudo pode governar. O amor poderoso tudo pode governar. O amor poderoso tudo pode governar. O amor poderoso tudo pode governar. O amor poderoso tudo pode governar. O amor poderoso tudo pode governar. O amor poderoso tudo pode governar. O amor poderoso tudo pode governar. E digamos juntos: eu confio no amor poderoso. Nesta segunda dezena, nós vamos proclamar: nada pode me separar do amor poderoso de Deus. Nada. Hoje nós vamos rezar aqui pela cura das doenças físicas, emocionais e espirituais. E nós temos que proclamar: nada pode me separar do amor poderoso de Deus. Nada. Nada pode me separar desse amor poderoso. Nada pode destruir essa graça que Deus tem para mim. Nada, nada pode me separar. Vai proclamando mesmo para Jesus, vai dizendo: nada, Senhor, nada pode me separar do teu amor poderoso. Eu não permito, Senhor, eu não quero me separar. Eu não vou permitir, Senhor, que os problemas, as aflições, as tribulações me levem para longe, Senhor. Eu quero ser forte na tribulação. Eu quero ser forte, Senhor, nessa experiência que eu tenho de fé contigo, Senhor. E nós vamos proclamar: o amor poderoso tudo pode realizar. Rezemos: que o meu coração habite no louvor ao Deus poderoso, na certeza de que ele se manifestará. O amor poderoso tudo pode realizar. O amor poderoso tudo pode realizar. O amor poderoso tudo pode realizar. O amor poderoso tudo pode realizar. O amor poderoso tudo pode realizar. O amor poderoso tudo pode realizar. O amor poderoso tudo pode realizar. O amor poderoso tudo pode realizar. O amor poderoso tudo pode realizar. O amor poderoso tudo pode realizar. E digamos juntos: eu confio no amor poderoso. Amém. E que bom estarmos juntos aqui rezando o terço do amor poderoso nessa manhã para toda a rede Canção Nova de rádio. Eu sou Newton Júnior, missionário da comunidade católica Pantocrator. Eu estou aqui nos estúdios da Rádio Canção Nova em Paulínia para toda a rede Canção Nova de rádio. E eu quero dizer para você que nós queremos receber o seu pedido de oração, o seu testemunho, partilhar com você, enviar conteúdo de oração. Tudo isso através do WhatsApp do Terço do Amor Poderoso, tá? Então daqui a pouquinho eu vou passar para vocês o número do WhatsApp, então já prepara aí para anotar, porque eu tenho certeza que Deus nos quer cada vez mais unidos nessa graça da família do Amor Poderoso, tá bom? E nessa terceira dezena vamos trabalhar o nosso tema de hoje. O nosso tema de hoje que é a tua dor acaba nas chagas de Cristo. E como pedir para você, eu quero que você pegue aí a sua Bíblia, a sua palavra, em Isaías capítulo 53, versículo 5, que diz assim: mas ele foi castigado por nossos crimes e esmagado por nossas iniquidades. O castigo que nos salva pesou sobre ele. Fomos curados graças às suas chagas. Meu irmão, minha irmã, isso é uma verdade para nós. Fomos curados graças às suas chagas. Isso é uma grande verdade que nós temos que assumir. Deus nos cura, Deus nos curou, graças às suas chagas nós fomos curados. Por isso toda a enfermidade que você traz, seja ela física, seja ela emocional, seja ela espiritual, tudo isso se encerra na cruz de Cristo. Porque ele tomou as nossas enfermidades, está dizendo aqui, ele foi esmagado pelos nossos crimes, o castigo que nos salva pesou sobre ele, fomos curados graças às suas chagas. Ele tomou as nossas enfermidades, ele tomou as nossas dores, as nossas chagas, essa doença que você está passando, física, emocional, espiritual, é uma chaga, é uma chaga que hoje Jesus vem tomar, é uma chaga que hoje Jesus vai dizer para mim e para você: eu já assumi isso na minha cruz. O castigo que estava sobre nós pesou sobre ele. Isso que você está dizendo, nossa, mas essa doença, e tantas vezes, meus irmãos, nós deixamos para recorrer a Deus e a essa graça que está aqui na palavra de Deus, deixamos para recorrer no final, ou nem recorremos. Porque nós vamos direto para o médico, nós vamos direto para os remédios, nós vamos direto para os desesperos e esquecemos de submeter, de ir lá e dizer: Jesus, eu estou com isso, mas a sua palavra diz, o Senhor vem nos dizer, porque que pelas suas chagas eu sou curado, então eu tomo posse, Senhor, nesta manhã dessa graça, e eu quero que você tome posse por você, pelos seus familiares, por aqueles que você pede e reza nessa manhã. Porque pelas chagas de Cristo nós fomos curados e nós vamos proclamar o amor poderoso, tudo pode vencer. Proclama vitória na tua saúde física, emocional, espiritual. Proclama, porque o amor poderoso tudo pode vencer. Rezemos que o meu coração habite no louvor ao Deus poderoso, na certeza de que ele se manifestará. O amor poderoso tudo pode vencer. O amor poderoso tudo pode vencer. O amor poderoso tudo pode vencer. O amor poderoso tudo pode vencer. O amor poderoso tudo pode vencer. O amor poderoso tudo pode vencer. O amor poderoso tudo pode vencer. O amor poderoso tudo pode vencer. O amor poderoso tudo pode vencer. O amor poderoso tudo pode vencer. E digamos juntos: eu confio no amor poderoso. Amém. E nessa quarta dezena nós vamos proclamar o louvor que fortalece a nossa fé. Meus irmãos, se nós queremos permanecer na graça de Deus, será pelo louvor. E o louvor é dizer: Senhor, eu te agradeço porque tu és o Todo-Poderoso, eu te tenho, o Senhor está tomando conta de tudo. O Senhor é o que me faz, é aquele que me fortalece, me faz forte nessa tribulação. E eu quero hoje, Senhor, te louvar. Porque o Senhor é o dono da minha vida, é aquele que reina e governa sobre todas as coisas. E nós vamos proclamar: o amor poderoso tudo pode fortalecer. Rezemos que o meu coração habite no louvor ao Deus poderoso, na certeza de que ele se manifestará. O amor poderoso tudo pode fortalecer. O amor poderoso tudo pode fortalecer. O amor poderoso tudo pode fortalecer. O amor poderoso tudo pode fortalecer. O amor poderoso tudo pode fortalecer. O amor poderoso tudo pode fortalecer. O amor poderoso tudo pode fortalecer. O amor poderoso tudo pode fortalecer. O amor poderoso tudo pode fortalecer. E digamos juntos: eu confio no amor poderoso. Amém. E nessa quinta e última dezena, nós queremos apresentar aqui todos os pedidos de oração, Peço, apresenta aqui o pedido de oração da Lourdes Cândido, que diz: reza por mim e pelos meus filhos. O Everton Vedovelo, que diz: reze por mim e pela minha família, meu irmão. A Natiele Pizetti vai dizer aqui: peço oração para que o meu marido consiga um emprego. Nós rezamos por você, rezamos pelas suas intenções, rezamos pelos seus pedidos, os que chegam para nós pelas redes sociais, pelo WhatsApp. Senhor, tenha misericórdia e alcance esses corações. E nós vamos proclamar o amor poderoso, tudo pode alcançar. Rezemos: que o meu coração habite no louvor ao Deus poderoso, na certeza de que ele se manifestará. O amor poderoso tudo pode alcançar. O amor poderoso tudo pode alcançar. O amor poderoso tudo pode alcançar. O amor poderoso tudo pode alcançar. O amor poderoso tudo pode alcançar. O amor poderoso tudo pode alcançar. O amor poderoso tudo pode alcançar. O amor poderoso tudo pode alcançar. O amor poderoso tudo pode alcançar. O amor poderoso tudo pode alcançar. E digamos juntos: eu confio no amor poderoso. Amém. E rezemos a nossa oração final: aquele cujo poder agindo em nós é capaz de fazer muito além, infinitamente além de tudo que nós podemos pedir ou conceber. A ele seja glória na igreja e em Cristo Jesus o Pantocrator, por todas as gerações dos séculos dos séculos. Amém. Próximo sábado nós vamos aqui rezar pela libertação de todo medo e toda angústia. Isso mesmo, tantas vezes isso são as tribulações, né, que nós vivemos, mas vamos pedir porque o Senhor está nos fortalecendo diante dessas tribulações. E eu quero trazer aqui aquele momento do testemunho, mais um testemunho. Se você também tem um testemunho ou um pedido de oração, já pega a caneta e o papel, que daqui a pouquinho eu já falo o WhatsApp do Terço do Amor Poderoso para você, tá bom? Porque nós queremos te ouvir também, queremos receber o seu pedido de oração e o seu testemunho. Minha irmã, bom dia e conta o seu testemunho para nós.
0: Olá, Newton, tudo bem? É Maria Aparecida aqui de Guaíra, São Paulo. Quero aqui deixar meu testemunho. Durante 35 anos fiz uso de um medicamento, embora ele seja utilizado para tratar alguns transtornos. Eu o tomava para dormir. Hoje entendo que, na verdade, estava prejudicando minha saúde. Eu pensava que dormia bem, mas não era um sono realmente reparador. Quando fui informada pelo meu médico de que esse medicamento estava saindo do mercado, senti como se um buraco se abrisse debaixo dos meus pés. Difícil ficar sem tomá-lo. Por 25 dias, mas não consegui suportar. Voltei ao médico e ele me orientou a reduzir a dose aos poucos, tomando apenas um pequeno pedaço todas as noites, pois parar de uma vez seria muito difícil. Segui essa orientação, mas na verdade o que me libertou foi a minha fé. Durante o Terço do Amor Poderoso, coloquei meus joelhos no chão, supliquei a Deus e entreguei tudo nas mãos de Jesus. Hoje estou livre e consigo dormir tranquilamente sem nenhum medicamento. Eu creio no Deus que cuida de mim. Louva-te, meu Deus poderoso, que tudo pode curar. Obrigada a toda a família Pantocrator, que Deus em sua infinita sabedoria os abençoe hoje e sempre. Amém.
3: Amém, minha irmã, que alegria, viu, receber o seu testemunho e saber que Deus tem te fortalecido, te colocado cada vez mais para cima, junto conosco nessa família do Amor Poderoso. E você também tem um pedido de oração? Tem um testemunho? Envia para nós o nosso WhatsApp 19 99399 5316. Vou repetir: 19 99399 5316, tá bom? E você não precisa esperar o próximo sábado para rezar conosco o Terço do Amor Poderoso. Você pode rezar de domingo a quarta-feira, ou seja, domingo, segunda, terça e quarta. Estamos ao vivo no YouTube, no nosso canal do YouTube, que é o Com Pantocrator, com o Terço do Amor Poderoso. 8 horas da noite, ao vivo, para você rezar conosco, para você interagir conosco. Então, olha, você reza aqui no sábado, daí amanhã você já vai lá pro YouTube. Inclusive, gente, todo domingo no YouTube é com Adoração ao Santíssimo. Então, não perde não. Entra lá no nosso canal com o Pantocrator, ou você digita lá no YouTube Terço do Amor Poderoso, você vai nos encontrar, daí você já se inscreve no canal, ativa o sininho das notificações para que sempre quando a gente entre no ar, você esteja junto conosco, tá bom? E esse telefone que eu passei para vocês, você pode pedir também para o pessoal enviar o link do nosso canal no WhatsApp. Então, por ele, você vai receber o link, você vai divulgar para as pessoas, você não vai perder nada, nada, nada, tá certo? Você pode nos conhecer também mais, conhecer o nosso carisma, nossa missão, nossa comunidade, através das redes sociais, do Instagram, Facebook, arroba com Pantocrator, e também através do nosso site, www.pantocrator.org.br. Pantocrator com K e R no final. Pantocrator, tá bom? Combinado? Até amanhã, 8 horas da noite no YouTube e até sábado que vem, 5 da manhã aqui no, na Rádio Canção Nova, e nós vamos terminar com aquele nosso ato de fé proclamando Eu Confio no Amor Poderoso. Vamos? Com muita fé? 1, 2, 3 e Eu Confio no Amor Poderoso. Deus abençoe.
4: Vamos lá, GBA!

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2: As minhas ovelhas ouvem a minha voz e elas me seguem. Evangelho de São João, capítulo 10, versículo 7.
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0: Em nome do Pai, do Filho e do Espírito Santo. Amém. Creio em Deus Pai Todo-Poderoso, Criador do céu e da terra, e em Jesus Cristo, seu único Filho, nosso Senhor, que foi concebido pelo poder do Espírito Santo, nasceu da Virgem Maria, padeceu sobre Pôncio Pilatos, foi crucificado, morto e sepultado, desceu à mansão dos mortos, ressuscitou ao terceiro dia, subiu aos céus, está sentado à direita de Deus Pai Todo-Poderoso, de onde há de vir julgar os vivos e os mortos. Creio no Espírito Santo, na Santa Igreja Católica, na comunhão dos santos, na remissão dos pecados, na ressurreição da carne, na vida eterna. Amém. Pai nosso que estais nos céus, santificado seja o vosso nome, venha a nós o vosso reino, seja feita a vossa vontade, assim na terra como no céu. O pão nosso de cada dia nos dai hoje, perdoai as nossas ofensas, assim como nós perdoamos a quem nos tem ofendido, e não nos deixeis cair em tentação, mas livrai-nos do mal. Amém. O anjo do Senhor anunciou a Maria, e ela concebeu do Espírito Santo. Ave Maria, cheia de graça, o Senhor é convosco. Bendita sois vós entre as mulheres. Bendito é o fruto do vosso ventre, Jesus. Santa Maria, Mãe de Deus, rogai por nós, pecadores, agora e na hora de nossa morte. Amém. Eis aqui a serva do Senhor. Faça-se em mim segundo a vossa palavra. Ave Maria, cheia de graça, o Senhor é convosco. Bendita sois vós entre as mulheres. Bendito é o fruto do vosso ventre, Jesus. Santa Maria, Mãe de Deus, rogai por nós, pecadores, agora e na hora de nossa morte. Amém. E o Verbo se fez carne e habitou entre nós. Ave Maria, cheia de graça, o Senhor é convosco. Bendita sois vós entre as mulheres. Bendito é o fruto do vosso ventre, Jesus. Santa Maria, Mãe de Deus, rogai por nós, pecadores, agora e na hora de nossa morte. Amém. Glória ao Pai, ao Filho e ao Espírito Santo, como era no princípio, agora e sempre. Amém.
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0: Primeiro mistério, contemplamos a anunciação do anjo à Nossa Senhora. Entrando onde ela estava, disse-lhe o anjo: alegra-te, cheia de graça, o Senhor está contigo. Pai nosso que estais nos céus, santificado seja o vosso nome, venha a nós o vosso reino,

como no céu. O pão nosso de cada dia nos dai hoje. Perdoai as nossas ofensas, assim como nós perdoamos a quem nos tem ofendido. E não nos deixeis cair em tentação, mas livrai-nos do mal. Amém. Ave Maria, cheia de graça, o Senhor é convosco. Bendita sois vós entre as mulheres. Bendito é o fruto do vosso ventre, Jesus. Santa Maria, Mãe de Deus, rogai por nós, pecadores, agora e na hora de nossa morte. Amém. Ave Maria, cheia de graça, o Senhor é convosco. Bendita sois vós entre as mulheres. Bendito é o fruto do vosso ventre, Jesus. Santa Maria, Mãe de Deus, rogai por nós, pecadores, agora e na hora de nossa morte. Amém. Ave Maria, cheia de graça, o Senhor é convosco. Bendita sois vós entre as mulheres. Bendito é o fruto do vosso ventre, Jesus. Santa Maria, Mãe de Deus, rogai por nós, pecadores, agora e na hora de nossa morte. Amém. Ave Maria, cheia de graça, o Senhor é convosco. Bendita sois vós entre as mulheres. Bendito é o fruto do vosso ventre, Jesus. Santa Maria, Mãe de Deus, rogai por nós, pecadores, agora e na hora de nossa morte. Amém. Ave Maria, cheia de graça, o Senhor é convosco. Bendita sois vós entre as mulheres. Bendito é o fruto do vosso ventre, Jesus. Santa Maria, Mãe de Deus, rogai por nós, pecadores, agora e na hora de nossa morte. Amém. Ave Maria, cheia de graça, o Senhor é convosco. Bendita sois vós entre as mulheres. Bendito é o fruto do vosso ventre, Jesus. Santa Maria, Mãe de Deus, rogai por nós, pecadores, agora e na hora de nossa morte. Amém. Ave Maria, cheia de graça, o Senhor é convosco. Bendita sois vós entre as mulheres. Bendito é o fruto do vosso ventre, Jesus. Santa Maria, Mãe de Deus, rogai por nós, pecadores, agora e na hora de nossa morte. Amém. Ave Maria, cheia de graça, o Senhor é convosco. Bendita sois vós entre as mulheres. Bendito é o fruto do vosso ventre, Jesus. Santa Maria, Mãe de Deus, rogai por nós, pecadores, agora e na hora de nossa morte. Amém. Ave Maria, cheia de graça, o Senhor é convosco. Bendita sois vós entre as mulheres. Bendito é o fruto do vosso ventre, Jesus. Santa Maria, Mãe de Deus, rogai por nós, pecadores, agora e na hora de nossa morte. Amém. Ave Maria, cheia de graça, o Senhor é convosco. Bendita sois vós entre as mulheres. Bendito é o fruto do vosso ventre, Jesus. Santa Maria, Mãe de Deus, rogai por nós, pecadores, agora e na hora de nossa morte. Amém. Glória ao Pai, ao Filho e ao Espírito Santo, como era no princípio, agora e sempre. Amém. O segundo mistério, contemplamos a visita de Maria à sua prima Isabel. Isabel, cheia do Espírito Santo, exclamou: Bendita és tu entre as mulheres, e bendito é o fruto do teu ventre. De onde me vem a honra de vir a mim, a mãe do meu Senhor? Pai nosso que estais nos céus, santificado seja o vosso nome. Venha a nós o vosso reino. Seja feita a vossa vontade, assim na terra como no céu. O pão nosso de cada dia nos dai hoje. Perdoai as nossas ofensas, assim como nós perdoamos a quem nos tem ofendido. E não nos deixeis cair em tentação, mas livrai-nos do mal. Amém. Ave Maria, cheia de graça, o Senhor é convosco. Bendita sois vós entre as mulheres. Bendito é o fruto do vosso ventre, Jesus. Santa Maria, Mãe de Deus, rogai por nós, pecadores, agora e na hora de nossa morte. Amém. Ave Maria, cheia de graça, o Senhor é convosco. Bendita sois vós entre as mulheres. Bendito é o fruto do vosso ventre, Jesus. Santa Maria, Mãe de Deus, rogai por nós, pecadores, agora e na hora de nossa morte. Amém. Ave Maria, cheia de graça, o Senhor é convosco. Bendita sois vós entre as mulheres. Bendito é o fruto do vosso ventre, Jesus. Santa Maria, Mãe de Deus, rogai por nós, pecadores, agora e na hora de nossa morte. Amém. Ave Maria, cheia de graça, o Senhor é convosco.
Bendita sois vós entre as mulheres, bendito é o fruto do vosso ventre, Jesus. Santa Maria, Mãe de Deus, rogai por nós, pecadores, agora e na hora de nossa morte. Amém. Ave Maria, cheia de graça, o Senhor é convosco. Bendita sois vós entre as mulheres, bendito é o fruto do vosso ventre, Jesus. Santa Maria, Mãe de Deus, rogai por nós, pecadores, agora e na hora de nossa morte. Amém. Ave Maria, cheia de graça, o Senhor é convosco. Bendita sois vós entre as mulheres, bendito é o fruto do vosso ventre, Jesus. Santa Maria, Mãe de Deus, rogai por nós, pecadores, agora e na hora de nossa morte. Amém. Ave Maria, cheia de graça, o Senhor é convosco. Bendita sois vós entre as mulheres, bendito é o fruto do vosso ventre, Jesus. Santa Maria, Mãe de Deus, rogai por nós, pecadores, agora e na hora de nossa morte. Amém. Ave Maria, cheia de graça, o Senhor é convosco. Bendita sois vós entre as mulheres, bendito é o fruto do vosso ventre, Jesus. Santa Maria, Mãe de Deus, rogai por nós, pecadores, agora e na hora de nossa morte. Amém. Ave Maria, cheia de graça, o Senhor é convosco. Bendita sois vós entre as mulheres, bendito é o fruto do vosso ventre, Jesus. Santa Maria, Mãe de Deus, rogai por nós, pecadores, agora e na hora de nossa morte. Amém. Ave Maria, cheia de graça, o Senhor é convosco. Bendita sois vós entre as mulheres, bendito é o fruto do vosso ventre, Jesus. Santa Maria, Mãe de Deus, rogai por nós, pecadores, agora e na hora de nossa morte. Amém. Glória ao Pai, ao Filho e ao Espírito Santo, como era no princípio, agora e sempre. Amém. No terceiro mistério, contemplamos o nascimento de Jesus. Completaram-se os dias para o parto e ela deu à luz a seu filho primogênito. Pai nosso que estais nos céus, santificado seja o vosso nome, venha a nós o vosso reino, seja feita a vossa vontade, assim na terra como no céu. O pão nosso de cada dia nos dai hoje, perdoai as nossas ofensas, assim como nós perdoamos a quem nos tem ofendido. E não nos deixeis cair em tentação, mas livrai-nos do mal. Amém. Ave Maria, cheia de graça, o Senhor é convosco. Bendita sois vós entre as mulheres. Bendito é o fruto do vosso ventre, Jesus. Santa Maria, Mãe de Deus, rogai por nós, pecadores, agora e na hora de nossa morte. Amém. Ave Maria, cheia de graça, o Senhor é convosco. Bendita sois vós entre as mulheres. Bendito é o fruto do vosso ventre, Jesus. Santa Maria, Mãe de Deus, rogai por nós, pecadores, agora e na hora de nossa morte. Amém. Ave Maria, cheia de graça, o Senhor é convosco. Bendita sois vós entre as mulheres. Bendito é o fruto do vosso ventre, Jesus. Santa Maria, Mãe de Deus, rogai por nós, pecadores, agora e na hora de nossa morte. Amém. Ave Maria, cheia de graça, o Senhor é convosco. Bendita sois vós entre as mulheres. Bendito é o fruto do vosso ventre, Jesus. Santa Maria, Mãe de Deus, rogai por nós, pecadores, agora e na hora de nossa morte. Amém. Ave Maria, cheia de graça, o Senhor é convosco. Bendita sois vós entre as mulheres. Bendito é o fruto do vosso ventre, Jesus. Santa Maria, Mãe de Deus, rogai por nós, pecadores, agora e na hora de nossa morte. Amém. Ave Maria, cheia de graça, o Senhor é convosco. Bendita sois vós entre as mulheres. Bendito é o fruto do vosso ventre, Jesus. Santa Maria, Mãe de Deus, rogai por nós, pecadores, agora e na hora de nossa morte. Amém. Ave Maria, cheia de graça, o Senhor é convosco. Bendita sois vós entre as mulheres. Bendito é o fruto do vosso ventre, Jesus. Santa Maria, Mãe de Deus, rogai por nós, pecadores, agora e na hora de nossa morte. Amém.
Ave Maria, cheia de graça, o Senhor é convosco. Bendita sois vós entre as mulheres. Bendito é o fruto do vosso ventre, Jesus. Santa Maria, Mãe de Deus, rogai por nós, pecadores, agora e na hora de nossa morte. Amém. Ave Maria, cheia de graça, o Senhor é convosco. Bendita sois vós entre as mulheres. Bendito é o fruto do vosso ventre, Jesus. Santa Maria, Mãe de Deus, rogai por nós, pecadores, agora e na hora de nossa morte. Amém. Ave Maria, cheia de graça, o Senhor é convosco. Bendita sois vós entre as mulheres. Bendito é o fruto do vosso ventre, Jesus. Santa Maria, Mãe de Deus, rogai por nós, pecadores, agora e na hora de nossa morte. Amém. Glória ao Pai, ao Filho e ao Espírito Santo, como era no princípio, agora e sempre. Amém. No quarto mistério, contemplamos a apresentação de Jesus no templo. Levaram o menino a Jerusalém, a fim de apresentá-lo ao Senhor. Pai nosso que estais nos céus, santificado seja o vosso nome. Venha a nós o vosso reino. Seja feita a vossa vontade, assim na terra como no céu. O pão nosso de cada dia nos dai hoje. Perdoai as nossas ofensas, assim como nós perdoamos a quem nos tem ofendido. E não nos deixeis cair em tentação, mas livrai-nos do mal. Amém. Ave Maria, cheia de graça, o Senhor é convosco. Bendita sois vós entre as mulheres. Bendito é o fruto do vosso ventre, Jesus. Santa Maria, Mãe de Deus, rogai por nós, pecadores, agora e na hora de nossa morte. Amém. Ave Maria, cheia de graça, o Senhor é convosco. Bendita sois vós entre as mulheres. Bendito é o fruto do vosso ventre, Jesus. Santa Maria, Mãe de Deus, rogai por nós, pecadores, agora e na hora de nossa morte. Amém. Ave Maria, cheia de graça, o Senhor é convosco. Bendita sois vós entre as mulheres. Bendito é o fruto do vosso ventre, Jesus. Santa Maria, Mãe de Deus, rogai por nós, pecadores, agora e na hora de nossa morte. Amém. Ave Maria, cheia de graça, o Senhor é convosco. Bendita sois vós entre as mulheres. Bendito é o fruto do vosso ventre, Jesus. Santa Maria, Mãe de Deus, rogai por nós, pecadores, agora e na hora de nossa morte. Amém. Ave Maria, cheia de graça, o Senhor é convosco. Bendita sois vós entre as mulheres. Bendito é o fruto do vosso ventre, Jesus. Santa Maria, Mãe de Deus, rogai por nós, pecadores, agora e na hora de nossa morte. Amém. Ave Maria, cheia de graça, o Senhor é convosco. Bendita sois vós entre as mulheres. Bendito é o fruto do vosso ventre, Jesus. Santa Maria, Mãe de Deus, rogai por nós, pecadores, agora e na hora de nossa morte. Amém. Ave Maria, cheia de graça, o Senhor é convosco. Bendita sois vós entre as mulheres. Bendito é o fruto do vosso ventre, Jesus. Santa Maria, Mãe de Deus, rogai por nós, pecadores, agora e na hora de nossa morte. Amém. Ave Maria, cheia de graça, o Senhor é convosco. Bendita sois vós entre as mulheres. Bendito é o fruto do vosso ventre, Jesus. Santa Maria, Mãe de Deus, rogai por nós, pecadores, agora e na hora de nossa morte. Amém. Ave Maria, cheia de graça, o Senhor é convosco. Bendita sois vós entre as mulheres. Bendito é o fruto do vosso ventre, Jesus. Santa Maria, Mãe de Deus, rogai por nós, pecadores, agora e na hora de nossa morte. Amém. Ave Maria, cheia de graça, o Senhor é convosco. Bendita sois vós entre as mulheres. Bendito é o fruto do vosso ventre, Jesus. Santa Maria, Mãe de Deus, rogai por nós, pecadores, agora e na hora de nossa morte. Amém. Glória ao Pai, ao Filho e ao Espírito Santo, como era no princípio, agora e sempre. Amém. No quinto mistério, contemplamos o encontro de Jesus no templo. Eles o encontraram no templo, sentado em meio aos doutores.
Pai nosso que estais nos céus, santificado seja o vosso nome, venha a nós o vosso reino, seja feita a vossa vontade, assim na terra como no céu. O pão nosso de cada dia nos dai hoje, perdoai as nossas ofensas, assim como nós perdoamos a quem nos tem ofendido. E não nos deixeis cair em tentação, mas livrai-nos do mal. Amém. Ave Maria, cheia de graça, o Senhor é convosco, bendita sois vós entre as mulheres, bendito é o fruto do vosso ventre, Jesus. Santa Maria, Mãe de Deus, rogai por nós, pecadores, agora e na hora de nossa morte. Amém. Ave Maria, cheia de graça, o Senhor é convosco, bendita sois vós entre as mulheres, bendito é o fruto do vosso ventre, Jesus. Santa Maria, Mãe de Deus, rogai por nós, pecadores, agora e na hora de nossa morte. Amém. Ave Maria, cheia de graça, o Senhor é convosco, bendita sois vós entre as mulheres, bendito é o fruto do vosso ventre, Jesus. Santa Maria, Mãe de Deus, rogai por nós, pecadores, agora e na hora de nossa morte. Amém. Ave Maria, cheia de graça, o Senhor é convosco, bendita sois vós entre as mulheres, bendito é o fruto do vosso ventre, Jesus. Santa Maria, Mãe de Deus, rogai por nós, pecadores, agora e na hora de nossa morte. Amém. Ave Maria, cheia de graça, o Senhor é convosco, bendita sois vós entre as mulheres, bendito é o fruto do vosso ventre, Jesus. Santa Maria, Mãe de Deus, rogai por nós, pecadores, agora e na hora de nossa morte. Amém. Ave Maria, cheia de graça, o Senhor é convosco, bendita sois vós entre as mulheres, bendito é o fruto do vosso ventre, Jesus. Santa Maria, Mãe de Deus, rogai por nós, pecadores, agora e na hora de nossa morte. Amém. Ave Maria, cheia de graça, o Senhor é convosco, bendita sois vós entre as mulheres, bendito é o fruto do vosso ventre, Jesus. Santa Maria, Mãe de Deus, rogai por nós, pecadores, agora e na hora de nossa morte. Amém. Ave Maria, cheia de graça, o Senhor é convosco, bendita sois vós entre as mulheres, bendito é o fruto do vosso ventre, Jesus. Santa Maria, Mãe de Deus, rogai por nós, pecadores, agora e na hora de nossa morte. Amém. Ave Maria, cheia de graça, o Senhor é convosco, bendita sois vós entre as mulheres, bendito é o fruto do vosso ventre, Jesus. Santa Maria, Mãe de Deus, rogai por nós, pecadores, agora e na hora de nossa morte. Amém. Ave Maria, cheia de graça, o Senhor é convosco, bendita sois vós entre as mulheres, bendito é o fruto do vosso ventre, Jesus. Santa Maria, Mãe de Deus, rogai por nós, pecadores, agora e na hora de nossa morte. Amém. Glória ao Pai, ao Filho e ao Espírito Santo, como era no princípio, agora e sempre. Amém. Infinitas graças vos damos, soberana Rainha, pelos benefícios que todos os dias recebemos de vossas mãos liberais. Dignai-vos agora e para sempre tomarmos debaixo do vosso poderoso amparo, e para mais vos agradar, vos saudamos como a Salve Rainha. Salve Rainha, Mãe de Misericórdia, vida, doçura e esperança nossa salve. A vós bradamos, degradados filhos de Eva, a vós suspiramos gemendo e chorando neste vale de lágrimas. Eia, pois, advogada nossa, esses vossos olhos misericordiosos a nós volvei. E depois desse desterro, mostrai-nos Jesus, bendito é o fruto do vosso ventre. Ó clemente, ó piedosa, ó doce sempre Virgem Maria. Rogai por nós, Santa Mãe de Deus, para que sejamos dignos das promessas de Cristo. Em nome do Pai, do Filho e do Espírito Santo. Amém.

0: Jesus, tudo pode ser mudado pela força da oração. Padre Jonas Habib.
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5: 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Ser útil, deixa rastro. 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São José Maria Escrivá.
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1: 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Vinde, prostrados adoremos de joelhos diante do Senhor que nos criou. Ele é o nosso Deus e nós o povo sob o seu governo, o rebanho que ele conduz. Salmo 95, versículos 6 e 7.
2: A vivência da Santa Missa nos proporciona as graças da nossa redenção. Eis o mistério pascal de Cristo.
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3: Pai das misericórdias e Deus de toda a consolação, ouvi-nos, um bom dia, você que está aqui no Santuário do Pai das Misericórdias e você que nos acompanha pelo Sistema Canção Nova de Comunicação. Estamos dando início à Santa Missa e com muita alegria cantemos nosso canto de entrada.

0: Em nome do Pai, do Filho e do Espírito Santo.
1: Amém.
0: O Deus da esperança, que nos cumula de toda alegria e paz em nossa fé, pela ação do Espírito Santo, estejam convosco.
1: Bendito seja Deus que nos reuniu no amor de Cristo.
0: O Senhor disse: quem de vós estiver sem pecado, atire a primeira pedra. Reconheçamos-nos todos pecadores e perdoemos-nos mutuamente do fundo do coração. Inclinemos a nossa cabeça diante da presença do Pai, das misericórdias, e possamos examinar a nossa consciência diante de Deus e pedirmos perdão a Ele pelas vezes que nós o ofendemos com os nossos pecados.

0: Deus Todo-Poderoso, tenha compaixão de nós, perdoe os nossos pecados e nos conduza à vida eterna.
1: Amém.
0: Oremos. Estenda suas mãos aqui para o altar do Senhor e apresente agora, na intimidade do seu coração, as intenções que você gostaria de colocar diante do altar de Deus nessa celebração da Santíssima Eucaristia. Hoje a igreja celebra Santo Afonso Maria de Ligório. Peçamos a intercessão desse bispo e doutor da igreja nessa celebração. Padre, que reza em ação de graças por Luzia Renan, de BH. Também, de forma especial, rezamos também nas intenções de sufrágio, Judite, José, Iná, Débora, Bárbara, Juliana, Maria Aparecida, pela saúde de Maria Leonor, Maria Zumira, o Wagner, o Ricardo, Eliane, a Manuela, Fabiano, Flávio, Henrique, Jorge, Maria, por todas as intenções que agora estão sendo agora colocadas diante do altar, com essa confiança que tudo pode ser mudado pela força da oração. Ó Deus, que despertais continuamente em vossa igreja novos exemplos de virtude, dai-nos seguir de tal modo os passos do bispo Santo Afonso Maria de Ligório, em seu zelo pela salvação de todos, que alcancemos com ele o prêmio no céu. Por nosso Senhor Jesus Cristo, vosso Filho, que é Deus e convosco vive e reina na unidade do Espírito Santo por todos os séculos dos séculos.
1: Amém.
0: Sentados, ouçamos com muita atenção a palavra de Deus.
2: Leitura do livro do profeta Jeremias. Naqueles dias, os sacerdotes e profetas dirigiram-se aos chefes e a todo o povo, dizendo: este homem foi julgado réu de morte porque profetizou contra esta cidade, como ouvistes com vossos ouvidos. Disse Jeremias aos dignatários e a todo o povo: o Senhor incumbiu-me de profetizar para esta casa e para esta cidade através de todas as palavras que ouvistes. Agora, portanto, tratai de emendar a vossa vida e as obras. Ouvi a voz do Senhor, vosso Deus, que ele voltará atrás da decisão que tomou contra vós. Eu estou aqui em vossas mãos. Fazei de mim o que vos parecer conveniente e justo. Mas ficai sabendo que se me derdes a morte, tereis derramado sangue inocente contra vós mesmos e contra esta cidade e seus habitantes, pois em verdade o Senhor enviou-me a vós para falar tudo isso a vossos ouvidos. Os chefes e o povo em geral disseram aos sacerdotes e profetas: este homem não merece ser condenado à morte. Ele falou-nos em nome do Senhor nosso Deus. Jeremias passou a ter a proteção de Aicã, filho de Safã, para não cair nas mãos do povo e evitar ser morto. Palavra do Senhor.

0: Senhor esteja convosco.
1: Ele está no meio de nós.
0: Proclamação do Evangelho de Nosso Senhor Jesus Cristo, segundo São Mateus.
1: Glória a vós, Senhor.
0: Naquele tempo, a fama de Jesus chegou aos ouvidos do governador Herodes. Ele disse a seus servidores: é João Batista que ressuscitou dos mortos, e por isso os poderes miraculosos atuam nele. De fato, Herodes tinha mandado prender João, amarrá-lo e colocá-lo na prisão, por causa de Herodíades, a mulher do seu irmão Felipe. Pois João tinha dito a Herodes: não tinha permitido tê-la como esposa. Herodes queria matar João, mas tinha medo do povo, que o considerava como profeta. Por ocasião do aniversário de Herodes, a filha de Herodíades dançou diante de todos. Agradou tanto a Herodes que ele prometeu com juramento: dá a ela tudo o que pedisse. Instigada pela mãe, ela disse: dá-me aqui no prato a cabeça de João Batista. O rei ficou triste, mas por causa do juramento diante dos convidados, ordenou que atendesse o pedido dela e mandou cortar a cabeça de João no cárcere. Depois a cabeça foi trazida num prato e entregue à moça, e esta levou a sua mãe. Os discípulos de João foram buscar o corpo e o enterraram. Depois foram contar tudo a Jesus. Palavra da salvação.
1: Glória a vós, Senhor.
0: Ó vindo Espírito Criador, as nossas almas visitai, e enchei os nossos corações com vossos dons celestiais. Vós sois chamado intercessor do Deus excelso, o dom sem par, a fonte viva, o fogo, o amor, a unção divina e salutar. Sois doador dos sete dons e sois poder na mão do Pai, por Ele prometido a nós, por nós seus feitos proclamai. A nossa mente iluminai, os corações enchei de amor, a nossa fraqueza encorajai, qual fosse eterna e protetor. O nosso inimigo repeli e concedei-nos a vossa paz. Se pela graça nos guiais, o mal deixamos para trás. Ao Pai, ao Filho, Salvador, por vós possamos conhecer que procedeis do seu amor, fazei-nos sempre firmes crer. Amém. Querido povo amado de Deus, a minha saudação especial e particular a você que nos acompanha pelo nosso sistema de comunicação, também aos peregrinos que fazem essa peregrinação ao Santuário do Pai das Misericórdias, presentes nessa Assembleia. Eu me chamo Padre Charles, sou aqui membro e missionário da comunidade Canção Nova, atualmente na missão da Canção Nova em Gravatá, no estado de Pernambuco. A minha saudação especial também a todo o povo da nossa diocese de Caruaru e também cidades adjacentes, onde a Canção Nova também chega com a evangelização nesses lugares. No Evangelho de hoje, nós somos desafiados por Deus a uma pergunta: eu tenho a coragem de pagar o preço pela verdade? Eu estou disposto a isso? Porque os mártires da igreja são aqueles que, pela verdade, perderam a sua própria vida. Mas eu e você também somos chamados pela vocação de profeta, porque na primeira leitura nós temos o profeta Jeremias e no Evangelho também outro profeta, João Batista, que teve a coragem de pagar com a própria vida pela verdade. Será que nós temos essa coragem? Esses dias veio uma mulher ao confessionário que eu a conhecia e conhecia a história dela. E ela chegou para se confessar. E uma das perguntas que nós fazemos antes de começar o sacramento da confissão: qual é o seu estado civil? Aí a pessoa fala. Depois a gente pergunta: quanto tempo faz de sua última confissão? São perguntas que também se estabelecem no sacramento, antes de começar a confissão. E aí, eu conhecendo a história dessa mulher, ela disse: padre, eu estou noiva, eu estou namorando. Mas eu perguntei para ela: a senhora é casada na igreja? Ela disse: não, padre. Mas eu estou namorando. Mas a senhora não é casada na igreja? Sou. Então, a senhora está em adultério. Porque a senhora é casada na igreja. Eu conheço a senhora. Agora a senhora está com outro homem. E isso é adultério. Então eu não posso me confessar, padre? Não. E comungar? Também não. Muita gente chega para nós na confissão perguntando assim: ah, padre, eu sei que eu não posso me receber a comunhão, mas não sabia que eu não posso me confessar. Não, gente. Se você, nesse caso dessa mulher, ela não pode nem confessar, nem comungar, porque ela vai continuar no pecado do adultério. Mas veja só, ela é amiga do padre. E ali eu tive que falar a verdade para ela. Muitas vezes a gente vai ter que perder a amizade por causa da verdade. Porque eu e você recebemos o munus de ser profeta pelo nosso batismo, de falar a verdade. Que muitas vezes essa verdade vai custar até nosso emprego, no seu trabalho. Mas que você vai ter que falar a verdade. Muitas vezes você vai perder até o emprego por falar a verdade. Mas nós não podemos negociar a verdade. A verdade é inegociável. Então falei para essa mulher: me desculpe, mas a igreja não me autoriza, na situação que a senhora encontra hoje, de receber o sacramento da confissão. Tampouco o sacramento da comunhão. Mas eu falei a verdade para ela, mas com caridade. Porque a verdade também, falada sem a caridade, também você está ofendendo a pessoa. Eu disse: minha filha, qual a situação que você se encontra hoje? Ah, padre, porque eu pensava que eu não podia mais me casar. Porque eu já fui casado um dia. Eu disse: não. Vamos buscar resolver a situação. E aí eu comecei a acompanhá-la. E ela disse: padre, obrigado, porque ninguém nunca disse para mim isso. E o senhor foi o primeiro que disse para mim. E quantas pessoas, a partir dessa pergunta, que a igreja também nos orienta a fazer: qual é o seu estado civil? E que a partir dessa pergunta, a pessoa regularizou a situação diante de Deus, diante da igreja, diante dos irmãos. Meus irmãos, a grande pergunta é essa. Eu poderia, é uma pessoa que era amiga do padre, eu poderia ali passar a mão na cabeça, né? Nem perguntar qual o seu estado civil, porque eu conhecia. Poderia atender a confissão e dizer assim: vou fazer que não sei e vou atender a confissão dela. Vou fazer que eu não conheço e ali não vou perder a minha boa fama, nem meu bom nome, e vai estar tudo bem. Não vai estar tudo bem, não. Não vai estar tudo bem, não. Que diante de Deus eu vou prestar conta, porque eu não falei a verdade. E aquela pessoa se perdeu. E essa mulher, se eu não tivesse falado a verdade, ela poderia se perder. Mas agora não. Padre, eu vou regularizar minha situação e o senhor vai fazer meu casamento. Amém, minha filha. Faço com muito prazer, com muita alegria. E obrigado, padre, por ter me falado a verdade. Porque essa verdade, para mim, tocou meu coração de forma tão profunda, que eu saio daqui não com raiva do senhor, mas amando mais o senhor como meu amigo, porque o amigo fala a verdade.

0: Orai, irmãos e irmãs, para que o meu e o vosso sacrifício seja aceito por Deus Pai Todo-Poderoso.
1: Receba o Senhor por tuas mãos este sacrifício, para a glória do seu nome, para o nosso bem e de toda a sua santa igreja.
0: Senhor, acendei com bondade em nossos corações o fogo do Espírito Santo, que concedestes a Santo Afonso Maria de Ligório, ao celebrar esses mistérios, e oferecesse a si mesmo como oferenda santa, por Cristo nosso Senhor.
1: Amém.
0: Senhor esteja convosco.
1: Ele está no meio de nós.
0: Corações ao alto.
1: Nosso coração está em Deus.
0: Demos graças ao Senhor nosso Deus.
1: É nosso dever e nossa salvação.
0: Na verdade, é digno e justo. É nosso dever e salvação dar-vos graça, sempre e em todo lugar. Senhor Pai Santo, Deus Eterno e Todo-Poderoso, por Cristo Senhor nosso. O vosso Filho é o único Mestre. A sua palavra é lâmpada para os nossos passos. A sua cruz, somente ela, é a nossa sabedoria. Em vosso desígnio de amor, iluminaste Santo Afonso de Maria de Ligório e alegrais a vossa igreja com sua doutrina, na sublime beleza do vosso conhecimento. Por esse sinal da vossa bondade, unida aos anjos e aos santos, entoamos o hino da vossa glória, dizendo a uma só voz:
1: Santo, Santo, Santo, Senhor Deus do Universo, o céu e a terra proclamam a vossa glória. Hosana nas alturas, bendito que vem em nome do Senhor. Hosana nas alturas.
0: Na verdade, ó Pai, vós sois santo e fonte de toda santidade. Santificai, pois, estes dons, derramando sobre eles o vosso Espírito, a fim de que se tornem para nós o corpo e o sangue de nosso Senhor Jesus Cristo.
1: Enviai o vosso Espírito Santo.
0: Estando para ser entregue e abraçando livremente a paixão, Jesus tomou o pão, pronunciou a bênção de ação de graça, partiu e o deu a seus discípulos, dizendo: Tomai todos e comei. Isto é o meu corpo, que será entregue por vós.

Do mesmo modo, ao fim da ceia, ele tomou o cálice em suas mãos e, dando graças novamente, o entregou a seus discípulos, dizendo: tomai, todos e bebei. Este é o cálice do meu sangue, o sangue da nova e eterna aliança, que será derramado por vós e por todos para a remissão dos pecados. Fazei isto em memória de mim.

0: Mistério da fé.
1: Anunciamos, Senhor, a vossa morte e proclamamos a vossa ressurreição. Vinde, Senhor Jesus.
0: Celebrando, pois, o memorial da morte e ressurreição do vosso Filho, nós vos oferecemos, ó Pai, o pão da vida e o cálice da salvação. E vos agradecemos porque nos tornastes dignos de estar aqui na vossa presença e vos servir.
1: Aceitai, ó Senhor, a nossa oferta.
0: Suplicante, vos pedimos que, participando do corpo e sangue de Cristo, sejamos reunidos pelo Espírito Santo num só corpo.
1: O Espírito nos una num só corpo.
0: Lembrai-vos, ó Pai, da vossa Igreja, que se faz presente pelo mundo inteiro, que ela cresça na caridade e comunhão com o Papa Leão, com o nosso Bispo Vladimir, os bispos do mundo inteiro, os presbíteros, os diáconos e todos os ministros do vosso povo.
1: Lembrai-vos, ó Pai, da vossa Igreja.
0: Lembrai-vos também, na vossa misericórdia, dos nossos irmãos e irmãs, que adormeceram na esperança da ressurreição, e de todos os que partiram desta vida, acolhei-os junto a vós, na luz da vossa face.
1: Concedei-lhes, ó Senhor, a luz eterna.
0: Enfim, nós os pedimos, tende piedade de todos nós, e dai-nos participar da vida eterna, com a Virgem Maria, Mãe de Deus, São José, seu esposo, os apóstolos, Santo Afonso, Maria de Liglória, e todos os santos que neste mundo viveram na vossa amizade, a fim de vos louvarmos e glorificarmos, por Jesus Cristo, vosso Filho. Por Cristo, com Cristo e em Cristo, a vós, Deus Pai Todo-Poderoso, na unidade do Espírito Santo, toda a honra e toda a glória, por todos os séculos dos séculos.
1: Amém.
0: Rezemos com amor e confiança a oração que o Senhor Jesus nos ensinou.
1: Pai nosso, que estais nos céus, santificado seja o vosso nome. Venha a nós o vosso reino, seja feita a vossa vontade, assim na terra como no céu. O pão nosso de cada dia nos dai hoje. Perdoai-nos as nossas ofensas, assim como nós perdoamos a quem nos tem ofendido. E não nos deixeis cair em tentação, mas livrai-nos do mal.
0: Livrai-nos de todos os males, ó Pai, e dai-nos hoje a vossa paz. Ajudados pela vossa misericórdia, sejamos sempre livres do pecado e protegidos de todos os perigos, enquanto aguardamos a feliz esperança e a vinda do nosso Salvador Jesus Cristo.
1: Vosso é o reino, o poder e a glória para sempre.
0: Senhor Jesus Cristo, disseste aos vossos apóstolos: eu vos deixo a paz, eu vos dou a minha paz. Não olheis os nossos pecados, mas a fé que anima a vossa Igreja. Dai-lhe, segundo o vosso desejo, a paz e a unidade. Vós que sois Deus com o Pai e o Espírito Santo.
1: Amém.
0: A paz do Senhor esteja sempre convosco.
1: O amor de Cristo nos uniu. Cordeiro de Deus, que tirais o pecado do mundo, tende piedade de nós. Cordeiro de Deus, que tirais o pecado do mundo, tende piedade de nós. Cordeiro de Deus, que tirais o pecado do mundo, dai-nos a paz.

0: Felizes os convidados para a ceia do Senhor. Eis o Cordeiro de Deus, que tira o pecado do mundo.
1: Senhor, eu não sou digna que entreis em minha morada, mas dizei uma palavra e serei salva.
0: Que o corpo e o sangue de Cristo nos guarde para a vida eterna.
1: Amém. Irmãos e irmãs, chega o momento mais importante da Santa Missa, a Sagrada Comunhão. Aproximemo-nos com fé e piedade, comunguem aqueles que participaram da Santa Missa desde o início. A comunhão pode ser recebida na boca ou na mão. Se for na mão, coloque uma mão sobre a outra, em forma de trono, com todo cuidado e atenção também aos fragmentos da Santa Eucaristia. Comunguemos na frente do ministro.

0: Oremos. Ó Deus, que nos desse Santo Afonso, Maria de Ligório, como fiel ministro e pregador de tão grande sacramento, concedei aos vossos fiéis, recebam com frequência a Santa Eucaristia e, recebendo-a, vos louve para sempre. Por Cristo nosso Senhor.
1: Amém.
0: Voltemos para o mosaico do Pai das Misericórdias e rezemos a oração ao Pai das Misericórdias. Pai das Misericórdias e Deus de toda a consolação, ouvi a súplica confiante que vos apresentamos neste momento. Faça seu pedido agora ao Pai das Misericórdias nesse santuário. Acolhei esse povo que vem cheio de fé e esperança ao vosso santuário. Consolai os aflitos, socorrei os necessitados, enxugai as lágrimas aqui derramadas, amparai os fracos, recebei em vossos braços paternos esse filho pródigo que se volta para vós. Dai-nos a graça de sermos instrumentos da vossa misericórdia na vida dos nossos irmãos e irmãs, para que assim o vosso nome seja amado em nossa família e em nossa nação. Tudo isso vos pedimos por vosso Filho Jesus Cristo, que convosco vive e reina na unidade do Espírito Santo.
1: Amém.
0: Pai das Misericórdias, Deus de toda a consolação,
1: ouvi-nos.
0: Você que trouxe a água para abençoar os objetos de fé e devoção, gostaria de dizer para o pessoal da cidade de Xangrande, lá no Pernambuco, no estado, que o padre vai estar aí no Cerco de Jericó, dia 4 de agosto, tá bom? E no Monte do Avivamento, na cidade de Gravatá, 21 de agosto. Você também é nosso convidado, você de Gravatá, região, para vivermos essa experiência de fé. O Senhor esteja convosco.
1: Ele está no meio de nós.
0: A nossa proteção está no nome do Senhor,
1: que fez o céu e a terra.
0: Bendito sois, Senhor, fonte e origem de toda a bênção, pois alegrais com o vigor da piedade dos vossos fiéis. Permanecei ao lado deles, concedei que eles usem esses sinais de fé e piedade para transformar-se na imagem do vosso Filho. Abençoai, Senhor, santificai essa água para que se torne um sacramental e as pessoas que dela se utilizarem sejam tocadas no corpo e na alma. No nome do Pai, do Filho e do Espírito Santo.
1: Amém.
0: Só complementando a informação, o padre vai estar no Cerco de Jericó, na Capela São Francisco de Assis, na cidade de Xangrande, em Pernambuco, no sítio Mangueira. O seu nosso convidado está junto conosco. O Senhor esteja convosco.
1: Ele está no meio de nós.
0: A nossa proteção está no nome do Senhor,
1: que fez o céu e a terra.
0: Inclinai-vos para receber a bênção. Que desça sobre vós, por intercessão de Santo Afonso e Maria de Ligório, e permaneça para sempre a bênção do Deus Todo-Poderoso, Pai, Filho e Espírito Santo.
1: Amém.
0: No mundo de fake news, sejamos profetas da verdade, para que a mentira desapareça. Ide em paz, que o Senhor vos acompanhe.
1: Graças a Deus.

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8: Ser forte e corajoso, não temas, nem te espantes, porque o Senhor teu Deus é contigo por onde quer que andares. Livro de Josué, capítulo 1, versículo 9.
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Deus te deu, porque todos nós temos uma vocação. A nossa primeira vocação é a santidade. Então, você é convidado a ser santo e santificar as pessoas que estão ao seu redor. Primeiro de agosto, estamos no início, começamos o segundo semestre, né? Estamos caminhando rumo ao final do ano. Daqui a pouquinho nós chegamos no final do ano. Então, você que está em casa, você que está aí hoje, neste sábado, começando uma faxina na sua casa, permaneça na sintonia da Rádio Canção Nova, porque hoje nós temos um acampamento de oração, a fé católica. Você que é cristão precisa conhecer a sua fé, viu? Hoje nós teremos pregações que nos auxiliarão a conhecer a nossa fé. Vamos ouvir uma música, daqui a pouco a gente está de volta. André Florencio, Se Eu Orar.

11h10, você que está sintonizado aqui na Rádio Canção Nova, sou eu, Luciana Paula, com você neste intervalo do acampamento Fé Católica. O Padre Jonas diz muito sobre a nossa igreja. O Padre Jonas dizia que nós precisamos conhecer a nossa igreja, conhecer a Igreja Católica. Você conhece a Igreja Católica? Você conhece o Catecismo da Igreja Católica? Se não conhece, eu te convido a conhecer, compre um catecismo. Leia o Catecismo da Igreja Católica, porque lá você vai conhecer a sua fé. Tudo aquilo que você tem dúvida, você pode procurar no Catecismo, que ali você vai encontrar. Então, você que é cristão, você que é católico, hoje você é chamado a procurar, a viver a sua fé de modo completo. Não viver a sua fé como qualquer cristão, mas aprenda, saiba. Estude a sua igreja, estude a nossa igreja, porque ela é tão linda. Nossa igreja, ela tem riquezas que você precisa descobrir, porque descobrindo a nossa riqueza, você jamais deixará a Igreja Católica. Você conseguirá dizer para os outros a beleza da nossa igreja. Você precisa saber para você dizer, para você anunciar, você precisa conhecer. Então hoje você é convidado a conhecer mais a Igreja Católica. Você que está em casa, envie seu WhatsApp para nós. O nosso DDD é 12, o telefone é 99145-5871. 12 99145-5871. Você que está na sintonia, mande um alôzinho para nós para saber de onde você está nos ouvindo. Ou não tem ninguém na sintonia da Rádio Canção Nova? Mande seu alôzinho aqui para nós. Nós queremos saber de onde você está nos ouvindo. Vamos ouvir mais uma música. Para esquentar a nossa manhã de sábado, canção no rádio, Morelzinho.

quero oferecer essa música pro João José, ele é de Belo Horizonte. Ele mandou uma mensagenzinha aqui para nós, tirando uma foto. Ele estava acompanhando a Santa Missa. Se você estiver ainda na sintonia, João José, essa música é para você.

0: Você acabou de ouvir Gerados pela Imaculada, Sentinela do Amanhã. Vamos ouvir aqui os nossos irmãos que estão na sintonia da Rádio Canção Nova, que mandaram seu alôzinho.
1: Bom dia para todos aí, bom dia para vocês todos, que Deus abençoe vocês. Tô ligado na Canção Nova, o dia tô ligado na Canção Nova. A Canção Nova é minha companheira de trabalho, é o dia todo. Dá um abraço, fique com Deus todo mundo, que Deus abençoe a todos aí. Eu tô vindo aqui de Buritizeiro, Minas Gerais. Preciso te falar meu nome é Valdemar Rosa.
0: Valdemar Rosa, você que está nos ouvindo a Rádio Canção Nova, nós temos mais um alôzinho aqui para você ouvir.
2: Bom dia, eu tô ouvindo a Rádio Canção Nova na cidade de Botirama, na Bahia. Tô com um novo aí, Padre Zezinho, uma oração pela família. Um bom dia.
0: Bom dia para você também que está na sintonia da Rádio Canção Nova. Nós vamos oferecer agora uma música para vocês que estão aqui na sintonia, que estão ouvindo a Rádio Canção Nova pela rede de Rádio Canção Nova, Naldo José.

Você acabou de curtir Naldo José, Oração pela Família. E agora nós vamos direto para o palco do Rincão do Meu Senhor, que já começou a animação com o nosso irmão Inácio.

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0: Estou de volta com você no intervalo do acampamento A Fé Católica. Você acabou de ouvir a pregação do padre Adriano Zandoná. Você que ligou agora o rádio, você que agora sintonizou na Canção Nova, estamos vivendo o acampamento A Fé Católica. E nós acabamos de ouvir a pregação do padre Adriano Zandoná. Viver o evangélico na Igreja Católica, que significa pautar a vida diária nos ensinamentos de Jesus Cristo, unido à fé, à caridade, por meio dos sacramentos, da escuta da palavra de Deus e do amor ao próximo. Você é convidado durante toda a sua vida, a viver o evangelho. Viver o evangelho é o quê? É viver a palavra de Deus. Viver a palavra de Deus é o quê? Seguir os ensinamentos de Jesus Cristo. Hoje no evangelho da missa foi falado sobre João Batista. João Batista que perdeu a cabeça pela verdade. Ele entregou sua vida pela verdade. Ele não se acovardou, ele não quis se esquivar de viver a verdade do evangelho. Ele foi firme, ele pregou o evangelho, mesmo diante das dificuldades, mesmo colocando a sua vida em risco. João Batista não teve medo. E você que está em casa, você vive a verdade? Viver a verdade, minha gente, é viver o que é certo. O que é certo que está dito na palavra de Deus. Então, nós precisamos ser como João Batista, seguir João Batista. Seguir como João Batista. Você tem dito a verdade? A verdade é uma só. Não existe a verdade, a sua verdade. A verdade é única. A verdade está dita na palavra de Deus, nos ensinamentos da igreja. João Batista perdeu sua cabeça porque ele disse a verdade. Ele não quis se desviar daquilo que era certo. E hoje, você está desviando daquilo que era certo para não perder o bom nome? Para não perder um amigo? Nós temos que ser fiéis. Mesmo que seja para perder um amigo, nós precisamos viver a fidelidade a Deus. Fique, permaneça aí que nós vamos para um breve intervalo. Já já estamos de volta.
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1: Há uma única vida, feita de carne e espírito, e é essa que tem que ser, na alma e no corpo, santa e cheia de Deus. São José Maria Escrivá.
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Você acabou de ouvir. Acabou de ouvir uma música linda que eu acabei de esquecer o nome dela. Nós estamos no acampamento fé, no acampamento de oração. Você que está em casa ainda dá tempo, venha para o acampamento de oração. Você precisa saber o que pensa a Igreja Católica. Você sabe o que a Igreja Católica pensa? Você sabe qual a verdade que nós cristãos proclamamos? Então, venha para cá, venha para o acampamento A Fé Católica e faça essa experiência com Deus. Você quer fazer uma experiência com Deus? Venha fazer uma experiência aqui na Canção Nova. E hoje na Canção Nova nós temos dois eventos. Está acontecendo um acampamento de oração aqui no Rincão do Meu Senhor, mas também está acontecendo o Congresso para Mulheres. Você que é mulher, venha para cá. Tem um congresso para você aqui na Canção Nova acontecendo no dia de hoje, hoje e amanhã. Você é convidado a vir participar conosco neste dia, neste sábado lindo de sol. Tá um sol lá fora, mas tem um ventinho gelado, gente. Tá sol, mas ainda tá um ventinho gelado. Vem pra Canção Nova, venha nos visitar, venha visitar o Santuário do Pai das Misericórdias. Venha fazer uma visita para nós, você que está em casa, você que não pode, fique na nossa sintonia acompanhando a Rádio Canção Nova. Vamos ouvir mais uma música, já já estamos de volta.

E eu quero já mandar um alôzinho para Maria Aparecida. Ela é de Aparecida, aqui pertinho. Ela pede uma música para sua irmã Luziana. Hoje é seu aniversário. Ela também pede oração pela sua irmã. Quero mandar um abraço para Dori de Ibicoara, Bahia. Também a Maria Bueno de Carapicuíba. Ela disse que a Rádio Canção Nova é sua companhia de todos os dias. Essa música vai para vocês.

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1: 2:48, você que está na sintonia da Rádio Canção Nova. Estamos aqui neste acampamento Fé Católica e você é convidado a permanecer na sintonia e, se tiver aqui pertinho, venha para Canção Nova para participar deste acampamento conosco. Você sabia que nós católicos somos convidados a nadar contra a correnteza? Porque este mundo, ele hoje é relativo. Tudo é relativo. Fazer o bem é relativo, fazer o mal é relativo. Mas não é, não. Nós precisamos ter em mente o que é certo, o que é errado. O que é errado, o que é certo, é certo. Não é para mim isso tá certo e para você tá errado. Não. Existe uma verdade só, a verdade do Evangelho. Imagina os pais hoje para educar os filhos. Hoje, para educar os filhos, você precisa ter em mente aquilo que é certo e aquilo que é errado. Porque o mundo coloca muitas coisas na cabeça dos jovens, das crianças, dos adolescentes. Mas você que é cristão, você que é um pai, uma mãe de família, que é cristão, precisa dizer claramente o que é a verdade para o seu filho. Educar não é fácil não, viu gente? Eu não tenho filho, eu sou celibatária. Mas quem tem filho, o Carlinhos está aqui dizendo que é difícil educar. É muito difícil educar. Então, você pai, você mãe, procure a verdade da igreja, a verdade do evangelho, a verdade de Jesus Cristo. Se você não sabe, se informe. Se você está com dúvida, procure no Catecismo da Igreja Católica. Ali você tem todas as respostas que você precisa. Se você não entender o que você leu, pergunte ao seu pároco. Com certeza ele vai saber te dizer aquilo que é a verdade e como você deve proceder diante das dificuldades do dia a dia e também nas dificuldades na educação do seu filho para Deus, né? Para a santidade. Então, você que tem dúvida, procure se informar no lugar certo, no Catecismo da Igreja Católica. E também, se você não entender, com o seu pároco, procure, mas procure em fontes seguras. Vamos ouvir mais uma musiquinha e já estamos de volta.

0: 33 minutos. Você que está na sintonia da Rádio Canção Nova, nós estamos no intervalo do acampamento Fé Católica. Você que quer viver a verdade, siga os ensinamentos da igreja. Você participe da igreja, participe dos sacramentos, participe da Eucaristia. Nós precisamos todos os dias de Jesus. Jesus na palavra, Jesus na Eucaristia. Você que está em casa, tem oportunidade de todos os dias participar da Santa Missa? Se você tem, muito bem. Se você não tem essa oportunidade, leia a palavra de Deus, participe do banquete da palavra. Você tem a Bíblia em casa? Todo cristão precisa ter uma Bíblia em casa. Se você tem uma Bíblia em casa, leia uma passagem do Evangelho, leia um salmo. Isso vai te deixar em sintonia com Deus. Estar em sintonia com Deus é muito importante. Se você tem essa oportunidade, reze. Reze em casa, reze em família. Se você pode rezar em família, reze em família. Se você não pode rezar em família, reze sozinho. O importante é rezar. O importante é estar em sintonia com Deus e com a igreja. Porque só assim nós conseguiremos permanecer firmes. O Padre Jonas dizia para nós, diz para nós e diz para você também. Ele dizia para nós e diz para você também neste dia: quem não adorar não vai aguentar. Eu preciso todos os dias de Jesus, e você? Eu tenho oportunidade, porque aqui na Canção Nova tem muitas capelas, de adorar a Jesus todos os dias. E também tenho a oportunidade de participar da Santa Missa, porque aqui na Canção Nova tem missa todos os dias, em vários horários. Então eu tenho essa graça. E o Padre Jonas já dizia para nós, para seus filhos: quem não adorar não vai aguentar. E também dizia para nós que a Eucaristia, que a Santa Missa é o cume da nossa vida com Deus. Então que nós precisamos participar todos os dias da Santa Missa. Você que está em casa, tem oportunidade, participe da Santa Missa. Se você não tem essa oportunidade, participe pelo menos aos domingos, porque todo cristão é chamado a viver a Eucaristia no mínimo uma vez na semana, que é aos domingos, que é o dia do Senhor. Então, eu e você somos convidados a permanecer firmes na fé, na oração, no dia a dia. É um combate, minha gente. Não é fácil, não. Não é fácil para mim, que estou aqui na Canção Nova, que sou consagrada. Não é fácil para você que está em casa. Não é fácil para você que todo dia sai para trabalhar. Não é fácil para ninguém. Mas precisamos todos os dias permanecer firmes na fé, firmes na verdade do Evangelho, que é Jesus Cristo, firmes na palavra de Deus. Então, você é convidado a viver esta firmeza na fé e na caridade. E nós vamos para um breve intervalo, já já estamos de volta.
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8: O mundo passa, mas aquele que faz a vontade de Deus permanece para sempre. Primeira carta de São João, capítulo 2, versículo 17.
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0: 11 horas da manhã, nós estamos no intervalo do Acampamento de Oração e eu quero mandar um abraço aqui para a Lucimar. Ela é de Embu das Artes, São Paulo. Ela disse que vai à missa todos os domingos e ela está acompanhando a Rádio Canção Nova agora fazendo uma faxina. Um abraço para você, viu, Lucimar? Permaneça na sintonia da Rádio Canção Nova, que é a sua companhia. E eu quero já ir direto para o rincão do meu Senhor, porque o nosso irmão Inácio Filho já está lá na animação do acampamento. Então nós vamos agora direto para lá para ouvir a pregação do professor Felipe Aquino.

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tive que colocar uma chefia, uma cabeça visível. Mas não qualquer cabeça visível que ele escolheu. Veja, é muito importante a gente entender isso, né? No Evangelho de São João, capítulo 1, versículo 42, Santo André, que era irmão de São Pedro, né? André era discípulo de São João Batista, né? E João Batista apontou para os seus discípulos: ele é o Cordeiro de Deus que tira o pecado, né? Eu não sou digno nem de desatar as correias da sua sandália. Ou seja, João Batista já estava colocando os seus discípulos para seguir Jesus. E André foi até Jesus, encontrou Jesus. Aí o que ele fez? Chamou o irmão Pedro e levou até Jesus. É impressionante que Jesus disse para Pedro, que não se chamava Pedro, se chamava Simão. Né? É impressionante ver que no primeiro encontro que Jesus teve com Simão, diz o evangelista que fixou nele os olhos. Olha, isso não é qualquer coisa, né? Nem disse para Pedro: Pedro, muito prazer de se conhecer. Fixou nele os olhos e disse: tu és Pedro, serás chamado Kefas, que no hebraico quer dizer pedra. Para nós entender o nome masculino, Pedro. Então, desde o primeiro encontro que Jesus teve com Pedro, com Simão, ele já colocou: você vai ser essa pedra fundamental, né? Essa pedra onde vou explicar a minha vida. E depois a gente vai ver lá no capítulo 16 de São Mateus, quando Jesus pergunta para os discípulos, né? Quem dizem os homens que eu sou? Ah, alguns dizem que o senhor é um profeta, é João Batista que voltou, é Jeremias, não sei o quê. E vocês? O que é que vocês dizem? Aí é impressionante que só Pedro teve essa inspiração de dizer: tu és o Cristo, o Messias, o Filho de Deus. Gente, não era fácil para os discípulos entenderem isso até então, que Jesus era o Messias, que os profetas tinham anunciado há mais de 1000 anos atrás. E Jesus falou: Pedro, Simão, não foi a carne e o sangue que te revelou. Ou seja, carne na Bíblia diz aquilo que é humano, né? O Espírito é forte, mas a carne é fraca. Não foi a carne, não foi simplesmente a tua inteligência ou a tua vontade, não. Foi um dom do Pai. O Pai revelou para você quem eu sou. Jesus ficou até emocionado e disse: então, eu vou te dizer, se o Pai escolheu você, eu também escolho. Tu és Pedro, sobre esta pedra. Ele agora fala: tu és Pedro, tu és Kefas. Lá atrás ele tinha dito: tu serás chamado Kefas. Pedro, tu és Pedro, pedra, Kefas. E sobre esta pedra, a sua fé, edificarei a minha igreja. Gente, edificar quer dizer construir sobre o primado do Papa. Por isso o Papa é indispensável. Hã? Não pode haver igreja sem o Papa. Hã? Os santos padres da igreja, nos primeiros 3 séculos, mais ou menos, São Basílio Magno, São Gregório de Nissa, São Gregório Nazianzeno, São Jerônimo, o que ele dizia? Onde está Pedro, está a igreja. E onde está a igreja, está Jesus Cristo. Tem até uma frase em latim, que lá no meu tempo de menino, estudei latim 4 anos no colégio de São Joaquim, algo mais ou menos assim: ubi Petrus, ibi Ecclesia. Ubi Ecclesia, ibi Christus. Não sei se é exatamente isso. Onde está Pedro, está a igreja. Onde está a igreja, está Jesus Cristo. E diz os santos doutores da igreja, diziam lá no século 3, século 4. Eu quero ler para vocês aqui o que dizia, por exemplo, São Jerônimo. São Jerônimo, ele foi contemporâneo de Santo Agostinho, morreu no ano 420, foi aquele gigante da igreja.
devoção, a figura do Papa, ou né, a fé que nós temos, não é algo recente. Não, vem lá da raiz da igreja. Né? Então, São Jerônimo diz: eu sinto somente Cristo, mas estou em comunhão com a cátedra de Pedro. Outro doutor da igreja, São João Crisóstomo, que foi mártir no ano 407 em Constantinopla, era patriarca de Constantinopla, doutor da igreja, São João Crisóstomo dizia assim: no interesse da paz e da fé, não podemos discutir sobre questões relativas à fé sem o consentimento do bispo de Roma. O Papa é o bispo de Roma. A palavra Papa, ela surgiu um pouquinho depois. Papa do italiano, papá, papai, né? Mas ele chamava o bispo de Roma. Era o título do Papa. Então, olha o que São Jerônimo diz. E se tratando de fé e de doutrina, não podemos discutir sobre questões relativas à fé sem o consentimento do bispo de Roma. Gente, isso no século IV, lá atrás. E depois tem aquela frase séria de Santo Agostinho, quando houve aquela heresia chamada pelagianismo. Pelágio foi um padre da igreja, um monge, que começou a dizer que o pecado original não existia, que o pecado original era... Não, o pecado original é dogma de fé. Mas o Pelágio começou a dizer que não, que o pecado original não passou, né, por transmissão. Aí quem enfrentou o Pelagianismo foi Santo Agostinho, principalmente, né? E a questão chegou até o Papa, na época, se não me engano, o Papa Inocêncio I, e o Papa condenou o Pelagianismo. Não, o pecado original existe, e existe mesmo. O mal que existe no mundo não foi criado por Deus. Deus não pode fazer o mal. Se uma criança pequena, inocente, ela faz o mal, na verdade, uma criança pequena bate na outra, morta a outra. Onde é que vem esse mal dessa criança que não tem pecado, que não tem uso da razão? Vem do pecado original, porque Deus não faz o mal. Então, Santo Agostinho combateu o pelagianismo, né? E o Papa condenou, e quando o Papa condenou, Santo Agostinho disse aquela frase séria: Roma locuta causa finita. Roma falou e cerrou a questão. Não se toca mais no assunto. É por isso que os papas, ao longo da história da igreja, mais ou menos aí umas 13, 14 vezes, algum papa chamou para si a responsabilidade com a infalibilidade papal que ele tem quando proclama um dogma, né? Isso foi proclamado solenemente no Concílio Vaticano I, em 1870, o dogma do Pastor Eterno, né? O Concílio Vaticano I, junto com o Papa, né? Pio IX, proclamaram que o Papa, quando proclama um dogma, ele não erra. Ele tem assistência do Espírito Santo, é infalível. Então, é por isso que, ao longo da história da igreja, os papas tiveram muitas vezes que chamar para ele a responsabilidade maior. Por exemplo, os quatro dogmas sobre Nossa Senhora: Nossa Senhora, Mãe de Deus, Nossa Senhora Imaculada, Nossa Senhora Virgem Perpétua, Nossa Senhora Assunta ao Céu de Flores e Alto. Os papas definiram isso com clareza, para que nenhum católico duvide disso e nem discorde disso. É o trilho, né, para que a teologia não se desgoverne, né? Então, isso é muito bonito. Eu estou com um pequeno roteiro aqui que eu quero seguir para a gente não perder muito tempo também, né? Uma coisa muito interessante, né? Os evangelhos trazem a palavra Pedro 171 vezes. O apóstolo que é mais citado depois é São João, 46 vezes. Olha a diferença. Pedro 171 vezes. João, o que caracteriza isso? Pedro era o porta-voz dos apóstolos. Todas as
perceberam isso. Todos os evangelistas que dão, começam sempre com Pedro. Primeiro, Pedro. Então, Simão, que o Senhor chamou de Pedro. Aí vem os outros. André, Filipe, Mateus, Bartolomeu, mas sempre Pedro em cabeça. Lembra que Pedro, ele é o porta-voz dos apóstolos. Pedro está sempre na frente, iluminado. Embora seja um homem pecador também, depois Jesus três vezes, naquele momento que Jesus talvez mais precisasse de uma defesa, lá na casa de sumo sacerdote Caifás, Pedro lá no quintal lá do, e Jesus preso ali, Pedro mete a Jesus três vezes. Não conheço esse homem. Ah, eu acho que você é um galileu, esse é do grupo dele. Uma empregada lá do sumo sacerdote, depois um soldado. Não conheço esse homem, não sei o que você está falando. Gente, que coisa mais horrorosa Pedro fez. Eu fico pensando, por que que Jesus permitiu Pedro cair assim, né? É interessante que lá no Evangelho de São Lucas, no capítulo 22, Jesus fala assim: Pedro, eu orei por ti. Isso antes de acontecer essa negação de Pedro três dias. Pedro, eu orei por ti. Porque Satanás quis se joelhar. Joelhar é jogar para cima assim, né? Quando vai peneirar o café, você tem joga para cima para sair as cascas e fica. Satanás quis se joelhar, Pedro. Mas eu orei por ti. Olha que interessante. Não aparece em nenhum outro lugar do Evangelho que Jesus tinha dito especificamente para um outro apóstolo: eu orei por ti. Mas a não ser por Pedro. E você, filho, uma vez confirmado na fé, confirma os teus irmãos. Ou seja, é o chamado mundus peregrinus, a missão do Papa. Mundus quer dizer uma missão sagrada, uma unção, um mundus. A hora que você estiver forte na fé, Pedro ainda ia cair. Mas quando você tiver forte com a fé, confirma os teus irmãos. Então aí, gente, a gente vai entender a missão do Papa. Primeiro, manter a unidade da Igreja. Que coisa maravilhosa. Nossa Igreja tem 2000 anos, mas ela está inteira. Infelizmente, houve heresias, houve cisões, muitos se separaram da Igreja. Mas o corpo místico de Cristo continuou o mesmo. Nós já tivemos aí 267 papas. E a Igreja nunca ficou sem papa. Claro, houve alguns interregnos, alguns intervalos que, por causa das vicissitudes humanas, as misérias humanas, reis e famílias famosas que queriam fazer o papa, porque o papa se tornou a figura mais importante na época da cristandade. Então, famílias poderosas ligadas entre si, os espoletos, os Corsini, os médicos, e olha, houve coisas incríveis, gente. O século X, por exemplo, na história da Igreja, que os historiadores chamam de o século de chumbo, parecia que a Igreja ia afundar. Porque as ingerências das potências humanas sobre o Papa foram terríveis. Os imperadores, os reis, as famílias queriam fazer o Papa. E às vezes assassinavam um Papa que era uma ligada a uma família para ser eleger um outro Papa de uma outra família. A Igreja não esconde nada disso. Jesus sabia que a Igreja dele ia passar por todas essas misérias humanas. Olha, Jesus viu um apóstolo negado, traído. Viu Judas negar, trair, não só negar, mas trair. Pior do que Pedro. Pedro negou, mas se arrependeu santamente. Então Jesus já sabia que a Igreja dele ia passar por toda essa miséria. Mas ele sabia que ela nunca seria vencida. O que ele falou para Pedro? Sobre ti, Pedro, edificarei a minha Igreja. Presta atenção nesse minha, gente.
gente. Minha, meu, teu, seu, nosso, vosso, dele. O que é isso? Pronome

0: seu Papa. A igreja não é uma democracia. Demokratei, do grego, né? Que quer dizer governo do povo. Demos povo, kratei, poder. A igreja não é uma democracia. A democracia é o melhor regime para a humanidade, não tem a dúvida. Os três poderes independentes, quando se respeitam, é muito bom. Mas a igreja não. A igreja não tem três poderes independentes. A igreja tem um poder máximo que está no Papa. O Papa responde pelos três poderes. Nada pode ser aprovado definitivamente sem o aval do Papa. Nem o Código de Direito Canônico, nem o Catecismo da Igreja, nem outras coisas. Por quê? Porque a Igreja nasce no céu, nasce de Cristo. É Ele que comanda a Igreja. Não é nascido do povo. Se fosse nascido do povo, já tinha acabado no primeiro século, sem dúvida. Então, Jesus diz na tua espelho. Senhor, essa pedra edificaria a minha igreja. Eu te dou as chaves do reino do céu. Diz, para que serve uma chave? Você abrir e fechar uma porta. Tudo que você ligar na terra, eu ligo no céu. Gente, que poder divino Jesus deu para o Papa. O Papa fixou lá no século IV, o Papa fixou. Eu não sei se foi o Papa Osmida, se foi o outro Papa lá, São Damas, que fixou que a igreja ia celebrar o Natal no dia 25 de dezembro. A igreja não tinha certeza absoluta se Jesus nasceu 25 de dezembro. Alguns dizem que sim, outros dizem que não. Não tem problema. 25 de dezembro era a festa dos romanos pagãos. O Deus Sol Invictus era o dia do solstício do inverno. O solstício é quando o sol chega no ponto mais longe da terra e começa a voltar. Era o solstício. Então celebrava o Deus Sol que estava voltando. Então a igreja sempre usou uma pedagogia muito interessante. Quando o Império Romano começou a se tornar cristão, os papas começaram a cristianizar uma série de coisas que eram pagãs. Por exemplo, o Coliseu, que era aquele lugar pagão onde os cristãos eram jogados às feras, queriam demolir o Coliseu, começaram até a demolir o Coliseu. O Papa disse: não, não, vamos abençoar o Coliseu, vamos jogar uma benta no Coliseu. E hoje é onde o Papa, né, faz a Via Sacra na Sexta-feira Santa. São Gregório Magno dizia: não vamos destruir as coisas, não, vamos cristianizar. Então você vê, por exemplo, né, ali no centro de Roma, tem um edifício que era do primeiro século, o Panteão dos Deuses. O que era isso? Pan quer dizer tudo, até os deuses. Cada povo que o Império Romano conquistava, o imperador trazia o Deus daquele povo, a imagem do Deus daquele povo, e colocava nesse panteão. Por isso que esse panteão de todos os deuses. O que aconteceu quando o Império Romano se tornou cristão? A partir do ano 381, mais ou menos, quando o imperador Teodósio decretou, pelo edito de Tessalônica, que a partir daquele instante o Império ia ser cristão. Eles não destruíram, os papas não destruíram o panteão, como não destruíram o Coliseu. Hoje é uma verdadeira basílica católica, que você ganha até indulgência plenária se você cumprir as condições que foram ali. Então, é o poder que o Papa tem. O que você ligar na terra e no céu. Então, o Papa fixou que dia 15 de agosto é o dia que Nossa Senhora subiu ao céu. Amém? O céu celebra 15 de agosto. Porque Jesus disse que você ligar aqui na terra e livre do céu. A igreja fixou, algum Papa fixou que o aniversário de Nossa Senhora vai ser celebrado 8 de setembro. O céu celebra 8 de setembro. Gente, eu estou colocando esses exemplos para vocês perceberem o poder divino extraordinário que Jesus deu ao Papa. os 32 primeiros passos, segundo o martirológio romano, né, que é o livro dos mártires, diz que os 32 primeiros papas da igreja, até o ano 313, quando Constantino, o imperador Constantino, proibiu a perseguição aos cristãos, diz que todos os papas foram mártires. Olha que coisa impressionante. Os papas derramaram seu sangue em Roma, desde Pedro. Né? É como dizia aquele escritor que estava ouvindo Daniel Rupes, onde a semente do Evangelho foi lançada na terra, ela tem que ser regada com o sangue dos mártires para poder crescer. Por isso que Tertuliano, né, aquele padre da igreja de Sérgio II, escreveu para o imperador Marco Antônio, Marco Aurélio, que perseguia os cristãos barbaramente, escreveu o seu apologético, né, defesa da fé, dizendo para o imperador: imperador, não adianta você matar os cristãos, porque o sangue dos mártires é semente de novos cristãos. Quanto mais cristãos que eu matar aqui em Roma, nas arenas romanas, dançando aos animais, mais gente vai se converter. Eu mesmo. E depois de 250 anos de perseguição romana terrível, o que aconteceu? O império se tornou cristão. Com o trabalho dos santos doutores da igreja, dos apologetas, com o trabalho dos mártires derramando seu sangue, com o trabalho de muitas mulheres que foram importantíssimas na conversão de muitos homens importantes, e até com o papel dos escravos, que convertidos ao cristianismo se sentiam amados e filhos de Deus, não aquele substrato romano que não tinha valor nenhum. Santa Felicidade, que morreu com Santa Perpétua, escrava, deu a vida por Jesus Cristo, coisa maravilhosa. Então, essa promessa, né? As portas do inferno nunca prevalecerão contra ela, Pedro, fica tranquilo, né? Que coisa bonita. Aí está toda a força da igreja aqui no Papa, né? E tem muita coisa maravilhosa, né? Não sei se vocês já notaram uma outra coisa. Notaram que não existe um Papa que assumiu o nome de Pedro II? Não tem o Pedro II, só tem o Pedro I. Nós tivemos 23 João, tivemos 12 Pio, tivemos 14 Leões, mas não teve Pedro II. Por que nenhum cardeal do Papa escolhe chamar Pedro II? Por quê? Porque todos eles fazem o papel do mesmo Pedro. Nós o chamamos de Leão 14, mas Jesus o chama de Pedro. Que bonito, né? É a igreja que continua aí a sua caminhada. Outra coisa que eu quero colocar aqui, que eu preciso entender também, quando eu disse que o Papa tem o carisma da infalibilidade, ele não erra quando ele proclama um dogma, não quer dizer que tudo que o Papa fala seja dogma. Não. É dogma quando o Papa diz: isso aqui é dogma, eu declaro, defino, instituo como dogma. Normalmente usa uma bula pontifícia, mas não, quando o Papa dá uma entrevista, quando o Papa... Agora, claro que a palavra do Papa sempre tem um peso muito grande, porque não é o legado de Cristo na Terra. Papa não é substituto de Cristo. Cristo não tem substituto, mas ele é um vigário, é o representante. Então é claro que o Papa é guiado, assistido pelo Espírito Santo, não há dúvida. Hã? A gente pode até discordar do Papa em alguma coisa. Em termos de, por exemplo, de ciência, não é dogma de fé quando o Papa fala de ciência, fala de política, fala de economia. A gente pode até discordar do Papa. Agora, não pode ofender o Papa, romper com o Papa, como nós temos visto acontecer. Vocês viram aí recentemente esse cisma que continua aí na fraternidade sacerdotal São Pio X? Que coisa triste, porque a unidade da igreja é a coisa mais importante. for unida. É por isso que o que mais pega a igreja são os cismas. E quando é que acontece um cisma? Quando alguém rompe com o Papa. Porque o Papa é a pedra de unidade da igreja. É isso que aconteceu recentemente. E que nós temos que rezar muito para que isso se essa unidade se restabeleça. João Paulo II, por exemplo, ele tinha um sonho de ver a Igreja Ortodoxa, por exemplo, que se separou da Igreja Católica em 1050, né? 54. Ele tinha um sonho, ele dizia, quero ver a Igreja voltar a respirar com os dois pulmões, o pulmão latino e o pulmão grego, o Ocidente e o Oriente. Ele tentou muito fazer com que a Páscoa fosse celebrada no mesmo dia, porque os ortodoxos celebram um dia diferente, né? Eles celebram na primeira lua cheia, depois de 21 de março, que é o 14 de Nissan, mas a igreja celebra no domingo seguinte, não exatamente no 14. Mas, infelizmente, ainda não conseguiu, mas a igreja luta no ecumenismo para que voltem, os que são cristãos, voltem para o tronco da igreja, a raiz da igreja, os protestantes, os anglicanos, os ortodoxos. Eu não tenho que rezar muito por isso. Então, a gente pode até discordar de uma palavra do Papa, mas não pode ofender o Papa, romper com o Papa, pensei que não pode. Nós assistimos uma coisa muito triste com o Papa Francisco. Eu vi gente na internet ofendendo o Papa Francisco, xingando o Papa Francisco, nem dizia Papa Francisco, dizia o Bergoglio. O Bergoglio, que era o nome dele. Não. Ele foi eleito legitimamente, gente. A igreja, não sei se sabe, mas ela teve cerca de 37 antipapas. O que é um antipapa? Já se tinha eleito um papa legítimo, às vezes um grupo de cardeais se revelava e elegia um outro papa. Que daí não tinha valor, porque é um antipapa, é um contrapapa. Isso houve muitas vezes na história da igreja. O último antipapa foi lá, mais ou menos, no ano 1500, Félix. Graças a Deus, depois não houve mais. Eu queria vocês, entende? Infalibilidade do Papa não quer dizer impecabilidade. Os papas se confessam. Sabia disso? Mas viu o Papa Francisco é gerado no confessionário e as câmeras mostrando o Papa Francisco se confessando. Agora tem uma coisa é ele como homem, outra coisa é ele como Papa. Vou dar aqui um exemplo para vocês entenderem isso. Imagina um juiz num tribunal. O juiz dá uma sentença. Depois de toda a defesa, o promotor atacando, o advogado de defesa defendendo, pau, o juiz dá uma sentença. Tantos anos de cadeia para o réu. Alguém pode discutir essa sentença dizendo assim, eu não vou cumprir essa sentença não, porque esse juiz aí é um juiz pecador. Eu conheço a vida dele aí. Vai valer esse argumento?
1: Não.
0: De jeito nenhum. O que ele decretar vai valer. Por quê? Porque ele tem autoridade do Estado para isso. Por isso que ele faz um concurso para ser juiz, e quando ele passa, ele é investido do poder juiz. Não importa mais quem é esse homem, agora ele tem uma autoridade acima da autoridade humana dele, uma autoridade que vem do Estado. O Papa dele é um homem como nós todos, mas ele tem uma autoridade divina. Entenderam? Então, a infalibilidade não quer dizer impecabilidade. É uma coisa muito interessante na história da igreja. Infelizmente, por causa daquilo que eu já disse aqui, por causa das ingerências de reis, de governadores, de príncipes, das caras famílias que já falei para vocês, que ingeriam na vida da igreja, chegamos ao ponto, gente, que no século X, 5 papas foram assassinados. Porque era um papa que mais ou menos ligado a uma família, a outra afastar do Papa, vai eleger o Papa. Isso aconteceu e a igreja não tem medo de colocar isso. Mas a igreja sempre caminhou apesar disso. Um fato muito interessante que aconteceu na história da igreja, é bonito esse fato. Napoleão Bonaparte, aquele imperador francês que queria dominar toda a Europa, chegou até a dominar Itália, Portugal, Espanha, né? Fez com que o Dom João VI viesse para o Brasil, fugindo de Napoleão Bonaparte, trouxe toda a corte dele para o Brasil. Deixou Napoleão haver navios, né? Quando Napoleão chegou, os navios de Dom João VI estavam em alto mar. Ele não conseguiu perder o imperador. Foi um golpe extraordinário que Dom João VI deu nele, né? Mas ela estava na época Pio VII. E o Napoleão queria que o Pio VII aceitasse uma porção de coisas, inclusive a separação do irmão dele, Jerônimo, casasse com outro. O Papa disse: não pode. É contra a lei de Deus. Por essa razão e outras, você sabe o que Napoleão fez? Ele prendeu o Papa em Roma. Mandou os seus, né? Prender o Papa, levar o Papa para Paris, lá no castelo de Fontainebleau. E o Papa ficou preso lá 5 anos. Mas que coisa interessante, né? Quando o Papa passou por uma cidadezinha chamada Savona, de Roma até Paris, lá pelos Alpes, o Papa entrou em Savona e fez uma promessa para Nossa Senhora: quando eu for libertado de Napoleão, eu vou coroar a Senhora aqui, em Savona. E ficou preso 5 anos. Só que Napoleão perdeu a guerra, né? Lá para os ingleses. Foi preso lá na ilha de Alba, no Mediterrâneo. E o Papa foi solto. Né? No mesmo palácio de Fontainebleau, em Paris, onde o Papa ficou preso, Napoleão teve que assinar a rendição aos ingleses. Como dizia minha mãe, o castigo veio de avião. Veio rápido. E o Papa foi vivo. E o Papa passou por Savona e coroou Nossa Senhora ali, né? E depois ele chegou em Roma. Quando ele chegou em Roma, no dia 24 de maio de 1815, ele proclamou o dia de Nossa Senhora Auxiliadora dos Cristãos. Olha que coisa bonita. Nossa Senhora o protegeu. Mas eu estou colocando esse papo aqui para vocês perceberem como os papas sofreram, e muito, na história da igreja. Hã? É interessante que esse mesmo Papa Pio VII, ele tinha um cardeal, né? Né? O nome desse cardeal, eu até anotei aqui, deixa eu ver se eu lembro aqui, cardeal Ercole Consalvo. Era cardeal da época de Pio XII. E Napoleão Bonaparte falou para o cardeal: eu vou destruir a igreja. Quando Pio VII foi preso, aquele racionalista francês, inimigo da igreja, Voltaire, lá na Revolução Francesa, Rousseau, Voltaire, Diderot, Montesquieu, quem é? Napoleão disse para esse cardeal: eu vou destruir a igreja. Sabe o que o cardeal falou para ele? Imperador, você não vai destruir a igreja, não. 18 séculos o clero não conseguiu destruir a igreja, não é o senhor que vai conseguir destruir a igreja. Falou para ele. E a igreja está de pé aí até hoje. Depois de Pio VII, tivemos outros papas até hoje. A invencibilidade da igreja. Que coisa maravilhosa. Hã? Outra coisa que eu queria destacar aqui. Hã? O trabalho que os papas tiveram, gente, para enfrentar as heresias. Quantas e quantas heresias surgiram na vida da igreja? Eu até acabei de escrever um pequeno livro, com 130 páginas, as piores heresias que houve na igreja. percebeu que ele não consegue destruir a igreja, porque os cristãos não têm medo de derramar o sangue. Aí, então, o que o demônio fez? Passou a querer destruir a igreja de dentro para fora, com as heresias, os cismas. Então, tivemos, né, arianismo, que negava que isso era Deus, Ares, um padre famoso. Depois, Macedônia, patriarca de Constantinopla, bispo, começou a dizer que o Espírito Santo não era Deus. E a gente teve que fazer concílios em cima de concílios, com o Papa aprovando para liberar as heresias. Depois houve outras heresias trinitárias que negavam a Santíssima Trindade. Né? Muitas heresias trinitárias. Depois heresias cristocêntricas, cristológicas sobre Jesus Cristo. Ah, ele não tem natureza humana, o monofisismo de, né, de um monge lá chamado Eutis, lá de Constantinopla. Outra heresia que negava que Jesus não tinha vontade humana, o monoteletismo. Teletismo quer dizer vontade. Ah, não, ele tem natureza humana, mas não tem vontade humana. Outro patriarca de Constantinopla, Sérgio. Impressionante que os patriarcas, os bispos, os padres aqui foram hereges. Combatiu Lutero. Padre Agostiniano, na mesma congregação do Papa Leão XIV, e causou toda essa revolução na vida da igreja. Vejam como a igreja sofreu. E quem é que tinha que segurar toda essa barra, em última instância? Era o Papa. A coisa acaba sobrando lá em cima, né? Lógico. É o Papa que vai ter que dar um ultimato para Lutero. Ou você volta atrás nessas heresias, ou você vai ser excomungado da igreja. É a autoridade do Papa. Ele tem que sanar o rebanho. Ah. Depois, que coisa bonita, gente. A luta dos papas, por exemplo, quando caiu o Império Romano, ou quando estava para cair, você sabe que o Império Romano caiu, desabou no Ocidente, quando 476, mas quando os bárbaros já estavam invadindo o Império Romano, quem é que segurou a barra? A igreja e os papas. Lá por volta do ano 400 e pouco, Átila, rei dos Hunos, que era o pior bárbaro que se conhecia. O historiador dizia que quando o cavalo do homem pisava não nascia mais grama. Olha que referência. Quando o cavalo de Átila pisava não nascia mais grama. Era para mostrar o horror que era esse homem. Ele chegava, ele saqueava tudo, queimava tudo, destruía tudo. E Átila chega em Roma para destruir Roma, ano 400 e pouco. O imperador romano caiu fora de Roma e fugiu lá para o norte de Roma. Quem é que foi enfrentar Átila na entrada de Roma? Foi o Papa Leão Magno, que foi Papa de mais ou menos aí até 460, por aí. Átila se encontrou com o Papa no meio de um rio. Olha que coisa interessante. Átila estava com suas tropas do lado de lá do rio, e o Papa veio com a tropa dele. Olha a tropa do Papa. O ostensório com o Cristo e uma meia dúzia de clérigos com ele. E o Átila com os vândalos lá do lado de lá. Os hunos do lado de lá. O Daniel Rux, que é um dos maiores oradores da igreja, ele narra que Átila gritou lá: quem vem aí? E o Papa Leão disse: é Leão, bispo de Roma. Átila botou o cavalo dele de entrada e o Papa pôs também. Os dois se encontraram no meio do rio, conversando. Ninguém sabe explicar por que e como Átila fez meia volta e desapareceu. Esse homem terrível que veio para destruir, saquear a maior cidade do mundo da época da Roma, fez meia volta. Depois houve um outro bárbaro, Genseri, que era da etnia dos vândalos, também veio para saquear Roma. E de novo vai lá o Papa Leão enfrentar Genseri e conseguiu negociar com Genseri e tal, para não destruir Roma. Aliviou o saco, pelo menos. Veja, os imperadores romanos só caíram onde se tornou a cristandade, onde tudo respirava o cristianismo, os papas, os monges, os bispos é que sustentaram a civilização ocidental. Essa civilização que nós temos é a civilização mais bonita do mundo, que deu ao mundo todas as descobertas científicas e tecnológicas aqui no Ocidente. Por quê? Porque, como diz um historiador da ciência, o Dr. Stanley Jack, a ciência nasceu morta no Oriente. Por quê? Porque não acreditavam que a criatura que Deus criou estava formada em leis que podiam ser estudadas e desenvolvidas. Era o panteísmo, tudo é Deus. Então, Deus é simples, não tem que se estudar nada de Deus. Impressionante tudo isso. Os papas e a igreja, os monges, os bispos, eles salvaram a civilização ocidental, construíram. Existe um livro maravilhoso, que vale a pena vocês verem, de um autor americano, doutor em história moderna, né? Doutor Thomas Lutz, que é da Universidade de Columbia, nos Estados Unidos, católico. Escreveu um livro maravilhoso, Como a Igreja Católica Construiu a Civilização Ocidental. Mas aí está o trabalho dos papas, sobretudo dos papas, sustentando toda esta beleza, essa realidade. Bom, gente, tem muito mais coisas que nós podemos colocar. Eu anotei aqui algumas coisas, né, que eu queria lembrar também. Uma outra coisa que sempre impressionou muito, que eu gosto de contar também, é aquele sonho de Dom Bosco. Eu sei que muita gente já sabe, mas se tiver duas pessoas aqui que não sabem, vale a pena a gente relembrar. Dom Bosco teve muitos sonhos. Eu tenho um livro de Dom Bosco, foi escrito nos Estados Unidos, conta 50 sonhos proféticos de Dom Bosco. Dom Bosco sempre, Deus guiava Dom Bosco pelos sonhos, é impressionante. Dom Bosco teve aquele sonho maravilhoso. Ele viu uma caravela dirigida pelo Papa. E o Papa no timão ali, dirigindo a caravela. Mas havia uma guerra contra aquela caravela. Essa caravela era a igreja. Era o símbolo da igreja. E o Papa dirigindo aquela caravela e fogo de canhão em cima da caravela. E a caravela pronta para naufragar. Aí o que aconteceu? Surgiram duas colunas, uma de cada lado da caravela do Papa, e uma corrente saía da coluna, prendia na caravela do lado do outro e não deixava a caravela afundar. Isso tudo foi navegando até chegar ao porto seguro. O que Dom Bosco viu em cada coluna? Numa coluna ele viu o ostensório com a hóstia. Embaixo estava escrito Salus Credendi. A salvação dos que creem. Olha aí, Eucaristia. Salus Credendi. E na outra ele viu a imagem de Nossa Senhora. Nossa Senhora Auxiliadora. Auxilium Christi Anorum, estava escrito. Auxiliadora dos cristãos. Então Dom Bosco entendeu que essa invencibilidade que Jesus deu à igreja é sustentada pela Virgem Maria, pela Eucaristia e pelo Papa. O Papa dirigiu, mas a força que sustenta é a Eucaristia e a Virgem Maria. Que coisa bonita, gente. Dom Bosco contava esse sonho para os alunos dele, né? E eu queria colocar aqui também uma outra coisa que eu anotei aqui, que é o seguinte. Vocês já ouviram falar de Santa Catarina de Sena, doutora da igreja. Uma jovem que morreu com 33 anos, morreu de tanto trabalhar pela igreja, tanto sofrer pela igreja, tanto rezar pela igreja. Catarina de Sena viveu numa época, mais ou menos aí de 1300 e pouco aí, e a igreja estava vivendo uma crise muito grande. Que crise foi essa? Foi uma crise em que os papas ficaram 70

pessoas cristãs que, às vezes, reis, condes, condesas, morriam e deixavam para a igreja. O povo confia na igreja. Bom, mas só que o Papa estava 70 anos longe do Estado Pontifício. Então, o Estado Pontifício estava um caos. As cidades do Estado Pontifício se rebelando. Os cardeais da Itália não conseguiam fazer o Papa voltar para Roma, porque todos os cardeais eram franceses, lá na corte do Papa. E os príncipes cristãos, os reis cristãos, não conseguiam fazer o Papa voltar para Roma. Esta jovem, que na época tinha 27, 28 anos, ela era da ordem terceira de São Domingos, santa e mística. Ela saiu de Siena, na Itália, Santa Catarina de Siena. Foi à França, conseguiu audiência com o Papa, conversou várias vezes com o Papa, né? E ela disse para o Papa Gregório XI, santidade, olha, essa frase eu estou citando aqui porque está no livro de Daniel Ruto da História da Igreja. Eu não tiro nada da minha cabeça. Minha cabeça não tem nada. Tem o que eu aprendo com a igreja. Daniel Ruto é um homem sério. Ele disse que Catarina disse para o Papa, santidade, volte para Roma. Porque eu estou sentindo o odor fétido do inferno aqui na sua corte. É brincadeira. E a corte do Papa estava mesmo meio desorganizada. Gente, ele estimulou o Papa a voltar, não tenha medo, santidade. O Papa tinha voltado porque estava um conflito muito grande. Podia até matar o Papa. Disse, não, santidade, volte. Eu garanto ao Senhor que o Senhor terá segurança de Deus. E o Papa voltou para Roma. Depois de 70 anos em que ninguém conseguia fazer o Papa voltar. Por isso o Papa João Paulo II, um dia, ele disse que os papas muitas vezes foram ajudados pelos santos. Qual é a diferença entre o santo e o herege? O santo, como São Francisco, como Santa Catarina, como tantos outros, eles veem os erros, os defeitos na igreja, e eles apontam com coragem. Santo Antônio fazia isso. Santo Antônio apontava para os bispos, os erros dos bispos da época dele, do século XII, mas respeitava a autoridade, respeitava o bispo, respeitava o papa, dizia o que tinha que dizer com caridade. O herege não. O herege ele derruba a igreja, ele derruba o papa. É o que fizeram todos os hereges. Ao invés de matar o carrapato da vaca, acaba matando a vaca. Então, essa história dos fazendeiros que matar o carrapato da vaca, joga tanto veneno aí que acaba matando a vaca. O herege mata a igreja. O santo não. O santo corrige os erros da igreja e mantém a igreja. Respeita o Papa. Vocês ainda vão encontrar, não vão encontrar na história dos santos, algum santo que tenha desrespeitado o Papa ou rompido com o Papa. Vocês vão encontrar santos, como o próprio Santo Inácio de Loyola, que a gente celebra hoje, né? Que tiveram dificuldades com os papas, mas sem romper com o Papa e sem publicamente fazer ofensas ao Papa, como a gente vê hoje, por exemplo, muitas vezes na internet. Gente que faz ofensas aí que não pode fazer. Bom, o que mais? Conta a história que eu gosto de contar, porque sabe, a gente vai entendendo a importância do Papa, do Papado, pelas histórias, né? O padre José Eduardo, esses dias, ele fez uma. Escreveu um artigo muito bonito sobre o Papa. Padre Eduardo aqui de Osasco,

farmácia, mas você quer que não quer mostrar para ninguém? Essa carta não é qualquer um que pode manusear, porque são documentos importantíssimos e antiquíssimos. Então o Papa autoriza os historiadores, né, a terem acesso. E Leão XIII não teve medo. Leão XIII sabia que o Ludwig von Papo queria estudar a história ali para destruir a igreja. Mas o que, que aconteceu, gente? Aconteceu que quando o Luiz de Von Pastor estudou tudo isso, ele se tornou católico. Sabe por quê? Porque disse ao Papa: se os papas não acabaram com a igreja, se o clero não acabou com a igreja, ninguém vai acabar. A igreja é divina. Eu vou me tornar católico. E se tornou católico. Está aqui. Eu tenho até referência aqui que o Papa, que o padre José Eduardo coloca essa história. É muito bonito. Eu quero terminar contando mais uma história para vocês, que também o padre José Eduardo contou nesse artigo dele, que é um artigo muito profundo, está na rede social do padre José Eduardo. Ele conta uma história muito bonita, que em 1949 era Papa Pio XII. E Pio XII, um dia, ele na capela particular dele, depois da missa, que ele celebrou com alguns trabalhadores, ele rezou o rosário, rezou o texto com esses trabalhadores. E quando terminou de rezar o texto, ele disse: algum de vocês quer falar comigo? E levantou um senhor, que o nome dele é Bruno Cornacchiona. Bruno Cornacchiona, ex-comunista, adventista e arduamente anticatólico. O que esse homem queria fazer, gente? Ele queria assassinar o Papa. Não naquela hora, antes. E quando o Papa disse: alguém quer conversar comigo? Ele levantou, foi até o Papa, ajoelhou os pés do Papa, colocou no colo do Papa a Bíblia protestante dele e um punhal que tinha mandado fazer, com que iria assassinar o Papa Pio XII, não ali naquela hora, antes. E no punhal estava escrito: morte ao Papa. Ele entregou o punhal, entregou a vida, porque ele já tinha se convertido. E por que que ele se converteu? Aqui eu quero ler para vocês o que que o padre Eduardo publicou. Ele disse o seguinte: que Nossa Senhora da Revelação apareceu para esse homem antes, né, desse encontro que teve com o Papa, em Trefontane. Trefontane é lá na Itália, as três fontes ali famosas, né? Isso em 1947. A Virgem da Revelação apareceu para ele e disse para ele o seguinte: tu me persegues, agora basta. Ele ainda era anticatólico, né? Agora basta. Reentra no redil santo, o eterno milagre de Deus, onde Cristo pousou a primeira pedra, aquele fundamento sobre a rocha eterna. Nós só estamos falando para ele do Papa. Por isso que ele foi lá depois ao Papa, né? E ela continua falando para ele: a humanidade está perdida porque não tem mais quem a guie sinceramente na justiça. Isso é verdade, gente. O mundo vai mal porque o mundo não ouve o Papa. Os papas sempre falavam contra as guerras, contra tudo, mas o povo, as autoridades, não ouvem o Papa. Por isso que Nossa Senhora está dizendo a ele aqui, eu acho interessante isso aqui, né? O mundo vai mal, a humanidade está perdida porque não tem mais quem a guie sinceramente na justiça. Escutai, vós tendes o Papa, obedecei sempre o Papa, e tereis Cristo no santo, puro, unido, fiel e vivente sacerdote. O conforto do Espírito Santo nos santos e puros sacramentos da Igreja e do Santo. E tem mais coisa que eu não vou ler, mas a fonte onde está publicado é de Severio Gaeta, na obra dele, que o padre Eduardo cita aqui. Vejam que coisa bonita. E aí, quando ele contou para o
quisesse assinar o Papa, mas uma chora apareceu para ele, o Papa disse: meu filho, fica tranquilo. Se você tivesse me assassinado, a única coisa que você conseguiria é dar mais um mártir para a igreja. Respondeu para ele. E abraçou ele, perdoou. Olha que coisa bonita. Gente, eu podia ficar aqui o dia inteiro contando histórias de papas para vocês. Houve papas indignos. Jesus sabia que ia acontecer como aconteceu com Judas. Mas Jesus sabia também que a igreja nunca deixaria de caminhar. E que beleza os nossos papas de hoje. Depois que a igreja perdeu o estado pontifício, que tinha 40 mil quilômetros quadrados, e ficou com um Vaticano que só tem 0,5 quilômetro quadrado, isso em 1870, impressionante como tantos e tantos papas a partir dali, Papa Santos, São Pio V, São Pio X, João 23, Paulo VI, João Paulo II. Que coisa maravilhosa, quantos papas santos nós temos hoje. Então, gente, continuamos a rezar pelo Papa. Como eu gosto daquela oração que o Padre Jonas introduziu aqui, né? Sempre que a gente reza uma dezena de terços, abençoai o Santo Padre e o Papa, o nosso bispo diocesano e todo o clero, abençoai e santificai as nossas famílias e dai-nos a paz.

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5: 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São Francisco de Assis.
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14: Olá, boa tarde, Zé. Muito obrigado por você ter aceitado esse convite. E para nós é muito importante a gente conversar sobre esses assuntos de saúde com relação ao nosso povo aí que sofre de desinformação, né? E você que é uma especialista no assunto, né? Vamos falar hoje sobre dor nos ombros.
15: Ok. Eu inicio aqui agradecendo a oportunidade de conversar com você, mas tenho muito prazer aí de estar com você, responder as perguntas aí, o que nós pudermos ajudar em relação ao ombro. É só para fazer um dado assim estatístico, a dor ortopédica que as pessoas mais procuram ortopedista são as dores da coluna. Em segundo lugar vem o ombro. E particularmente hoje em dia ligado à atividade física, que é uma coisa muito boa, mas é o nosso dia a dia aqui. Eu me senti honrado e senti assim uma honra ter atendido você como amigo, obviamente, e como paciente. Eu estou à disposição, ok. O que as pessoas, o que você quiser perguntar, vamos embora, vamos aproveitar o nosso tempo aí da melhor maneira possível.
14: Você que é o campeão do assunto, né? E hoje as pessoas com essa história de ficar nas telas, no celular, né? Vem no consultório com muita queixa, né? Dor no ombro, dor na coluna. E o ombro está se tornando cada vez mais frequente, né? A dor no ombro. E eu, você que é o campeão da história, conte para nós assim, o que, que causa mais a dor no ombro? O que é o ombro? Né? Às vezes o ombro não é só osso, né? Tem outras coisas, né?
15: Então, olha, o ombro, ela é a articulação com maior mobilidade do corpo humano. Então, o ombro tem uma articulação, ela tem um arco de movimento de 360 graus. As custas do ombro, nós colocamos a mão em todos os pontos do espaço. Então, essa mobilidade, obviamente, ela paga um preço, entre aspas, em termos de lesão, em termos de esforço, em termos de dor, inclusive. O ombro é... Então, todo movimento de rotação é feito às custas do manguito rotador. O manguito rotador, hoje, não vou falar que está em moda, mas hoje as pessoas conhecem o manguito rotador. Eles conhecem que o que o manguito rotador dói. O manguito rotador rompe, o manguito rotador ele esgarça e, em alguns casos, as pessoas precisam de cirurgia. Então, o que é o manguito rotador? O manguito rotador... São quatro tendões que recobrem a cabeça do úmero. Não vem aqui ao caso o nome deles, mas basicamente, toda vez que nós fazemos os movimentos de elevação e de rotação do ombro, esses tendões trabalham. E em situações específicas, atividade física, trabalhadores braçais, pessoas que usam o braço numa posição acima de 90 graus, existe, o termo médico é impacto, existe um impacto no manguito rotador contra o acrômio. Então, esse movimento aqui de impacto, que é a causa das tendinites antigas, das bursites antigas, que hoje nós conhecemos como a patologia, como as lesões do manguito rotador. Então, basicamente é isso, o ombro paga um preço, né, o manguito rotador, pela compressão nos movimentos de elevação e de rotação. Essa, em linhas gerais, é a causa da dor no ombro.
14: Então, daí é mais muito importante, né? Já que o ombro é o maior movimento que exerce do corpo, então é mais um motivo para a gente se cuidar, né? Fazer a profilaxia dessa doença. Com o tempo, é lógico, o tempo vai passando, né? Os anos vão passando e, evidentemente, que as articulações todas sofrem esse problema do envelhecimento. Agora, como é que a gente pode prevenir essa dor no ombro?
15: Então, Roque, olha, a melhor medicina, você sabe disso, na sua área, isso é fundamental, é a prevenção. Do ponto de vista de dores articulares, aqui eu incluo o ombro, o joelho, coluna, a mão, todas as articulações, a mobilidade, a movimentação é fundamental. No caso do membro superior, as articulações do membro superior, elas têm mobilidade, elas não suportam carga, peso, isso é função da coluna, do quadril, do joelho, do tornozelo. Então, o que nós temos que fazer? Manter o alongamento, especificamente no ombro, todas as articulações, o alongamento, a elasticidade, a evitar contraturas muscular é fundamental. Então, de um lado, nós evitamos as lesões com uma boa atividade física orientada, com alongamentos, e a lesão, o músculo, antigamente a gente falava, o meu músculo está fraco, hoje nós chamamos isso de sarcopenia. Então, toda atividade muscular é voltada em qualquer parte, qualquer época da nossa vida, para ter força muscular, tem o equilíbrio, nós temos a sensação de onde está o nosso corpo, espacialmente nós sabemos, e fortalecimento. Esse fortalecimento é feito especificamente por exercícios e muitas vezes na atividade do dia a dia. Aí, eu sempre falo para os meus pacientes, tirando um pouquinho o foco no ombro, a pessoa tem dor na coluna, obviamente só o carteiro que trabalha andando, todos nós trabalhamos sentados. A pessoa fica sentada aí, levanta, está 40 minutos, uma hora, levanta, vai até a cozinha, toma um copo d'água, sai do escritório, vai até a outra sala. Essa mobilidade, esse movimento já é suficiente, ou pelo menos ajuda a manter uma saúde ortopédica, uma saúde articular muito boa.
16: É, porque muita gente, às vezes, você vê no consultório, você fala, olha, você precisa andar, você precisa se mexer, mas aí fala, mas doutor, quando eu ando, quando eu mexo o meu braço, que eu ensino aquilo que você me ensinou, né, aqueles exercícios de fisioterapia, para mobilidade do braço, e eu falo, não, mas aí dói. Mas é claro, se você ficar parado, se você ficar sedentário, aí que tem dor, né? Não é verdade?
15: Não, olha, o Roque, e particularmente o ombro, ele tem uma característica muito ruim no sentido de dor. O ombro, normalmente as pessoas no início do processo degenerativo de desgaste, durante o dia elas passam bem, passam totalmente sem dor. E é muito comum a queixa de dor noturna. Olha, eu vou deitar, eu acordo todo dia às 2 da manhã, um horário específico, com dor no ombro. Então, o ombro tem uma característica muito particular e muito ruim para o paciente. A maioria, uma grande parte dos pacientes tem dor noturna, o ombro incomoda de noite. Por que o ombro incomoda de noite? Durante o dia, o fato de sentar em pé, a musculatura, tudo é um impacto, é a batida. Durante o dia, o braço fica, esse espaço entre a escápula, ele fica mais aberto, mais longe. E à noite existe um impacto, existe... O manguito bate exatamente, bate, e independente da pessoa dormir em cima do ombro ou não dormir em cima do ombro, ele dói. E entrando um pouquinho na sua parte, a pessoa deitada, diminui o débito cardíaco. E o débito cardíaco mais baixo, a limpeza, entre aspas, da articulação do manguito rotador, os catabólicos, as substâncias que provocam dor, elas têm menos possibilidade de saírem da jogada pela diminuição do débito cardíaco, pelo repouso da pessoa.
16: E aí o cara tem dor e não consegue dormir, né? Esse é o problema.
15: Consegue dormir, o Roque, é uma queixa comum aqui em casais, ou o homem ou a mulher tem dor no ombro, e isso incomoda o sono do parceiro, né, do outro lado do casal. Então a dor noturna é uma característica do ombro, e faz parte desse processo de envelhecimento biológico e faz parte do processo inflamatório. E a orientação que eu dou às vezes para o paciente, tem dor noturna, está incomodando, antes do tratamento definitivo mais específico, antes de deitar, faça um pouco de alongamento, alongue essa cápsula, essa articulação, que provavelmente... ou a sua qualidade de sono, o seu descanso vai ser melhor. A dor, o manguito não vai acordá-lo durante a noite.
16: É, mas tem situações que não tem como, né? Não tem jeito. E tem muitas pessoas que relutam em adotar uma terapia cirúrgica, né? Por exemplo, eu vejo por mim mesmo. Porque quando... Eu tive que fazer, eu estava com uma lesão na coluna, no quadril, e tinha que indicação cirúrgica. Até o nosso amigo lá, o Suzuki, que...
15: O Itiro.
16: É. Aí eu fiquei relutando, falei, espera um pouquinho, espero. Mas chega uma hora que você faz a cirurgia, depois você se arrepende de ter passado tanto tempo de sofrimento. É mesmo a coisa que acontece no ombro, não é verdade?
15: O Roque, isso é uma constante. O paciente, o que leva, o que motiva o paciente a qualquer tipo de tratamento, puxando a sardinha aqui na parte ortopédica, é a dor. A dor, em segundo lugar, vem a falta de mobilidade, seja no membro superior ou no membro inferior, e a pessoa só opera, entre aspas, ela espera, ela vai postergando a cirurgia depois de muito tempo. Do ponto de vista do ortopedista, obviamente a decisão da cirurgia sempre é do paciente. Agora, do ponto de vista de recuperação, você recuperar um quadril, um joelho, um ombro, que tem pouca atrofia muscular, que a musculatura ainda trabalha, é muito diferente daquela pessoa que fica anos com dor do ombro, do quadril, e opta pela cirurgia depois de algum tempo. Obviamente a dor melhora. A dor cirúrgica, obviamente, dói a cirurgia, depois de um tempo a dor passa, mas a recuperação, a reabilitação é mais demorada devido à falta de uso. A pessoa tem uma atrofia muscular, lá tem uma musculatura que já não trabalha, no caso do ombro já não levanta o braço, quase do quadril a pessoa já não anda. Então tudo isso tem que ser levado em conta na proposta do tratamento e na opção do paciente em operar, em optar pela cirurgia.
16: É que normalmente é o paciente que decide o momento, né?
15: Mas exatamente.
16: Só que, às vezes, existe um tabu muito grande, né? Ah, vou colocar um ombro biônico aqui, como é que vai ser, tudo mais. Mas os resultados são bons, né?
15: Isso são muito bons, são muito bons. É, olha, a cirurgia que... o ombro tem duas lesões. Na pessoa mais jovem, nos jovens, nos garotos, nas garotas, aí o ombro sai do lugar, a luxação de ombro. Isso é uma coisa da juventude, dos 15, 20, 25 anos. E tem as lesões degenerativas, que aí entre o manguito rotador e a artrose. Normalmente o manguito rotador, ele é costurado, ele é suturado, é feito uma cirurgia de costura. E quando existe um desgaste muito grande, seja no quadril, no joelho e também no ombro, aí a opção é pela prótese, pela artroplastia. E os resultados, normalmente são bons. Os resultados são bons em termos de mobilidade, em termos de dor, em termos de qualidade de vida. Hoje nós falamos muito em qualidade de vida.
16: Sem dúvida, porque a longevidade está aumentando, né? As pessoas vivendo mais, só que tem que ter qualidade de vida. E o fato de viver mais, tem mais lesão muscular, lesão articular, tem tudo, faz parte do envelhecimento. Agora, como é que a gente faz? Prevenindo isso, o que você acabou de falar, exatamente isso. Quer dizer, você fazendo uma prevenção com muscular, a partir dos 40 a sarcopenia vem, né? Quer dizer, perda muscular. Bom. Agora, se você faz exercício direito, se você faz um exercício físico, se você faz uma nutrição correta, certinha, se você dorme direito, quer dizer, evidentemente que qualquer procedimento que você vá fazer, o resultado vai ser melhor, né?
15: Sem dúvida nenhuma. Eu acho que o foco hoje na longevidade é permitir que nós envelheçamos com qualidade. É. E essa qualidade está ligada a tudo que você disse, alimentação, o bem-estar físico e mental. E entra também a parte física, aí o ortopedista, o cardiologista, nós ficamos solicitando, pedindo, pelo amor de Deus, que eles tenham atividade física. Hoje nós temos assim uma mentalidade que as pessoas fazem atividade física, mas eu vejo aqui na minha parte o outro lado da moeda, quem força muito, quem faz muito exercício, e aí existe a lesão pelo exercício, ou feito de uma maneira errada, uma maneira exagerada do ponto de vista de repetições, de peso. Então, tudo como na vida, tudo no tratamento médico tem que ser muito bem dosado. A atividade física tem que ser bem dosada e bem orientada.
16: É, porque você tem toda a razão, porque eu só estou pensando do paciente que chega, que tem uma idade, que não consegue se mexer, que fica... Agora, tem aquele contrário, né? Realmente. A pessoa eu tenho um paciente de 60 anos de idade que começou a fazer crossfit. Evidentemente que ele vai ter lesão, né? Crossfit é aqueles exercícios violentos, rápidos, intensos, né? Mas é evidente que vai ter lesão. E como você disse, né? Mas, realmente... Por conta da atividade física assim propagada hoje, começa a ter problema nesse sentido, né? Rompimento de tendão e tudo mais, né?
15: Eu acho que a pessoa conhecer o próprio limite em todas as atividades físicas é muito importante. O corpo eu sempre uso, você sabe disso, Rock, nós somos antigos médicos, velhos médicos e médicos com muita experiência. O corpo avisa, o corpo dá sinal. E o sinal que dá em relação à parte ortopédica é dor, como dá no coração também, é claro. Então respeitem a dor. Dificilmente a pessoa tem dor durante a prática do exercício. Se tiver, já é uma coisa totalmente errada. Agora, você faz o exercício, no dia seguinte, o seu ombro, o seu joelho, o seu cotovelo dói, tem alguma coisa errada. Respeite o seu corpo. Aceite o alerta aí, A luz vermelha é assim.
16: Dizer que é bom ter dor durante o exercício, né? Que a dor estimula a hipertrofia, que está. Cuidado com esse, nesse sentido também, né?
15: Exatamente. Olha, a atividade física libera a endorfina. Endorfina é o hormônio que dá o bem-estar. Normalmente, essa endorfina aumenta o limite da dor. A dor vai se apresentar numa situação muito maior. Mas respeite. Você falou especificamente do CrossFit. O CrossFit é uma atividade muito intensa, com muita carga. A pessoa vai ao limite e esse limite às vezes causa aí lesões sérias, aí lesões que o ortopedista vai ter que intervir, tanto do ponto de vista de tratamentos não cirúrgicos e algumas vezes também cirúrgicos, aí tem que operar joelho, tornozelo, bíceps, a pessoa rompe o bíceps, faz muito supino, as coisas às vezes acontecem.
16: É, isso. Quando você faz, por exemplo, você exagera naquele crucifixo, e sempre acontece isso, né? E hoje, o pessoal usando, então, anabólico, né, testosterona, quer dizer, realmente aí a coisa mais complica mais ainda, né?
15: E eles falam, uma situação que eu atendo muito aqui na parte de ombro e cotovelo é a ruptura do bíceps. Tanto em cima, no ombro, como no cotovelo. O bíceps faz a flexão, ele vem do ombro até o cotovelo. Aí a pessoa, né, está fazendo lá rosca com, sei lá, 20 quilos, 30 quilos, e escolheu, pá, estoura. Você toma anabolizante? Não, tomo só aminoácido. Então, a orientação que eu dou, principalmente para os mais jovens, cuidado com o que é oferecido para vocês, em termos de medicamento, em termos de para ficar com massa muscular maior. Tendão normal não se rompe. Se o tendão rompeu, ele tem alguma coisa. Ou é alguma coisa mecânica do ponto de vista ortopédico, às vezes alguma coisa metabólica. Então, muito cuidado aí com esses suplementos alimentares, né, Roque? Então, olha, basicamente, o reforço dos exercícios para o manguito rotador, então é usado aquelas tiras elásticas, né? As tiras elásticas, eles são feitos nunca levantando o braço, sempre em 45 graus. E são exercícios isométricos. Eu falo, olha, faça rotação externa, conte mentalmente, 1, 2, 3, 4, 5, faça, são várias séries, rotador interno, todos esses. Então, todos esses exercícios, eles protegem o manguito rotador, são feitos com o braço sem elevação. A orientação maior que eu dou para as pessoas, não puxem ferro, não façam exercício atrás do ombro. Ou seja, os exercícios, eu mostro aqui, eu tenho um consultório, literalmente são. É um cabo de vassoura, isso é um cabo de vassoura. O que vocês fizerem aqui na frente, isso é tudo válido. Cuidado com os exercícios que vocês puxam o ferro atrás da cabeça. Isso força muito o manguito rotador. Então, os exercícios feitos atrás da cabeça forçam muito o manguito. Aqui na frente, obviamente, com todo cuidado, com toda a manutenção aí da força e da resistência, eles são muito mais saudáveis, não os para trás.
16: Realmente, eu acho extremamente importante esse tipo de informação que você está dando, tá? Porque o educador físico, às vezes, ele fica dando pilha para a gente, sabe? Não, porque você tem que fazer, isso é forte, isso é aquilo, estimulando. E às vezes a gente ultrapassa os limites nossos, sabe? Porque você fica naquela pilha, naquela coisa toda, e aumenta o peso, aumenta aquilo, olha só, você tem tantos anos e o cara do seu lado tem metade da sua idade e não puxa tanto ferro, né? Quer dizer, você fica se estimulando e com isso você tem lesão. Esse que é o grande problema.
15: Você sabe muito bem, o desempenho físico não é uma curva ascendente contínua. Nós repetimos as mesmas séries, um dia vai fazer membro superior, um dia membro inferior. Tem dias que nós fazemos as séries, né, o condicionamento físico muito mais fácil, tem dias que é muito mais difícil. É a mesma pessoa, o mesmo treinador, os mesmos exercícios, e o corpo humano responde. Tem horas que ele sai voando aí, mas tem horas que respeite então o seu ritmo, né? O seu ciclo de força, de exercício, de elasticidade, tudo isso.
17: Não, você tem que respeitar o seu corpo, que você falou, né? Os sinais que o corpo dá, que a gente tem que aprender. E eu gosto de passar isso aí pro povo, esse pessoal todo que nos segue, que graças a Deus está cada vez aumentando mais, mas é por isso que a gente levar a informação correta.
15: Ok, nós sabemos que o tratamento médico, o tratamento físico, não é uma receita de bolo. Não é uma coisa que você fala para todo mundo, para quem tem 20, para quem 80, repita a série de 12 com 3 quilos. Então, o tratamento médico, a reabilitação, o condicionamento físico, ele é dirigido. Cada pessoa tem um perfil, cada pessoa tem uma resistência. Isso sem levar em conta, às vezes a pessoa tem uma doença associada, aí a pessoa tem pressão alta, ela não pode fazer muita parte cardíaca porque tem alguma limitação do ponto de vista cardiocirculatório. Então eu falo, às vezes eu converso muito quando a pessoa opera ou vai fazer um tratamento, eu falo, peça para o seu fisioterapeuta, quem for orientá-lo, ligar para mim, pode ser até o educador físico. E aí nós conversamos, falo, olha, faça respeitando a parte física do meu lado e a parte física do paciente. Às vezes o paciente não tem condição cardiocirculatória para fazer o que especificamente você acha que deve ser feito.
17: Eu acho que é extremamente importante quando você começa um tipo de exercício, ou academia, o que for, se você tem educador físico, você tem que ser orientado pelo seu médico, pelo ortopedista, pelo cardiologista. Eu gosto sempre de orientar as pessoas no sentido de procurar um exercício correto, sabe? O educador físico é que entende disso, mas ele tem que se conhecer o lado clínico do paciente e tem que seguir, claro, as orientações do ortopedista, né?
15: O Roque, eu vejo muito aqui no consultório, o paciente vem aqui com uma lesão. Então tá bom, você tem uma lesão ortopédica XYZ, como é que é a sua rotina de exercício? Eu acordo 6 da manhã, vou para academia, fico lá 40 minutos, tomo um banho e vou trabalhar. Não, mas me conta, como é que você chega? Você faz um aquecimento? Você pedala um pouco, você vai na esteira 15, 20 minutos? Você faz um alongamento antes de fazer os exercícios? E terminando, você faz um alongamento para manter a musculatura aí trabalhando sem contratura? Então, a atividade física é fundamental. Mas a maneira que essa atividade física é feita também é fundamental. Então deve ser respeitado o alongamento, a condição cardiocirculatória, o preparo, a rotina. Tem gente que faz 6 vezes por semana na academia e malha, feito uma coisa absurda. Então tudo isso tem que ser levado em consideração.
17: E depois não adianta, né? O sujeito vai 1 hora na academia, malha que nem doido, só que ele fica o dia inteiro sentado depois, né? Não resolve nada, né?
15: Exatamente. O bom senso, acho que impera. A pessoa faz umas séries lá de... Eu já tive paciente aqui que tiveram lesões graves com cargas altíssimas, com leg press de 200 quilos, com supino de 120. O corpo não foi feito para isso. Então, ou então a pessoa chega às 6 da manhã, faz ginástica até às 7 e passa o dia todo sentado com um estresse enorme. E aí a coisa não adianta. Muda de lado.
17: Bom, vamos chegando já ao fim. Eu gostaria que primeiro agradecer você e, por favor, passe para o povo todo quais as suas recomendações para você ter um ombro saudável, quer dizer, envelhecimento saudável, com qualidade de vida boa, né? E um ombro, deixa o ombro bonitinho, né?
15: Olha, a recomendação, atividade física orientada, bem feita, seja quem for, alongamento, alongue e respeite a carga, de preferência não faça exercícios que o braço, que o ombro passe de 90 graus, lembre lá do manguito rotador, quando ele levanta ele tem um impacto, tem lesão. Então esses cuidados são importantes. Agora, tem atividades físicas que você usa o ombro acima de 90 graus. Quem joga vôlei, quem nada, quem joga tênis, isso o ombro vai ao limite, lá, 90 graus. Então, quem tem essa atividade precisa fazer um reforço específico do manguito rotador. Tem vários programas, tem vários protocolos, cada protocolo é originado, é feito para as pessoas que têm um tipo de exercício, né? O profissional faz um jeito, o amador de alto desempenho faz de outra maneira, o da nossa geração aqui, a da melhor idade também faz de alguma maneira mais dirigida, mas tenham orientação, façam exercício, alonguem a cápsula anterior, a cápsula posterior, aquela coisa que é feita também para todo o corpo humano, e mantenham uma articulação saudável, respeitem a dor e façam exercícios.
13: Obrigado pela sua companhia no Mais Saúde de hoje. E Deus abençoe você e a sua família e até o próximo sábado, se Deus quiser.
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23: Levanto os olhos aos montes. De onde vem meu socorro? Meu socorro vem do Senhor, que fez o céu e a terra. Salmo 121, versículo 1 ao 2.
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0: Seja muito bem-vindo, você que está sintonizado aqui na Rádio Canção Nova. Eu sou o Thiago Batista, missionário da comunidade Canção Nova, e agora está começando o programa que você mais gosta, as músicas que mais rolaram durante a semana aqui na Canção Nova, as músicas que você pediu, as músicas que te levaram a viver a experiência com Deus, que te levaram a rezar, que te levaram também aquilo que é a alegria que vem do próprio Senhor. São as mais tocadas, esse é o nosso programa, as 10 mais que rolaram aqui nesta semana. E a gente começa com o 10º lugar. Quem chegou por aqui ocupando este lugar foi o Valmir Alencar, tocando novamente uma canção. Uma canção que faz parte da história de muita gente, que com certeza você já fez uma experiência com essa canção. Então vamos fazer mais uma? É sempre bom relembrar, reescutar e rezar novamente com as canções que marcaram a nossa história. 10º lugar, canção Em Teu Altar, com Valmir Alencar.

E o meu agradecimento para você que é sócio da família Canção Nova, de volta aqui com o nosso programa As Mais Tocadas neste dia. 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Que Deus abençoe você e que você continue aí com a sua fidelidade, com seu amor à Canção Nova, sem deixar de interceder pela obra Canção Nova, porque nós precisamos de você para evangelizar esse povo que Deus coloca aí na nossa missão. Então vamos continuar aqui no nosso programa. Quem chega para cantar agora pra gente é o Gerados pela Imaculada, isso mesmo, esse ministério maravilhoso, cheio de unção, vai trazer a canção que ocupa o 8º lugar aqui na nossa, no nosso top 10, Sentinela da Manhã. Você vai curtir agora com Gerados pela Imaculada.

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1: E agora a sétima posição. Quem você acha que ocupa aí a sétima posição, hein? É, sim, é de casa essa pessoa. É a Bruna Marta, nossa ministra de música aqui. Uma voz ungida que vai trazer a experiência da vivência do Espírito Santo. Nós precisamos todos os dias renascer do alto, nascer de Deus. É recordar aí a passagem e o diálogo que Jesus teve com Nicodemos e a gente vai entender que, de fato, eu e você precisamos nascer do alto. E essa é a canção que está ocupando aí a sétima posição do nosso programa As Mais Tocadas. Nascer do Alto com Bruna Marta.

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1: De volta com você, agora para trazer e chamar quem ocupou a sexta posição aqui no nosso programa. Isso mesmo, é de casa também. Um irmãozão aqui da gente que trabalha na nossa gravadora, Samuel Ferreira, um excelente compositor. Várias canções estouradas aí que o Samuel compôs. E essa não vai ficar de fora. A canção Vou Confiar, uma composição aí do Samuel Ferreira, que está ocupando a sexta posição do nosso programa no dia de hoje. Então, vamos confiar em Deus? Confiar que Deus está cuidando. Confiar que mesmo que venham aí as dificuldades, os problemas, nós vamos permanecer com o nosso coração confiante no amor e na providência de Deus. Sexta posição, Samuel Ferreira cantando Vou Confiar.

trazendo para você agora a quinta mais tocada aqui no nosso programa, também de casa, Milena Paixão, com participação especial aí da Patrícia Coelho, da Dawana Salles e também da Priscila Paz, as nossas irmãs aqui da nossa comunidade, trazendo a espiritualidade mariana para você, ocupando a quinta posição das mais tocadas, com Maria.

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1: 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Vamos de mais música? Agora a gente vai para a quarta mais tocada durante a semana, que é o Ministério M3 lá de Curitiba com a canção Tudo Me Leva a Você.

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1: Chegamos finalmente no pódio das mais tocadas. Quero trazer para você a terceira canção que mais rolou por aqui ao longo desta semana, um hino da misericórdia, dizendo que eu e você vivemos da misericórdia de Deus. Se não fosse a misericórdia de Deus, meu irmão, coitado da gente. Chegando para cantar agora ela, Gabriela de Sá, com a sua voz marcante, profunda, afinadíssima, levando a gente a viver justamente essa experiência com a misericórdia de Deus. Terceiro lugar, Vivo de Misericórdia com Gabriela de Sá.

Segunda mais tocada chegando pra você agora com meu irmãozão de comunidade que está lá na missão de Aracaju, Emanuel Stênio cantando Ninguém Está Acima de Deus.

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1: E a mais tocada, a canção que você mais pediu para escutar aqui na Canção Nova, é justamente uma canção de oração que te leva a viver a experiência de se transformar, de ser curado, de deixar Deus tocar na sua história e muitas vezes levar você a viver uma verdadeira ressurreição na sua vida e na sua caminhada. Meus irmãos, as dificuldades aparecem e muitas vezes o pecado rouba o lugar de Deus no nosso coração e faz com que nos sintamos assim, às vezes mortos para a graça de Deus. Mas aí vem um socorro do alto e a gente canta essa canção justamente proclamando Serei Curado com Rogerinha Moreira. É a canção que mais rolou por aqui, das mais tocadas nessa semana. Primeiro lugar, Serei Curado com Rogerinha Moreira.

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1: E o nosso programa de hoje está chegando ao fim. Foram as 10 mais tocadas ao longo da semana aqui. Espero que você tenha curtido. Espero que mais uma vez você tenha rezado com essas canções e que a graça de Deus tenha sido derramada sobre a sua vida. 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Que Deus abençoe você. Continue aí na nossa programação, porque por aqui a gente não para. Que Deus abençoe. Até a próxima. Tchau, tchau.
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9: 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Livro do profeta Jeremias, capítulo 33, versículo 3.
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reflexão sobre a nossa fé, o acampamento Fé Católica, para que a gente entenda mais aquilo que a gente crê, porque a gente só pode amar aquilo que a gente conhece. E o tema aqui da nossa pregação agora vai ser se a Bíblia interpreta a ela mesma. Primeiro eu queria saber quem aqui trouxe a Bíblia. Oh, que maravilha, hein? Eu acho que é a vez que mais gente trouxe Bíblia numa pregação minha. Em geral, o pessoal tá só com o celular aí, que legal. Então a gente vai usar bastante a Bíblia hoje. E eu tenho certeza que você já deve ter ouvido alguém dizer que nós temos o Espírito Santo e que ninguém precisa explicar pra gente a Bíblia. Vocês já ouviram alguém dizer isso? Às vezes evangélicos falam, né? Que a Bíblia interpreta ela mesma. Como se a Bíblia fosse uma coisa que caiu do céu direto e já respondesse todas as nossas dúvidas. E essa é uma ideia que pouca gente sabe, que na verdade ela vem do protestantismo, dos evangélicos, e também do Islã, sabe, dos muçulmanos lá da Arábia. Eles também pensam assim. Eles acham que isso é o que eles dizem, isso não é verdade, né? Mas eles acham que o anjo Gabriel veio e foi falando palavra a palavra para o Maomé, para o profeta deles, e que ele foi escrevendo tudo ali no Corão, né, que é o nome da Bíblia deles, vamos dizer assim. Então eles pensam isso, os protestantes também. Só que nós não pensamos assim. Não é o que Jesus ensinou, nem é como os judeus viviam na época de Jesus. Se você perguntasse para um judeu na época de Jesus se a Bíblia interpretava ela mesma, primeiro ele ia te perguntar o que é a Bíblia. Porque nem tinha Bíblia ainda direito, tinha vários escritos, e cada um usava um livro ali, mas não tinha uma lista de livros que compunha a Bíblia, né? E se a gente for abrir lá no livro do Êxodo, no capítulo 32, no versículo 15, a gente vai ver a única exceção. Na nossa religião tem uma coisa só que desceu do céu, que o próprio Deus escreveu, um texto só que Deus escreveu. Vamos lá, para Êxodo 32, versículo 15 e 16. Nós temos aqui Moisés, que tinha subido a montanha, conversou com Deus, e depois ele desce. E como é que ele desce? Está dizendo aqui, ó, Moisés voltou-se e desceu da montanha, trazendo as duas tábuas do testemunho, escrita nos dois lados, na frente e no verso. As tábuas eram obras de Deus, e a escrita era a escrita de Deus gravada sobre as tábuas. Então, os 10 mandamentos, sim, é o próprio Deus que escreveu, está lá, claro e beleza. Só que mais para frente, lá no livro do Deuteronômio, Moisés vai deixar sacerdotes e juízes. E ele diz para o povo que quem interpretar essa lei são os sacerdotes e os juízes. E que eles teriam que obedecer, nem indo para a direita nem para a esquerda, aquilo que esses sacerdotes diriam. Então, nem antes de Jesus, lá na época dos judeus, existia isso da Bíblia interpretar ela mesma. Já existiam esses juízes. Agora, quando a gente vai para o Novo Testamento, a coisa fica mais forte ainda. Porque Moisés, quando ele desce da montanha, ele traz as tábuas que foram escritas com o dedo de Deus, pelo próprio dedo de Deus. Só que se a gente for para o Evangelho de São Lucas, lá no capítulo 6, quando Jesus está começando a sua pregação pública, igual também Moisés tinha passado pelo Mar Vermelho com o povo, e era hora dele começar a construir o povo de Israel, né? Começar a dar as regras para o povo de Israel. Jesus também, quando ele começa a vida pública, ele sobe para uma montanha, lá no versículo 12 do capítulo 6 de São Lucas. Vamos ler o que aconteceu aqui. Naqueles dias, Jesus foi à montanha para orar e passou a noite em oração a Deus. Igual Moisés subiu para a montanha também e passou lá em oração. O que Deus fez lá no tempo de Moisés? Escreveu as tábuas da lei, ou seja, os 10 mandamentos na pedra, né? Só que com Jesus aconteceu outra coisa. Ao amanhecer, chamou os discípulos e escolheu 12 entre eles, aos quais também chamou de apóstolos. Simão, a quem deu o nome de Pedro, e seu irmão André, Tiago e João, Felipe, Bartolomeu, Mateus e Tomé, Tiago de Alfeu e Simão, chamado Zelote, Judas de Tiago e Judas Iscariotes, que foi o traidor. Moisés, quando desce do Monte Sinai, traz 10 mandamentos escritos na pedra. Mas Jesus, quando desce da montanha na Galileia,
ele não traz 10 mandamentos, 10 livros, ele traz 12 apóstolos. Então, no início da nossa igreja, a primeira coisa que a gente recebe é alguém para nos guiar, alguém que ia falar a palavra de Deus. Nós não somos, de modo algum, a religião do livro. Nós somos a religião da pessoa, a pessoa que se encarnou, que é Jesus Cristo. E Jesus Cristo, quando sobe a montanha, ele traz para a gente não 10 livros ou 10 textos, mas 12 pessoas que nós devemos seguir. A propósito, se a gente avançar algumas páginas aqui e for lá para o capítulo 10, no versículo 16, a gente vai ter Nosso Senhor Jesus Cristo dizendo assim, ó, Lucas capítulo 10, versículo 16. Ele fala para os seus apóstolos, e nessa parte aqui ele fala também para outros 72 discípulos, ou seja, tinha os apóstolos, agora nós temos ainda 72 discípulos. Como hoje nós temos os bispos e temos os padres. E olha só o que ele fala. Quem vos ouve, a mim ouve, e quem vos rejeita, é a mim que rejeita, e quem me rejeita, rejeita aquele que me enviou. Ou seja, quem ouve os apóstolos, quem ouve os bispos da igreja, que são os sucessores dos apóstolos, porque os apóstolos, assim que Judas, por exemplo, trai, lá em Atos dos Apóstolos, eles já vão escolher um sucessor para Judas, que é Matias. Depois vai aparecer São Paulo, e São Paulo escolhe Timóteo e Tito, e assim sucessivamente até chegar aos nossos bispos, dentre os quais um deles, Dom Falcão, vai estar hoje aqui pregando para a gente. Então olha só o que Jesus fala. Quem vos ouve é a mim que ouve. Ou seja, o que os apóstolos pregam, o que os bispos pregam é a palavra de Deus. Porque quem ouve o bispo, o apóstolo, está ouvindo a Deus. Ou seja, se trata aqui da própria palavra de Deus. E aqui vem uma confusão. Por influência protestante, a gente às vezes entende que a palavra de Deus é só a Bíblia. Mas não é só a Bíblia. Porque quando Jesus faz isso aqui, ele deixa esses 12 apóstolos e fala, quem vos ouve? Ou seja, tudo aquilo que os apóstolos ensinaram é palavra de Deus. Tudo aquilo que a igreja ensina é palavra de Deus. Parte dessa palavra de Deus está escrita, parte veio oralmente. Mas se alguém rejeita o que os apóstolos dizem, se alguém rejeita o que a igreja ensina, aqui ó, Jesus é que fala, quem vos rejeita é a mim que rejeita. E para mostrar que realmente a palavra de Deus não é só a Bíblia, mas é tudo que os apóstolos ensinam, vamos lá para a primeira carta aos Tessalonicenses, no capítulo 2. Essa que é a primeira carta do Novo Testamento que foi escrita. Apesar dela estar mais para frente aqui na Bíblia, ela foi o primeiro livro escrito do Novo Testamento, lá por volta do ano 50. Ou seja, quando essa carta aqui foi escrita, não tinha o Evangelho de Mateus, não tinha o Evangelho de Lucas, não tinha o de João, não tinha Apocalipse. Não tinha carta aos Hebreus, carta aos Romanos, não tinha nada. Tinha o quê? Os 12 apóstolos que Jesus deixou. E olha o que ele fala aqui no capítulo 2, no versículo 13. Ele diz assim, para os Tessalonicenses. Por isso mesmo, também nós damos graças a Deus sem cessar, porque ao receberdes a palavra de Deus que ouvistes de nós, vós a acolhestes não como palavra humana, mas como ela como o que ela é verdadeiramente, palavra de Deus que age em vós que acreditais. Nesse tempo não tinha Bíblia ainda, não estavam escritos outros livros da Bíblia, esse aqui é o primeiro. E ele já fala que os Tessalonicenses receberam a palavra de Deus. Ó, se a Bíblia somente ela é a palavra de Deus, como é que os Tessalonicenses iam ter recebido a palavra de Deus antes dela ser escrita? Então aqui a gente já percebe que realmente a palavra de Deus é aquilo que os apóstolos ensinam. E a igreja chama isso de tradição apostólica. Ou seja, as coisas que os apóstolos nos ensinaram. Muito importante fazer essa distinção. Para a gente não cair num erro de achar que só a Bíblia é palavra de Deus. Ela é palavra de Deus. Mas ela sozinha, sem a parte oral da pregação, não é completa. A gente precisa das duas coisas, do que foi escrito e também do que foi falado.
E alguém então pode perguntar, se é o que os apóstolos falavam, que é a palavra de Deus, o que é a Bíblia então? Por que a Bíblia foi escrita? E um dos evangelistas traz essa resposta já na primeira coisa que ele escreve, o evangelista São Lucas. Vamos lá para o capítulo 1 do Evangelho de São Lucas, que ele vai explicar para a gente qual é a função da Bíblia, já que a palavra de Deus é a tradição apostólica, seja escrita na Bíblia, seja uma tradição falada. Lá no primeiro capítulo de São Lucas, nós temos São Lucas explicando por que ele está escrevendo esse evangelho. Ele diz assim, ó: muitos já tentaram compor um relato coordenado dos fatos ocorridos entre nós. Ou seja, muita gente no tempo de São Lucas estava tentando escrever as coisas que aconteceram ali na época de Jesus. Muita gente estava escrevendo evangelhos, né? Como nos transmitiram os que foram testemunhas oculares desde o princípio e se tornaram ministros da palavra. Ou seja, ele está escrevendo as coisas que aconteceram de acordo com o que foi transmitido para ele pelos ministros da palavra. Quem eram os ministros da palavra nesse tempo aqui? Os apóstolos, exatamente. Então eles já eram chamados de ministros da palavra antes de ter nada escrito. Ou seja, era o que eles falavam que é a palavra, né? Não só aquilo que está escrito. Eles se tornaram ministros da palavra. Então ele tentou colocar num relato coordenado as coisas que os apóstolos ensinaram para ele. Assim, decidi também eu, caríssimo Teófilo, depois de ter cuidadosamente investigado tudo desde o início, pô-lo por escrito para ti, em boa ordem, para que conheças a solidez dos ensinamentos que recebeste. Ou seja, ele está escrevendo para alguém, que aqui o nome é Teófilo. Teófilo quer dizer aquele que ama a Deus. Então pode ser cada um de nós. Ele diz, ó, eu estou escrevendo essas coisas aqui de acordo com o que os apóstolos ensinaram, desde o início até o final, em boa ordem, para que você veja a solidez dos ensinamentos que você recebeu. Ou seja, a pessoa já recebeu o ensinamento. Ela já recebeu a pregação. Ela já está dentro da igreja. O que ele faz aqui é mostrar como é robusta as coisas que ele aprendeu. É para dar mais firmeza para a nossa vida espiritual. É para dar mais firmeza para aquilo que a igreja ensina. Essa é a função da Bíblia, ou seja, da palavra de Deus escrita, além da palavra de Deus oral. É para dar mais robustez, para deixar a gente mais firme. Para a gente mostrar que o que a gente está ensinando não é uma coisa sem pé nem cabeça, mas tem, aparece de alguma forma ali no relato escrito. E é por isso então que ele começa a escrever. Mas veja bem, né? A palavra de Deus já era o que os apóstolos estavam ensinando. A gente também pode ir lá para a segunda carta aos Tessalonicenses, o capítulo 15. Capítulo 2, versículo 15. Onde nós temos aqui São Paulo dizendo para os Tessalonicenses. Lembra que a primeira carta aos Tessalonicenses foi o primeiro escrito, né? Agora nós estamos na segunda carta aos Tessalonicenses. Nessa época aqui já tinha sido escrita a carta aos Gálatas. Então já tinha três livros no Novo Testamento. A primeira carta aos Tessalonicenses, a carta aos Gálatas e agora a segunda carta aos Tessalonicenses. E ele diz o seguinte então para os Tessalonicenses: portanto, irmãos, ficai firmes e guardai cuidadosamente as tradições que vos ensinamos, seja por palavra nossa ou por nossa carta. Tem várias versões aí, mas todas as traduções dizem mais ou menos isso. Eles guardarem as tradições, os ensinamentos dos apóstolos, sejam eles escritos ou sejam eles falados. Aqui, então, São Paulo faz essa distinção. Ele mostra que existe a palavra de Deus, que é todo ensinamento dos apóstolos, parte dele é escrito e parte dele é falado. Aí tem algumas pessoas que dizem assim, bem, se os apóstolos escreveram parte dos ensinamentos deles, então a gente pode pegar só essas coisas escritas, que é a que dá para a gente confiar, né? Vamos pegar isso aqui que eu sei que é o que o apóstolo escreveu e eu mesmo vou tirar as minhas conclusões para não ser enganado por ninguém. Tem gente que diz isso, como diz aquele ditado, né? Quem conta um conto aumenta um ponto, né? Então a pessoa, tem gente que pensa assim, bem, se eu for confiar no que a igreja está falando, aí eu vou, como é que eu vou saber que na Idade Média lá o Papa não colocou mais alguma coisa aí na doutrina da igreja, inventou alguma coisa? Tem muita gente que pensa assim hoje. Bem,
A própria Bíblia já responde isso. Se dá para você confiar na sua própria interpretação. Vamos para a segunda carta de São Pedro, para dar uma olhada em um desses casos. A segunda carta de São Pedro, o capítulo 3. Os versículos 15 em diante. Nós temos São Pedro dizendo o seguinte aqui: considerai também como salvação a paciência de nosso Senhor. Isso já vos escreveu nosso amado irmão Paulo, segundo a sabedoria que lhe foi dada. Então aqui ele fala das cartas de São Paulo. Ele trata disso também em todas as suas cartas, se bem que nelas se encontrem algumas coisas difíceis, que pessoas sem instrução e vacilantes deformam para sua própria perdição. O mesmo fazem com as outras escrituras. Então veja, se a gente ficar só com as escrituras, o que acontece é isso que São Pedro está dizendo aqui. Que as pessoas, se não têm instrução, ou se são vacilantes, elas acabam deformando para a própria destruição. E é o que aconteceu ao longo da história da igreja. Algumas pessoas pegaram coisas da Bíblia, leram e tiraram a própria conclusão. Por exemplo, Lutero, que é o que fundou o protestantismo, ele chegou à conclusão de que não importa, pode pecar à vontade, porque o homem já está ruim mesmo, não tem o que fazer, Jesus salva e acabou. Ou seja, depois que você se converte, você não precisa mudar de vida. A gente sabe que isso está errado, né? Porque o próprio Jesus diz que no fim dos tempos a gente vai ser julgado pelas ações que a gente fez. Então aqueles que fizeram o bem vão ser levados para o céu, aqueles que fizeram o mal vão ser levados para o inferno. Não, e São Tiago também aqui diz, né? Não basta você dizer que crê em Jesus, eu preciso ver nas suas obras a sua fé. Então a gente vê que isso está errado. Mas não foi só Lutero, né? Ao longo da história da igreja, um monte de grupos, quando tentou ler sozinho a palavra de Deus, seja a Sagrada Escritura, sejam os documentos da igreja, os concílios da igreja, acabaram se enganando e se dando mal. Temos um exemplo muito recente, que é a Fraternidade São Pio X. Não sei se vocês ouviram falar, saiu aí nos jornais, da excomunhão recente que eles receberam. Por quê? Porque eles tentam interpretar os documentos da igreja por conta própria, sem o Papa. Caíram no erro que São Pedro está dizendo aqui. Não só para as escrituras, mas para toda a palavra de Deus, até mesmo os concílios da igreja. Então, se a gente fica sozinho, nós sem instrução, ou como diz aqui São Pedro, né? Ele fala, pessoas sem instrução e vacilantes acabam deformando para sua própria perdição. Aí alguém pode dizer assim, não, mas eu não sou sem instrução, não. Eu tenho graduação em teologia, eu sou muito inteligente, né? Ou então, vacilante, não, eu tenho muita fé, sou uma pessoa que tem uma fé e tal. Bem, cá entre nós, qualquer pessoa humilde, ou seja, uma pessoa que sabe o que é a verdade, humildade é isso, gente, é você saber o que é verdade. Então, qualquer pessoa humilde aqui sabe, bem, eu mesmo sou uma pessoa que sou sem instrução e vacilante. Então, se eu começar a fazer a interpretação da Bíblia sem ouvir o Papa e os bispos, eu vou me encrencar. Só uma pessoa muito orgulhosa, como o diabo, acha que pode fazer a própria interpretação. A propósito, foi isso que ele falou lá no Gênesis para Eva, no capítulo 3. Ele disse assim, a verdade é que vocês não podem comer nenhum fruto aqui do jardim? Aí ela, não, a gente não pode comer da árvore do conhecimento do bem e do mal, porque senão a gente vai morrer. Aí ele, morrer? Que nada! Na verdade, os seus olhos vão se abrir, você vai ser como Deus, conhecedor do bem e do mal, você vai ser inteligente. E lá está escrito que Eva viu que o fruto era apetecível para abrir inteligência, ou seja, para ficar inteligente. Então, quem se acha inteligente está na turma lá de Adão e Eva pecando e do demônio. Pessoas normais sabem que somos vacilantes e sem formação. Precisamos, então, de uma ajuda de alguém para interpretar a Sagrada Escritura. Repara, alguém pode dizer assim, mas os bispos da igreja também podem errar, né? É verdade, tanto que Jesus, quando escolheu os 12 apóstolos, e ele falou aquilo lá, quem vos ouve é a mim que ouve, quem vos rejeita é a mim que rejeita, ele escolheu mais uma pessoa, a gente leu o texto aqui, ele escolheu também Judas Iscariote. Ou seja, entre os bispos, poderia ter algum que comece a ensinar uma coisa errada. Só que os outros bispos e Pedro, por isso que Jesus instituiu Pedro como a pedra da igreja, eles, em comunhão com Pedro, que é infalível, corrigem. Então, como é que a gente sabe se a gente está seguindo a igreja direitinho? Se a gente está junto com o Papa? Se a gente não está junto com o Papa,
tem alguma coisa errada, sou eu tentando fazer a minha própria interpretação. E parece que a Bíblia, né, quando Deus quis que os livros da Bíblia fossem escritos, ele sabia que no futuro muita gente ia tentar fazer a própria interpretação. Então tem muitas passagens que falam sobre pessoas tentando interpretar sozinhas a Sagrada Escritura e o que aconteceu. Tem outra passagem que está em Atos dos Apóstolos, lá no capítulo 8. Vamos todos para Atos dos Apóstolos, capítulo 8, versículo 30. Essa passagem aqui, que é muito bonita, é de um etíope. Era um ministro de uma rainha da Etiópia, que estava vindo de Jerusalém, voltando para a Etiópia, e estava passando por Gaza, estava descendo, indo para a África, né? Saindo de Israel, indo para a África. E ele está lá, lendo a profecia do profeta Isaías, como vemos aqui no capítulo 30. Ó. Então, o Espírito... versículo 29. Então, o Espírito disse a Filipe: adianta-te e aproxima-te dessa carruagem. Tendo acorrido, Filipe ouviu que o etíope lia o profeta Isaías. Lembrando, gente, toda escritura é a palavra de Deus. Toda escritura é útil para a gente entender a palavra de Deus. E olha só o que está... Ou seja, nenhuma palavra aqui está à toa na escritura. E olha só o que vem a seguir. Filipe pergunta: compreendes o que estás lendo? E o etíope responde: como poderia se ninguém me explica? Se a Bíblia interpretasse ela mesma, se a gente não precisasse dos apóstolos e dos seus sucessores, como Filipe aqui, o etíope não poderia ter respondido isso, né? Nessa hora, Filipe tinha que ter falado para ele: deixa de ser besta, a Bíblia interpreta ela mesma. Eu não preciso ouvir nada de ninguém, não. Você sozinho consegue se resolver. Mas não é o que Filipe faz. Olha o que o Filipe faz. Ele diz assim, ó. Convidou Filipe, então, o etíope convidou Filipe a subir e a sentar-se junto dele. E Filipe se senta para explicar a Bíblia para ele. É exatamente isso que o Papa e os bispos fazem com a gente. Inclusive, é o que eu estou fazendo aqui, porque eu aprendi com os bispos da igreja. Então, é necessário alguém para explicar a Sagrada Escritura. Essa palavra aqui do Eunuco, no versículo 31, como eu poderia compreender se ninguém me explica? Mostra que a Bíblia não pode ser interpretada por nós mesmos. Nós precisamos de uma pessoa para interpretar a Bíblia para a gente. E essas pessoas são os sucessores dos apóstolos, os nossos bispos. E eles começam a ler aqui, ó. A passagem da escritura que o Eunuco estava lendo era esta. Ele foi levado como uma ovelha ao matadouro, e qual um cordeiro diante do seu tosqueador. Emudeceu e não abriu a boca. Na sua humilhação, o direito lhe foi tirado. Sua descendência, quem poderá enumerá-la? Sua vida foi arrancada da terra. O eunuco disse então a Filipe: peço que me expliques de quem o profeta está dizendo isso. Ele fala de si mesmo ou se refere a algum outro? Então, Filipe começou a falar e, partindo dessa passagem da Escritura, anunciou-lhe o Evangelho de Jesus. E quando ele anuncia o Evangelho de Jesus, não é que ele está dando uma Bíblia para o eunuco: agora você lê aqui que todas as respostas estão aqui. Não. Ele lê com ele a Bíblia que tinha, que eram os Salmos, os Profetas, os livros históricos, e ele anuncia o Evangelho de Jesus, ou seja, uma coisa oral, a pregação de Filipe para ele. Então, Filipe começou a falar, partindo dessa passagem da Escritura, anunciou-lhe o Evangelho de Jesus. Eles prosseguiram o caminho e chegaram a um lugar onde havia água. Então, o eunuco disse a Filipe: aqui temos água, que impede que eu seja batizado? O eunuco mandou parar o carro. Os dois desceram para a água e Filipe batizou o eunuco. Quando saíram da água, o Espírito do Senhor arrebatou Filipe. Aqui a gente também vê que o Espírito Santo conduz os apóstolos e seus sucessores. A igreja não precisa ser salva por nós, inteligentes, fazendo a nossa interpretação. O próprio Espírito Santo guia a igreja. Ah, mas e se a igreja estiver em uma grande crise, né? Nossa... padres que não estão seguindo direitinho aí a doutrina da igreja, bispos que estão falando algumas coisas estranhas, e aí? Vai acontecer isso aqui, ó. O Espírito Santo arrebatou Filipe. Ou seja, isso é com Deus. Para a gente obedece o que Jesus falou em Lucas 10:16. Quem vos ouve é a mim que ouve, quem vos rejeita é a mim que rejeita. Precisamos da explicação. Como iríamos entender a Bíblia se ninguém explicasse para a gente?
E será que já acabou ou tem mais versículos que falam de gente tentando interpretar a Bíblia sozinho? Tem diversos. Mas eu vou trazer mais um para a gente um pouquinho à frente, Atos dos Apóstolos, capítulo 15. Em Atos dos Apóstolos, capítulo 15, acontece o primeiro concílio da igreja. Ou seja, a primeira vez que a igreja se reúne com seus bispos para debater uma dúvida comum que estava acontecendo. Qual foi o último concílio da igreja? Quem sabe aí? Último concílio, Vaticano II, exatamente. Aconteceu no século passado, o último concílio da igreja. Pois bem, esse aqui foi o primeiro. Foi um concílio que aconteceu em Jerusalém. Toda essa passagem, depois vocês leiam no tempo livre aí o capítulo 15 inteiro, que conta a história com detalhes, mas eu vou fazer um resumão aqui. Primeiro, versículo 1, capítulo 15, versículo 1. Chegaram então alguns da Judéia que ensinavam os irmãos de Antioquia. Se não fordes circuncidados, como ordena a lei de Moisés, não podereis ser salvos. Então, o que, que acontece? Antioquia, que é uma cidade que fica a norte de Israel, né, a norte de Jerusalém, vai mais ou menos a uns 5 dias de viagem nesse tempo deles aqui. Hoje ia ser mais rápido se não tivesse guerra, mas tem guerra lá, então também demora bastante para conseguir de um lugar para o outro. Mas é uma comunidade de cristãos, onde os cristãos foram pela primeira vez chamados de cristãos. Então, uma das primeiras comunidades fora de Jerusalém. E eles respeitavam muito as pessoas que vinham da Judéia, que é onde estava Jerusalém. Por quê? Porque era uma pessoa que tinha acabado de se converter e ela queria saber o que os apóstolos estavam ensinando em Jerusalém. É como se eu falasse assim, ó, chegou um pessoal de Roma aqui agora, com batina, com faixa e tudo, para ensinar para a gente. A gente vai querer ouvir, né? Está vindo de Roma? O que será que está falando para a gente? Então, eles estavam ouvindo, porque era um pessoal que veio de Jerusalém. E eles falam assim, ó, vocês precisam da circuncisão. Igual os judeus fazem, né? Porque senão vocês não vão ser salvos. Vocês não conseguem entrar na aliança. Precisa da circuncisão. Onde está na Bíblia aí que ia parar a circuncisão? Tem algum lugar escrito isso? Então, naquela época, eles podiam perguntar isso aqui. E os cristãos ficaram sem saber o que fazer. E começa uma grande discussão. Porque São Paulo, apóstolo de Jesus Cristo, estava lá. E ele, que como apóstolo, ele recebia direto do Espírito Santo toda a inspiração. Ele sabia tudo. Então, ele sabia que não precisava circuncidar. E aí eles começam a discutir. E a pergunta que esses caras podiam estar fazendo é, onde está escrito que ia parar de circuncidar? E aí, se a gente seguisse essa lógica de que a Bíblia interpreta ela mesma, eu mesmo faço a minha interpretação, esses caras estariam certos. Mas não é o que acontece aqui, ó. Vamos mais para frente, no versículo 22, olha o que acontece aqui. Bem, resumindo a história, Paulo vai para Jerusalém, reúne os apóstolos e os anciãos. Quem são os anciãos? São os sucessores dos apóstolos, ou seja, os apóstolos junto com os bispos que eles mesmos tinham criado, se reúnem para discutir essa situação e ver o que deveria ser feito. E aí no versículo 22 eles dizem assim, então pareceu bem aos apóstolos e aos anciãos, de acordo com toda a igreja, escolher alguns dentre os seus para enviá-los a Antioquia com Paulo e Barnabé. Olha só, então a primeira decisão dos apóstolos nessa confusão toda que estava acontecendo em Antioquia não foi mandar para eles um livro ou uma explicação de como interpretar o Antigo Testamento. O que eles mandaram foram pessoas. Mandaram então alguns dentre os seus junto com Paulo e Barnabé. Escolheram Judas, chamado Barsabás, e Silas, ambos muito respeitados pelos irmãos. E por intermédio deles, enviaram a carta. Aí eles mandam uma carta para eles. Assim como a igreja dá para a gente a Bíblia. Por que a gente acredita na Bíblia? A gente encontrou ela numa biblioteca, sozinhos, e... Oh, o que é esse livro aqui? Deixa eu ler. Ai, agora eu acredito em Jesus. E sozinho a gente passou a acreditar? A gente ouviu de alguém que existe a Bíblia. Dos nossos pais, do nosso padre, né? Em algum lugar alguém falou para a gente. É isso que São Paulo, é isso que os apóstolos fazem. Por intermédio de Paulo e Barnabé, os apóstolos levam uma carta. Por que eles acreditaram nessa carta lá em Antioquia? Porque os apóstolos, tinha Paulo levando a carta. Ou seja, só acreditam no que está escrito por causa de quem diz que é para acreditar, que é São Paulo. Como nós só acreditamos na Bíblia, porque o Papa e os bispos dizem que isso aqui é a Bíblia. Se eles não dissessem, como é que a gente ia saber qual é a Bíblia? Tem tantos livros por aí, e esses dias eu vi uma protestante na internet questionando os livros do Novo Testamento.
Ela dizia que tinha que tirar algumas coisas e tinha que colocar outros livros que não entraram. Olha só. Então, nós acreditamos na Bíblia porque é pelo intermédio de São Paulo que a gente recebe essa mensagem. É pelo intermédio da igreja que a gente recebe a Bíblia. Mas o que está escrito nessa carta? Está escrito o seguinte, ó. Nós, os apóstolos e os anciãos, vossos irmãos, saudamos os irmãos dentre os gentios que estão em Antioquia, na Síria e na Cilícia. Ficamos sabendo que alguns dos nossos, ou seja, alguns cristãos, não mandados por nós, sem ter recebido de nós semelhante incumbência, causaram entre vós perturbações com palavras que transtornaram o vosso espírito. Então decidimos de comum acordo escolher alguns representantes e mandá-los até vós, junto com nossos queridos irmãos Barnabé e Paulo. Olha isso aqui. Ele diz, ficamos sabendo que alguns cristãos estão interpretando a Bíblia sozinhos, sem ter recebido da gente essa missão, sem ser mandado por nós. Qual que é a solução então? Explicar qual que é a interpretação certa? Não. É mandar a gente com autoridade. Então a gente decidiu mandar alguém que pode mesmo interpretar a Bíblia. Quem? Paulo e Barnabé, apóstolos. Olha isso, né? Então os apóstolos e os anciãos mandam alguém para ir lá resolver a situação. Eles não ficam tentando explicar como era para interpretar a lei de Moisés, não. Eles mandam alguém que tem autoridade para falar em nome de Deus. Quem vos ouve é a mim que ouve, quem vos rejeita é a mim que rejeita. E ele diz quem são essas pessoas, e no versículo 28, nós temos o seguinte aqui, ó. Decidimos, o Espírito Santo e nós, não vos impor nenhum outro peso, além dessas coisas indispensáveis. Abster-se da carne sacrificada aos ídolos, do sangue, das carnes de animais sufocados e das uniões ilícitas. Fareis bem se evitardes essas coisas, passai bem. Então eles mandam essa carta, mandam Paulo, Silas e mais duas pessoas para falar essa mensagem com autoridade. E o que eles reclamam na carta não é que ficamos sabendo que estão interpretando errado a Bíblia. Não é isso que eles criticam. Eles criticam alguém sequer tentar interpretar a Bíblia sem ter recebido essa autoridade dos apóstolos. E agora eles decidem, eles dizem, o Espírito Santo e nós. Eles não dão citações da Bíblia aqui para mostrar que um dia ia acabar a circuncisão. Não. Ele simplesmente diz, ó, nós, o Espírito Santo, decidimos que agora não precisa de circuncisão. É um negócio muito forte, né? Por quê? Porque os apóstolos sabiam que o que eles falavam era Cristo falando. E o que eles falavam era a palavra de Deus. Os apóstolos não se enxergavam como uma gente que lia as Escrituras e tentava discernir o certo e errado. Não. Eles se enxergavam como realmente eram, como aqueles mensageiros da palavra, ministros da palavra, ou seja, que abriam a boca e dela saía a palavra de Deus. Olha que coisa forte aqui para a gente. E nessa parte, os apóstolos decidem, por exemplo, ó, que a única coisa que os pagãos precisavam fazer, fora a lei natural, por exemplo, não matar, não roubar, essas coisas estão escritas no coração de todo mundo, né? Não precisava nem de ter uma revelação para explicar isso. As pessoas têm isso dentro do seu coração. Então, fora essas coisas que são mais óbvias, os apóstolos só pedem que eles não comessem carne sacrificada aos ídolos. Como se, sei lá, como se hoje um centro de macumba ali oferecesse carne para a gente que eles acabaram de oferecer. Tipo, você ia comer? Acho que não. Então, a mesma coisa aqui. Ele fala, ó, vamos pelo menos evitar isso, evitar as uniões ilícitas, ou seja, as uniões quente, casada, com mais de uma mulher. Então, evitar esse tipo de coisas, evitar a carne, o sangue sacrificado aos ídolos. Fazer imagens, por exemplo, que era proibido na antiga lei, por que que eles não falam aqui? Isso é uma coisa que está escrita dentro do nosso coração? Ah, eu não posso desenhar ninguém. Alguém, a gente não tem essa sensação, né? Ah, eu não posso desenhar ninguém porque está errado. Não, isso não é uma coisa que está dentro do coração. Era uma coisa externa do judaísmo. Pois bem, essa coisa externa não aparece aqui. Ou seja, já não é mais uma regra. Da mesma forma que também não precisa mais da circuncisão, não precisa mais guardar o sábado, nada disso está aparecendo aqui, nenhuma dessas regras. Então os apóstolos fazem esse comunicado. Eles são os que podem realmente fazer a interpretação da Sagrada Escritura. Eu acho que até agora ficou claro para a gente algumas coisas, né? Primeiro que a palavra de Deus é o que os apóstolos pregaram
E os sucessores dos apóstolos ensinaram para a gente, os bispos. Não só a Bíblia. Como diz São Paulo em 2 Tessalonicenses 2,15, nós devemos ser fiéis a tudo aquilo que aprendemos dos apóstolos, seja de forma escrita ou de forma falada. Então, isso já ficou bem claro. Depois também ficou claro que se a gente tenta fazer a própria interpretação, é receita para desastre. Tanto que o eunuco disse, como que eu vou entender se ninguém me explica? Ou Pedro falou, né? Essas pessoas que tentam interpretar as escrituras e as cartas de São Paulo, e por causa do seu espírito torpe, não conseguem entender o que São Paulo disse. É até curioso que Lutero, as teses dele, ele tirou em grande parte da carta aos Romanos. Ou seja, ele é uma dessas pessoas que São Pedro está citando aqui na Bíblia, que não conseguiram interpretar as cartas de São Paulo, como tantos outros na história da igreja. Então já ficou claro para a gente que não dá para a gente interpretar sozinho e que a palavra de Deus inclui também aquelas coisas que os apóstolos falam oralmente. Agora, vamos dizer que você estivesse conversando com um testemunho de Jeová ou com alguém da Assembleia de Deus, sabe? Algum protestante, ele diria para você assim, se ele for mais espertinho, né? Ele vai dizer, nananina não. Isso aí tudo que você falou é deturpar a escritura, porque se a gente abrir na primeira carta aos Coríntios, capítulo 4, versículo 6, vamos abrir lá. Então faço questão da gente já se adiantar e vocês já conhecerem essas passagens que eles costumam replicar, para a gente já saber também responder. Não necessariamente numa conversa com protestantes, às vezes você mesmo lendo a Bíblia pode chegar nessa passagem e ficar na dúvida, né? Então vamos lá ver essa passagem. 1 Coríntios capítulo 4, versículo 6. Ele pode dizer assim, aqui está escrito o seguinte, carta aos Coríntios, apóstolo Paulo. Essas coisas, irmãos, expliquei em figuras a respeito de mim e Apolo, para vosso proveito, para que de nós aprendais a não ir além do que está escrito, e não vos enchais de arrogância em favor de um contra o outro. Está vendo? Está escrito aqui, que você não pode ir além do que está escrito. Ou seja, só o que está escrito vale, só o que está na Bíblia que vale. Alguém já ouviu uma explicação dessa? É uma resposta mais sofisticada, né? Mas eu já ouvi várias vezes. Então, se vocês ouvirem alguma vez, vamos ler o contexto. Porque um dos princípios da Bíblia é esse, da interpretação da Bíblia, que a igreja nos ensina. É o quê? Olhar o contexto inteiro, não olhar um versículo sozinho. Tanto que vocês repararam que todos os versículos que eu citei aqui, eu fui explicando, aqui está acontecendo isso, isso e aquilo. Sempre tem que perguntar o que está acontecendo para a gente entender aqui o que aconteceu. Por exemplo, se alguém pegar um versículo que diz assim, foi e se suicidou. Isso não quer dizer que a gente tem que ir e se suicidar. Então, a gente precisa ver o contexto. O que é que está dizendo ali? O que é que está sendo explicado? Então, nessa passagem aqui, vamos ver o início do capítulo 4 da Carta aos Coríntios. São Paulo diz o seguinte. Cada um nos considere como servos de Cristo e administradores dos mistérios de Deus. Então, ele está dizendo, no capítulo 3, ele estava falando em nome de Paulo, Apolo e Pedro. Ele está falando deles, os apóstolos e seus sucessores. Então, cada um considere os apóstolos e os bispos sucessores como administradores dos mistérios de Deus. Ou seja, aqueles que dão o mistério de Deus, aqueles que são ministros da palavra, como disse lá São Lucas. Ora, o que se exige dos administradores é que cada um se mostre fiel. Quanto a mim, pouco me importa ser julgado por vós ou por alguma instância humana. Nem eu me julgo a mim mesmo. São Paulo está falando aqui, se a gente visse o capítulo 3, ele está falando de uma briga na comunidade de Corinto, em que uns preferiam São Paulo, outros São Pedro, outros Apolo. Então eles tinham uma briga de quem deveria ser o bispo. Essa briga não acaba aqui. A gente tem uma carta do ano 90, onde o nosso quarto papa, São Clemente, escreve para Corinto falando para eles pararem de tentar tirar o bispo do poder. O bispo que os apóstolos escolheram. Ou seja, era uma comunidade mais encrenqueira, vamos dizer assim, né? Era mais complicada. Então eles ficavam julgando se um bispo era bom ou não, como tanta gente faz hoje por aí, né? Esse bispo é bom, esse padre não é. As pessoas gostam de emitir juízo sobre os bispos e os sacerdotes da igreja. E não era diferente no tempo de São Paulo. E São Paulo diz isso, vocês estão me julgando aí? Não quero, não me importa ser julgado por vós, por instância humana, nem eu me julgo a mim mesmo. Mesmo que eu não tenha consciência de culpa alguma, isso não quer dizer que eu deva ser considerado justo. Quem me julga é o Senhor. Portanto, não queirais julgar antes do tempo, até que o Senhor venha.
Então, tudo que São Paulo está dizendo aqui é: não julguem os bispos da igreja. Não é lugar de vocês, leigos, ficar julgando se um bispo é bom ou não. Isso é com Deus. Ah, mas meu bispo falou sei lá o quê, sei lá o quê. Ué, isso é com Deus. Ele vai responder para o chefe dele. Nós somos só servos da casa. Eu saio fora, quero julgar ninguém. Nem São Paulo julgava ninguém. O que, que eu vou julgar? E ele continua dizendo, ó, portanto, não quereis julgar antes do tempo, até que o Senhor venha. Ele trará à luz o que estiver escondido nas trevas. Ou seja, vai mostrar coisas que a gente não sabe agora, porque estão escondidas. E manifestará os projetos dos corações. Gente que talvez hoje a gente julga bem, a gente vai descobrir que não era tão boa assim. E gente que a gente julga mal, fala, isso aí é meio ruinzinho. A gente vai descobrir que era uma pessoa maravilhosa. Então, só no juízo final é que a gente vai saber. Então, cada um receberá seu reconhecimento da parte de Deus. Essas coisas, irmãos, expliquei em figuras a respeito de mim e Apolo, para vosso proveito. Ou seja, ele está falando de Paulo e Apolo, mas pode ser aplicado a qualquer bispo. Ele está usando só como uma figura. Porque Paulo e Apolo todo mundo gostava, né? São Paulo, quem não vai gostar? Mas ele está falando, ó, estou falando como uma figura, para aplicar a todos os bispos. Para vosso proveito, para que de nós aprendais a não ir além do que está escrito, e não vos enchais de arrogância em favor de um contra o outro. Não ir além do que está escrito era um jargão da época, tipo cada macaco no seu galho, vamos dizer assim. Ou cada um faz o que lhe compete, cada um faz o que lhe é prescrito. E é isso que ele está dizendo, que vocês aprendam da gente. Eu falei essas coisas todas para vocês aprenderem da gente a não ir além do que está escrito. Ou seja, vocês não julgarem os bispos da igreja. Então, essa passagem não pode ser usada para dizer que não. Aqui está dizendo que é para a gente só ver o que está escrito na Bíblia. Onde no contexto está falando aqui de Bíblia? Não estão falando de Bíblia nenhuma. Estão falando dos apóstolos e dos bispos, sucessores dos apóstolos. Então, se alguém viesse com esse versículo aqui, apesar de todos os outros que a gente já leu, dizendo que é só a Bíblia sozinha, já basta, a gente não pode ir além do que está aqui. Vocês já vejam aqui que o contexto é outro. Ficou claro? Ficou claro? Muito bom. Se não tiver ficado claro, alguém levanta a mão aí que eu falo de novo, hein? Bem, aí vamos dizer que você explica isso então para um protestante, aí ele fala assim, não, na verdade tem outra passagem, não é só essa não. Tem Atos dos Apóstolos, capítulo 17. Então vamos lá para Atos dos Apóstolos, o capítulo 17. Se você for lá para o versículo 10, a gente vai... Isso aqui são viagens apostólicas de São Paulo pela Grécia. E tem alguns que aceitam o Evangelho, outros não. E o que acontece aqui no versículo 10 é que ele chega em Bereia, é o nome da cidade. E quem mora na Bereia são os bereanos. E olha só o que aparece escrito aqui, ó. Imediatamente os irmãos fizeram partir Paulo e Silas de noite para Bereia. Logo que aí chegaram, entraram na sinagoga dos judeus. Estes se mostraram mais abertos que os de Tessalônica e acolheram a palavra com muito interesse. Cada dia examinavam as escrituras para ver se tudo era assim mesmo. Muitos deles abraçaram a fé, inclusive um bom número dentre as mulheres gregas de alta posição e dentre os homens. Olha aqui, ó. Cada dia examinavam as escrituras para ver se tudo era assim mesmo. Então eles estavam verificando se o que São Paulo estava dizendo era verdade usando as escrituras. Aí alguém pode então chegar a essa conclusão. Bem, então tudo que a igreja falar, eu vou fazer como os bereanos aqui. Eu vou pegar a Bíblia e vou analisar se aquilo ali faz sentido. Eu vou ser juiz para dizer se aquilo ali está certo ou não. Qual que é o erro disso aqui? Porque nem tudo que São Paulo falava estava nas escrituras. Ele dizia, por exemplo, que o Messias deveria sofrer, e isso estava nas escrituras, e os judeus não sabiam. Então os bereanos iam lá, e São Paulo falou que Isaías dizia que o Messias ia sofrer, vamos ver se é isso mesmo? Aí eles iam lá na escritura. Só que Paulo também dizia que existia um Jesus de Nazaré que tinha morrido na cruz. Se um judeu lá de Bereia fosse olhar nas escrituras se existia esse Jesus, ele ia encontrar? Não. Por quê? Porque isso era parte oral do que São Paulo estava dizendo. Assim como São Paulo também foi no Areópago, né? Ele foi lá na praça para pregar para aqueles que não eram judeus, para os pagãos. E lá, em vez de falar das escrituras, São Paulo fala de poemas gregos. Ele fala de uma imagem de um Deus desconhecido. Ele fala, eu vim aqui para falar para vocês do Deus desconhecido, que vocês têm a estátua dele logo ali. Aí alguém podia dizer, vamos verificar se tem essa estátua mesmo, né? Poderia ir lá e olhar se tem a estátua.
Então, os bereanos verificavam o que São Paulo estava dizendo de acordo com o que ele falou. Se ele falou uma coisa que estava nas Escrituras, eles examinavam nas Escrituras. Se ele falou uma coisa que não era das Escrituras, eles iam examinar em outro lugar que não fosse as Escrituras. Assim como se eu chegasse aqui para vocês agora e falasse assim: gente, o catecismo diz que é obrigatório ir à missa todos os dias. Aí vocês vão dizer: peraí, deixa eu ver no catecismo se o que ele está falando é isso mesmo. Pois exatamente a mesma coisa aqui. São Paulo fala coisas das Escrituras, então os judeus falam: bem, então vamos ver se essas coisas estão nas Escrituras mesmo. Então, assim, as duas objeções protestantes aqui a gente já pode tirar da frente. Se a gente mesmo ler e tiver essa dúvida também, entender o contexto em que elas aconteceram. Sem esquecer

pensar logicamente agora. Na última pesquisa do ano de 2020 sobre o cristianismo a nível global, saiu o número de 40 mil denominações protestantes. Na verdade, lá são 45 mil o número que sai. Só que eu dou um desconto, né? Vai que tem alguma que está dobrada. Então, 40 mil denominações. Se a Bíblia interpretasse ela mesma, como todos os protestantes concordam, eles concordam que, bem, cada um pode interpretar a Bíblia, basta ter uma instrução. Por que é que tem 40 mil denominações, então? Não era para ter uma só? Se fosse tudo tão claro, ia ter uma só. Como, de fato, tem uma só Igreja Católica, né? Cá entre nós. Então, essa divisão, essa disputa, por exemplo, tem protestantes que batizam crianças, tem outros que falam que não. Ué, se a Bíblia interpretasse ela mesma, a resposta tinha que ser clara. Tem uns que acham que vai ter o tal do arrebatamento, ou seja, as pessoas boas nos últimos tempos vão ser levadas para o céu, né? Isso aí está na cabeça deles lá, tá? Só falando o que é que eles acreditam, não é o que a nossa igreja diz. E outros acham que não, que vai ser depois. Uns acham que a Eucaristia tem a presença espiritual de Cristo. Tem alguns protestantes que acreditam nisso. Outros acham que é só um símbolo. E aí, qual é o certo, né? Se a Bíblia interpretasse ela mesma, não ia ter tanta divisão assim entre eles. Tem programas de rádio aí dos protestantes com debate todos os dias. Eu assisto alguns deles. E todo dia tem debate entre eles sobre coisas essenciais. Por exemplo, tatuagem te leva para o inferno? Gente, isso é uma coisa essencial, né? Se eu vou para o inferno ou não, para mim, pelo menos, é essencial saber isso aí. Então, eles têm dúvidas até nesse ponto. Se a Bíblia interpretasse ela mesma, não teria esse tipo de discussão. Por que que, então, além disso, né, nós temos pessoas, né, como aquele famoso pastor lá que, não sei se vocês já viram esse vídeo, muito famoso aí na internet, que um jornalista vai conversar com ele sobre o caso dele ter adulterado com uma mulher lá da comunidade. Aí ele bota o oclinho assim, ele vai para o profeta Oséias, ele faz. Aí ele lê, ó, tá escrito aqui, ó, vai, toma uma mulher, adultera, vai, adultera. Tá errado. Vai, toma uma mulher adúltera. E depois continua o texto. É, depois vocês pesquisem isso, para mim é meu vídeo favorito aí de interpretação de Bíblia. E, então, por que se a Bíblia interpretasse ela mesma, né? Não teria uma coisa como essa acontecendo. Aí eu já ouvi alguns que falaram assim, não, mas é necessário estudar. Tem que ser uma pessoa que saiba português, uma pessoa que tenha estudado num seminário de teologia. Gente, eu tenho uma tia Glorinha, bem, já faleceu, né? Que era muito santa. E ela mal sabia ler e escrever. E ela nunca precisou interpretar a Bíblia. Ela só seguiu aquilo que a igreja ensinou para ela. Ela ia à missa, rezava o terço dela. E assim ela foi se santificando. Então, assim, dizer que, não, cada um faz a própria interpretação da Bíblia. Cada um interpreta a Bíblia sozinho. Mas para interpretar a Bíblia, você tem que fazer faculdade de teologia? Então, tem uma coisa errada, né? Que a igreja nos ensina é, tem os bispos para explicar a Bíblia. Todo mundo aqui consegue ouvir um bispo? Consegue, tanto que o Dom Falcão vai pregar aqui agora. Tá, então beleza. Agora, quem aqui já fez faculdade de teologia? Quase ninguém. Bem, não estou vendo ninguém com a mão levantada a propósito, né? Então, assim, é uma coisa muito mais restrita. E o Evangelho é para todos. A gente não pode dizer que para entender a Sagrada Escritura eu preciso fazer uma faculdade. Porque isso é sabedoria humana. E a nossa sabedoria não é a sabedoria dos homens. A nossa sabedoria é a loucura de Deus. É Deus que diz que os homens vão explicar para a gente o que está na Bíblia. Os bispos vão explicar até o fim dos tempos e vai dar tudo certo. Para qualquer empresário aí e tal, para qualquer pessoa que quer fundar alguma coisa, isso parece loucura. Eu falo, e como é que você vai saber que daqui a 1000 anos não vão fazer alguma coisa? É uma loucura. Mas é uma loucura de Deus, que é muito mais sábia do que a sabedoria dos homens. A sabedoria dos homens é que é loucura diante de Deus, como nos ensina São Paulo. Então, para fechar, eu queria que a gente fosse lá para o Apocalipse, para o último livro da Bíblia, no capítulo 12 do Apocalipse, que muitos conhecem logo pelo início do capítulo, quando aparece um grande sinal no céu, uma mulher vestida de sol com a lua debaixo dos pés e sobre a cabeça uma coroa de 12 estrelas, que nós sabemos que é a Santíssima Virgem Maria. Mas também, além de Maria, isso aqui também é uma figura da igreja, porque Nossa Senhora, ela é a profecia da igreja ambulante, vamos dizer assim.

tudo que Nossa Senhora tem de perfeição é uma coisa que Deus quer que a igreja chegue no fim dos tempos a ter. Por exemplo, Nossa Senhora é assunta aos céus. Nós também vamos para Jerusalém Celeste como igreja no fim dos tempos. Nossa Senhora é imaculada. Assim como a igreja também tem que se purificar de todo pecado e se apresentar a Jesus Cristo, seu noivo, no fim dos tempos. Nossa Senhora é rainha de toda a criação. Assim como nós julgamos até os anjos. Por quê? Porque somos da igreja. Então Nossa Senhora, ela é uma pessoa que é a profecia do que vai ser a igreja. Então vamos ler um pouquinho mais para frente aqui, no versículo 13, que é o que acontece depois da mulher dar à luz. E vamos aplicar isso aqui à igreja. Quando viu que tinha sido lançado à terra, o dragão começou a perseguir a mulher que tinha dado luz ao menino, ou seja, o demônio perseguindo a igreja. Mas a mulher recebeu as duas asas da grande águia, duas asas de grande águia, e voou para o deserto, para o lugar onde é alimentada, por um tempo, tempos e metade de um tempo, longe da serpente. A serpente então vomitou como que um rio de água atrás da mulher, a fim de submergi-la. A terra, porém, veio em socorro da mulher, abriu a boca e engoliu o rio que o dragão tinha vomitado. O Apocalipse tem várias camadas de interpretação. Só que aqui a gente já faz uma interpretação clara, que é o quê? O demônio tenta perseguir a igreja ao longo da história. E o que acontece é que a igreja recebe essas duas grandes asas e foge para o deserto, que pode ser a tradição escrita, a Bíblia, e a tradição oral. Então a igreja, ela tem esse arcabouço e ela consegue fugir do demônio, graças a esse tesouro que nós temos, que é a tradição apostólica. Deus prepara um deserto para a gente, ou seja, no meio das tribulações do mundo, a igreja fica ali quietinha, mas passando ao longo do tempo, crescendo, continuando a evangelizar. O demônio ainda assim tenta jogar um rio de água atrás da mulher, mas a terra vem em socorro da mulher, ou seja, as coisas acontecem de um modo que a igreja sobrevive. Deus, ele protege a igreja ao longo do tempo. Aí o que o dragão faz então? Enfurecido contra a mulher, que ele não consegue atacar, por quê? As portas do inferno não prevalecerão contra a igreja. Então ele, enfurecido, não vai conseguir destruir a igreja católica. O que ele faz então? O dragão começou a combater o restante dos filhos dela. Ou seja, quem não está coladinho com a igreja, eu acredito em Jesus Cristo, eu tenho fé de verdade, e tanta gente tem fé de verdade mesmo, né? Até mesmo esses que a gente citou, que foram excomungados recentemente, você vê que eles têm fé em Jesus, né? Eles ainda se consideram filhos da igreja, só que eles se afastaram da igreja. Eles saíram do abrigo que Deus deixou para a igreja, essas duas asas da tradição oral e da Sagrada Escritura, e do magistério da igreja, os bispos e o Papa, eles se afastaram. E quando eles se afastam, o demônio consegue combatê-los. Então que eu e você nunca nos afastemos do Papa e dos bispos. São eles que interpretam de verdade a Sagrada Escritura. E se tem alguma interpretação que eles fazem, que a gente não consegue entender, a gente faz como São Paulo explicou para a gente lá em 1 Coríntios 4. A gente espera no fim dos tempos, onde todas as coisas vão ficar claras para a gente. Vamos rezar uma Ave Maria, então, no fim agora dessa pregação, para que ela garanta isso para a gente. Ela que é a imagem da igreja, que ela nos mantenha sempre debaixo do seu amparo, do seu manto, dentro da igreja católica. Ave Maria, cheia de graça, o Senhor é convosco.

0: vamos aplaudir a nossa igreja, Santa Católica e Apostólica Romana. Amém, isso mesmo. Nós somos igreja. A Canção Nova é igreja. Vira para a pessoa que está do seu lado assim. Nós somos igreja. E é essa igreja que nós vamos seguir firme até o fim. É isso mesmo. Então você que está aqui no Rincão do Meu Senhor, seja bem-vindo. Quem está pela primeira vez, diga eu. Olha só, quantas pessoas que estão aqui, vindo pela primeira vez, sejam bem-vindos. A Canção Nova, ela é a sua casa. Esse lugar que o Padre Jonas sempre nos disse, a Canção Nova, ela nasceu porque ela está a serviço da igreja. E nós somos essa igreja. Quero também acolher você que nos acompanha por todo o sistema Canção Nova de comunicação, pela Rádio Canção Nova. 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Diga eu. Vamos aplaudir, encerramos o mês de julho, com a graça de Deus, vamos gritar os 100%, mas iniciamos o mês de agosto, mais um mês de desafios com a Canção Nova, porque essa é a nossa missão. 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Então nós estamos nesse acampamento Doutrina da Fé. Seguimos a nossa programação aqui de Cachoeira Paulista. Daqui a pouco, às 16 horas, Santa Missa no Santuário Pai das Misericórdias, presidida pelo nosso querido Dom Falcão, e à noite, às 20 horas, aqui no Rincão do Meu Senhor, nós teremos uma noite de perguntas e respostas. Estará aqui Padre Wagner Ferreira, Dom Falcão, Danilo e a comunidade Canção Nova. Então você é convidado a estar aqui conosco e nos acompanhar por todo o sistema Canção Nova de comunicação. Eu vou ficando por aqui. Deus abençoe você, Deus abençoe a sua vida. Amém, minha gente. Então, minha gente.
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11: 3:30, boa tarde para você que está ligado aqui na Rádio Canção Nova. Nós espalhamos o amor pelo ar. Sou eu, Ana Raquel, e te faço companhia aqui nesta tarde de sábado ensolarada em Cachoeira Paulista, mas acredito também que o sol tá bom demais aí na sua cidade, onde você está nos acompanhando através da rede Canção Nova de Rádio, CN Plus, também no endereço na internet radio.cancaonova.com. É um acampamento Fé Católica que acontece aqui em Cachoeira Paulista e, graças a Deus, através da Rádio Canção Nova, aí onde você está, pelo aplicativo no celular, é possível também você acompanhar neste final de semana este acampamento que quer fortalecer a nossa fé. Presenças de peso aqui no acampamento Fé Católica: Dom José Falcão, Padre Wagner Ferreira, Padre Adriano Zandoná, Ariel Lazarim, Professor Felipe Aquino. E olha, gente, uma riqueza, um aprofundamento especial. Nós começamos ontem, na sexta-feira, com a Santa Missa presidida pelo Padre Adriano Zandoná. Tivemos noite oracional também aqui com Marília Mello e continuamos durante todo este sábado vivendo essa experiência deste acampamento. E daqui a pouquinho, às 16h, você acompanha a Santa Missa direto do Santuário do Pai das Misericórdias, missa presidida pelo nosso bispo querido, né, que sempre está presente aqui na Canção Nova, Dom Falcão. Aqui também junto comigo, Emanuel, boa tarde. Vamos juntos aqui nessa meia hora, é rapidinho, enquanto você aí se prepara para acompanhar a transmissão desta Santa Missa. E olha que a nossa programação não para por aqui, viu? Tem muita coisa para acontecer também aqui neste acampamento Fé Católica. Inclusive, às 20h vai ter um momento muito especial, um talk de perguntas e respostas. Olha, com Dom Falcão, professor Felipe Aquino, padre Wagner Ferreira, Adriel Lazari e Rafael Leal. Vai ser um momento de bate-papo, de tirar dúvidas, né, daqueles que estão aqui presencialmente participando. E você pode também, morando aqui no Vale do Paraíba, vem aqui estar conosco presencial para esse momento especial também aqui no Rincão do Meu Senhor. Vamos de música, porque música boa você confere sempre aqui na Rede Canção Nova de Rádio, porque é lindo ser católico. Chegando pra você, Vivi Natan, cantando É Lindo Ser Católico, versão remix.

0: Silva é cantando pra nós exemplo de esperança. Você ouviu também Gabriela de Sá e Davidson Silva.
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0: 3:43. Boa tarde, que você que está ouvindo aí a Rede Canção Nova de Rádio. Eu me chamo Ana Raquel e te faço companhia neste intervalo. Daqui a pouco você acompanha a transmissão da Santa Missa direto do Santuário do Pai das Misericórdias, missas presidida por Dom Falcão, ele que é do prelado, bispo auxiliar do Ordinário Militar do Brasil, está aqui junto conosco, conduzindo também este acampamento Fé Católica. E aí, gente, dando aí mais um passo importante, no momento mais importante do nosso dia, que é a Santa Missa dentro da programação do Acampamento Fé Católica. Olha, tivemos pregação hoje com o padre Adriano Zandoná, com o tema A Fidelidade do Cristão em Tempos de Relativismo. Pregação também na parte da manhã com o professor Felipe Aquino, falando sobre a continuidade do poder de Cristo através dos sacramentos. Pregação agora à tarde com Ariel Lazarim, falando sobre a Bíblia não pode ser interpretada sozinha. E aí agora, daqui a pouquinho, nós vamos acompanhar a transmissão da Santa Missa. E olha, esse acampamento não para por aqui, viu? É até importante dizer para você, faz parte do Carisma Canção Nova, também eventos de formação. Padre Jonas era um grande zelador a respeito disso, de também termos acampamentos, aprofundamentos, kairós, de formação mesmo, né? De sentar, de ajudar a nós católicos a conhecer a nossa fé. E bendito seja Deus por essa iniciativa do Acampamento Fé Católica, que tem aí o principal objetivo é fortalecer a nossa identidade católica. E olha, amanhã nossa programação continua a partir das 8 da manhã, com momento de adoração, pregação com o padre Wagner, falando sobre a moral cristã não é um conjunto de proibições, mas um caminho para a fidelidade. Inclusive, padre Wagner Ferreira, ele é formado, né, em moral, então ele tem aí, né, autoridade no assunto, né? Ele dedicou muitos anos aí nos seus estudos, principalmente quando morou em Roma, relacionado também à questão da moral e da fé cristã. Teremos também amanhã a pregação com Dom Falcão. Tu és Pedro e sobre esta pedra edificarei a minha igreja e as portas do inferno não prevalecerão contra ela. Também à noite, é importante dizer para você que hoje à noite teremos no Rincão do Meu Senhor, às 8 da noite, talk perguntas e respostas, né? Onde nós vamos aí ter aí momento de uma profunda riqueza sobre a nossa fé. Teremos aí, né, o Dom Falcão, o professor Felipe Aquino, padre Wagner Ferreira e Ariel Lazarim e também Rafael Leal, nesse momento muito especial no Rincão do Meu Senhor, hoje, 8 horas. 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Inclusive, em outubro, nós vamos ter aí de 4 a 7 de setembro acampamento no combate da oração. Vai ser tremendo esse acampamento também, vai ser uma grande riqueza, presença do padre Sidney Dias, padre Ailton, Rafael Brito, Salete Ferreira, um acampamento também muito especial. Vamos de música daqui a pouquinho, às 16h, você acompanha direto do Santuário do Pai das Misericórdias, aqui em Cachoeira Paulista, a Santa Missa. Para nós aí vivermos muito bem esse momento ápice do nosso dia, que é o Santo Sacrifício de Jesus. Música.

0: Monsenhor Jonas Habib cantando Juras de Amor. Você ouviu também Eliana Ribeiro. É hora de intervalo. Daqui a pouquinho nós vamos direto para o Santuário do Pai das Misericórdias, Acampamento Fé Católica, com a Santa Missa.
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6: Suporta as demoras de Deus, agarra-te a Ele e não o largues, para que sejas sábio em teus caminhos. Livro do Eclesiástico, capítulo 2, versículo 3.
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0: 4 horas, boa tarde para você que está sintonizado na Rede Canção Nova de Rádio. Quero convidar você a, junto conosco, acompanhar a transmissão da Santa Missa direto do Santuário do Pai das Misericórdias. Deus abençoe você.

estão para conversar juntos, com alegria e bem com distância, cantemos a

0: Em nome do Pai, e do Filho, e do Espírito Santo.
1: Amém.
0: A graça de nosso Senhor Jesus Cristo, o amor do Pai e a comunhão do Espírito Santo estejam convosco.
2: Bendito seja Deus que nos reuniu no amor de Cristo.
0: Para celebrarmos dignamente os santos mistérios, reconheçamos os

Deus Todo-Poderoso, tenha compaixão de nós. Perdoe os nossos pecados e nos conduza à vida eterna. Amém. Oremos. Ó Deus, que despertais continuamente em vossa Igreja novos exemplos de virtude, dai-lhe seguir de tal modo os passos do Bispo Santo Afonso Maria de Ligório, em seu zelo pela salvação de todos, que alcancemos com ele o prêmio no céu. Por nosso Senhor Jesus Cristo, vosso Filho, que é Deus, e convosco vive e reina na unidade do Espírito Santo, por todos os séculos dos séculos.

Leitura do livro do profeta Jeremias. Naqueles dias, os sacerdotes e profetas dirigiram aos seus chefes e a todo o povo, dizendo: este homem foi julgado réu de morte, porque profetizou contra esta cidade, como ouvistes com vossos ouvidos. Disse Jeremias aos dignatários e a todo o povo: o Senhor incumbiu-me de profetizar para esta casa e para esta cidade, através de todas as palavras que ouvistes. Agora, portanto, tratai de emendar a vossa vida e as obras. Ouvi a voz do Senhor, vosso Deus, aquele que voltará atrás da decisão que tomou contra vós. Eu estou aqui em vossas mãos. Fazei de mim o que vos parecer conveniente e justo. Mas ficai sabendo que, se me derdes a morte, tereis derramado sangue inocente contra vós mesmos e contra esta cidade e seus habitantes. Pois, em verdade, o Senhor enviou-me a vós para falar tudo isso a vossos ouvidos. Os chefes e o povo em geral disseram aos sacerdotes e profetas: este homem não merece ser condenado à morte. Ele falou-nos em nome do Senhor, nosso Deus. Jeremias passou a ter proteção de Aicã, filho de Safã, para não cair nas mãos do povo e evitar ser morto. Palavra do Senhor.

Naquele tempo, a fama de Jesus chegou aos ouvidos do governador Herodes. Ele disse a seus seguidores: é João Batista que ressuscitou dos mortos, e por isso

Herodíades, a mulher de seu irmão Filipe. Pois João tinha dito a Herodes: não te é permitido tê-la como esposa. Herodes queria matar João, mas tinha medo do povo que o considerava como profeta. Por ocasião do aniversário de Herodes, a filha de Herodíades dançou diante de todos e agradou tanto a Herodes que ele prometeu com juramento dar a ela tudo o que pedisse. Instigada pela mãe, ela disse: dá-me aqui num prato a cabeça de João Batista. O rei ficou triste, mas por causa do juramento diante dos convidados, ordenou que atendessem o pedido dela e mandou cortar a cabeça de João no cárcere. Depois, a cabeça foi trazida num prato, entregue à moça, e esta a levou à sua mãe. Os discípulos de João foram buscar o corpo e o enterraram. Depois foram contar tudo a Jesus.

O para usar a expressão de Padre Léo, do encarnadito. A frase é bonita, a frase parece sedutora, a frase parece lógica, mas tudo que vem do inferno tem uma certa aparência de verdade, mas na aparência tem um vírus, é um cavalo de Troia. Essa introdução serve para a primeira leitura que nós acabamos de ouvir, de certa forma para o Salmo, que é uma resposta cantada à primeira leitura, mas é um dos temas do Evangelho que nós acabamos de ouvir. Dentre as muitas personagens que fazem parte da trama, e do trama também, com perdão do trocadilho, da sentença injusta, da execução sumária, melhor ainda, de São João Batista, várias personagens se enquadram nesse ditado. Trataremos dessas figuras no momento oportuno. A questão central, todavia, é muito mais profunda do que um mero chavão, um mero clichê que é colocado quase que agressivamente no inconsciente coletivo e as pessoas absorvem, bebem, engolem, obedecem e acabam balançando a cabeça com catena pelo simples fato de uma ordem ser dada por tal pessoa. Ela exige imediatamente um pronto, um incondicional acatamento. A coisa não é assim. Hoje celebramos um bispo e doutor da Igreja, um dos maiores moralistas da Igreja. Tive a alegria de ser formado, como certamente Padre Wagner e tantos outros, na Escola Moral de Santo Afonso Maria de Ligório. E um dos temas caros para esse grande doutor, o tema da consciência. A consciência, que é a instância, depois de Deus, última do nosso agir. Santo Afonso Maria de Ligório faz uma distinção muito interessante e necessária também a respeito das diversas modalidades de consciência. Consciência reta, estou falando da consciência moral, isto é, a consciência que regula a nossa conduta, os nossos pensamentos, as nossas ações, as nossas palavras e as nossas omissões. Quando tais realidades são segundo Deus e contra Deus, são meritórias e nos habilitam para o céu, terão uma recompensa, ou ao contrário, seremos julgados pelo nosso agir e assim condenados ao fogo do inferno. Dentre as muitas distinções, eu destacaria alguma delas: a consciência reta, depois a consciência errônea, depois a consciência laxa, depois a consciência cauterizada. Expliquemos um pouco cada uma dessas consciências. A consciência reta, ela nos leva a agir de acordo com a verdade objetiva, isto é, não a verdade que está dentro de nós, antes de tudo, mas fora de nós. No caso dos cristãos, a consciência reta é aquela que leva a pessoa a agir de acordo com a revelação, de acordo com a palavra de Deus, escrita e na Igreja, e com as demais fontes da fé, a tradição e o magistério da Igreja. Por isso, agir segundo a consciência reta é agir iluminada a consciência pela palavra de Deus e pela fé da Igreja. Consciência errônea, segundo o tipo de consciência, é quando existe uma inversão de valores, aquilo que o profeta Isaías diz em, no capítulo 5, versículo 20: ai daqueles que ao mal dizem bem e ao bem dizem mal, ai daqueles que ao doce dizem é amargo e ao amargo dizem é doce. Portanto, a consciência errônea é quando o que objetivamente é certo, é correto, é meritório, é virtuoso, na cabeça daquela pessoa é errado.
E o contrário. Em nome de Beelzebú que ele expulsa os demônios. Isto, nos evangelhos, é o exemplo mais clássico de consciência errônea. É a satanização do divino e a divinização do satânico. É a obra de Satanás por excelência na consciência. Aliás, é o primeiro passo, porque desgraça pouca é bobagem. Porque o demônio não se conforma com a consciência errônea. Ele quer um pouquinho mais. Consciência laxa. Laxando, todo mundo sabe o que é, não sabe? Eu, quando preciso fazer exame para saber se eu tenho cálculo renal ou não, na véspera, eu tenho que tomar aquela desgraça. Mas eu vou tantas vezes ao banheiro porque relaxa mesmo. Aí haja fazer xixi, a fazer cocô à noite, mas tem que fazer assim. No outro dia, o aparelho digestivo não está, a radiografia não vai descobrir se tem pedra ou não. A mente também. O diabo quer que a consciência de errônea passe para laxa. Laxa significa esticada, não apertada, isto é, não rígida, não vigorosa. Isto é, Jesus diz a respeito da consciência reta: seja o vosso sim, sim, o vosso não, não. Tudo mais procede do demônio. Isso é consciência reta. Isso é vigor. Isso é uma mente bem formada, onde você tem os princípios morais bem claros. Sim é sim. Isso é correto, isso é permitido, isso eu aceito, isso é louvável, isso é aplaudido. Isso aqui é pecaminoso, etc, etc, etc, etc. Pois bem, o diabo quer relaxar. Quer que você relaxe. Quer que você não seja tão rigoroso e passe a permitir o que era proibido. E passe a aceitar aquilo que é ilícito. Portanto, o relaxamento não é uma abdicação do bem. É uma aproximação do mal ao bem. Ou, se quisermos, uma identificação do mal com o bem. Ora, que uma mente relaxada, uma mente laxa, uma consciência laxa, obviamente que o diabo pinta e bota, porque essa pessoa já não tem mais aquele limite, já não tem mais aquele rigor, já não é mais intransigente no bom sentido, e passa a permitir-se e a permitir que os outros também digam e façam, com sua anuência, com seu aplauso, com sua concordância e, quiçá, com sua cumplicidade, o que é proibido. Mas essa desgraça não é a pior, porque consciência reta, essa agrada a Deus. Consciência errônea agrada ao diabo. Consciência laxa, pela negligência do que está em consciência errônea, a consciência laxa pode evoluir para a consciência cauterizada. Cauterizar é queimar. Consciência cauterizada é aquela na qual não existe mais nenhuma noção. Já chamada pouco vestígio, a não ser cinza, de valores morais. Ou seja, aquela pessoa, para ela, matar e não matar, mentir e não mentir, roubar e não roubar, não significa mais absolutamente nada. É uma pessoa completamente à mercê de toda sorte hedionda, malévola, perversa, satânica de pecado. Ele não tem nenhuma noção, o mínimo de temor de Deus, de respeito por si, pelo outro, por Deus, porque ela é capaz de tudo, aceita tudo, pratica tudo e não tem nenhuma resistência, porque ele não quer, já que a sua vontade, com a prática contínua do pecado, vai se tornando cada vez mais fragilizada. Feita essa introdução de 10 segundos, mas eu prometo que a homilia não vai passar de um minuto, como vocês vão contando aí, entramos em cheio na questão da autoridade e também dos subordinados nesse relato, que também, por outro lado, apresenta exemplos, um exemplo, no Evangelho, de consciência reta. Consciência reta que não permite o pecado, que não abdica dos seus princípios, ainda sob ameaça.
uma única figura no Evangelho, São João Batista. E na primeira leitura nós temos o exemplo do profeta Jeremias. Vamos logo ao Evangelho, versículo por versículo, pontuar a riqueza do ensinamento que a Igreja nos propõe pelo relato do martírio de São João Batista. Naquele tempo, diz o versículo primeiro, a fama de Jesus chegou aos ouvidos do governador Herodes. Fama. Algo em si muito bom. E eu desejo que nós cativemos essa realidade, porque ela agrada a Deus. E provo, biblicamente, em Mateus capítulo 5, versículo 16, porque a fama é algo que Jesus quer que nós tenhamos, acalentemos e busquemos. Brilhe a vossa luz diante dos homens, para que vendo vossas boas obras, glorifiquem o Pai que está nos céus. Brilhe a vossa luz diante dos homens. Isso é, torne-se famoso. Torne-se famosa. Por outro lado, o contraponto está logo depois, no capítulo 6 do Evangelho, segundo Mateus, versículo 1. Guardai-vos de fazer as vossas boas obras diante dos homens, para seres vistos por eles. Do contrário, já tereis recebido a vossa recompensa. Portanto, ser famoso e não ser famoso. Buscar a fama e evitar a fama. Jesus deseja duas coisas para nós. Buscá-la por um motivo. Evitá-la por outro motivo. Buscá-la. Brilhe a vossa luz diante dos homens. Para que, vendo vossas boas obras, glorifiquem o Pai que está nos céus. O cristão nasceu para brilhar, mas não para buscar o aplauso das pessoas. O brilho do cristão é para que os homens, vendo suas boas obras, glorifiquem o Pai. Esse é o diferencial. Por isso não há contradição entre Mateus capítulo 5, versículo 16. Brilhe a vossa luz diante dos homens, para que vendo vossas boas obras glorifiquem o Pai que está no céu. E Mateus capítulo 6, versículo 1. Guardai-vos de praticar vossas boas obras diante dos homens, para seres vistos por eles. A fama de Jesus chegou aos ouvidos do governador Herodes. Como trata da fama com relação ao famoso em gestação, ou aquele que já é famoso, ou aquele que pretende conquistar o seu espaço? A fama é algo bom, como já vimos, mas pode se tornar um veneno, dependendo da forma como nós a tratamos, daquilo que nós desejamos. Quando a fama vai aumentando, o nosso conhecimento vai crescendo. É, portanto, a intenção que pode precipitar o famoso no inferno ou levá-lo para o céu, para que, vendo vossas boas obras, glorifiquem o Pai que está nos céus. A fama chegou não apenas à multidão, mas a esse desgraçado que precisamos agora pontuar de onde ele veio, a que família ele pertencia. Herodes o Grande, o do tempo do nascimento de Jesus, é um Herodes diferente desse Herodes. Quando Jesus nasceu, aquele que decretou a morte dos inocentes era o pai desse dito cujo carcará do Evangelho de hoje. Era o Herodes o Grande, que morreu no ano 4 da era cristã, cerca de 4 anos depois do nascimento de Jesus. Ele teve vários filhos. Antes de morrer, ele dispôs no seu testamento para os seus 3 filhos. Arquelau se tornaria rei da Judéia, incluindo a Samaria e a Idumeia. Idumeia é mais ou menos onde hoje é a Jordânia. Herodes Antipas seria tetrarca da Galileia, no norte, onde fica Nazaré, incluindo a Pereia. E Filipe seria tetrarca da Traconites, um pedaço da Síria e um pouquinho do Líbano e um pedacinho da Jordânia, enfim, da Aduaias. Bem,
Aqui estão os três filhos de Herodes Magno, Herodes o Grande. Esse Herodes que decretou o assassinato de São João Batista é o Herodes Antipas, o filho de Herodes Magno. Somente para nós situarmos que na Bíblia, nos Evangelhos, dois Herodes. Vamos agora ao versículo 2. Ele disse a seus servidores: é João Batista que ressuscitou dos mortos, e por isso os poderes miraculosos atuam nele. Aqui nós temos uma mistura de honra e de medo. Por quê? Porque ele está com medo de Jesus, que se torna afamado como João Batista era. E agora vem a sua consciência de que ele foi o autor da execução de São João Batista. Aqui Herodes tem ciência da fama de Jesus. O interesse dele é procurar saber qual a origem do Nazareno. Aqui provavelmente ele pensa equivocadamente, talvez na ideia da reencarnação, que o próprio João Batista vai dizer no capítulo 1 do Evangelho segundo João, quando alguém pergunta se ele é o Messias: não. O senhor é o profeta? É Elias? Não, eu não sou. Está descartada, portanto, a ideia da reencarnação no Novo Testamento e em toda a Escritura. Em todo caso, o pensamento de Herodes é um pensamento equivocado. Agora vem a explicação do evangelista Mateus para essa afirmação de Herodes. Herodes tinha mandado prender João, amarrá-lo e colocá-lo na prisão, por causa de Herodíades, a mulher de seu irmão Filipe. Bem, de Filipe já havia falado, irmão de Herodes. Ambos, com Arquelau, aquele que governava a Judeia, quando São José voltou do Egito para Israel, sabendo que Arquelau governava a Judeia no sul, teve receio e, avisado pelo anjo, foi morar na Galiléia. Pronto, então essas figuras pavorosas, o Antipas Herodes, o Filipe e Arquelau, três irmãos que governavam tetrarquias da Terra Santa. Muito bem, tinha mandado prender João. A razão da prisão está no versículo 4, pois João tinha dito a Herodes: não lhe é permitido tê-la como esposa. Herodes era irmão de Filipe. Filipe era casado com Herodíades. E Herodes mantinha um caso com a esposa do seu irmão. A coisa devia ser pública para que João Batista tivesse a coragem de dizer isso, provavelmente com dedo em riste, diante de Herodes, que não era governador. Governador era Pôncio Pilatos. Herodes, ele era um tetrarca. Muito bem, Herodes Antipas. Cuidado aqui para não confundir as figuras envolvidas nessa narrativa. Segundo Flávio Josefo, nas antiguidades judaicas, Herodíades tinha uma filha que se chamava Salomé. Esse nome não aparece nos relatos do assassinato de São João Batista, portanto não aparece nesse evangelho. Ora, qual foi a solução que Herodes encontrou diante de uma figura tão notória, tão conhecida, tão famosa como São João Batista? Se ele não tomasse nenhuma providência diante dessa denúncia, provavelmente a Sirigaita, a amante dele, iria deixá-lo. Todavia, matar João Batista, isso suscitaria provavelmente uma rebelião do povo contra ele, uma insurreição que o levaria ou a ser morto ou a ser tirado do trono. Então, para agradar gregos e alagoanos, eu sou alagoano, para agradar gregos e troianos, ele encontrou essa solução horrorosa, isto é, mantê-lo preso, manter João Batista preso.
A arqueologia conseguiu descobrir essa fortaleza onde São João Batista ficou preso, provavelmente na parte de baixo, na parte subterrânea do palácio, o palácio de Maquera, ou Maqueronte, fica nas proximidades do Monte Nebo, atual Jordânia. A frase de São João Batista foi clara, foi direta, foi curta: não te é permitido. Pergunta: Herodes, por acaso, era judeu? Tinha sangue judeu nas suas veias? Não. Todavia, ainda que seja uma autoridade designada por Roma, a atitude dele causava um escândalo de proporções inimagináveis, se não, como nos tempos atuais, um escândalo seria provavelmente praticamente nenhum, infelizmente, em muitos ambientes laicizados e permissivos, tal coisa é tida, tratada como coisa normal ou coisa comum, mas no tempo de Nosso Senhor Jesus Cristo era um escândalo que pegava muito mal, digamos assim. Mas São João Batista, guardião da fé e da moral dos judeus, denunciou um governador que não era judeu. Era, digamos assim, um intruso a servir pagão, a serviço do Império Romano. Herodes queria matar João, mas tinha medo do povo que o considerava como profeta. São Pedro Crisólogo, bispo e doutor da Igreja dos séculos IV e V, no seu Sermão 127, diz o seguinte sobre essa insegurança de Herodes: aos que estão escravizados pelo pecado, torna-se odiosa a liberdade interior do inocente que não comete o mal. A virtude é contrária aos viciados, a santidade aos sacrílegos, a castidade é inimiga dos impuros, a integridade é uma dificuldade para os corruptos, a fragilidade e a frugalidade são inimigas dos luxuriosos, a misericórdia é intolerável para os cruéis, da mesma forma que a bondade o é para os impiedosos, e os injustos não suportam a justiça. Assim o demonstra o evangelista quando afirma: João dizia, não te é lícito ter a esposa do teu irmão. Este é o problema que João enfrenta. Quem corrige os maus, ofende. Quem repudia os pecadores, se defronta com o mesmo problema. João dizia o que era próprio da lei, da justiça e da salvação. Na verdade, o que era próprio do amor, não do ódio. Agora vamos à festa. Na Bíblia, só se fala de duas festas de aniversário. A festa de aniversário do faraó no tempo de José, quando José se dá a conhecer aos irmãos, no final do livro do Gênesis, e o aniversário desse carcará sanguinolento que é Herodes. Chegou o dia do seu aniversário e a filha de Herodíades dança diante de todos e agrada tanto a Herodes que ele promete com juramento dar a ela tudo o que ela pedisse. Aqui temos uma questão de teologia moral. Juramento. Quando fazer e quando não fazer? Quando ele é permitido e devido? E quando é obrigatório exigir dele? E quando não se deve fazer jamais o juramento? Nosso Senhor Jesus Cristo, em Mateus capítulo 5, de 33 a 34, diz: seja o vosso sim, sim, o vosso não, não. O que passa disso vem do maligno. Não perjurarás, foi dito aos antigos, mas cumprirás os teus juramentos para com o Senhor. Eu, porém, vos digo, não jureis em hipótese alguma. Jesus é claro, Jesus é contundente, Jesus é categórico. Bem, agora vamos dificultar a questão do juramento. Herodes jurou, Jesus proibiu, mas o próprio Jesus jurou uma vez, falou sobre juramento. Vamos ver em que ocasião. E mais,
o apóstolo Paulo jurou 7 vezes. Então temos uma coisa aqui para explicar a questão do juramento. Jesus diz: não jureis em hipótese alguma. Mas o próprio Jesus é conjurado a falar e falar. Vamos logo a Jesus falando sobre juramento. Mateus capítulo 26, de 63 a 64. Jesus, no entanto, permanecia calado. Disse-lhe o sumo sacerdote: por Deus vivo, conjuro-te que nos digas se és o Cristo, o Filho de Deus. Jesus respondeu: sim, além disso eu vos declaro que vereis doravante o Filho do Homem sentar-se à direita do Todo-Poderoso e voltar sobre as nuvens do céu. Jesus, que proíbe o juramento em qualquer hipótese, aqui fala sobre o juramento. Conjuro-te, diz o sumo sacerdote. Agora vamos ver São Paulo jurando várias vezes. Romanos capítulo 1, versículo 9. Deus, a quem sirvo em meu espírito, anunciando o Evangelho ao seu filho, me é testemunha de como vos menciono incessantemente em minhas orações. Aqui nós já temos a definição de juramento. Juramento é quando você invoca Deus como testemunha da verdade. Coisa do tipo: juro por Deus. São Paulo jura por Deus aqui. Romanos capítulo 9, versículo 1. Digo a verdade em Jesus Cristo, não minto. A minha consciência me dá testemunho pelo Espírito Santo. São Paulo invoca o Espírito Santo como testemunha de que ele não mente. 2 Coríntios capítulo 1, versículo 23. Invoco a Deus por testemunha, juro por minha vida que foi para vos poupar que não voltei a Corinto. Mais uma vez São Paulo jurando por Deus. 2 Coríntios 11:31. Deus Pai de nosso Senhor Jesus Cristo, que é bendito pelos séculos, sabe que não minto. Invocou Deus Pai como testemunha do que ele falou. Gálatas capítulo 1, versículo 20. Isto que vos escrevo, Deus me é testemunha, não estou inventando. Filipenses capítulo 1, versículo 8. Deus me é testemunha da ternura que vos consagro a todos pelo entranhado amor de Jesus Cristo. 1 Tessalonicenses 2, versículo 5. Nunca usamos de apelação como sabeis, mas fomos lavados por fins, não por fins interesseiros. Deus me é testemunha. 1 Tessalonicenses 2, versículo 10. Vós sois testemunhas e também Deus, de como santa, justa e irrepreensivelmente nos portamos convosco que fizestes. 2 Timóteo 4, versículos de 4 a 1. Eu te conjuro em presença de Deus e de Jesus Cristo, que há de julgar os vivos e os mortos por sua aparição, por seu reino. Todos esses textos provam que São Paulo jurava. Mas Jesus proíbe jurar em qualquer circunstância. Não jureis em hipótese alguma. Herodes jura. Muito bem. Então agora temos o quê? Temos essa questão. A questão da liceidade do juramento. Catecismo da Igreja Católica. Parágrafo 21, 53. Jesus ensina que todo juramento implica uma referência a Deus e que a presença de Deus e de sua verdade deve ser honrada em toda palavra. A descrição em recorrer a Deus na linguagem caminha de mão dadas com a atenção respeitosa à sua presença, testemunhada ou desprezada em cada uma de nossas afirmações. Parágrafo 21, 54. Esse é o que mais interessa. Segundo São Paulo, a tradição da Igreja entendeu que as palavras de Jesus não se opõem ao juramento quando é feito por uma causa grave e justa. Por exemplo, perante um tribunal, o juramento, isto é, a invocação do nome de Deus como testemunha da verdade, não se pode fazer a não ser na verdade, no discernimento e na justiça. Fecha aspas. Portanto, eu citei esses textos todos para chegarmos ao juramento que Herodes fez à garotinha sem vergonha que dançou na frente dele. Ele foi imprudente, ele foi intempestivo,
ele foi precipitado, porque fez um juramento de dar ou fazer tudo aquilo que ela pedisse, sem saber o que ela pediria. Ordinariamente, para nós, seja o vosso sim, sim, seja o vosso não, não. Quem diz sempre a verdade? Quem nunca foi flagrado na mentira? Não precisa desse expediente. Juro por Deus, juro pelo chapéu do padre Cícero, juro pela batina do padre Pio, juro por isso ou por aquilo outro, juro pelo que há mais sagrado, juro. Normalmente, quem precisa desse expediente já não é digno de credibilidade. Porque se alguém perguntar, você jura? A resposta é, você acredita em mim ou não? Eu já dei provas para você de que sou mentirosa. Não preciso jurar. Não há necessidade. A sua autoridade de pessoa veraz, de quem vive na verdade, de quem pratica a verdade, de quem diz a verdade, não precisa desse expediente. Excepcionalmente, como por exemplo num tribunal, me parece que a forma em alguns tribunais julga dizer a verdade, nada mais do que a verdade diante de Deus, juro, ou promete, etc. É outra coisa. Portanto, o erro dele foi não jurar enquanto juramento que abstratamente ou em abstrato é uma realidade que pode ser boa e pode ser má, porque São Paulo jurou várias vezes. Mas o problema dele foi prometer com juramento, dar a ela tudo o que ela pedisse. Ou seja, ele empenhou sua palavra. São Jerônimo, mostrando a ilicitude do que vai acontecer depois. Porque a menina, sem saber o que pedir, vai se aconselhar com a mãe. E a mãe vai dizer, mande aqui a cabeça de João Batista num prato. Herodes vai ficar triste. Mas o texto vai dizer, no versículo 9, o rei ficou triste. Mas por causa do juramento diante dos convidados, ordenou que atendessem no pedido dela. É aquela velha história. Não, eu dei a minha palavra, e o homem que é homem tem que honrar a palavra. Aí, vale aquilo que eu disse no começo da homilia, há 2 segundos atrás. A palavra empenhada foi uma palavra precipitada, e diante do pedido dela, um pedido que à luz da justiça não podia ser cumprido, porque é algo ilícito determinar a execução de uma pessoa inocente para agradar ao capricho da mãe. Ocorre que na cabeça daquele infeliz, o juramento que foi dado é algo irrevogável, é algo irretratável. São Jerônimo, comentando esse versículo, ele diz, no comentário ao Evangelho, segundo Mateus, livro 2, capítulo 14, parágrafo 7, aspas, eu não isento Herodes de ter cometido homicídio por ter feito contra a sua vontade, só por causa do juramento que fizera, porque este mesmo juramento foi o que preparou a futura morte. Além disso, se disse que cometeu o crime por causa do juramento, se tivesse exigido a morte de seu pai ou de sua mãe, os teria matado, sim ou não? Logo, deveria ter rechaçado que se fizesse contra o profeta, o que rechaçaria se fizesse contra si? Rechaça-se. Portanto, esse juramento, mesmo feito, mesmo palavra dada, é palavra que deve ser honrada, é palavra que deve ser cumprida ao outro lado. Se o cumprimento equivale à comissão de um pecado, eu retrato aquilo que eu disse. Não, mas você prometeu. Prometi algo que não pode. Diante de Deus Todo-Poderoso, da minha consciência, que pretende agir com consciência reta, eu não posso. Por isso, aquilo que eu prometi, eu não vou cumprir. Pecaria essa pessoa se fizesse isso? Atenção! A definição de juramento, segundo Deus. Invocar o nome de Deus como testemunha da verdade não se pode fazer a não ser na verdade, no discernimento e na justiça. Portanto, pelo Antônio, não na mentira,
não sem discernimento e não na injustiça. Ele não discerniu porque falou sem nem imaginar o que a menina iria pedir. E aquilo que ele determinou é contrário à justiça, porque sabendo do pedido dela e consciente de que era algo injusto, ele deveria se retratar, mas não fez. Eu me procrastinei um pouco nesse versículo, porque a questão do juramento cabe muito nesses tempos difíceis em que brincamos com o segundo mandamento da lei de Deus. O segundo mandamento da lei de Deus é não jurar ou não tomar o nome de Deus em vão. Olha que o segundo mandamento da lei de Deus, em vão, é o caso. É o caso de Herodes. Ele invocou a autoridade divina, portanto, jurando uma coisa que ele não discerniu e que acabou descobrindo que era injusto, mas mesmo assim consentiu. Portanto, se tornou o que nós chamamos hoje de autor intelectual do assassinato de São João Batista. Instigada pela mãe, ela disse: dá-me aqui num prato a cabeça de João Batista. Voltemos à questão do ditado do diabo: manda quem pode, obedece quem tem juízo. Não sabemos a idade dessa menina, mas podemos dizer algumas coisas que são fundamentais e eu pediria a vocês um pouco de atenção. As mães e os pais têm um poder tremendo de contaminar o coração dos filhos. Aqui eu me refiro diretamente às mães separadas que moram com seus filhos e os pais não moram consigo. Vocês não têm o direito de envenenar o coração dos filhos contra o pai deles. E se aqui filhos de pais separados moram com o pai e não com a mãe, eu dirijo a minha palavra para os pais que moram com os filhos. Vocês não têm o direito de envenenar o coração dos filhos para ficar contra a mãe, por mais defeitos que ela tenha. Da mesma forma, os pais que ainda vivem no mesmo teto, vocês não podem, não têm o direito de envenenar um contra o outro, ou colocar filhos contra o pai, ou filhos contra a mãe. Com toda certeza, se essa menina tivesse sido educada, atenção, se tivesse sido educada dentro dos princípios morais éticos, não precisa que seja cristão, nem judeu, certamente a menina diria: mãe, esse tipo de coisa não precisa aceitar. Eu não vou fazer esse pedido, não é matar uma pessoa. Não, não, não, sua mãe. Mas o primeiro mandamento da lei de Deus, mãe, é amar a Deus sobre todas as coisas. O quarto mandamento da lei de Deus é honrar pai e mãe. Mas a senhora está sugerindo algo que é pecaminoso. Por isso, eu não estarei pecando contra o quarto mandamento ao dizer não à senhora. Portanto, queridos filhos, não é pelo simples fato de ser pai ou mãe que habilita o pai ou a mãe a dizer, a ordenar, a sugerir, a aconselhar que o filho pratique o pecado. Coisa que, infelizmente, essa mãe desgraçada não fez, não considerou com relação à sua filha. Com toda certeza, essa menina já vinha sendo contaminada pela mãe, que incubou o vírus do ódio que ela nutria por São João Batista para a menina. E simplesmente dizer que era uma bobinha, uma simples dançarina, isso não cola. Certamente, essa menina sabia muito bem o que ouviu da mãe e sabia muito bem o que ela disse. E aqui está no versículo 8: dá-me aqui num prato a cabeça de João Batista. Veja que ela não disse: minha mãe sugeriu. Não, ela tomou para si. O que significa um envenenamento extremamente nocivo. O ódio da mãe contra João Batista passou para a filha. O rei ficou triste, versículo 9, mas por causa do juramento de Ana, dos convidados ordenou que atendessem o pedido dela. E mandou cortar a cabeça e a deixou no cárcere. Tristeza do cão, tristeza do inferno. São Paulo, na segunda aos Coríntios,
capítulos 8 e 10 também diz que há uma tristeza segundo Deus e há uma tristeza segundo o mundo. A tristeza segundo Deus é aquela que produz um arrependimento salutar do qual ninguém se arrepende. E há uma tristeza segundo o mundo que produz a morte. Aquela tristeza dos olhos que o jovem rico e convidado por Jesus a vender tudo que possuía e dar aos pobres para depois segui-lo, ele foi embora triste. Acabemos essa tristeza. O rei ficou triste, mas por causa do juramento diante dos convidados, ou seja, para preservar a fama de homem de palavra, aí está a fama má, por causa do juramento na presença das pessoas, para não voltar atrás, para honrar a palavra, para não sair-se desmoralizado. E certamente, se ele voltasse atrás, a amante dele seguramente não quereria mais nenhum relacionamento com ele. E chegamos aqui à ordem que ele dá ao soldado e mandou cortar a cabeça de João no cárcere. Depois a cabeça foi trazida num prato, entregue à moça, e esta a levou para sua mãe. A cena deve ter sido tétrica, horrível. Em plena festa, a cabeça de São João Batista adentrando no recinto. O que significa? Aquilo deve ter agradado não somente a Herodíades, que foi a forra, que se sentiu o máximo, que deve ter tido finalmente conseguir eliminar esse desgraçado que tanto mal me causou, que revelou para todos, que denunciou meu amante Herodes, etc. E certamente a menina, pela forma incisiva como ela apresentou, fez o pedido: dá-me aqui. Ela não disse eu sugiro, ou minha mãe sugeriu, mas dá-me aqui. Isto é, já que você, seu avestado, prometeu, então agora trate de cumprir a palavra. Entramos então na atitude do soldado que obedeceu a ordem de Herodes. São dois textos do Catecismo da Igreja Católica, parágrafo 1903 e 1904, que eu queria citar aqui, a respeito da postura do cristão diante de uma ordem dada por um superior. Aspas. A autoridade só será exercida legitimamente se procurar o bem comum do grupo em questão e se para atingir ou empregar meios moralmente lícitos. Se acontecer de os dirigentes promulgarem leis injustas ou tomarem medidas contrárias à ordem moral, estas disposições não poderão obrigar as consciências. Neste caso, a própria autoridade deixa de existir, degenerando em abuso de poder. Citação literal de São João 23, na Encíclica Patrem in Terris, parágrafo 51. Jesus, a respeito disso, do respeito que devemos ter e do discernimento que devemos realizar dos dois âmbitos, das duas autoridades, dos dois campos de ação, o civil e o religioso, o âmbito da autoridade humana e o da autoridade divina, em Mateus 22, 21, diz: dai a César o que é de César e a Deus o que é de Deus. Colocados diante do sinédrio e ameaçados e agredidos, etc., os apóstolos, Pedro e os demais, diante de uma ameaça de não proclamar o nome de Jesus em Jerusalém, responde, Atos 5, 29, é preciso obedecer antes a Deus do que aos homens. Se houver conflito entre uma ordem ou uma lei dos homens e uma ordem e uma lei de Deus, deve-se obedecer antes a Deus do que aos homens. O artigo 5, inciso 8º da Constituição Federal garante a objeção de consciência. Diz a nossa Constituição: ninguém será privado de direitos por motivo de crença religiosa ou de convicção filosófica ou política, salvo se as invocar para eximir-se de obrigação legal a todos imposta e recusar-se a cumprir prestação alternativa fixada em lei. Qualquer cidadão brasileiro que recebe uma ordem, ainda que seja do judiciário,
ou se sente obrigado por qualquer lei humana, e isso ferir seus princípios religiosos. Eu não posso fazer isso, eu não posso dizer isso. Evoco a objeção de consciência, e isso eu estou respaldado pela Constituição Federal. O compêndio do Catecismo da Igreja Católica, da Doutrina Social da Igreja, diz, no parágrafo 399, o cristão não está obrigado em consciência a seguir as prescrições das autoridades civis, se forem contrárias às exigências da ordem moral, aos direitos fundamentais das pessoas ou aos ensinamentos do Evangelho. As leis injustas põem os homens moralmente retos frente a dramáticos problemas de consciência, quando são chamados a colaborar em ações moralmente más, têm a obrigação de recusar-se. São João Paulo II, encíclica Evangelium Vitae, parágrafo 73. Além de ser um dever moral, esta recusa é também um direito humano, basilar, que, precisamente porque tal, a própria lei civil deve reconhecer e proteger. Quem recorre à objeção de consciência deve ser salvaguardado não apenas de sanções penais, mas ainda de qualquer dano no plano legal, disciplinar, econômico e profissional. Por isso, o ditado "manda quem pode, obedece a quem tem juízo" não pode chamar de ser evocado como uma máxima indiscutível e aplicável a todos os casos. Até porque a obediência do cristão, Romanos capítulo 1, versículo 5, é a obediência da fé. São Paulo fala no começo da carta aos Romanos e no final, capítulo 16, obediência da fé. Manda quem pode, obedece quem tem fé. É a minha fé quem vai regular, quem vai ponderar, quem vai refletir, quem vai analisar, quem vai pesar se essa ordem é aplicável ou não. Se essa sugestão, se esse conselho, se essa imposição obriga em consciência ou não. Portanto, é o parâmetro da fé, a consciência reta iluminada pela palavra de Deus. A respeito disso, na primeira leitura nós temos uma consciência reta que, mesmo diante das dificuldades, não retroage, não volta atrás, insiste, é abraçado. O profeta Jeremias, que vai para diante do templo, aos chefes e a todo o povo, anunciando uma desgraça: se vocês não se converterem, isso aqui vai virar ruínas, Jerusalém vai ser saqueada, vocês se convertam, o quadro social e moral de Jerusalém e de toda Israel, pelo menos o reino de Judá, era o pior possível, e ele, enviado por Deus, anuncia essa realidade constrangedora, desagradável, mas necessária, porque foi a ordem de Deus. A reação foi fulminante. Este homem foi julgado réu de morte, porque profetizou contra esta cidade, como ouvistes com os vossos próprios ouvidos. Aí vem a defesa do amedrontado profeta: foi o Senhor que me incumbiu de profetizar para esta casa e para esta cidade. Tratai de emendar vossa vida e vossas obras, ouvi a voz do Senhor vosso Deus, e ele voltará atrás da decisão que tomou contra vós. Vejam que com isso o profeta, que é instrumento de Deus, faz a denúncia, faz a ameaça, faz o anúncio da desgraça, lança uma maldição, não como desejo, mas como previsão. Jesus amaldiçoou três cidades do norte: ai de ti, Betsaida, ai de ti, Corazim, ou Corazim. Porque se em Tiro e em Sidônia fossem realizados esses sinais, há muito teriam se convertido. E tu, Cafarnaum, pensa que serás levado ao céu? Ao inferno tu serás virado. Isso é maldição? É. Mas é uma maldição não como desejo, mas como previsão. Aqui o profeta também está amaldiçoando Israel, dizendo: a maldição que não é pecado é quando você diz algo mal que pode acontecer, não desejando que aconteça, para que a pessoa chacoalhada se arrependa. A mãe que diz para o filho vagabundo, preguiçoso: olha, infeliz, se você não estudar, você não vai ser ninguém na vida. Você não vai avançar, você vai parar no tempo. A senhora está me desejando mal? Não, eu estou prevendo.
E in conseguenza, la sua negligenza attuale, la disgrazia di quella potesse. Tanto è che il profeta ha chi disse, se si arrepentirà, non vai fare assolutamente nada disso. E è quando alguém di buon senso si levanta e consegue convencer outros. Depois dessa defesa dele, os chefes e o povo em geral disseram: este homem não merece ser condenado à morte, pois ele falou-nos em nome do Senhor nosso Deus. E a partir dali, ele passa a ter a proteção de Aicã, filho de Safã, para não cair nas mãos do povo e evitar ser morto. Aqui temos um exemplo clássico da postura de São João Batista. A heroicidade, e mais do que isso, a bravura, e mais do que isso, a fidelidade, a audácia dos mártires, dos profetas, aqui ilustradas na postura de Jeremias e na postura de São João Batista. Algo tão caro para nós nesses tempos difíceis, pavorosos, escabrosos, que no salmo que acabamos de cantar, esses tempos são chamados de tempos favoráveis. No tempo favorável, escutai-me, ó Senhor. Retirai-me deste lodo, pois me afundo. Libertai-me, ó Senhor, os que me odeiam, e salvai-me destas águas tão profundas. O vosso coração, humildes, alegrar-se-á, se procurardes o Senhor continuamente. Diante das dificuldades que nós enfrentamos por ideias, por convicções, por posturas, por afirmações contrárias aos nossos princípios, em tantos âmbitos, importa dessa lista reiterar o nosso compromisso de fidelidade a Jesus, o nosso amor a Ele. É perante Ele que eu vou prestar contas quando eu deixar esta vida. É perante Ele que toda a minha conduta vai ser colocada. E ele que conhece o íntimo dos corações vai emitir uma sentença de condenação ou de absolvição, de salvação. Quem se envergonhar de mim diante dos homens, eu me envergonharei dele diante do meu Pai que está nos céus. Pode valer, né? A TV Canção Nova é de vossa reverendíssima, de todos os membros. Eu não olhei para o relógio, mas eu desconfio que a pregação não passou de um minuto. E que bom que vossa reverendíssima não cochilou. Louvado seja nosso Senhor Jesus.

Entristeceste. Manda quem pode, obedece quem tem juízo. Se a senhora já pronunciou isso, ou ouviu isso,

0: para que este meu e vosso sacrifício seja aceito por Deus Pai Todo-Poderoso.
1: Receba, ó Senhor, por tuas mãos este sacrifício, para a glória do seu nome, para o nosso bem e de toda a sua santa igreja.
0: Senhor, acendei com bondade em nossos corações o fogo do Espírito Santo, que concedestes a Santo Afonso Maria de Ligório, ao celebrar estes mistérios, e ofereceste o mesmo como oferenda santa, por Cristo nosso Senhor. Amém. O Senhor esteja convosco.

0: tudo o que criaste, se proclama o vosso louvor, porque por Jesus Cristo, vosso Filho e Senhor nosso, e pela força do Espírito Santo, dais vida e santidade a todas as coisas, e não cessais de reunir para vós um povo que vos ofereça em toda parte, do nascer ao pôr do sol, um sacrifício perfeito. Por isso, ó Pai, nós vos suplicamos, santificai pelo Espírito Santo as oferendas que vos apresentamos para serem consagradas, a fim de que se tornem o corpo e o sangue de vosso Filho, nosso Senhor Jesus Cristo, que nos mandou celebrar estes mistérios.
1: Enviai o vosso Espírito Santo.
0: Na noite em que ia ser entregue, Jesus tomou o pão, pronunciou a bênção de ação de graças, partiu e o deu a seus discípulos, dizendo: tomai todos e comei. Isto é o meu corpo, que será entregue por vós.

décimo voto, no fim da ceia, ele tomou o cálice em suas mãos, pronunciou a bênção de ação de graças e o deu a seus discípulos, dizendo: tomai todos e bebei. Este é o cálice do meu sangue, o sangue da nova e eterna aliança, que será derramado por vós e por todos, para a remissão dos pecados. Fazei isto em memória de mim.

0: Vigilemos da fé, anunciamos, Senhor, a vossa morte e proclamamos a vossa ressurreição. Vinde, Senhor Jesus. Celebrando agora ao Pai, memorial da paixão redentora do vosso Filho, da sua gloriosa ressurreição e ascensão ao céu. E enquanto esperamos a sua nova vinda, nós vos oferecemos em ação de graças este sacrifício vivo e santo. Aceitai, ó Senhor, a nossa oferta. Olhai com bondade a oração da vossa Igreja e reconhecei nela o sacrifício que nos reconciliou convosco. Concedei que, alimentando-nos com o corpo e o sangue do vosso Filho, repleto do Espírito Santo, nos tornemos em Cristo um só corpo e um só Espírito. O Espírito nos una num só corpo, e o mesmo Espírito faça de nós uma eterna oferenda para alcançarmos a herança com os vossos eleitos. A Santíssima Virgem Maria, Mãe, São José, seu esposo, os vossos santos apóstolos e gloriosos mártires, Santo Afonso Maria de Ligório, e todos os santos que não cessam de interceder por nós na vossa presença. Fazei de nós uma perfeita oferenda.
1: Nós os suplicamos, Senhor, que este sacrifício da nossa reconciliação estenda a paz e a salvação ao mundo inteiro. Confirmai na fé e na caridade a vossa Igreja, que caminha neste mundo, com o vosso servo Papa Leão e o nosso bispo Vladimir, com os bispos do mundo inteiro, os presbíteros e diáconos, os outros ministros e o povo por vós redimido. Atendei propício às preces desta família que reunistes em vossa presença. Reconduzi a vós, Pai de misericórdia, todos os vossos filhos e filhas dispersos pelo mundo inteiro.
0: Lembrai-vos, ó Pai, da vossa Igreja.
1: Acolhei com bondade no vosso reino os nossos irmãos e irmãs que partiram desta vida.

0: servirmos a eles, esperamos também nós, saciados eternamente da vossa glória, por Cristo Senhor nosso. Por Ele dais ao mundo todo o bem e toda a graça.
1: Por Cristo, com Cristo e em Cristo, a voz de Deus Pai Todo-Poderoso, na unidade do Espírito Santo, toda honra e toda glória, por todos os séculos e séculos. Amém. O Senhor nos comunicou o Seu Espírito. Com a confiança e a liberdade de filhos, digamos juntos, Pai nosso,
2: estais no céu, santificado seja o vosso nome. Venha a nós o vosso reino. Seja feita a vossa vontade, assim na terra como no céu. O pão nosso de cada dia nos dai hoje. Perdoai-nos as nossas ofensas, assim como nós perdoamos a quem nos tem ofendido. E não nos deixeis cair em tentação, mas livrai-nos do mal.
1: Livrai-nos de todos os males, ó Pai, dai-nos hoje a vossa paz. Ajudados pela vossa misericórdia, sejamos sempre livres do pecado e protegidos de todos os perigos, enquanto aguardamos a feliz esperança e a vinda do nosso Salvador Jesus Cristo.
2: Vosso é o reino, o poder e a glória para sempre.
1: Senhor Jesus Cristo, dissestes aos vossos apóstolos: eu vos deixo a paz, eu vos dou a minha paz. Não olheis os nossos pecados, mas a fé que anima a vossa Igreja. Dai-lhe, segundo o vosso desejo, a paz e a unidade. Vós que sois Deus com o Pai e o Espírito Santo. Amém. A paz do Senhor esteja sempre conosco.
2: O amor de Cristo nos une.
1: No Espírito de Cristo ressuscitado, saudai-vos com um sinal de paz. Cordeiro de Deus, que tirais o pecado do mundo,
2: tende piedade de nós. Cordeiro de Deus, que tirais o pecado do mundo, tende piedade de nós. Cordeiro de Deus, que tirais o pecado do mundo, dai-nos a paz.
1: Felizes os convidados para o banquete nupcial do Cordeiro. Eis o Cordeiro de Deus que tira o pecado do mundo.
2: Senhor, eu não sou digno que entreis em minha morada, mas dizei uma palavra e serei salvo.
1: Aqueles que participaram da missa desde o início, a comunhão pode ser recebida na boca. Se for uma mão, coloque uma mão sobre a outra em forma de trono.

0: coisas que nos deixa em Santo Afonso Maria de Ligório, como fiel ministro e pregador de tão grande sacramento, concedei que os vossos fiéis recebam com frequência a Santa Eucaristia e recebendo-a vos louvem para sempre. Por Cristo nosso Senhor. Amém. Enquanto nos sentamos, rezemos a São Miguel Arcanjo. São Miguel Arcanjo, defendei-nos no combate.
1: Se nosso refúgio, quando as maldades e as ciladas, né? Ordena-lhe Deus, instantemente pedimos, e vós, príncipe da milícia celeste, pela virtude divina, precipitai no inferno Satanás, e a todos os espíritos malignos que andam pelo mundo para perderem as almas. Amém.
0: Aproveitando o precioso tempo que ainda temos, que a TV nos possibilita, o Danilo certamente está calculando quantos minutos ainda temos de 26 minutos. Que maravilha! Começa a segunda parte da homilia, porque a primeira não foi o suficiente. Existe uma música, e aqui eu faço um pedido às equipes de música da Canção Nova, sempre que eu vier aqui, aliás, não sei se vou voltar, mas se voltar, quero, peço encarecidamente que todo o canto final das missas que eu celebrar seja este: Maria passa na frente. Essa afirmação, para alguns desavisados, seria blasfema, seria antibíblica, seria anti-evangélica, porque, segundo alguns, ninguém pode passar na frente de Deus, ninguém pode passar na frente de Jesus, e, portanto, passar na frente seria uma realidade própria e exclusiva de Deus. O que dizer desse pensamento? A Bíblia, simplesmente ela. Peço a você que, se não trouxe papel e caneta, assista ao vídeo já a partir de amanhã e vai conferir na sua Bíblia os textos que serão aqui citados. Maria passa na frente. Uma das orações mais bonitas, aliás, resgatadas e recitadas na Canção Nova, o ofício de Nossa Senhora. Vou recitar aqui: agora, lábios meus, dizei, anunciai os grandes louvores da Virgem Mãe de Deus. Cedei-lhe o favor, Virgem soberana, toque em vossos peitos os clamores meus. Glória seja ao Pai, ao Filho e ao Amor também, que é um só Deus em pessoas três, agora e sempre, sem fim, amém, etc. No final, o final do ofício de Nossa Senhora é assim: humildes oferecemos a vós, Virgem Pia, essa oração, porque em nossa guia, vade vós adiante, e na agonia, vós nos animeis, ó doce Maria, amém. Vade vós adiante. São 11 tipos de ordens na Bíblia onde nós devemos passar na frente de Deus. Não somente Nossa Senhora, mas todos nós. E uma dessas ordens, até o diabo passa na frente de Jesus. Agora nós vamos provar ponto por ponto, biblicamente, que em 11 sentidos, 11 ordens, não apenas Nossa Senhora passa na frente de Jesus, passa na frente de Deus Pai, passa na frente do Espírito Santo, passa na frente de todas as realidades angélicas. Numa das ordens, o próprio diabo passa na frente de Jesus. Mas primeiro é preciso dizer que na ordem da hierarquia, ninguém passa na frente de Deus. Na ordem da hierarquia, Colossenses, capítulo 1, versículo 17. Ele existe antes de todas as coisas, e todas as coisas subsistem nele. São Paulo aqui está falando de Nosso Senhor, que é Deus com o Pai e com o Espírito Santo. Portanto, está correto quem diz: ninguém passa na frente de Deus na ordem da hierarquia, ou na ordem da natureza, ou na ordem da substância, ou na ordem da essência, ou na ordem da eternidade. Indiscutível. Ninguém passa na frente de Deus. Agora, tirando isso, em outras ordens, Deus Todo-Poderoso quis que nós passássemos na frente dele. Vão contando com os dedos, por favor. Na ordem da permissão, na ordem da permissão, na ordem da iluminação, na ordem do perdão, na ordem da tentação, na ordem da perdição, na ordem da renegação, na ordem da aproximação, na ordem da conversão, na ordem da missão e na ordem da exaltação. Em todas essas ordens, as criaturas passam na frente de Deus. Agora vamos provar biblicamente. Na ordem da perdição, Mateus capítulo 7, de 7 a 8. Pedi e se vos dará. Buscai e achareis. Batei e vos será aberto. Porque todo aquele que pede, recebe. Quem busca, acha. A quem bate, abrir-se-á. Respondam: pedi e se vos dará. Quem é que passa na frente? Quem pede ou quem vai dar? Responda: quem pede. Pedi primeiro você, depois Deus. Você passa na frente de Deus pedindo, ele vem depois dando. Amém? Buscai e achareis. Quem é que passa na frente? É quem busca? Sim. Para você achar, primeiro você tem que buscar. Não é Deus que vai buscar para você. Passe na frente dele buscando. Arregaça suas mangas, vai estudar, vai trabalhar, vai fazer a sua parte. Santo Inácio de Loyola foi o santo de ontem. Ele tem uma frase bombástica: trabalhe como se tudo dependesse de você. E reze como se tudo dependesse de Deus. Que coisa fantástica! Tinha que ser um santo. Buscai e achareis. Olha a ordem. Quem é que passa na frente? Buscai. E quem é que conjuga esse verbo? Você busque e você vai achar. Passe na frente de Deus buscando. Ainda que sem mim nada podeis fazer, disse Jesus. Batei e a porta se vos abrirá. Quem é que vai abrir a porta? É Jesus. Mas primeiro você passa na frente batendo. Portanto, passe na frente de Jesus na petição. Se você não passar na frente de Jesus, você não vai receber, você não vai achar e a porta não vai se abrir. O bispo foi claro? O bispo foi claro? João capítulo 2, versículos de 3 a 5. Vamos às bodas de Caná. Como viesse a faltar vinho, a mãe de Jesus disse: ele já não tem vinho. Respondeu-lhe Jesus: mulher, isso compete a nós? Minha hora ainda não chegou. Disse então sua mãe aos serventes: fazei o que ele vos disser. Quem foi que veio na frente? Foi o pedido da mãe ou foi o milagre? O pedido da mãe. A mãe passou na frente de Jesus. O milagre quem fez foi ele. Ele podia realizar o milagre sem precisar dela, sem a intervenção dela, sem que ela se antecipasse. Mas ele quis que ela se antecipasse, que ela interviesse. Na ordem da permissão, Deus, para fazer certas coisas, pede permissão a nós. O arcanjo Gabriel, representante de Deus, pediu a permissão a Nossa Senhora. Ele não passou na frente do sim de Maria. Mas Deus Todo-Poderoso pediu a Moisés autorização para destruir o povo. Moisés não autorizou. Êxodo capítulo 32, de 10 a 14. O Senhor Deus disse: deixa que se acenda a minha cólera contra eles e os reduzirei a nada, mas de ti farei uma grande nação. Moisés tentou aplacar o Senhor seu Deus, dizendo-lhe: porque, Senhor, se inflama a vossa ira contra o vosso povo, que tirastes do Egito com o vosso poder e a força de vossa mão? Não é bom que digam os egípcios: fazer mal ao vosso povo. Lembrai-vos de Abraão, de Isaac e de Israel, vossos servos, aos quais jurastes para vós mesmos de tornar sua posteridade tão numerosa como as estrelas do céu, e de dar aos seus descendentes essa terra de que falastes como uma herança eterna. E o Senhor se arrependeu das ameaças que tinha proferido contra o seu povo. Deus pediu autorização a Moisés. Deixa Moisés, me autorize Moisés, deixa Moisés. Moisés não deixou. Na ordem da permissão, a nossa oração pode fazer com que a ira de Deus se aplaque sobre nós, sobre as pessoas que amamos e sobre o mundo. Deixa. Deus que não quer passar na frente de Moisés. Moisés aqui passa na frente de Deus, intervindo e não deixando, e não autorizando, na ordem da permissão. Agora vamos na ordem da iluminação. Mateus 5,16. Brilhe vossa luz diante dos homens, para que vejam vossas boas obras e glorifiquem vosso Pai que está nos céus. Aquele que disse, João capítulo 8, versículo 12, eu sou a luz do mundo. Quem me segue não andará nas trevas, mas terá a luz da vida. Não disse eu, Jesus, vou brigar para que as pessoas me vendo glorifiquem o Pai. Não, vocês. Briguem vocês. Passem na minha frente. O brilho de vocês vai possibilitar que as pessoas glorifiquem a Deus. Na ordem da iluminação, passamos na frente daquele que é a luz. Mas se passamos, é por ordem dele. É por ordem dele. Agora, na ordem do perdão, essa me agrada. Todas me agradam, mas essa sobretudo. Mateus capítulo 6, versículo 12. Perdoai-nos as nossas ofensas, assim como nós perdoamos aos que nos ofenderam. O Senhor concede o perdão se primeiro perdoarmos os outros. Mateus 6,14. Se perdoardes aos homens as suas ofensas, vosso Pai Celeste também vos perdoará. Se não perdoardes, vosso Pai também não vos perdoará. Ou seja, na cruz ele perdoou todo mundo. Mas para você ir para o céu, primeiro você perdoa, para Deus poder depois perdoar você. Traduzindo, na ordem do perdão, ou você passa na frente de Jesus ou vai para o inferno. Eu vou repetir bem devagar, viu? Está sentada? Na ordem do perdão, passe na frente de Jesus. Se não quiser passar, ou seja, o Senhor me perdoa por perdoar o meu irmão depois. Não é essa a ordem do Pai Nosso. Na ordem do perdão, ou você passa na frente ou vai para os quintos infernos. Com sua lógica, com sua crítica, a Maria passa na frente. Na ordem do perdão, todo mundo passa na frente de Jesus. Se quiser ser perdoado pelo Pai, essa é a ordem do Pai Nosso. Agora vamos na ordem da tentação. O diabo passando na frente de Jesus. Na hora de tentar, não é o Pai que passa na frente, não é Jesus que passa na frente, não é o Espírito Santo que passa na frente, é o diabo. Mateus 4, de 3 a 10. O tentador aproximou-se dele e lhe disse, passou na frente, se és o Filho de Deus, ordena que estas pedras se tornem pães. Jesus vem atrás. Não só de pão vive o homem, mas de toda palavra que procede da boca de Deus. Continua o texto. O demônio transportou a cidade santa, ou seja, transportou Jesus. Se você transporta, você vai na frente. Colocou-o no ponto mais alto do templo. Foi mais ou menos assim. Chega, vem cá. E vai conduzindo Jesus. O diabo na frente, passando na frente de Jesus. E Jesus atrás. Se és filho de Deus, lança-te abaixo, pois está escrito. Ele deu a seus anjos jovens a teu respeito, proteger-te-ão com as mãos, com cuidado, para não machucares o teu pé em alguma pedra. Jesus vem atrás. Também está escrito, não tentarás o Senhor, teu Deus. O demônio transportou uma vez mais, de novo o diabo na frente de Jesus, a um monte muito alto. E lhes mostrou todos os reinos do mundo e sua glória. E disse, dar-te-ei tudo isto, se prostrando-te diante de mim e me adorarás. Respondeu-lhe Jesus, para trás, Satanás, pois está escrito, adorarás o Senhor teu Deus, e só a ele servirás. Na ordem da tentação, o diabo passa na frente. Agora, na ordem da pedra estão Lucas capítulo 15, versículo 12, parábola do filho pródigo. O mais moço disse a seu pai: meu pai, dá-me a parte da herança que lhe toca. O pai então repartiu entre eles os haveres. O filho passou na frente do pai: eu quero ir embora daqui. O pai não passou na frente do filho: vou dar a herança, vou botar você para fora. Não. Na ordem da perdição, quando a gente quer se estragar, quando a gente quer se perder, ninguém passa na frente do que quer se perder. Ele passa na frente do pai, da mãe, do padre, do diretor espiritual, do papa, até do próprio Deus. Na ordem da perdição, qualquer um passa na frente. Na ordem da renegação, 2 Timóteo 2, de 12 a 13: se soubermos perseverar, com ele reinaremos. Se porém o renegarmos, ele nos renegará. Se formos infiéis, ele continua fiel e não pode desdizer-se. Se o renegarmos, ele nos renegará. Ou seja, quem vai renegar quem? Jesus não quer renegar ninguém. Morreu por todos, quer levar todos para o céu. Agora, se você renegar o Senhor vai renegar você, respeitando sua decisão de renegar. Na ordem da renegação, passamos na frente de Jesus. Quer dizer, passamos, Deus me livre, de renegar Jesus. Mas na ordem da renegação, Jesus não passa na frente condenando ninguém. O condenado é que vai ouvir uma sentença de corroboração por uma decisão sua. Apartai-vos de mim, malditos. Por quê? Não porque está em Deus. Está em você. Eu tive fome, você não me deu de comer. Por quê? Eu tive sede, você não deu de beber. A condenação, o porquê da condenação não está em mim, está em você. Na ordem da aproximação, passamos na frente de Deus. Tiago capítulo 4, versículo 8: aproximai-vos de Deus e ele se aproximará de vós. Primeiro você se aproxima de Deus, para depois ele se aproximar de você. Na parábola do filho pródigo, o pai foi buscar o filho na consulta, sim ou não? Conversa fiada, rapaz. Trata de refletir na possível seu gozamento nojento. Na casa do meu pai, a comida em abundância, eu aqui passando fome. Vou levantar-me, vou ao meu pai. E pai, direi: pai, peguei compulsão contra ti. Levantou-se e foi. O pai não correu para implorar na possível, não. Para se aproximar de Deus, primeiro você passe na frente de Jesus. Oh, Jesus, me aproxime. Oh, Jesus, se aproxime do meu filho que está afastado de vós. Não peça primeiro isso, não, pelo amor de Deus. Tiago, capítulo 4, versículo 8: aproximai-vos de Deus e ele se aproximará de vós. Diga para o seu filho: passe na frente de Jesus. Se aproxime dele. A iniciativa é sua. Não pense que o milagre da sua conversão vai ser forçado da parte de Deus. Tiago, capítulo 4, versículo 8: passe na frente. Aproximai-vos de Deus e ele se aproximará de vós. Décima ordem, na ordem da conversão. Atos capítulo 3, versículo 19: arrependei-vos e convertei-vos para serem apagados vossos pecados. Olha que interessante. Primeiro passe na frente daquele que vai apagar seus pecados. Mas os pecados serão apagados, coisa que vai vir depois. Isto é, coisa que vem em segundo lugar. Se primeiro você se arrepender, arrependei-vos e convertei-vos para serem apagados os vossos pecados. Agora, na ordem da missão, também nós temos que passar na frente de Jesus. Lucas 9:52: enviou diante de si mensageiros que, tendo partido, entraram em uma povoação dos samaritanos para lhe arranjar pousada. Atenção, enviou diante de si mensageiros. Ou seja, Jesus mandou na frente dele: passem na minha frente, vão na minha frente. Lucas capítulo 10, versículo 1: depois disso, designou o Senhor ainda 72 outros discípulos e mandou-os dois a dois adiante de si por todas as cidades e lugares para onde ele tinha de ir. Na ordem da missão, vá primeiro você. Jesus acompanha você. Ele não disse, eu vou na frente de vocês. Ele disse, eu estarei convosco todos os dias até a consumação dos tempos. Mas na ordem da missão, ele já fez a parte dele. Depois que morreu, ele ressuscitou. Agora é com vocês. Agora vamos. Judeia, Samaria, Galileia. Agora passa. Padre Jonas compreendeu muito bem isso. Padre Jonas, a vida inteira passou na frente de Jesus no sentido: minha missão é essa, a ordem é essa. Trabalhar como se tudo dependesse de mim, confiando na providência, rezando como se tudo dependesse de Deus. E finalmente, na ordem da exaltação. Tiago 4, versículo 10. Humilhai-vos na presença do Senhor e Ele vos exaltará. Portanto, se você quer ser exaltado, trate-se de humilhar. Primeiro você, depois Deus. Passe na frente de Deus, humilhando, e depois ele vem chegando, exaltando você. Conclusão: isso daqui é mais do que uma catequese de Bíblia. Isso aqui é uma aula. Uma aula para quem critica essa afirmação tão bonita: Maria passa na frente. Não na ordem da hierarquia. E mais: o que eu falei aqui não é apenas para Nossa Senhora, é para todos nós, para ir do céu ou para ir do inferno. Incluído o demônio na hora de tentar. Portanto, tirando na ordem da hierarquia, a criatura dotada da capacidade de entender e querer passa na frente, para o bem ou para o mal, para ir para o céu ou para ir para o inferno. Vamos recordar então, na ordem da permissão, na ordem da permissão, na ordem da iluminação, na ordem do perdão, na ordem da tentação, na ordem da perdição, na ordem da renegação, na ordem da aproximação, na ordem da conversão, na ordem da missão, na ordem da exaltação. O bispo foi claro. Quantos minutos eu ainda tenho? Ah, eu tenho 5? Ah, bem, que pena. O Senhor esteja com você. Inclinai-vos para receber a bênção. Deus vos abençoe e vos guarde.
2: Amém.
0: Ele vos mostre a sua face e se compadeça de vós.
2: Amém.
0: Volva para vós o seu olhar e vos dê a sua paz. E a bênção de Deus Todo-Poderoso, Pai, e Filho e Espírito Santo, desça sobre vós e permaneça para sempre.
2: Amém.
0: Na ordem da procissão, os seminaristas passam na frente do bispo. O padre Wagner passa na frente do bispo. Na ordem da procissão, e o bispo vai atrás. Tudo na questão, padre Wagner, eu não consigo entender certas pessoas que fazem certas afirmações contra, não apenas frases, mas práticas bimilenárias da Igreja Católica, tiram do contexto, deturpam e fazem afirmações injustas a respeito de uma realidade tão bela. Maria passa na frente. O canto final é este. Vamos todos com Maria Santíssima, não na ordem da hierarquia, pedir a ela, passe na nossa frente, agora e sempre, e na agonia e no derradeiro instante da nossa vida, como intercessora, como mãe da Igreja, como nossa protetora, como nossa auxiliadora. A alegria do Senhor seja a vossa força. E em paz, e o Senhor vos acompanhe.
2: Graças a Deus.

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11: A saudação da igreja à Virgem Maria.
12: O anjo do Senhor anunciou a Maria e ela concebeu do Espírito Santo. Ave Maria, cheia de graça, o Senhor é convosco. Bendita sois vós entre as mulheres e bendito é o fruto do vosso ventre, Jesus. Santa Maria, Mãe de Deus, rogai por nós pecadores, agora e na hora da nossa morte. Amém. Eis aqui a escrava do Senhor, faça-se em mim segundo a vossa palavra. Ave Maria, cheia de graça, o Senhor é convosco. Bendita sois vós entre as mulheres, e bendito é o fruto do vosso ventre, Jesus. Santa Maria, Mãe de Deus, rogai por nós pecadores, agora e na hora da nossa morte. Amém. E o Verbo Divino se fez carne e habitou entre nós. Ave Maria, cheia de graça, o Senhor é convosco. Bendita sois vós entre as mulheres, e bendito é o fruto do vosso ventre, Jesus. Santa Maria, Mãe de Deus, rogai por nós, pecadores, agora e na hora da nossa morte. Amém. Rogai por nós, Santa Mãe de Deus, para que sejamos dignos das promessas de Cristo. E agora, através das mãos de Nossa Senhora, a sua mãe, a nossa mãe, a mãe da sua família, a mãe daqueles que você ama e pelos quais você é responsável, através das mãos dela, a bênção daquele que é o filho da Virgem Maria, Rei dos Reis e Senhor dos Senhores, que abranja todas as suas situações, todos os seus problemas, todos aqueles que lhe são caros. Sobre tudo isso, especialmente sobre você, a bênção do Deus Todo-Poderoso, Pai, Filho e Espírito Santo. Amém.
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Em nome do Pai, do Filho e do Espírito Santo. Amém. Creio em Deus Pai Todo-Poderoso, Criador do céu e da terra, e em Jesus Cristo, seu único Filho, nosso Senhor, que foi concebido pelo poder do Espírito Santo. Nasceu da Virgem Maria, padeceu sob Pôncio Pilatos, foi crucificado, morto e sepultado, desceu à mansão dos mortos, ressuscitou o terceiro dia, subiu aos céus, está sentado à direita de Deus Pai Todo-Poderoso, donde há de vir a julgar os vivos e os mortos. Creio no Espírito Santo, na Santa Igreja Católica, na comunhão dos santos, na remissão dos pecados, na ressurreição da carne e na vida eterna. Amém. Pai nosso que estais nos céus, santificado seja o vosso nome, venha a nós o vosso reino, seja feita a vossa vontade, assim na terra como no céu. O pão nosso de cada dia nos dai hoje, perdoai as nossas ofensas, assim como nós perdoamos a quem nos tem ofendido, e não nos deixeis cair em tentação, mas livrai-nos do mal. Amém. Ave Maria, cheia de graça, o Senhor é convosco. Bendita sois vós entre as mulheres, bendito é o fruto do vosso ventre, Jesus. Santa Maria, Mãe de Deus, rogai por nós, pecadores, agora e na hora de nossa morte. Amém. Ave Maria, cheia de graça, o Senhor é convosco. Bendita sois vós entre as mulheres, bendito é o fruto do vosso ventre, Jesus. Santa Maria, Mãe de Deus, rogai por nós, pecadores, agora e na hora de nossa morte. Amém. Ave Maria, cheia de graça, o Senhor é convosco. Bendita sois vós entre as mulheres, bendito é o fruto do vosso ventre, Jesus. Santa Maria, Mãe de Deus, rogai por nós, pecadores, agora e na hora de nossa morte. Amém. Glória ao Pai, e ao Filho, e ao Espírito Santo.

primeiro mistério, contemplamos a anunciação do anjo à Nossa Senhora. Entrando onde ela estava, disse-lhe o anjo: alegra-te, cheia de graça, o Senhor está contigo. Pai nosso que estais nos céus, santificado seja o vosso nome. Venha a nós o vosso reino, seja feita a vossa vontade, assim na terra como no céu. O pão nosso de cada dia nos dai hoje, perdoai as nossas ofensas, assim como nós perdoamos a quem nos tem ofendido. E não nos deixeis cair em tentação, mas livrai-nos do mal. Amém. Ave Maria, cheia de graça, o Senhor é convosco. Bendita sois vós entre as mulheres, bendito é o fruto do vosso ventre, Jesus. Santa Maria, Mãe de Deus, rogai por nós, pecadores, agora e na hora de nossa morte. Amém. Ave Maria, cheia de graça, o Senhor é convosco. Bendita sois vós entre as mulheres, bendito é o fruto do vosso ventre, Jesus. Santa Maria, Mãe de Deus, rogai por nós, pecadores, agora e na hora de nossa morte. Amém. Ave Maria, cheia de graça, o Senhor é convosco. Bendita sois vós entre as mulheres, bendito é o fruto do vosso ventre, Jesus. Santa Maria, Mãe de Deus, rogai por nós, pecadores, agora e na hora de nossa morte. Amém. Ave Maria, cheia de graça, o Senhor é convosco. Bendita sois vós entre as mulheres, bendito é o fruto do vosso ventre, Jesus. Santa Maria, Mãe de Deus, rogai por nós, pecadores, agora e na hora de nossa morte. Amém. Ave Maria, cheia de graça, o Senhor é convosco. Bendita sois vós entre as mulheres, bendito é o fruto do vosso ventre, Jesus. Santa Maria, Mãe de Deus, rogai por nós, pecadores, agora e na hora de nossa morte. Amém. Ave Maria, cheia de graça, o Senhor é convosco. Bendita sois vós entre as mulheres, bendito é o fruto do vosso ventre, Jesus. Santa Maria, Mãe de Deus, rogai por nós, pecadores, agora e na hora de nossa morte. Amém. Ave Maria, cheia de graça, o Senhor é convosco. Bendita sois vós entre as mulheres, bendito é o fruto do vosso ventre, Jesus. Santa Maria, Mãe de Deus, rogai por nós, pecadores, agora e na hora de nossa morte. Amém. Ave Maria, cheia de graça, o Senhor é convosco. Bendita sois vós entre as mulheres, bendito é o fruto do vosso ventre, Jesus. Santa Maria, Mãe de Deus, rogai por nós, pecadores, agora e na hora de nossa morte. Amém. Ave Maria, cheia de graça, o Senhor é convosco. Bendita sois vós entre as mulheres, bendito é o fruto do vosso ventre, Jesus. Santa Maria, Mãe de Deus, rogai por nós, pecadores, agora e na hora de nossa morte. Amém. Ave Maria, cheia de graça, o Senhor é convosco. Bendita sois vós entre as mulheres, bendito é o fruto do vosso ventre, Jesus. Santa Maria, Mãe de Deus, rogai por nós, pecadores, agora e na hora de nossa morte. Amém. Glória ao Pai, ao Filho e ao Espírito Santo, como era no princípio, agora e sempre. Amém. Segundo o mistério, contemplamos a visita de Maria à sua prima Isabel. Isabel, cheia do Espírito Santo, exclamou: bendita és tu entre as mulheres, e é bendito o fruto do teu ventre. De onde me vem a honra de vir a mim, a mãe do meu Senhor? Pai nosso que estais nos céus, santificado seja o vosso nome. Venha a nós o vosso reino,
seja feita a vossa vontade, assim na terra como no céu. O pão nosso de cada dia nos dai hoje, perdoai as nossas ofensas, assim como nós perdoamos a quem nos tem ofendido. E não nos deixeis cair em tentação, mas livrai-nos do mal.

Amém. Ave Maria, cheia de graça, o Senhor é convosco. Bendita sois vós entre as mulheres. Bendito é o fruto do vosso ventre, Jesus. Santa Maria, Mãe de Deus, rogai por nós, pecadores, agora e na hora de nossa morte. Amém. Ave Maria, cheia de graça, o Senhor é convosco. Bendita sois vós entre as mulheres. Bendito é o fruto do vosso ventre, Jesus. Santa Maria, Mãe de Deus, rogai por nós, pecadores, agora e na hora de nossa morte. Amém. Ave Maria, cheia de graça, o Senhor é convosco. Bendita sois vós entre as mulheres. Bendito é o fruto do vosso ventre, Jesus. Santa Maria, Mãe de Deus, rogai por nós, pecadores, agora e na hora de nossa morte. Amém. Ave Maria, cheia de graça, o Senhor é convosco. Bendita sois vós entre as mulheres. Bendito é o fruto do vosso ventre, Jesus. Santa Maria, Mãe de Deus, rogai por nós, pecadores, agora e na hora de nossa morte. Amém. Ave Maria, cheia de graça, o Senhor é convosco. Bendita sois vós entre as mulheres. Bendito é o fruto do vosso ventre, Jesus. Santa Maria, Mãe de Deus, rogai por nós, pecadores, agora e na hora de nossa morte. Amém. Ave Maria, cheia de graça, o Senhor é convosco. Bendita sois vós entre as mulheres. Bendito é o fruto do vosso ventre, Jesus. Santa Maria, Mãe de Deus, rogai por nós, pecadores, agora e na hora de nossa morte. Amém. Ave Maria, cheia de graça, o Senhor é convosco. Bendita sois vós entre as mulheres. Bendito é o fruto do vosso ventre, Jesus. Santa Maria, Mãe de Deus, rogai por nós, pecadores, agora e na hora de nossa morte. Amém. Ave Maria, cheia de graça, o Senhor é convosco. Bendita sois vós entre as mulheres. Bendito é o fruto do vosso ventre, Jesus. Santa Maria, Mãe de Deus, rogai por nós, pecadores, agora e na hora de nossa morte. Amém. Glória ao Pai, ao Filho e ao Espírito Santo, como era no princípio, agora e sempre. Amém. Terceiro mistério, contemplamos o nascimento de Jesus. Completaram-se os dias para o parto, e ela deu à luz o seu filho primogênito. Pai nosso que estais nos céus, santificado seja o vosso nome. Venha a nós o vosso reino, seja feita a vossa vontade, assim na terra como no céu. O pão nosso de cada dia nos dai hoje. Perdoai as nossas ofensas, assim como nós perdoamos a quem nos tem ofendido. E não nos deixeis cair em tentação, mas livrai-nos do mal. Amém. Ave Maria, cheia de graça, o Senhor é convosco. Bendita sois vós entre as mulheres. Bendito é o fruto do vosso ventre, Jesus. Santa Maria, Mãe de Deus, rogai por nós, pecadores, agora e na hora de nossa morte. Amém. Ave Maria, cheia de graça, o Senhor é convosco. Bendita sois vós entre as mulheres. Bendito é o fruto do vosso ventre, Jesus. Santa Maria, Mãe de Deus, rogai por nós, pecadores, agora e na hora de nossa morte. Amém. Ave Maria, cheia de graça, o Senhor é convosco. Bendita sois vós entre as mulheres. Bendito é o fruto do vosso ventre, Jesus. Santa Maria, Mãe de Deus, rogai por nós, pecadores, agora e na hora de nossa morte. Amém. Ave Maria, cheia de graça, o Senhor é convosco. Bendita sois vós entre as mulheres. Bendito é o fruto do vosso ventre, Jesus. Santa Maria, Mãe de Deus, rogai por nós.

nós, pecadores, agora e na hora de nossa morte. Amém. Ave Maria, cheia de graça, o Senhor é convosco. Bendita sois vós entre as mulheres. Bendito é o fruto do vosso ventre, Jesus. Santa Maria, Mãe de Deus, rogai por nós, pecadores, agora e na hora de nossa morte. Amém. Ave Maria, cheia de graça, o Senhor é convosco. Bendita sois vós entre as mulheres. Bendito é o fruto do vosso ventre, Jesus. Santa Maria, Mãe de Deus, rogai por nós, pecadores, agora e na hora de nossa morte. Amém. Ave Maria, cheia de graça, o Senhor é convosco. Bendita sois vós entre as mulheres. Bendito é o fruto do vosso ventre, Jesus. Santa Maria, Mãe de Deus, rogai por nós, pecadores, agora e na hora de nossa morte. Amém. Ave Maria, cheia de graça, o Senhor é convosco. Bendita sois vós entre as mulheres. Bendito é o fruto do vosso ventre, Jesus. Santa Maria, Mãe de Deus, rogai por nós, pecadores, agora e na hora de nossa morte. Amém. Ave Maria, cheia de graça, o Senhor é convosco. Bendita sois vós entre as mulheres. Bendito é o fruto do vosso ventre, Jesus. Santa Maria, Mãe de Deus, rogai por nós, pecadores, agora e na hora de nossa morte. Amém. Ave Maria, cheia de graça, o Senhor é convosco. Bendita sois vós entre as mulheres. Bendito é o fruto do vosso ventre, Jesus. Santa Maria, Mãe de Deus, rogai por nós, pecadores, agora e na hora de nossa morte. Amém. Glória ao Pai, ao Filho e ao Espírito Santo.

adoração de Jesus no templo. Levaram o menino a Jerusalém a fim de apresentá-lo ao Senhor. Pai nosso que estais nos céus, santificado seja o vosso nome. Venha a nós o vosso reino. Seja feita a vossa vontade, assim na terra como no céu. O pão nosso de cada dia nos dai hoje. Perdoai as nossas ofensas,

livrai-nos do mal. Amém. Ave Maria, cheia de graça, o Senhor é convosco. Bendita sois vós entre as mulheres. Bendito é o fruto do vosso ventre, Jesus. Santa Maria, Mãe de Deus, rogai por nós, pecadores, agora e na hora de nossa morte. Amém. Ave Maria, cheia de graça, o Senhor é convosco. Bendita sois vós entre as mulheres. Bendito é o fruto do vosso ventre, Jesus. Santa Maria, Mãe de Deus, rogai por nós, pecadores, agora e na hora de nossa morte. Amém. Ave Maria, cheia de graça, o Senhor é convosco. Bendita sois vós entre as mulheres. Bendito é o fruto do vosso ventre, Jesus. Santa Maria, Mãe de Deus, rogai por nós, pecadores, agora e na hora de nossa morte. Amém. Ave Maria, cheia de graça, o Senhor é convosco. Bendita sois vós entre as mulheres. Bendito é o fruto do vosso ventre, Jesus. Santa Maria, Mãe de Deus, rogai por nós, pecadores, agora e na hora de nossa morte. Amém. Ave Maria, cheia de graça, o Senhor é convosco. Bendita sois vós entre as mulheres. Bendito é o fruto do vosso ventre, Jesus. Santa Maria, Mãe de Deus, rogai por nós, pecadores, agora e na hora de nossa morte. Amém. Ave Maria, cheia de graça, o Senhor é convosco. Bendita sois vós entre as mulheres. Bendito é o fruto do vosso ventre, Jesus. Santa Maria, Mãe de Deus, rogai por nós, pecadores, agora e na hora de nossa morte. Amém. Ave Maria, cheia de graça, o Senhor é convosco. Bendita sois vós entre as mulheres. Bendito é o fruto do vosso ventre, Jesus. Santa Maria, Mãe de Deus, rogai por nós, pecadores, agora e na hora de nossa morte. Amém. Ave Maria, cheia de graça, o Senhor é convosco. Bendita sois vós entre as mulheres. Bendito é o fruto do vosso ventre, Jesus. Santa Maria, Mãe de Deus, rogai por nós, pecadores, agora e na hora de nossa morte. Amém. Ave Maria, cheia de graça, o Senhor é convosco. Bendita sois vós entre as mulheres. Bendito é o fruto do vosso ventre, Jesus. Santa Maria, Mãe de Deus, rogai por nós, pecadores, agora e na hora de nossa morte. Amém. Ave Maria, cheia de graça, o Senhor é convosco. Bendita sois vós entre as mulheres. Bendito é o fruto do vosso ventre, Jesus. Santa Maria, Mãe de Deus, rogai por nós, pecadores, agora e na hora de nossa morte. Amém. Glória ao Pai, ao Filho e ao Espírito Santo, como era no princípio, agora e sempre. Amém. Quinto mistério, contemplamos o encontro de Jesus no templo. Eles o encontraram no templo, sentado em meio aos doutores. Pai nosso que estais nos céus, santificado seja o vosso nome. Venha a nós o vosso reino, seja feita a vossa vontade, assim na terra como no céu. O pão nosso de cada dia nos dai hoje, perdoai

livrai-nos do mal. Amém. Ave Maria, cheia de graça, o Senhor é convosco. Bendita sois vós entre as mulheres. Bendito é o fruto do vosso ventre, Jesus. Santa Maria, Mãe de Deus, rogai por nós, pecadores, agora e na hora de nossa morte. Amém. Ave Maria, cheia de graça, o Senhor é convosco. Bendita sois vós entre as mulheres. Bendito é o fruto do vosso ventre, Jesus. Santa Maria, Mãe de Deus, rogai por nós, pecadores, agora e na hora de nossa morte. Amém. Ave Maria, cheia de graça, o Senhor é convosco.

hora de nossa morte. Amém. Ave Maria, cheia de graça, o Senhor é convosco. Bendita sois vós entre as mulheres, bendito é o fruto do vosso ventre, Jesus. Santa Maria, Mãe de Deus, rogai por nós, pecadores, agora e na hora de nossa morte. Amém. Ave Maria, cheia de graça, o Senhor é convosco. Bendita sois vós entre as mulheres, bendito é o fruto do vosso ventre, Jesus. Santa Maria, Mãe de Deus, rogai por nós, pecadores, agora e na hora de nossa morte. Amém. Ave Maria, cheia de graça, o Senhor é convosco. Bendita sois vós entre as mulheres, bendito é o fruto do vosso ventre, Jesus. Santa Maria, Mãe de Deus, rogai por nós, pecadores, agora e na hora de nossa morte. Amém. Ave Maria, cheia de graça, o Senhor é convosco. Bendita sois vós entre as mulheres, bendito é o fruto do vosso ventre, Jesus. Santa Maria, Mãe de Deus, rogai por nós, pecadores, agora e na hora de nossa morte. Amém. Ave Maria, cheia de graça, o Senhor é convosco. Bendita sois vós entre as mulheres, bendito é o fruto do vosso ventre, Jesus. Santa Maria, Mãe de Deus, rogai por nós, pecadores, agora e na hora de nossa morte. Amém. Ave Maria, cheia de graça, o Senhor é convosco. Bendita sois vós entre as mulheres, bendito é o fruto do vosso ventre, Jesus. Santa Maria, Mãe de Deus, rogai por nós, pecadores, agora e na hora de nossa morte. Amém. Ave Maria, cheia de graça, o Senhor é convosco. Bendita sois vós entre as mulheres, bendito é o fruto do vosso ventre, Jesus. Santa Maria, Mãe de Deus, rogai por nós, pecadores, agora e na hora de nossa morte. Amém. Glória ao Pai, ao Filho e ao Espírito Santo, como era no princípio, agora e sempre. Amém. Infinitas graças vos damos, soberana Rainha, pelos benefícios que recebemos de vossas mãos liberais. Dignai-vos agora e sempre tomar-nos debaixo do vosso poderoso amparo, e para mais vos agradar, vos saudamos com uma salve, Rainha. Salve, Rainha, Mãe de Misericórdia, vida, doçura, esperança, nossa salve. A vós bradamos os degredados filhos de Eva, a vós suspiramos gemendo e chorando nesse vale de lágrimas. Eia, pois, advogada nossa, esses vossos olhos misericordiosos a nós volvei, e depois deste desterro, mostrai-nos Jesus, bendito fruto do vosso ventre. Ó clemente, ó piedosa, ó doce sempre Virgem Maria, rogai por nós, Santa Mãe de Deus, para que sejamos dignos das promessas de Cristo. Amém. Em nome do Pai, do Filho e do Espírito Santo. Amém.

0: acostumei meu coração a confiar sempre em tudo, até o fim. Padre Jonas Habib.
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7: 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Aconteça o que acontecer, sou esperada por este amor. Assim, a minha vida é bela. Santa Josefina Vaquita.
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10: Meus amados irmãos, tenham isto em mente. Sejam todos prontos para ouvir, tardios para falar e tardios para irar-se. Carta de São Tiago, capítulo 1, versículo 19.
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12: Seja muito bem-vindo, você que está sintonizado aqui na Rádio Canção Nova. Eu sou o Thiago Batista, missionário da comunidade Canção Nova, e agora está começando o programa que você mais gosta, as músicas que mais rolaram durante a semana aqui na Canção Nova, as músicas que você pediu, as músicas que te levaram a viver a experiência com Deus, que te levaram a rezar, que te levaram também aquilo que é a alegria que vem do próprio Senhor. São as mais tocadas, esse é o nosso programa, as 10 mais que rolaram aqui nesta semana. E a gente começa com o 10º lugar. Quem chegou por aqui ocupando este lugar foi o Valmir Alencar, tocando novamente uma canção que faz parte da história de muita gente, que com certeza você já fez uma experiência com essa canção. Então vamos fazer mais uma? É sempre bom relembrar, reescutar e rezar novamente com as canções que marcaram a nossa história. 10º lugar, canção Em Teu Altar, com Valmir Alencar.

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1: De volta com você agora para tocar e chamar a nona mais tocada aqui durante a semana na nossa rádio. Isso mesmo, André Leite, com seu rock and roll chegando agora para você aumentar o seu volume onde você estiver, na sua casa, no seu trabalho, dentro do seu carro. A nona mais tocada vai de Misericórdia com André Leite.

E o meu agradecimento para você que é sócio da família Canção Nova, de volta aqui com o nosso programa As Mais Tocadas neste dia. Deus abençoe você que ajuda a Canção Nova, você que é sócio evangelizador, você que faz a nossa missão acontecer. Obrigado pela sua contribuição aí no mês de julho. Que Deus abençoe você e que você continue aí com a sua fidelidade, com seu amor à Canção Nova, sem deixar de interceder pela obra Canção Nova, porque nós precisamos de você para evangelizar esse povo que Deus coloca aí na nossa missão. Então vamos continuar aqui no nosso programa. Quem chega para cantar agora pra gente é o Gerados pela Imaculada, isso mesmo, esse ministério maravilhoso, cheio de unção, vai trazer a canção que ocupa o 8º lugar aqui na nossa, no nosso top 10, Sentinela da Manhã. Você vai curtir agora com Gerados pela Imaculada.

E agora a sétima posição. Quem você acha que ocupa aí a sétima posição, hein? É, sim, é de casa essa pessoa. É a Bruna Marta, nossa ministra de música aqui. Uma voz ungida que vai trazer a experiência da vivência do Espírito Santo. Nós precisamos todos os dias renascer do alto, nascer de Deus. É recordar aí a passagem e o diálogo que Jesus teve com Nicodemos, e a gente vai entender que, de fato, eu e você precisamos nascer do alto. E esta é a canção que está ocupando aí a sétima posição do nosso programa As Mais Tocadas. Nascer do Alto com Bruna Marta.

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1: De volta com você, agora para trazer e chamar quem ocupou a sexta posição aqui no nosso programa. Isso mesmo, é de casa também. Um irmãozão aqui da gente que trabalha na nossa gravadora, Samuel Ferreira, um excelente compositor. Várias canções estouradas aí que o Samuel compôs. E essa não vai ficar de fora. A canção Vou Confiar, uma composição aí do Samuel Ferreira, que está ocupando a sexta posição do nosso programa no dia de hoje. Então, vamos confiar em Deus? Confiar que Deus está cuidando. Confiar que mesmo que venham aí as dificuldades, os problemas, nós vamos permanecer com o nosso coração confiante no amor e na providência de Deus. Sexta posição, Samuel Ferreira cantando Vou Confiar.

Trazendo para você agora a quinta mais tocada aqui no nosso programa, também de casa, Milena Paixão, com participação especial aí da Patrícia Coelho, da Dawana Salles e também da Priscila Paz. As nossas irmãs aqui da nossa comunidade, trazendo a espiritualidade mariana para você, ocupando a quinta posição das mais tocadas. Com Maria.

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1: 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Vamos de mais música? Agora a gente vai para a quarta mais tocada durante a semana, que é o Ministério M3 lá de Curitiba, com a canção Tudo Me Leva a Você.

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1: Chegamos finalmente no pódio das mais tocadas. Quero trazer para você a terceira canção que mais rolou por aqui ao longo desta semana. Um hino da misericórdia, dizendo que eu e você vivemos da misericórdia de Deus. Se não fosse a misericórdia de Deus, meu irmão, coitado da gente. Chegando para cantar agora ela, Gabriela de Sá, com a sua voz marcante, profunda, afinadíssima, levando a gente a viver justamente essa experiência com a misericórdia de Deus. Terceiro lugar, Vivo de Misericórdia com Gabriela de Sá.

Segunda mais tocada chegando pra você agora com meu irmãozão de comunidade que está lá na missão de Aracaju, Emanuel Stênio cantando Ninguém Está Acima de Deus.

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1: E a mais tocada, a canção que você mais pediu para escutar aqui na Canção Nova, é justamente uma canção de oração que te leva a viver a experiência de se transformar, de ser curado, de deixar Deus tocar na sua história e muitas vezes levar você a viver uma verdadeira ressurreição na sua vida e na sua caminhada. Meus irmãos, as dificuldades aparecem e muitas vezes o pecado rouba o lugar de Deus no nosso coração e faz com que nos sintamos assim, às vezes mortos para a graça de Deus. Mas aí vem um socorro do alto e a gente canta essa canção justamente proclamando Serei Curado com Rogerinha Moreira. É a canção que mais rolou por aqui, das mais tocadas nessa semana. Primeiro lugar, Serei Curado com Rogerinha Moreira.

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1: E o nosso programa de hoje está chegando ao fim. Foram as 10 mais tocadas ao longo da semana aqui. Espero que você tenha curtido. Espero que mais uma vez você tenha rezado com essas canções e que a graça de Deus tenha sido derramada sobre a sua vida. 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Que Deus abençoe você. Continue aí na nossa programação, porque por aqui a gente não para. Que Deus abençoe. Até a próxima. Tchau, tchau.

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7: Submetei-vos a Deus, mas resisti ao diabo, e ele fugirá de vós. Aproximai-vos de Deus, e ele se aproximará de vós. Carta de Santiago, capítulo 4, versículo 7.
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0: Boa noite a você que está aqui presente conosco no Rincão do Meu Senhor. Sejam todos muito bem-vindos. Boa noite a você que nos acompanha pelos meios de comunicação da Canção Nova, você que nos acompanha pelo canal oficial da Canção Nova, pelo YouTube, esse canal que é o propagador do sinal da Canção Nova mundo afora. Estamos no acampamento Fé Católica. Nesse momento, vamos aqui, né, transformar o Rincão do Meu Senhor numa verdadeira sala de aula, trocar experiências, trocar visões sobre a fé e a doutrina da nossa igreja. Então, durante todo esse tempo, via redes sociais, nós recolhemos algumas perguntas que você pôde enviar para nós com as suas dúvidas, e também as pessoas que estão presentes aqui no acampamento presencialmente puderam enviar suas dúvidas, e agora nós vamos então esclarecê-las, tá bom? Bom, eu me chamo Rafael Leal, sou missionário da comunidade Canção Nova. Temos aqui os nossos convidados. Ao meu lado nós temos o Dom José Francisco Falcão, bispo auxiliar do Ordinário Militar do Brasil. Ele é doutor em Direito Canônico. Aqui também comigo, uma grande alegria ter o padre Wagner Ferreira. Ele é presidente da Fundação João Paulo II, doutor em Teologia Moral. Sejam bem-vindos. Professor Felipe Aquino, doutor em Engenharia Mecânica pela Unesp, também pelo ITA, professor há mais de 54 anos, vários programas aqui conosco. Muito obrigado pela presença, professor. E também quero saudar, pela primeira vez aqui conosco, o Ariel Lazari. Ele é arqueólogo pela Universidade de Haifa, Israel, apologeta, enfim, tem um grande propagador aí da doutrina católica, com mais de 30 mil alunos. Muito obrigado pela presença, seja bem-vindo. Bom, vamos abrir então esse círculo, né, esse circuito aí das perguntas que nos foram enviadas. Eu vou começar aqui com uma pergunta que foi feita por uma das pessoas que estão aqui na plateia. Nós vamos fazer a dinâmica de não divulgar nomes e também sendo bem fiel à pergunta enviada, tá bom? Por que rezamos pelos mortos e os protestantes não? E por que celebramos a missa de sétimo dia? Vou direcionar essa pergunta para o Dom Falcão e depois para o Ariel.
1: A prática da oração pelos falecidos tem fundamentação bíblica tanto no Antigo quanto no Novo Testamento. É no segundo livro dos Macabeus que temos uma oração pelos mortos. Houve uma batalha e estamos na época da revolta dos Macabeus. Houve uma batalha, vários mortos da parte dos judeus, e os judeus que escaparam foram recolher os corpos e constataram que havia em alguns deles alguns ídolos, amuletos de ídolos pagãos. E foi constatado, os judeus constataram que essa foi a causa da morte. Mas o que eles fizeram? Eles reuniram, coletaram uma certa quantia em dinheiro para mandar para Jerusalém, para que fosse feito um sacrifício pelos falecidos. O relato diz que este era um piedoso costume, que não teria sentido se não houvesse a certeza da ressurreição dos mortos. Mas esse não é o único fundamento bíblico. Esse talvez seja o mais famoso do Antigo Testamento. Nós temos uma prece muito bonita do apóstolo Paulo por Onesíforo, pedindo que Deus tenha compaixão de sua alma. E também em outra passagem, ele se dirige à família de Onesíforo. Esses dois textos levaram alguns padres da igreja. Não se fala propriamente, especificamente, do falecimento de Onesíforo, mas o apóstolo Paulo pede pelo descanso eterno dele, que o Senhor tenha compaixão de sua alma. Também no Apocalipse, capítulo 14, versículo 13, vamos ver como vai a minha memória. Queira ler, por favor. O Ariel está ali armado, fortemente preparado, armado, com Apocalipse capítulo 14, versículo 13, e eu já sei de cor, e vou dizer, é um pedido que o próprio Deus, o Espírito Santo de Deus, faz, que aqueles que morrem no Senhor, que eles descansem em paz, porque suas obras os acompanham, que eles descansem, que eles descansem, é um pedido. Ora, se eu peço que o Padre Wagner descanse, é porque ele ainda não descansou. O Padre Wagner, que o Senhor possa descansar. Se o Padre Wagner já estivesse descansando, não teria sentido esse pedido. E essa oração que o Ariel vai ler agora, ela motivou uma das jaculatórias mais bonitas da igreja nos velórios. O descanso eterno dá-lhe, Senhor, a luz perpétua os ilumine. Lá no Nordeste é assim: Requiescat in pacem, descanse em paz. Portanto, se nós pedimos que os mortos descansem em paz, ou que aquele descanse em paz, que a alma do Monsenhor Jonas Habib descanse em paz, eu estou pedindo que ela descanse. Ora, qual é o sentido de você pedir que alguém que já partiu descanse, se ele está no inferno? Do inferno não sai. Na parábola de Lázaro e do rico, Lázaro, pai Abraão, diz para o rico: entre nós e vocês existe um abismo, de sorte que quem está aí não pode passar para cá, e quem está aqui não pode passar para aí. Quem está no céu já descansou. Quem está no inferno jamais vai descansar. A pergunta é: diante dessa oração, qual é o sentido de você pedir a Deus que eles descansem em paz? Porque ainda não descansaram, porque estão se purificando no purgatório. Atenção, uma oração pelo descanso eterno dos falecidos. Apocalipse 14, se eu errar, aí me interne no hospital geriátrico, porque, por favor, por favor.
2: Ouvi então uma voz vinda do céu que dizia: escreve, bem-aventurados os mortos, os que, desde agora, morrem no Senhor. Sim, diz o Espírito, para que descansem de suas fadigas, pois suas obras os acompanham.
1: Para que descansem. E outra, os que morrem no Senhor, ou seja, estado de graça. Purgatório não é lugar de condenado. Céu não é lugar de purificação. Purgatório é o lugar da purificação dos que partiram no Senhor, na graça, mas ainda não se purificaram das penas temporais dos pecados já perdoados quanto à culpa.
0: Pegando esse gancho, Dom Falcão, e aí eu também abro para o Padre Wagner, para o professor Felipe Aquino, uma outra pergunta.

0: escrito que o homem morra uma só vez, depois do que segue-se o juízo. Na 2 Coríntios capítulo 5, versículo 10, todos haveremos de comparecer diante do tribunal de Cristo para receber a recompensa dos nossos atos. Portanto, só morremos uma vez, com algumas exceções. Lázaro morreu uma vez e foi ressuscitado para morrer de novo. O filho da viúva de Naim morreu e Jesus o ressuscitou para morrer de novo. A filha de Jairo, Talita, Talita, como? Eu te ordeno, menina, levanta-te. Morreu, mas Jesus a ressuscitou para ela morrer de novo. Dorcas, alguém que foi ressuscitado pelo apóstolo Pedro. Atos dos Apóstolos. E Eútico, Atos dos Apóstolos, capítulo 20. O garoto que estava na missa celebrada por São Paulo, em Atos capítulo 20, ele estava sentado numa janela. A pregação do apóstolo Paulo se estendeu até
1: pregação do Dom Falcão.
0: A minha pregação
1: se estendeu
0: de 5 segundos, não é, padre Wagner? E aí o garoto cai, se estatala no chão, mas São Paulo interrompe a homilia, impõe as mãos no menino, o menino volta e ele continua a homilia apenas até de manhã. Então é uma missa que se procrastina até as horas da manhã. Então temos essas 5 exceções. No Antigo Testamento também o corpo de um cadáver que toca nos restos do profeta Eliseu e volta à vida. Então são essas exceções, digamos assim, mas a regra é que você morra, todo ser humano morra apenas uma única vez. Logo depois, na hora da morte, a pessoa é imediatamente julgada por Deus. Se encontrarem pelo menos um pecado mortal, desce. Catecismo da Igreja Católica. Enquanto os queridos irmãos aqui falarem sobre isso, eu vou estar procurando aqui o texto, mas a resposta é imediatamente após a morte, todos somos julgados individualmente por nosso Senhor e Salvador Jesus Cristo. E juízo particular. O juízo final, descrito em Mateus capítulo 25, de 31 a 46, é o arremate da história. Toda a humanidade, incluídos os demônios, serão julgados por Deus Todo-Poderoso, o Filho do Homem, Cristo, na condição de Filho do Homem. Apartai-vos de mim, malditos, para os que estiverem à esquerda, e vinde benditos para o reino do meu Pai, preparado para vós desde a criação do mundo, para os eleitos. Então, não existe alma que fica zanzando por aí, nem também vamos ficar descansando no cemitério, aguardando. É imediatamente. Mas vou citar daqui a pouco o texto. Antes eu sabia de qual o catecismo todo, agora a idade chegou, já estou dobrando o cabo da boa esperança, aí tem que procurar, mas daqui a 5 segundos eu digo, mas os demais convidados aqui, convém que eles falem.
2: Sim, sim, à vontade.
3: Sobre isso, né? Logo depois da pessoa morrer, vir o juízo e não ficar esperando, tem a passagem também do Evangelho, em que Jesus fala para o ladrão na cruz, ainda hoje estarás comigo no paraíso. Então não é razoável a gente pensar que só o ladrão foi com Jesus para o céu e todo o resto está esperando, né? Ele, na verdade, foi para o céu como todos os outros santos. E até emendando na primeira pergunta, nós acreditamos que Deus é tão grande, tão puro, que nada de impuro pode entrar em contato com Ele. Nada de impuro pode ver a Deus face a face. Os profetas, por exemplo, tremiam quando eles viam um anjo do Senhor. Tem até uma passagem, não lembro quem agora, talvez alguém aqui lembre, mas que quando ele vê um anjo, ele diz, ah, eu vou morrer porque eu vi o anjo do Senhor. Então as pessoas, a gente tem que ter esse senso de sacralidade que a gente perdeu hoje. Precisamos estar completamente purificados. E em 1 Coríntios capítulo 3, São Paulo mostra que apesar de já estarmos salvos quando estamos em estado de graça, a nossa alma ainda pode ter um pouco de sujeira. Lá em 1 Coríntios capítulo 3, no versículo 10, ele diz assim, ó: segundo a graça que Deus me deu, eu, como sábio arquiteto, coloquei o alicerce sobre o qual o outro constrói, mas cada qual veja bem como constrói. De fato, ninguém pode colocar outro alicerce diferente do que já está colocado, Jesus Cristo. Ou seja, somos batizados, vamos ser salvos. Beleza, mas o que vem em seguida? Se então alguém constrói sobre esse alicerce com ouro, prata, pedras preciosas, madeira, feno, palha, a obra de cada um se tornará manifesta. O dia do juízo a manifestará, pois no fogo é revelada a obra de

0: de cada um, e o fogo provará a obra de cada um. Se a obra que alguém construiu permanece, receberá recompensa. Pessoa em estado de graça, completamente limpa, construiu com ouro. Se a obra de alguém for queimada, ele será punido, mas ele mesmo será salvo, como que através do fogo. Então, essa é uma passagem super direta, né? Em que a pessoa ela morre, logo em seguida vem o juízo, como diz a carta aos Hebreus, capítulo 9. Mas nesse momento entramos em contato com Deus. E se tem alguma sujeira, Deus, em sua misericórdia, por termos a graça santificante pelo batismo, ele purifica, que é o que a gente chama de purgatório. Só que todos nós cristãos somos membros da família de Deus, somos parte do corpo místico de Cristo. Então a gente está realmente conectado uns com os outros. Então o nosso mérito pode ajudar a limpar essa sujeira das obras ruins dos outros. Assim como o mérito dos santos pode ser aplicado para a gente, assim também nós podemos rezar pelos mortos para que esse momento de purificação... Há quanto tempo é? 1000 anos? 100 anos? Bem, isso a gente não sabe porque o tempo é relativo, mas a gente pode rezar para que os nossos méritos participem dessa purificação da pessoa e isso lhe seja aliviado.
1: Somente completando, eu havia... Mas o professor Felipe vai falar e o padre Wagner também, lógico. A respeito do imediatamente, é oportuno citar o parágrafo 1022 do Catecismo da Igreja Católica. De uma clareza celestial, aspas, cada homem recebe em sua alma imortal a retribuição eterna a partir do momento da morte, num juízo particular que coloca sua vida em relação à vida de Cristo, seja por meio de uma purificação, purgatório, seja para entrar de imediato na felicidade do céu, seja para condenar-se de imediato para sempre. Pronto. É imediatamente. A alma se desprendeu do corpo, apresenta-se diante do Senhor, num julgamento que vai durar menos de 1 bilionésimo de segundo, porque não vai ter perguntas e respostas, como a pergunta e responderemos, porque Deus sabe de tudo. Nós nos veremos como somos, como vivemos, como partimos desta vida. E Cristo Jesus vai ratificar uma sentença que nós mesmos vamos pronunciar sobre nós mesmos. Isso tem fundamento na palavra de Jesus, no diálogo com Nicodemos, no capítulo 3. Quem crê no Filho do Homem não é julgado, mas quem não crê já está julgado. Isso é assustador. E essa palavra, respondendo mais explicitamente a sua colocação, quantos julgamentos? Bem, cada segundo da nossa vida é um julgamento. Por quê? Eu vou dar um exemplo. No já está julgado. Imagine você com 4 anos de idade. Volte um pouco no tempo, na sua infância. Quando você, despertando para a vida, já amadurecendo aquilo que nós chamamos em direito civil de idade da discrição, quando você atinge, na teologia também, o discernimento entre o bem e o mal, portanto você já tem a capacidade de cometer um pecado formal, com inteligência, com vontade, com liberdade, e a sua mãe diz: minha filha, meu filho, não minta, porque quem mente peca, e o pecado ofende a Deus. Diga sempre a verdade. Pronto, você já está julgado por todas as mentiras que você disser ao longo da vida. A palavra que Jesus pronunciou a você quando você tinha 4 anos de idade, por meio de sua mãe, dizendo que o bem é este e o mal é este. Ela foi bem clara, foi bem contundente. Roubar é pecado. Ficou gravado no seu coração. A palavra imprime caráter. São Paulo diz em Romanos 10, de 8 a 10, a palavra está ao teu alcance, em tua boca e em teu coração. Esse é o papel da palavra, ela está impregnada. Acredite você ou não, ela chegou. Isaías 55, ela não volta para mim sem ter realizado a sua missão, sem ter cumprido sua tarefa. Assim como a chuva cai e rega a terra e não volta para mim sem ter cumprido a sua missão. assim é a minha palavra. Portanto, uma pessoa com 80 anos de idade disse uma mentira, e ela aprendeu na infância que mentir é pecado. Quando ela vai ser julgada? Meu filho, ela já foi julgada quando tinha 4 anos de idade. Essa palavra, esse conhecer a verdade, João 8,32, conhecereis a verdade e a verdade vos libertará, foi aos 4 anos de idade que, com relação à mentira, você foi julgado. Viva ou não, de acordo com essa verdade que sua mãe lhe explicou, que sua mãe lhe disse, se foi a verdade que procede de Cristo, que procede da Escritura, a palavra que salva, não importa se sua mãe era analfabeta ou não, se tinha conhecimento profundo da Escritura ou não, mas pelos lábios dela, Cristo disse a verdade, pronto, está marcada no seu coração. Cada vez que você mentir, esse julgamento é reiterado. Por isso, meu amigo, não brinque com a palavra. Se a verdade chegou ao seu coração, ela já julgou você. Não é que ela vai julgar. O julgamento particular é a ratificação dos contínuos julgamentos que Deus realiza em cada pensamento, palavra, ato e omissão da sua vida. E isso é extremamente assustador. Mas eu quero ouvir o padre Wagner e o professor.
2: O que eu gostaria de falar a respeito do juízo universal, juízo final, porque existem diversas expressões, inclusive bíblicas, no Novo Testamento, quantas passagens o próprio Jesus fala do juízo universal, como Dom Falcão já citou, Mateus capítulo 25, que fala da parusia, da vinda gloriosa do Senhor no fim dos tempos. E aí, com a vinda gloriosa de Jesus, se estabelecerão céus novos e uma terra nova. Então haverá uma transformação de todas as coisas, e o mal para sempre será eliminado, toda a injustiça será eliminada, e o reino dos céus, que já está no meio de nós, chegará à sua plenitude, a plenitude do reino dos céus. Por isso que Jesus, ele sempre nos convida a estarmos preparados, porque o dia e a hora ninguém o sabe, certo? Porque não, ninguém sabe o dia e a hora, devemos estar sempre nos preparando. Seja porque mais cedo ou mais tarde nós viveremos o juízo particular, o dia da nossa morte, seja porque Jesus está vindo. Jesus está vindo. Haverá transformação de todas as coisas, e devemos desde já fazer a escolha se nós queremos viver plenamente para Deus, totalmente para Deus, ou se nós queremos viver uma vida infernal. Então é importante que desde já façamos a nossa escolha e vivamos de acordo com esta escolha, porque Deus nos criou para a participação da sua glória.
3: Eu queria só acrescentar duas coisas. A coisa já foi bem esclarecida até aqui. Algumas pessoas me perguntam, mas por que que haverá um juízo final, universal, se já houve um juízo particular? Então precisa ficar claro que não, o juízo universal não vai mudar o juízo particular. O juízo particular já é definitivo. Então, para que o juízo universal? Ali o catecismo fala, para que toda justiça seja feita. O salmista fala várias vezes que Deus, ele age pelo direito e pela justiça. Errou, tem que pagar, né? Porque sem correção não há santidade, não há melhora. Então é muito importante. Então haverá um acerto de contas universal. Deus vai reunir toda a humanidade, sabe ele como, na eternidade já não tem mais tempo nem espaço. Deus pode reunir todo mundo na frente dele, ainda que seja mais de 100 bilhões de pessoas que talvez existiram na história da humanidade. E ali, o catecismo fala, tudo aquilo que nos relacionou com Deus, de certo ou de errado, vai aparecer. Bom, agora aí, eu queria colocar uma outra coisa que o Papa João Paulo II enfatizava muito, a questão da confissão. Que João Paulo II dizia, a confissão é um julgamento, até o próprio juízo particular, adiantado. Quer dizer, aquilo que você se arrependeu de verdade, confessou de verdade, teve o propósito de não voltar mais àquele pecado, e o sacerdote deu a absolvição, aquilo apagou. Aquilo não vai mais aparecer no juízo particular, nem no juízo universal. Embora fiquem as sequelas do pecado que se elimina no purgatório, ou aqui nessa vida mesmo, né? O que a gente não conseguir eliminar aqui, a gente vai ter, graças a Deus, a chance do purgatório. E aqui eu queria aproveitar para dizer uma coisa também que eu acho muito bonito, né? São Francisco de Sales, doutor da Igreja, ele tem 11 citações dele sobre o purgatório, mas ele resume tudo dizendo o seguinte, que o purgatório, mais do que algo temível, deve ser algo desejável. Por quê? Porque eu pergunto, quem é que vai morrer perfeitamente santo? Muito difícil, né? Talvez Santa Teresinha tivesse a coragem de dizer que ela ia direto para o céu, mas era Teresinha, né? Ora, se eu morro sem estar perfeitamente santificado e não há o purgatório, eu vou para o inferno. Mas graças a Deus, Deus nos dá uma nova chance de, né, de tirar todas essas sequelas que o pecado deixou, diminuindo a minha santidade, etc.
4: Eu acho muito bonito a gente tocar nesse assunto, porque nós estamos aqui num território eucarístico. E falar, né, de céu, purgatório, inferno, enfim, a gente acaba se recordando aqui do Santuário do Pai das Misericórdias, né? Enfim, é toda a profecia do nosso fundador em relação a essa questão, porque o Padre Jonas sempre se preocupou muito, né, com essa evangelização e levar cada vez mais pessoas para esse encontro com Deus. E aí eu queria recordar, pegando, né, todo esse gancho que nós estamos conversando, porque amanhã nós temos uma grande oportunidade de indulgência plenária, o perdão de Assis, né? E aí temos aqui uma pergunta, justamente tratando sobre essa questão de relíquias e indulgências. Como saber que a questão das relíquias e indulgências não foram criadas para a Igreja para conquistar mais fiéis? Existe fundamentação bíblica para estas realidades?
0: Bem, tem o bispo, inclusive, aqui, Dom Falcão, já citou, né, do manto do profeta Elias, que foi de Elias ou de Eliseu?
5: Eliseu.
0: De Eliseu, que foi colocado sobre uma ossada e essa pessoa ressuscitou. Então, assim, isso é uma relíquia, né? O manto ali do profeta. Depois, em Atos dos Apóstolos, no capítulo, se eu não me engano, no capítulo 19, nós temos as pessoas levando os doentes, querendo encontrar São Paulo. Aqui, ó. Atos dos Apóstolos 19, versículo 11. Deus realizava prodígios extraordinários pelas mãos de Paulo, a tal ponto que pegavam lenços e panos que tivessem tocado seu corpo para aplicá-los sobre os doentes, e as doenças os deixavam e os espíritos maus se retiravam. Então, é uma prática que tem no Antigo e no Novo Testamento, não é algo que a Igreja adicionou depois, como a gente acabou de ver aqui. Eu acho que é bem simples, inclusive.
1: Aliás, quando José, toda a família de José do Egito se estabiliza, provavelmente no delta do Nilo, aquela região, nas proximidades da atual Alexandria, enfim, ele manifesta o desejo de que os seus restos mortais fossem levados um dia para a Terra Santa. E, de fato, isso vai acontecer 430 anos depois. Então, uma das providências do povo hebreu, pegar os restos mortais do patriarca e levar para a atual Nablus. Nablus é a Siquém do tempo de Abraão, a Sicar do tempo de Jesus, o episódio da Samaritana. Nábulos hoje é território palestino, enfim, toda aquela questão de tensão entre judeus e palestinos. O Monte Garizim está ali e tal. Eu não consegui entrar porque fomos em peregrinação, mas a placa do ônibus é de Israel. E na entrada de Nábulos tem várias placas. Os judeus não são bem-vindos, etc. Inclusive com certas até ameaças de morte, né? Então o motorista disse, não é conveniente que a gente entre. Vamos ver a cidade de Nábulos de lá de cima. Mas o Monte Garizim, sim, pois bem. Então, os restos mortais do nosso patriarca José estão lá. A tumba de José, perto do poço de Sicar, do poço de Jacó. Sim, é também outra prova das relíquias, exatamente. E, aliás, temos uma relíquia imaterial. Em Atos 5, versículo 15, vamos ver como está a memória. Os enfermos, os cristãos, a multidão, eles colocavam os enfermos nas ruas, as macas, para que São Pedro, a sombra de São Pedro, curasse. Vamos ouvir o texto impressionante. Então tem relíquia material e relíquia imaterial. Cristo Jesus se utiliza desses elementos, até orgânicos e inorgânicos, materiais e imateriais, porque a sombra só tem sentido com a realidade que é iluminada e aparece a sombra. Pois bem, as relíquias têm fundamentação, sim. No Antigo Testamento, como Ariel já disse, é o lenço de São Paulo e a sombra de São Pedro.
0: Chegavam a transportar para as praças os doentes em leitos e macas, a fim de que, quando Pedro passasse, pelo menos sua sombra cobrisse alguns deles.
1: Pronto, a Igreja Católica tem essa riqueza.
2: Sobre as indulgências, nós, depois o professor pode completar, temos, uma vez que o professor Felipe falou do sacramento da penitência, confissão sacramental. Então, nós somos, na medida em que nos arrependemos dos pecados, confessamos os pecados, nós somos perdoados por Deus, pela Igreja. Perdoados, o pecado está apagado. No entanto, ficam as consequências do pecado. Porque, por exemplo, uma pessoa que praticou homicídio, matou alguém, mas quem era esse alguém? Há um pai de família, certo? A família se sustentava pelo trabalho deste pai. Ok, então a pessoa se arrependeu, procurou o sacerdote, pediu perdão, o sacerdote absolveu, mas está lá a família no inferno. No inferno, no sentido, por quê? A família está no luto, a família está sofrendo, a família passou por miséria, porque o sustento da família era o pai. Ou seja, a mãe, por conta, né, dessa situação, provavelmente, a mãe do homicida era toda hora lembrada, a coitada. Toda hora xingava. Então, ou seja, o pecado do homicídio, ele acarreta um monte de pecados na vida de um monte de gente. As consequências do pecado. E que muitas vezes nós não temos presente isso. As consequências do nosso pecado na vida das pessoas. Quando a Igreja nos possibilita, né, lucrar indulgências, é exatamente por conta da manifestação da misericórdia de Deus em relação a essas consequências dos nossos pecados. Que se nós não temos o perdão por meio das indulgências, só teremos lá no purgatório. O que se falou aqui da purificação final no purgatório. Por isso, irmãos, é importante ter presente que as indulgências dizem respeito à copiosa redenção de Cristo. Ou seja, é toda a graça redentora que Cristo conquistou para nós em sua Páscoa de morte e ressurreição. Dessa graça, é claro que fazem parte, né, também o testemunho dos santos e santas de Deus. Então, é um tesouro espiritual de graça que vem da salvação de Cristo e dos santos e santas de Deus. Então, quando a Igreja nos possibilita, num ano jubilar, né, por conta de uma peregrinação e assim por diante, lucrar a indulgência, como nós sabemos, nós podemos lucrar a indulgência para nós mesmos ou oferecer essa indulgência, que ela seja aplicada para alguma alma do purgatório, para que ela seja plenamente purificada e possa, portanto, participar da glória de Deus. Por isso que também as indulgências, elas são importantes na vida espiritual, na nossa caminhada de fé, para que a misericórdia do Senhor atue nas consequências dos nossos pecados.
3: Sobre as indulgências, eu me lembro que Quando terminou o Concílio Vaticano II, eu já tinha 16 anos. Sou bem mais velho que vocês. E, então se dizia assim, o Concílio Vaticano II vai acabar com esse negócio de indulgência.
5: Ah, bom.
3: Porque era assim, olha, se você fizer isso, isso aqui, você vai ganhar 300 dias de indulgência para a sua alma. Seria 300 dias a menos do purgatório. Isso acabou. Né? E aí eu fiquei pensando, será que vai acabar? Porque isso falava muito de indulgência. Minha mãe falava, meu pai falava, minha mãe estimulava. Né? Aí passou o concílio, 1967, o Papa Paulo VI promulga a Constituição sobre as indulgências. E não cancelou nada, pelo contrário, o Papa, quem já leu a Constituição sobre as indulgências, o Papa enriqueceu ainda mais a coisa. Houve aquela propaganda muito negativa dos protestantes, que a igreja vendia indulgências, né? Caiu a moeda lá no cofre, plim, a alma sai do purgatório. Essa mentirada toda, o Papa Paulo VI colocou a coisa maravilhosa. As indulgências vêm lá do primeiro século da igreja, nas tais cartas de paz, né? Aqueles que já estavam praticamente condenados à morte, lá os confessores da fé, e as pessoas... Naquele tempo a penitência era muito pesada na confissão, né? Eram penitências de 40 dias, longas peregrinações. Então, ele coloca ali que muitas pessoas não conseguiam fazer a indulgência. Então, olha que coisa bonita, eles iam lá aos confessores da fé e pediam uma carta de paz. O que era essa carta de paz? Aquele que já estava praticamente condenado à morte, era na época do Império Romano, não percebeu? Levava uma carta para o bispo. Que coisa bonita, né? Dizendo, pelo meu sofrimento aqui, que vai me levar à morte, eu peço o cancelamento da penitência dessa pessoa. E os bispos acolhiam. Uma coisa, a comunhão dos santos, né? A transferência de méritos, né? Que alguém falou aqui, de um para o outro. E daí nasceu essa... Poxa, então é possível que o sacrifício de um cancela... A justiça está sendo feita. Deus não abre mão da justiça, mas Deus permite que eu pague a conta por você.
5: Exato.
3: Se você deve R$1.000 para alguém e não pode pegar, e a pessoa vai te processar, não, peraí, eu sou amigo do Padre Wagner, eu pago para ele. A justiça foi feita por causa da misericórdia. As duas não se separam, né? Não. Isso é muito bonito. Então as indulgências estão aí mais vivas do que nunca, né? E eu gosto de sempre lembrar que o manual... das indulgências do Papa Paulo VI, que tem 70 orações indulgenciadas. Eu até publiquei um livrinho, O que são as indulgências, e ali, né, no manual das indulgências, que acompanha a Constituição sobre as indulgências, ele coloca o seguinte: a gente pode lucrar a indulgência para uma vez por dia. O problema é o senhor lembrar isso, além das condições especiais que o senhor falou, né, as grandes festas que o Papa autoriza. Então, se a pessoa faz uma boa confissão, muito bem feita, participa da comunhão, recebe a comunhão eucarística, reza pelo Papa, pelo menos um Pai Nosso, uma Maria e um Glória, essas três condições sempre têm que existir. E a quarta condição, que ela pode cumprir com quatro alternativas: ou reza um terço em família, diante de um oratório ou na comunidade, ou então faz meia hora de adoração ao Santíssimo, ou faz a via sacra na igreja, acompanhando aqueles 14 quadros da via sacra, ou então faz meia hora de leitura bíblica, meditada, né? Uma vez por dia eu posso oferecer uma indulgência para uma alma do purgatório ou para a minha própria alma. Não pode oferecer para uma alma de uma pessoa viva.
1: Eu queria acrescentar a definição oficial de indulgência e fazer algumas pontuações teológicas. A definição de indulgência é a remissão diante de Deus de uma pena temporal dos pecados já perdoados quanto à culpa. E os fiéis, com as devidas disposições, lucram para si e, em certos casos, também para os demais, inclusive os falecidos. A distinção entre reato da culpa e reato da pena é muito importante e já foi abordada aqui de certa forma, pelo padre Wagner. Todo pecado tem uma dupla dimensão, a da culpa e a da pena. Quando uma pessoa comete um pecado, ela assume uma culpa diante de Deus. Quando ela se arrepende sinceramente e se reconcilia com Deus, a culpa é perdoada. Esse é o aspecto da culpa, o reato da culpa. Mas existe o reato da pena, isto é, as consequências do pecado. Como fundamentar na Bíblia a diferença entre o reato da culpa e o reato da pena? Pensemos o caso do rei Davi. Ele prevaricou com Betsabeia e matou, mandou matar, arquitetou a morte de Urias, esposo de Betsabeia. Urias acaba morrendo. O profeta vai ao encontro dele, conta uma história de um homem que tinha muitos animais, mas ele quis somente aquele animal daquele coitadinho, etc. Este homem deve morrer. O profeta diz: você é esse homem. Na hora, o rei se arrepende. E Deus, por meio do profeta, lhe diz: Deus perdoa você, mas o filho que vai nascer morto. E outra coisa, você vai experimentar o sofrimento na sua vida, da sua própria casa. Vai se levantar a espada contra você. Era uma profecia a respeito de Absalão. Segundo a Bíblia, o homem mais bonito do mundo, filho de Davi, vai se tornar o seu pior inimigo. E outra, todas as suas mulheres vão trair você em plena luz do dia. Ou seja, perdoado, mas você vai ter que pagar. Ainda que perdoado, ainda que reconciliado com Deus. Outro exemplo bíblico da diferença entre o pecado, o reato da culpa e o reato da pena é o caso de Zaqueu. Vou distribuir metade dos meus bens aos pobres, e se defraudei alguém, vou restituir 4 vezes mais. Portanto, o arrependido Zaqueu ouviu de Jesus: hoje a salvação entrou nesta casa, porque este homem é também filho de Abraão, e o filho do homem veio salvar o que estava perdido. O arrependido Zaqueu não ficou isento da obrigação de reparar o mal. Portanto, qualquer pessoa que cometa qualquer pecado e se arrependa sinceramente, a misericórdia de Deus, não importa o tamanho, a quantidade e a gravidade do pecado, se tratou de confissão, de contrição sincera, autêntica, Deus Todo-Poderoso perdoa. Você resolve diante de Deus a questão da culpa. Você foi perdoado da culpa, mas está obrigado a reparar nesta vida todo o mal que você cometeu, as consequências do seu pecado. De lá não sairás até que tenhas pago o último centavo. O texto da 1 aos Coríntios, capítulo 3, versículos de 11 a 15, citado pelo Ariel, é um dos fundamentos da doutrina do purgatório. Ele será salvo, mas de alguma forma passando pelo fogo. Mas também de lá não sairás até que tenhas pago o último centavo. Essa é a justiça de Deus. Deus é Deus, não é palhaço para estar reparando o mal que você cometeu. Você é que vai reparar. Você, Zaqueu. Obrigado, Senhor. O Senhor permitiu que eu recebesse na sua casa, mas o ex-ladrão agora se compromete. Vou distribuir metade dos meus bens aos pobres, isso é reparação, isso é o reato da pena, e se defraudei alguém, vou restituir 4 vezes mais. Aliás, 2 Timóteo capítulo 1, versículos de 16 a 18, nós temos essa consciência do apóstolo Paulo. Onesíforo, seu grande amigo, tinha acabado de morrer, e aqui ele faz uma oração pelo descanso eterno da alma de quem partiu na graça de Deus, mas ainda não reparou todos os males, as consequências dos pecados que ele cometeu nesta vida e dos quais foi perdoado. Preste atenção nesse pedido que São Paulo faz pela alma de Onesíforo.
0: 2 Timóteo 1:16.
1: De 16 a 18.
0: O Senhor faça misericórdia à família de Onesíforo.
1: Atenção, a família de Onesíforo. Não é a ele, porque ele já morreu. Preste atenção agora.
0: Porque muitas vezes me confortou e não teve vergonha das minhas correntes. Pelo contrário, tendo chegado a Roma, procurou-me diligentemente até me encontrar.
1: Agora vem a oração pela alma de Onesíforo.
0: O Senhor lhe conceda alcançar misericórdia da parte do Senhor naquele dia. E quantos serviços ele me prestou em Éfeso, tu sabes melhor que ninguém.
1: Outra prova nessa mesma 2 Timóteo de que São Paulo aqui está rezando por quem já morreu é a saudação na despedida de São Paulo na 2 Timóteo, a última carta que ele escreveu. Os exegetas dizem que foi a última que ele escreveu em Roma, poucos meses antes do seu martírio. Prestem atenção no versículo 19, 2 Timóteo 4.
0: Minhas saudações a Prisca, a Áquila e a família de Onesíforo.
1: Minha saudação a Prisca, que está viva, Áquila, que está viva, e a casa de Onesíforo, ou seja, a família dele, porque ele não está mais conosco. Se Onesíforo estivesse vivo, ele não falaria a casa de Onesíforo. Como é muito lógico você dizer que Deus conceda o conforto à família de Monsenhor Jonas, porque Monsenhor Jonas não está mais aqui conosco. Agora, se você disser que Deus conforte a família de Monsenhor Jonas e conceda o descanso eterno à alma do Monsenhor Jonas, aí sim faz sentido. Porque agora, 2026, Monsenhor Jonas não está conosco. Pedir pelo descanso eterno dele é o mesmo que São Paulo está fazendo pela alma de Onesíforo e pedindo conforto à família de Onesíforo. Ficou claro? Ficou claro? Ficou claro?
4: Muito bom, lembrando então que amanhã nós temos o dia da Porciúncula, né? Então essa possibilidade de conquistarmos a indulgência plenária e durante todo esse ano também, devido ao centenário, né, da morte de São Francisco de Assis, estamos também num ano jubilar dedicado a São Francisco de Assis. Bom, vamos mudar de assunto aqui e mais uma pergunta relacionada à questão da fraternidade São Pio X. Temos visto ultimamente as notícias sobre a fraternidade sacerdotal São Pio X e tem aparecido muito a palavra cisma. O que fundamentalmente significa o cisma? Quais são as formas de ocorrer um cisma?
1: Eu cito a definição canônica de cisma. Cânon 751 do Código de Direito Canônico. Cisma é a recusa de sujeição ao sumo pontífice ou da comunhão com os membros da igreja a eles sujeitos. Pronto. Cismar significa quebrar. Quebra, divisão, rachadura, separação, rompimento da unidade, se nós quisermos. Mas canonicamente é isto. Então você tem a pessoa do sumo pontífice, que é o sinal com a Eucaristia. A Eucaristia é um sinal sacramental da unidade da fé católica, não é? Uma só fé, um só Senhor, um só batismo, uma só Eucaristia, etc. O pão da unidade. Nós, embora sendo muitos, formamos um só corpo, diz o apóstolo Paulo, na famosa dissertação dele sobre a unidade da igreja, 1 Coríntios capítulos 12, 13 e 14, que fala também dos carismas. Pois bem, mas Cristo Jesus quis que uma pessoa na igreja, uma única pessoa, fosse não apenas o pastor de todo o rebanho, Simão, filho de Jonas, tu me amas mais do que estes, Senhor, tu sabes que te amo, apascenta as minhas ovelhas, no singular. Novamente a pergunta, apascenta as minhas ovelhas, responde o Senhor. Depois, uma terceira pergunta, Pedro fica triste, apascenta as minhas ovelhas. Então temos aqui a prova, Cristo Jesus, malgrado a escolha dos 12 que são colunas da igreja, quis que o colégio apostólico fosse pastoreado, tivesse como chefe, como cabeça, e esse é um dos fundamentos bíblicos para a igreja, o dogma do primado de honra e de jurisdição do bispo de Roma, que recebe pela eleição, atualmente pela eleição, as prerrogativas que Cristo Jesus confiou individualmente ao apóstolo Pedro, ao pescador da Galileia, filho de Jonas, irmão de André, O pastor da Igreja Universal é sinal visível de unidade. Portanto, quem rompe com ele, quem não está unido a ele, comete esse delito. Aqui está a definição de cisma.
4: Ótimo, deu para compreender perfeitamente, né, minha gente?
2: Porém, é importante talvez esclarecer, para aqueles que talvez não acompanharam, bem, essa questão da relação da Fraternidade São Pio X com a Igreja Católica, o Papa, é uma problemática que vem já desde o pós-concílio Vaticano II, né, por conta de um bispo Lefebvre que não aceitou o Concílio Vaticano II, não é? Portanto, é não é uma temática nova, não é uma realidade nova na Igreja. Então, nós tivemos momentos de uma proximidade maior e momentos de uma situação mais tensa. E agora, há pouco tempo, nós vivemos uma situação tensa. Por quê? Porque eles quiseram ordenar, como fizeram agora em julho, bispos para o serviço daqueles que fazem, o serviço pastoral, sacramental, daqueles que fazem parte da Fraternidade São Pio X. Porém, só que esses bispos não tinham mandato apostólico. Ou seja, não foi resultado da escolha do Santo Padre. Então isso aqui é muito grave. Isso aqui, eles incorrem todos eles em excomunhão. Por isso é que numa ordenação episcopal na Igreja, no começo, antes da ordenação, no começo da celebração, se lê a carta apostólica, se lê a carta do Papa declarando, né, claramente que foi escolhido aquele candidato para o episcopado, né? Então eles pretenderam ordenar bispos, ordenar sacerdotes bispos sem o mandato apostólico. Eu não sou especialista em direito canônico, porém, né, de acordo com um determinado cano, é excomunhão automática. A excomunhão late sentencia, excomunhão automática, ou seja, no ato, né, no momento de acontecer a ordenação episcopal, todos estão excomungados. Bem, para esclarecer mais ainda, claro, o Papa, o Dicastério para a Doutrina da Fé, publicou que estavam todos excomungados, o que era desnecessário para dizer, porque a excomunhão já é automática, você não precisa publicar a excomunhão. Mas, para o bem dos fiéis, para que outros fiéis não sejam induzidos ao erro, foi importante o Dicastério pronunciar que os bispos que foram ordenados, os bispos que ordenaram, todos eles estão excomungados.
5: Isso de ordenar também. Desculpa, prof. De ordenar um candidato sem autorização do Santo Padre também não é uma coisa que vem da Idade Média ou recente. Eusébio de Cesareia, lá no século III, já registra um caso desses, de um bispo do interior da Itália que ordenou outros três sem ter autorização dele. E em seguida o Papa faz a excomunhão, né? Diz que não tem mais comunhão com ele. Aí um desses bispos, o povo da diocese dele pede muito ao Papa e ele coloca ele de volta para a comunhão. Mas é uma coisa que está desde sempre ali na Igreja, né? Até antes de Constantino, como os protestantes gostam de dizer, né? A Igreja fundada por Constantino. Pois bem, tem registros de antes disso, mostrando a seriedade, né, de se ordenar um bispo. É necessário esse mandato apostólico.
3: O que eu queria destacar aqui também, padre, a paciência que os papas tiveram com essa situação toda. Porque o rompimento aconteceu ali em 1988, né? Quando Lefebvre ordenou quatro bispos sem autorização do Papa, né? E aí o Papa João Paulo II depois criou inclusive uma comissão, não esqueci o nome dela agora, para acompanhar, fazer o diálogo. Eclésia Dei. Para continuar o diálogo com esses quatro, com Lefebvre, com os quatro bispos que foram ordenados indevidamente, que já estavam excomungados automaticamente. Bom, E depois, mais ainda, o Papa Bento XVI suspendeu a excomunhão deles, num ato assim de, né, de puxa vida, voltem para a igreja, suspendeu, esperando que eles aceitassem o Concílio Vaticano II, fizessem de novo a unidade com a igreja. Bom, aí morreu o Dom Lefebvre, morreram dos quatro bispos, morreram dois, ficaram dois. Esses dois, que já não estavam mais excomungados, que Bento XVI suspendeu as coisas. Esses dois, de novo, caem de novo no pecado de ordenar agora mais quatro sem o aval do Papa. Quer dizer, a misericórdia da igreja foi muito grande com ele. Não souberam aproveitar essa misericórdia. Isso é muito triste, né? Porque a gente sabe que a pior coisa que pode acontecer para a igreja é a quebra da unidade. O demônio fica muito satisfeito com isso, porque ele sabe que quebrar a unidade é aquilo que Jesus disse na oração sacerdotal dele, né, capítulo 17 da de São João, né, que todos sejam um para que o mundo creia que tu me enviaste. Quer dizer, o mundo vai acreditar em Jesus na proporção que a igreja for unida, né? Quebrar a unidade realmente é sério.
4: Bom, uma pergunta aqui direcionada ao Padre Wagner. A pessoa diz assim: tenho inveja e peço a Deus todos os dias para me libertar desse sentimento, mas continuo enfrentando essa luta. Por que algumas orações parecem não ser atendidas?
2: A oração não está sendo atendida? Bem, é claro, estamos lidando com uma questão séria, importante, que é a inveja, certo? Veja, é preciso recorrer à direção espiritual, né, procurar um diretor espiritual, a confissão contínua, né, a vida sacramental, a vida de oração. O invejoso, então, ou seja, ele está invejando ou algo, ou alguma coisa, né, ou um talento de uma outra pessoa. Talvez na espiritualidade dessa pessoa falte o louvor, a gratidão. No relacionamento com as pessoas, agradecer, mas sobretudo no relacionamento com Deus. Senhor, obrigado. E agradecer até mesmo pelas dificuldades, agradecer pelas enfermidades, porque no poder misericordioso do Senhor, tudo é matéria para a nossa santificação. Então, se o invejoso ele se acha, né, que não é amado por Deus de alguma forma, porque não possui isso, não possui fama, não possui determinados bens, não possui determinada beleza e tal, eu diria, a sua cura se dá pelo louvor. Louve a Deus por aquilo que você tem, por aquilo que você não tem. Deus sabe por que você não tem. Louve a Deus. Então, a oração de louvor, ação de graças, eu recomendaria a adoração ao Santíssimo Sacramento, também como remédios espirituais, para que pouco a pouco essa pessoa vá rompendo, né, essa relação do seu coração com o mal da inveja.
1: Muito bom, padre. Eu acrescentaria o seguinte: uma visita constante ao cemitério, de preferência olhando longamente para a sua futura casa. Sim, a definição de inveja da parte de Santo Tomás de Aquino, ela é interessante. Aliás, Sabedoria, capítulo 2, versículo 24, que fala do demônio: foi por inveja, eu sei de qual, foi por inveja do demônio que a morte entrou no mundo. É, sim. Portanto, você que tem a questão da inveja, saiba, o demônio não somente está alojado, ele está satisfeito, feliz da vida, porque a obra-prima dele, ele que é invejoso desde o princípio, conquistou o seu coração. Aqui está a definição de inveja tirada de Santo Tomás de Aquino. A inveja é a tristeza pelo bem alheio, acompanhada do desejo de que esse bem seja destruído. Uma simples tristeza pelo bem alheio em si não é pecado. Você pode ficar triste pelo bem que fulano conquistou, mas ilicitamente. Eu não posso sentir felicidade sabendo que aquele enriqueceu, roubando, matando, etc. Essa tristeza não é pecado. Mas a questão da inveja não é sentir tristeza pelo bem.